Mas um momento onde você pode ter a chance da sua vida mudar. Nossa, Eli, sério? Seríssimo, gente! Às vezes, você só precisava de uma ativação. Você precisava de apenas um direcionamento. E é para isso que nós estamos aqui, a família Dore Mais, com toda essa programação incrível que a gente tem sobre inteligência emocional, inteligência espiritual, experiência financeira. Então, gente, que lindo você estar aqui hoje. Parabéns para você, né? Porque não é todos os dias que a gente está afim de aprender algo. Eu sei, é mais gostosinho a gente ficar na caixinha do nada. Só que essa caixinha do nada não vai te levar para lugar nenhum. E, gente, São Paulo hoje aqui está parecendo um museu. Olha, Paulista, você sabe que a Avenida Paulista é onde está a nossa rádio, né? E tá tudo fechado, finados. Eu preciso perguntar para você aí, você tá morto ou você tá vivo? Ou você tá um vivo morto? É, porque às vezes você só tá respirando, né? Mas você tá... já morreu. Só esqueceu de deitar, lembra dessa? Eu lembro quando eu era criança, minha mãe chamava assim pra fazer algo, eu demorava, ficava enrolando, ela viu. E aí, morreu? Só esqueceu de deitar? Brincando assim, pra me incomodar. E essa é a minha pergunta pra você. Aliás, o programa de hoje tá incrível, gente. Incrível! Eli, qual que é o tema de hoje? Já vai falando pra ativar aqui a minha curiosidade. Gente, o poder das perguntas. Isso mesmo. Qual é a pergunta que você não fez ainda? Talvez, será que não é por isso que você não está realizando, chegando naquele resultado, chegando naquele lugar, naquele momento que você tanto deseja? Será que foi porque você não fez ainda aquela pergunta que você já deveria ter feito? Olha, minha gente, eu amo quando a gente vai para o livro Milenar de Sabedoria, porque, sim, de lá vem todas as respostas, inclusive. É, vem sim. E quando a gente olha na história do Criador, né? A história de Cristo, quando ele passou por aqui, como que ele ensinava? Gente, era através das perguntas. Perguntaram para ele assim: você é o Cristo? Aí ele: tu dizes. Ou seja, ele voltou à pergunta. Olha que coisa linda. Sim, existe um poder nas perguntas cabuloso. Você lembra quando era criança? Tudo você perguntava. Eu era assim, gente, pensa numa criança pentelinha, tudo eu queria saber, tudo. Mas e isso? Mas por quê? Como? Porque eu tenho, né, duas irmãs mais velhas. Pensa, eu acho que a habilidade delas era responder as minhas perguntas quando eu era criança. Tudo eu perguntava. Mas parece que quando a gente cresce, a gente fica meio besta. Porque você não quer perguntar mais. Aí você se sente vergonha. Aí você se sente acuado. Aí você se sente não preparado para fazer a pergunta. E aí você esquece de ter respostas que salvariam várias situações na sua vida. Então, chama todo mundo, você que está aqui no Instagram, Elisângela Gomes, a Eli, Elisângela Gomes, a Eli, compartilha, aperta o aviãozinho aí, traz aquelas pessoas que você ama e as que você não ama também. Pode mandar, porque quem sabe hoje é o dia delas ouvirem coisas boas e passam a te amar mais. Mas o importante é você convidar todo mundo. E para você que não me conhece, enquanto vocês vão chamando aqui o pessoal, você que é novo por aqui, é novo aqui na nossa frequência, no 102.1, gente, falamos para mais de 23 milhões e meio de habitantes do estado de São Paulo. Isso mesmo, 170 cidades em torno do estado, Vale do Paraíba todinho,
Zona Sul, Leste, Oeste. Então, você do carro, do transporte público, você aí do caminhão, seja bem-vindo à nossa programação, seja bem-vindo a esse programa chamado Negócios com Propósito. Então, olha só, eu sou CEO da família Dori Mais, isso mesmo. E para mim é uma honra poder servi-los aqui dessa forma, estando empresária, porque você sabia que, assim como eu, você também tem vários papéis na vida, na sociedade, você só não parou para pensar ainda. olha, vou te falar alguns papéis que eu tenho, alguns papéis que eu executo. Então, de estar empresária, de filha, de amiga, de conselheira, de mentora. E por aí vai, viu, gente? Tem outros negócios também. Ó, falar pra você. Alguns papéis a gente exerce nessa vida. E você? Qual que são os papéis que você exerce? De mãe? De avó? Você de pai? De amigo? Ah, qual que é o papel? Há papéis, né? Cada fase da vida e cada momento da vida, você exerce um papel. Então, não deixa a sua profissão definir a sua identidade. Eu sou empresária. Não. Eu estou. Por quê? Quando eu voltar para casa, eu vou estar esposa. Quando eu chegar na minha mãe, eu vou estar filha. Então, não permita que a sua profissão, a sua carreira, defina a sua identidade. Só aí, minha gente, você já consegue definir e clarificar tantos porquês na sua vida. E olha que eu nem comecei perguntando ainda, né? Porque o programa de hoje é o poder das perguntas. Então, vamos juntos. Se você tem pergunta por falar nisso, Elisângela Gomes, a Eli, no meu Instagram, espero você e você do YouTube também. Manda aí que a Mary tá aqui me ajudando, a Mary, o Natan, o Wellington. Você acha que eu tô sozinha? Quem é que faz alguma coisa sozinho nessa vida, minha gente? Não tem, né? Então, manda aí que o pessoal aqui tá animado pra interagir junto com você, junto comigo, e vamos juntos. Olha, você sabe que nesses últimos dias aconteceu algo que eu fiquei tão pensativa e me fiz algumas perguntas. Olha só, você que me acompanha sabe que eu adoro aprender. Eu gosto muito de investir tempo em conhecimento, em coisas novas, novas experiências, porque foi assim que eu cresci. Foi assim que eu cheguei até aqui. E eu tenho uma regrinha comigo. Todos os dias eu aprendo algo novo. Ah, e o dia que finaliza e eu não faço aquela reflexão, o que eu aprendi hoje? Puxa, que eu não encontro uma resposta nova, eu fico mal. Eu já trato logo de pegar um livro. Se eu não conseguir ler de manhã, eu vou ler. Por quê? Quando você amplia o seu conhecimento, é natural a sua consciência ampliar também. Isso vai te facilitar a encontrar diversas saídas. E conforme é o nível daquilo que você faz, da sua atividade, maior é o desafio, né? Porque quanto mais você cresce, mais desafios você precisa enfrentar e resolver. Agora, se você quer uma vida calma, sem muitos problemas, fica em casa. Fica deitadinho no sofá. Não conquista nada, porque aí vai estar tranquilo. Ninguém vai te incomodar, viu? Agora, se você quer uma vida incrível, como promete lá na palavra de Deus, que ele veio para nos trazer, nos dar vida e vida em abundância, bora levantar e bora aprender algo novo todos os dias. Olha isso. Chama todo mundo. Eu fiz um treinamento, uma imersão nesses últimos dias. Foi imersão mesmo, gente. Teve dia da aula finalizar 10 da noite, meia-noite, 3 da manhã. Olha, foi... E a vida ali, ó, continuando. Tudo funcionando. Só que teve um momento de...
Como é que fala? Perguntas e respostas? De atividade. De atividade,

do fundo do meu coração pela aula de hoje, porque foi um treinamento, gente, de desenvolvimento pessoal, de autoconhecimento. O primeiro que eu fiz na vida foi em 2016. De lá pra cá eu não parei mais. E vou te falar, é uma delícia. É, salva, salva a vida. Daí ele, voltando à história, né? Eu queria agradecer o dia de hoje. Agradecer esse momento, agradecer esse treinamento aqui. Porque nessa atividade eu percebi que eu não falei eu te amo pro meu filho ainda. Eu tenho uma relação com ele bastante tóxica. Eu não tenho me aproximado dele nos últimos tempos. E todas as vezes que a gente conversa, que a gente se fala, tem algo no meio. Não é uma relação aberta, carinhosa. E aí o mentor perguntou: qual a idade dele? Aí ele disse: 26 anos. Olha isso. 26 anos. E olha quantos anos esse pai nem percebia que a relação com o filho dele não era tão boa assim. Quando ele fala isso, o mentor pergunta, ao poder da pergunta: você tá com o seu telefone aí? Aí ele: estou. Por que que você não ligou para ele ainda? Hora que ele faz essa pergunta, ele já começa a chorar. Ele já começa a ficar mexido, mais mexido ainda do que ele já estava. E na sala tinha 300 pessoas. E aí ele tomou coragem e pegou o telefone e ligou ali para o filho dele. O filho dele atende: alô, oi pai. Assim, bem normal. Oi pai. Ele: oi filho, tudo bem? Tudo bem. Eu tô aqui, como você sabe, num treinamento. E chegou uma atividade que eu percebi que você é o que eu tenho de mais importante nessa vida. Uou! Eu percebi o quanto eu te amo. Cara, e aí ele falava assim: cara, você é muito importante para mim. Filho, eu te amo. Me perdoa todas as vezes que eu não te dei um abraço. Olha isso, gente. Eu tô toda mexida já. Segurar para não chorar. Aqui, falando com vocês. Me perdoa pelo abraço que eu não dei. Me perdoa pelas respostas que eu nunca te dei. Mas eu quero dizer que você é o que eu tenho de mais importante. Gente, 26 anos o filho dele tinha. Tem, né? E eu ali, isso aconteceu semana passada. E eu ali falei: que incrível. Isso só foi possível porque o mentor fez uma pergunta. O seu telefone está aí? Por que que você não ligou para ele ainda? E naquele momento, esse pai disse: filho, eu estou falando isso para você porque eu estou em um lugar, em um ambiente que eu fui provocado, que eu me permiti olhar para mim, olhar para mim mesmo. Eu permiti esse treinamento para eu ver onde eu estava errando. E eu tô falando isso para você agora. E tem mais 300 pessoas ouvindo. Hora que ele fala isso, o filho dele: pai, nossa, que bom que você teve essa coragem. Olha só. Que bom que você teve essa coragem. Espero que esse realmente esteja sendo um momento incrível para você aí. Mas fica tranquilo, pai. Eu só sou o que eu sou hoje por causa do Senhor. Você que está me ouvindo agora, você tem noção do quanto de feridas, dores emocionais que essa relação tinha? Porque já se passam 26 anos. Então, o poder de uma pergunta pode salvar alguém. Pode dar uma direção diferente. Através de uma pergunta, você pode ser usado por Deus. E aí, quando eu olhei para as pessoas que estavam ali à volta, todo mundo chorando, inclusive eu. Aliás, eu sou muito.

0: difícil de chorar, né, gente? Só que não. E aí, com aquela história daquele pai que se tomou de coragem e falou para o filho que amava depois de tantos anos, você imagina o que aconteceu no coração, na mente das pessoas que estavam em volta? Olha só, o tanto que, no meu caso, eu estou contando para vocês, para quantas milhões de pessoas aqui, e que isso ficou reverberando dentro de mim por muito tempo. Porque teve um momento na minha vida que sim, eu também tive alguns desajustes com meu pai. Que eu demorei para resolver. Olha, vou falar, porque não é fácil. Ninguém nunca nos ensinou como curar dor emocionais. Ninguém nunca ensinou como é que lida com o nosso passado. Não é mesmo? Você aprende isso na escola? Na faculdade? Não, né? E aí você vai carregando aquela dor, vai carregando aquele sentimento ruim por alguém que você ama tanto, só que você não sabe como resolver. A gente ouve muito, né, na igreja: ensina o menino no caminho em que deve andar, mas quando envelhecer, ele não se esquecerá dele. Tá bom, mas como? Você vai pegar essa criança pelos cabelos, arrastando, e enfiá-la dentro da igreja e largar ela lá? Não. Não é só isso. Não é apenas você levar. É como você vai fazer isso. Ó, gente, quando a gente chegar lá no céu, eu tenho muitas perguntas para fazer para Jesus. Muitas! Mas muitas! Fora as que eu já faço aqui mesmo, quando eu entro no meu quarto. Eu faço perguntas. Então, o programa de hoje é para ativar você um pouquinho e trazer clareza sobre esse tema, porque às vezes tá muito perto, tá muito próximo a sua cura, sendo ela emocional, espiritual, financeira. É só você fazer perguntas. Eu trouxe algumas maneiras aqui. Pelas quais as perguntas são tão poderosas. Uma delas, o aprendizado. Perguntas são ferramentas fundamentais para aquisição de conhecimento. Fazer perguntas ajuda as pessoas a entenderem conceitos, explorarem tópicos, aprofundarem seu entendimento. Perguntas pode ser resolução dos problemas. Elas são essenciais para identificar e resolver problemas. Elas ajudam a analisar a situação, considerar alternativas e desenvolver soluções eficazes. Comunicação. Fazer perguntas eficazes melhora a comunicação. Elas incentivam a conversa, demonstram interesse e promove o diálogo construtivo. Você já esteve com alguém que o assunto acabou? Está conversando aí, o assunto acaba. Só que você precisa ainda continuar ali com aquela pessoa. Ou seu esposo, ou sua mulher, ou seu filho, ou seu pai, sua mãe, um colega de trabalho. Você precisa estar ali, né, naquele momento e o assunto acaba. Que tal você dizer para ela: fale mais sobre você. Fale mais sobre isso que você acabou de falar. Com essa pergunta, você está mostrando uma incrível intenção. Quando você fala, fale mais sobre você, você está interessado. Você demonstra carinho. Você demonstra importância para a pessoa que está ali. Você demonstra que naquele momento ela é a mais importante para você. E aí você libera nessa pessoa o hormônio da alegria. Muitas vezes, nem ela vai saber por que que ela está se sentindo tão bem por ter chegado perto de você. Simplesmente porque você, primeiro, deu atenção e fez uma pergunta. Pergunta, normalmente, em uma relação, ela vai te aproximar da outra pessoa. Então, por que será que Deus nos deu dois ouvidos e uma boca? Para ouvir mais, né, gente? E de repente falar menos. Então, mais algumas maneiras pelas quais as perguntas são tão poderosas. Tomada de decisão. Perguntas auxiliam na tomada de decisão, hein? Decisão. Informadas. Ao fazer perguntas relevantes, as pessoas podem avaliar as opções disponíveis e escolher a melhor ação. Você sabia que quando existe uma discussão entre duas pessoas, existem três verdades? Eita, como assim, Eli? Gente, tem a versão de uma pessoa e tem a versão da outra. E tem a verdade. E quando você faz perguntas daquela situação para uma, para outra, cada uma tem uma visão de mundo. E muitas vezes as duas podem estar certas. Por quê? Elas veem diferente. Mas tem a verdadeira. Tem a verdade. Que normalmente é o grito de um sentimento. Eita! Eli, explica isso aí que agora você deu nó na minha cabeça. Gente, todas as vezes que uma pessoa tá dizendo algo para você, em uma briga, em uma discussão, avalia o porquê que ela está falando aquilo. Qual que é o porquê? Às vezes, ela pode só querer a sua atenção. Todo o excesso revela uma falta. Sabe aquela pessoa que grita, que xinga, que, nossa, tóxica, ai! Vai avaliar como é que foi a infância dela. Ela não teve amor, ela não teve carinho, ela não teve atenção de ninguém. Ela só quer chamar atenção. Olha isso. Então, muitas vezes, o problema não é o problema. Avalie a intenção disso. Vou contar mais uma para vocês. Eu tava na academia hoje e assim, acordei bem cedo, atrasada, que eu tinha que fazer umas coisas ainda antes de sair. E peguei o primeiro tênis que eu vi ali no closet, peguei, enfiei no pé e fui pra academia. Aí eu tô lá fazendo exercício, o Rafa chegou, é o personal, ele, ó, a gente vai fazer perna hoje. Eu não gosto muito de fazer perna porque é ruim ficar andando, a gente anda de salto. Toda vez de fazer perna, eu falo, ai, sério? Ele não dá mole pra mim. Sério, vamos fazer. Tá bom. E fizemos ali o exercício e tal. No final, ele faz um alongamento assim, nas costas e tal. E eu pus a perna, tipo, índiozinho assim, e botei a mão em cima do tênis. Hora que eu coloquei a mão no tênis, que eu reparei o tênis que eu estava. E veio um gatilho na minha mente. Onde eu tinha comprado? Como que foi a compra daquele tênis? E, gente, e qual que era a intenção do vendedor? Olha isso. Eu estava lá em Nova York, nos Estados Unidos. E eu falei, ah, eu queria um tênis bem confortável, né? Tal, aí eu fui lá na loja. Perguntei para o vendedor. E aí tem um tênis da marca Roco, que ela é muito usada para quem corre, porque é muito confortável. E eu falei, ah, eu quero esse aqui mesmo. Tá bom. Ele, qual que é o seu número? Nos Estados Unidos é 6,5 o meu número, né? Porque muda essa coisa aqui no Brasil, lá. Eu falei, é 6,5. E ele foi, eu falei, ah, eu quero esse aqui, dessa cor, tal, tal. Tá bom. Aí ele foi pegar o tênis. Demorou, demorou. Falei, nossa, que demora, e eu com pressa, querendo passear. Quando ele veio, ele estava com o número 7. Aí eu olhei para ele, eu falei, nossa, será que ele não entendeu meu inglês, né? Será que eu tô tão ruim assim? Não é possível, eu estudei uma vida inteira com esse negócio. Aí eu falei, olha, eu não sei se você entendeu, mas eu pedi o 7 e o 6,5, repeti de novo. 6,5 meu número. Aí ele, não, eu entendi. Olha só, o 7. Aí ele começou a explicar. Vai ficar mais confortável no seu pé, porque na hora que você corre, que você anda, que você se exercita, normalmente tênis, né, se usa assim para momentos de atividade. Você precisa levar um número a maior. Eu falei, não, moço, eu me conheço, eu conheço o meu pé. Quantas vezes eu enchei e desenchei, né? E o meu número é esse. Olha o poder de você se conhecer no profundo. Ele poderia muito bem ter me deixado na dúvida. Falei, nossa, será que eu confundi? Será que aqui nos Estados Unidos o número é tão diferente assim que eu tenho que pegar um maior? Poderiam ter vindo na minha mente várias perguntas, várias dúvidas. Mas não, eu estava ali absoluta, com absoluta certeza do tamanho do meu pé, né, gente? Aliás, eu fico em cima dele há 40 anos. Aí ele viu que eu tava irredutível, assim. Que eu tinha certeza, certeza absoluta, que eu tava entendendo o inglês dele, que eu tava entendendo que ele estava me entendendo. E eu falei: o senhor pode pegar, por gentileza, o meu número, que é 6,5? Tá bom. Ele olhou meio assim, todo desconcertado, foi lá no estoque de novo e pegou o número 6,5. Quando eu coloco, comecei a andar, falei, é esse aqui mesmo, vou levar. Hora que eu falei isso, ele, ai, olha só, deixa eu te explicar uma coisa. A gente tem uma palmilha aqui que ela faz uma transferência na sua coluna, tira o cansaço, tal, tal, tal, tal, tal. É, só faltava falar, gente, aquela palmilha. Só faltava falar. E aí você vem aqui nesse espaço, eu vou medir o seu pé. Se ele tá torto, se não, e faz a palmilha exatamente do tamanho do seu pé, e começou a falar. Aí eu fiquei bem olhando assim para ele, pensando: ah, agora eu entendi por que que você queria me vender um número maior. Não falei, né? Não falei, mas pensei: sim, ele estava tentando me influenciar para comprar um número maior, para em seguida me vender a palmilha, porque aí eu ia colocar a palmilha e ia ficar perfeito no meu pé. Quando eu percebi que a intenção dele era essa, pô, legal, ele tá ali para vender. Ele tá ali para negociar, ele tá ali para fazer uma melhor venda. Eu sei disso, né? Também sou especialista da área de vendas. E eu gosto de avaliar todos esses aspectos, né? Até para melhorar no que eu faço também. Só que ali ele estava com a motivação errada. Ele fez a coisa certa com a motivação errada. Ele estava tentando me enganar. E por isso que às vezes a gente tem aquelas crenças horrorosas, né, sobre vendedor, sobre vendas. E vai chegar esse dia aqui no programa que a gente vai falar sobre esse assunto. Sobre vendas, que eu amo falar sobre isso. Se essa habilidade, ó, um spoiler. Se essa habilidade você não tem, você precisa desenvolver. Aliás, a todo momento você está vendendo uma ideia, um produto, um serviço, a qualquer momento. Em casa, fora de casa, com seus amigos, com seus parentes, a sua família. Toda hora você está vendendo algo para elas. Então, voltando aqui na nossa história, né? Eu fiquei muito chateada. Eu até, naturalmente falando, me interessaria pela palmilha, porque como eu uso bastante salto, dói meu pé às vezes. Quando chega no final do dia, eu tô bastante cansada, né? Eu ia pensar no conforto que aquilo poderia me trazer. Só que como ele fez a venda, foi contra os meus princípios, os meus valores. Você não precisa mentir para chegar no seu objetivo, naquilo que você quer. Só que como eu não era nativa, eu era uma estrangeira ali. Talvez, né, ele usa essa estratégia para conseguir que a pessoa pode não entender o que ele está falando. Ah, não, é isso mesmo. Não, não estou entendendo, mas deixa eu resolver logo isso. Vai esse aqui mesmo, né? Então, olha só. O poder de você se conhecer, de você ter certeza sobre você. Estou dando um exemplo simples aqui, que é do tamanho do seu pé ou do tamanho da sua roupa. Claro que você sabe. Agora, as coisas que você anda sentindo, você tá claro disso? Você tem certeza? No momento que você tá feliz, você tá feliz. No momento que você tá triste, você acha que você tá com raiva, mas não, é triste. E aí você toma decisões que não eram para tomar. Eli, como é que resolve isso? Fazendo perguntas. Fazendo perguntas para você mesmo. Toda vez que você for tomar decisões, faça muitas perguntas para você. Faça muitas perguntas. Que sim, você vai ter a resposta. Que você tanto precisa, que você tanto precisa naquele momento. Olha, gente, você que está me ouvindo aqui no 102.1, esse programa, a gente está transmitindo aqui no meu Instagram, Elisângela Gomes Aeli. Se você tiver pergunta, esse programa chama Negócios com Propósito. E eu venho trazendo todos os momentos aqui, formas de ativar você, para que você tenha uma vida de alto valor, para que você tenha uma vida incrível, para que você seja a melhor versão de Deus aqui na Terra. Mas Eli, por que você decidiu fazer esse programa? Gente, são mais de 25 anos como executiva de negócios. E aí tinham várias pessoas me pedindo para compartilhar, né, tudo que eu já aprendi nessa vida, tanto o empírico, que é através das experiências, de tudo que eu já fiz. E eu decidi, sim, compartilhar com você. Então, seja bem-vindo, você que está passando aqui na nossa frequência 102.1, você do YouTube, do Facebook. E, ó, chegou o momento de você perguntar aqui no Instagram. Elisângela Gomes, Aeli. Me seguir também, porque esse programa é pouco tempo, gente. É 55 minutos e já está quase caminhando para o final. Tem pouco tempo aqui. E se você tem perguntas sobre negócios ou sobre o assunto que a gente está falando hoje, você pode mandar. Tem um comentário do Jean. Jean, amei o seu comentário. Ele fala: a melhor equipe do Brasil e do mundo. Eu concordo plenamente, em gênero e grau. Foi a hora que eu comentei que está aqui no estúdio o Wellington, a Mary, o Natan. Eles são incríveis, gente. Eu sou um pouquinho suspeita, né? Mas eles são, sim. Olha aí o Jean já percebendo, e são mesmo. Obrigado, gente, pelo carinho com o nosso time. E tá chegando o final de ano, a gente vai comemorar muito esse ano, viu? Porque uma coisa que o nosso cérebro entende quando você conquista algo, quando você passa por algo. E assim como na minha vida, eu sei que você também tem muitos desafios aí. E quando você chega ao final de um ano que foi desafiador, você precisa comemorar. Que tipo de comemoração, Eli? Não sei. Você que comemora do seu jeito, né? Eu adoro comer. Eu amo comemorar comendo, gente. Pois é, uma festinha, um bolinho, vamos comer, vamos beber, vai ser lindo. Então comemore, o seu cérebro vai agradecer. Olha, são tantas maneiras, né, de você identificar o quão poderoso é uma pergunta. Criatividade. Fazer perguntas ativa, estimula o pensamento inovador e a gerar novas ideias. Às vezes você tá pensando em fazer algo e parece que só tem aquilo para você fazer. Agora, se você se faz a pergunta: eu só tenho isso mesmo para fazer? Ó, você já está começando a ativar a sua criatividade. Espera que vai vir. Eita, trem poderoso é a nossa mente. É o nosso cérebro. A ciência diz que a gente não usa nem 10% do nosso conhecimento. Do nosso conhecimento, não. Do nosso poder mental que nós temos. A gente não usa nem 10%. Você imagina se a gente usasse um pouquinho mais, já tá bom. Olha só, a pergunta também te dá entendimento interpessoal, que ajudam a conhecer melhor as pessoas, as suas necessidades, desejos, sentimentos, que eu falei agora há pouco. E assim, fortalecem os relacionamentos. Quantas vezes a pessoa que você ama tanto te falou algo e você só se ofendeu? Você nem perguntou para ela, mas por que você está me dizendo isso? O seu dia não está bom? Ou realmente é um problema que eu tenho? Faz pergunta! Abre o relacionamento! Se aproxima mais dessa pessoa. Autodescobertas. Perguntas introspectivas podem levar à autocompreensão e ao crescimento pessoal. Bom, e aí esse é um assunto que, se deixar, a gente conversa até amanhã. Que são as perguntas que você faz para você mesmo. E eu trouxe algumas aqui. Se você quiser anotar, anote, que vai ser extremamente importante para você. Se você quiser crescer, se você quer fazer a sua vida ter sentido, se você quer evoluir. Então, olha, gente, um beijo para Margarete, Império Fitness, Rosana, Priscila, Fred, eita, quanta gente aqui. O Israel fala: estou sempre aprendendo ouvindo a Elisângela. Que bom, querido, seja muito bem-vindo. É uma honra servir vocês também aqui nesse programa chamado Negócios com Propósito, que está por trás, né, de tudo que você faz. A Érica, Mônica, Pastor Paulo, um beijo, Pastor Paulo, querido. Robson, Kleber, Silvana, ih, muita gente aqui. A Camila, amo vocês. Ai, querida, um beijo, amo a sua vida, que bom que você está aqui. Bom, autodescobertas. Eu trouxe algumas perguntas para você, ó, para você se fazer. O que é sucesso? O que o sucesso significa para você? Parece que é diferente o sucesso de uma pessoa para outra. O reconhecimento disso. Quer saber o que é sucesso para mim? Liberdade. Tem uma palavra bem pequenininha. Olha, se eu tiver liberdade no meu tempo, se eu tiver liberdade das minhas expressões, numa conversa eu posso falar aquilo que eu penso. Se eu tiver liberdade no meu país, eu posso sair, eu posso voltar. Eu tenho visto para entrar em outro lugar, outro país, volto. Se eu tiver liberdade nas finanças, eu quero comprar tal coisa, eu vou comprar. Então, assim, liberdade para mim é sucesso. O que é sucesso para você? Às vezes você tem um sonho de ter um filho. E você teve. Putz, você se sente a pessoa mais feliz do mundo. Sucesso para você! Se você conseguiu chegar no seu objetivo, no seu desejo, no seu sonho, sucesso para você. Então, defina aí. O que é sucesso para você? Gente, vou falar, contar um negócio do meu coração. Meu sonho era ter uma emissora. Então, para algumas pessoas eu já disse que parece. Claro que tem muitos sonhos, muitas coisas para acontecerem. Eu entendo que Deus quer ampliar muito mais, né? Fazer a nossa voz, nossa mensagem aqui com a rádio chegar longe. Mas eu falo o seguinte, gente, eu me sinto uma pessoa tão feliz. Eu cheguei no sucesso. Qual o sucesso? O meu sucesso, aquilo que eu queria tanto. Eu não sei o que você quer tanto. Você sabe. Então, o que é o seu sucesso? O que o sucesso significa para você? Outra pergunta que eu trouxe para vocês: suas palavras estão alinhadas com suas ações? Ou não? Suas palavras estão alinhadas com as suas ações? Você fica só falando? Só que você está agindo diferente? Quando eu era criança, de novo, olha só. Vou te contar mais essa. Meu pai é músico, a família inteira é músico. Você que conhece aqui, me conhece, sabe um pouquinho. E aí, olha só. Eu nasci num lar cristão. Minha mãe, muito beata, sabe a irmã do Coque? Ela, muito assim, religiosa. A minha avó também. Quando a minha avó se converteu e foi para a igreja, minha mãe tinha 4 meses. Então você imagina, quase a vida inteira. E passou isso pra gente. E meu pai, músico. Eles se conheceram na igreja, casaram, tal. Só que aquele ambiente para ele faltava. Então ele queria aceitar os convites para tocar fora. Então sempre ele tava meio lá, meio cá com as atividades, se ele ia, se ele não ia, assim. Só que uma coisa era regra em casa. Mesmo ele não indo, a gente tinha que ir. Olha isso. Minha mãe, vamos pra igreja, dava um chorinho. Não, tô cansada. Não, não. E ele virava e falava: você vai sim. E eu não entendia, uai. Por que que você não vai? Eu tenho que ir. A cabeça de criança, né, gente? Ainda mais aquela, já viu começando a contar, né? Que eu fui uma criança que eu perguntava muito. Tudo queria saber. E minha mãe respondia assim: hoje ele não quer ir. Hoje. Mas o momento dele vai chegar. Vamos. E não dava muita bola. E já me botava no carro, vamos pra igreja. Depois de muitos anos, né, se passaram, eu fiquei adulta. Você acredita que isso hoje interfere no que eu tô fazendo aqui com vocês? Olha só, o nosso projeto chamado Adore Mais FM fala para milhões de pessoas. Será que eu teria o amor pelo reino, o amor pela igreja, pelas pessoas, o coração no reino de Deus se minha mãe não tivesse feito isso comigo? Talvez sim, como talvez não. Facilitaria o meu entendimento, o meu pai naquele momento, falar e agir coerentemente? Com certeza. Porque ele botou muito grilo no meu juízo, que eu tive que resolver depois de adulta. Quando você olha para sua história com um olhar de gratidão e tira as lições positivas disso, você mudou o significado. E aí, quando você muda o significado, você se liberta de pesos que não pertencem a você. Porque os nossos pais só deram o que eles tinham condição de dar naquele momento. Então, mais última pergunta aqui, que estamos finalizando o nosso programa. Quais foram as decisões mais corretas na sua vida profissional? E a última. Ao terminar o seu dia de trabalho, quais são os seus sentimentos mais comuns? Você tem ficado pleno, grato, feliz? Ou você tem raiva, dor, tristeza? Será que nesse negócio que você está empreendendo, nessa empresa que você está contribuindo, qual é o sentimento que te vem quando finaliza o seu dia? Lembre-se, existe tempo para tudo. Eu não sei se esse lugar ou o que você está fazendo é por um período. Talvez sim ou talvez não. Agora, que tal você se fazer a pergunta: eu estou no caminho certo? Por que que eu estou sentindo isso? Quando você faz uma viagem para dentro de você e se auto-pergunta, você tem altas descobertas incríveis. Tudo para te aliviar, para que você tenha uma vida de alto valor, para que você tenha um negócio de alto valor. Então, Negócios com Propósito, toda quinta-feira aqui. Estamos chegando ao final do nosso programa. Obrigado por você ter estado comigo. Um beijo para todo mundo aqui. Elisângela Gomes, Eli, esse é o meu Instagram. E você do rádio do FM? Seja bem-vindo. Tem muito de Deus para você ainda na nossa frequência. É só baixar o aplicativo Adore Mais FM e ficar com a gente lá no canal do YouTube. Se inscreve no YouTube, segue a gente lá, porque as programações ficam salvas. Esse programa específico não fica salvo. É um projeto especial que logo, logo tem novidades para vocês. E você vai poder revê-lo sim. Mas eu espero você na quinta que vem, tá? E chama mais gente para juntos descobrir o que o nosso Deus tem de melhor para mim e para você. Um beijo no seu coração. Tchau, gente!
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3: Uou, muito boa tarde para você que está aqui na sintonia na Adore Mais FM. Isso mesmo, Elisângela Gomes aqui, você daí, nós vamos juntos então em mais um programa Adore Mais. Chegou, gente, chegou o nosso programa, aquele bate-papo, aquela entrevista interativa, inteligente, para que a sua vida nunca mais seja a mesma. Afinal, olha só, nesse programa a gente vem trazendo no quadro Essa é Minha História autoridades, celebridades, pessoas que fazem a diferença no mundo através dos seus dons, através dos seus talentos, contando um pouquinho, mostrando como é que foi chegar onde chegou, o porquê, do que, pra quê. Olha só que incrível, não é mesmo? Muitas vezes você não tem ainda aquilo que você gostaria ou não chegou porque você não está sendo inspirado, você não está sendo mentoreado. Então, assim, que bom que você está aqui, e é para isso que a família Adore Mais existe. Na nossa programação 24 horas, tudo que envolve inteligência emocional, inteligência espiritual e inteligência financeira, você encontra aqui na nossa programação. Homens e mulheres de Deus, preparados aí para te ajudar nessa estrada chamada vida. E se você não está todo tempo no 102.1, baixe o nosso aplicativo e fica ligadinho com a gente. Olha só, 102.1, gente, o FM, você que está assistindo a gente aqui no YouTube, no Facebook, no Instagram, sejam todos muito bem-vindos. A família Adore Mais chega em mais de 23 milhões e meio de habitantes do estado de São Paulo. Isso representa em torno de 170 cidades do estado. Olha só, incrível, né? E para o mundo, falamos através do aplicativo e do nosso site, que também tem a programação simultânea. Tudo que sai no rádio, no aplicativo você consegue ouvir, consegue acompanhar. Tem grandes programas aqui. Olha só. E lá no nosso Instagram, Adore Mais FM, você sabe ver tudo que acontece nos bastidores, nos estúdios aqui na Avenida Paulista, da família Adore Mais. O rádio, né, gente, agora ficou visual também. Não é só... Eu sou da época que o pessoal vinha fazer programa. Olha isso, gente. De chinela havaiana, de bermuda. Agora não dá mais, né? Porque tem imagem também. Então, se você é tão curioso como eu, corre lá no YouTube, que a gente está transmitindo o nosso programa ao vivo, Adore Mais FM. Olha, você que acompanha a gente aqui sabe que a Eli todo dia vai chamar você para pensar, não é? Para refletir, para trazer para consciência alguns assuntos que muitas vezes a gente não para pensar, não é mesmo? Então a mensagem de hoje é: o paraíso nada mais é do que um profundo estado de contentamento. O paraíso nada mais é do que um profundo estado de contentamento. Você já viu aquela pessoa que ela está no meio da tribulação, no meio da dificuldade? Ela está em contentamento? Ela está alegre, ela está feliz, ela está louvando, ela está adorando, ela está agradecendo. você já viu também pessoas que estão num lugar incrível geograficamente, numa viagem, lá em Dubai, em outros países, que ela está triste? Pois é, o que valida isso? Não é o espaço geográfico onde você está em si, como está o seu estado interno? Profundo, porque não importa o lugar, e sim como você vai estar nesse lugar. Então decida hoje fazer do seu coração, da sua mente, das suas emoções, o seu paraíso, porque tudo que vier, você, tanto de dificuldade quanto de vitórias, você vai passar glorificando, você vai ver beleza e atingir a perfeita, boa e agradável vontade de Deus na sua vida. Combinado? Uou, gente, lá no meu Instagram a gente continua mais Negócios com Propósito. É o que eu costumo falar bastante. Elisângela Gomes, a Eli. Elisângela Gomes, a Eli. Conta um pouquinho como é ser CEO da família Dore Mais. Há mais de 25 anos como executiva de negócios. E no meio do caminho, muitos ensinamentos, muitos aprendizados, não é mesmo? E só serve pra gente contribuir. Então, espero você lá. Elisângela Gomes, a Eli. Gente, convidada de hoje já tá aqui. Olha, já está aqui nos estúdios da família Dore Mais. Chama todo mundo que ainda dá tempo. Se você quer participar com a gente, tem o WhatsApp 011-9-1121-1020. 9-1121-1020. Letícia Oliveira, 22 anos. Influencer desde 2014, começou a ter destaque no meio gospel em 2020. Letícia teve um grande destaque fazendo batalhas de rap entre personagens bíblicos. Esses vídeos viralizaram na internet, alcançando mais de 3 milhões de visualizações. Atualmente, ela está trabalhando para lançar sua primeira música autoral. Letícia começou na internet com o intuito de seguir no mundo da música. Porém, Deus a levou para outros caminhos e recentemente trouxe ela de volta para esse propósito. Vamos receber ela então, minha gente, com aquela calorosa salva de palmas, Letícia Oliveira!
4: Olá, tudo bom? Olá, gente!
3: Seja muito bem-vinda, Letícia. Dá o seu boa tarde aí, ó. A gente tá falando
4: boa
3: pra muita
4: tarde.
3: Gente no rádio, viu?
4: Olá, gente. Eu nunca estive num rádio. Então, boa tarde a todo mundo aí que tá ouvindo. Muito boa tarde. Fica aqui conosco pra vocês participarem aí desse bate-papo com a gente.
3: Isso aí. Quer dizer que... faz tempo, né, Letícia, que você tá no digital. As pessoas acham assim, ah, não, começou do nada, agora. Começou agora. Chegou agora e já tá aí bombando.
4: Não.
3: 3 milhões lá no, dos seus vídeos.
4: Foi, teve um longo processo pra chegar até aqui. Foi.
3: Então tá bom. Então vamos começar falando no quadro Essa é a Minha História. Quem que é a Letícia?
4: Bem, quem sou eu? Momento de reflexão, né? Pra que eu vim? Bem, ó... Sou paulista, né?
3: Nasceu aqui mesmo.
4: Nasci aqui em São Paulo, sou filha de paranaense, meus pais são do Paraná. Se conheceram aqui, tipo, vieram pra cá crianças e se conheceram aqui em São Paulo. Mas eu mesma sou daqui. É, como você falou, tenho 22 anos, mas faço 23 daqui duas semanas, eu acho.
3: Ó, oh, presente, mais. Gente, presente pra Letícia.
4: É, gente, tá chegando aí, hein? 5 de setembro. É, atualmente faço faculdade de jornalismo, me formo esse ano, graças a Deus. Foram 4 anos aí estudando.
3: Olha
4: passei
3: só.
4: Passei por pandemia, 2 anos aí online, mas não tranquei, persisti.
3: Parabéns.
4: Muito obrigada. E eu estou na internet, como você falou, desde 2014. Comecei lá atrás. O meu maior crescimento é no TikTok, né? Só que na época nem chamava TikTok ainda, chamava Musical. Então, tipo, eu tô bem lá de trás mesmo.
3: Nossa!
4: Da época lá dos Incas, né? Como a gente fala, dos Maias. Lá atrás. Foi. Mas eu comecei mesmo, foi no YouTube, no Facebook. Eu tinha página no Facebook. Aí depois eu fui migrando pra outras coisas, assim.
3: É, a gente costuma falar aqui, Letícia, que assim, se você quer ter, né, o seu reconhecimento, o reconhecimento do seu trabalho, é muito importante você estar presente em várias mídias, em todas Sim. as mídias, porque o público, ele diversifica.
4: Diversifica,
3: né? Por exemplo, quem te ouve lá no TikTok, vê os seus vídeos e tal, não vai te ouvir aqui, no caso... Sim. No rádio.
4: Exatamente.
3: Ou na TV, né? Ou no Instagram. Então tem as suas bolhas, os seus públicos.
4: Sim, demais.
3: Então isso é muito bom. Você que tá fazendo jornalismo, já já você dá aula sobre esse assunto.
4: Sim, ai, muitos anos aí.
3: Que gostoso.
4: Muita beleza, mas estamos chegando no final, reta final, TCC.
3: TCC. Você é filha única?
4: Filha única.
3: Olha
4: não
3: só.
4: Não tenho irmãos, queria ter tido, mas meu pai realmente falou, não, é só você mesmo, aí só veio eu. Não tem mais ninguém.
3: Muito bom, muito bom. O seu encontro com Deus aconteceu tem muito tempo?
4: O meu encontro com Deus é que é o que eu falo. Acho que o meu maior testemunho. Às vezes eu ficava meio, tipo, habituada, pensando. Tem todo mundo. Ai, ex-drogada, ex-assassino. Aí se encontrou com Deus. Falou. Mas que eu sempre fui da igreja, sabe? Então eu pensei assim. Acho que meu maior testemunho de vida é de eu nunca ter, sabe, desviado do caminho. Eu sempre permaneci. Mas, assim, encontro forte com Deus, assim, um encontro que eu tive. Assim, eu não. Como eu falei, eu sempre fui da igreja.
3: Uhum.
4: Sempre fui. Então, assim, eu nunca tive uma coisa assim que, nossa, eu tive um encontro e a partir daquele momento...
3: Sua vida mudou.
4: Minha vida mudou. Não, eu já tive várias experiências com Deus ao longo da minha vida, sabe? Tipo, vários encontros. Não teve um que, tipo, eu tive
3: uhum.
4: e minha vida mudou, entendeu?
3: Essa parada de internet, de trazer esses conteúdos, até mesmo, né, onde você... Destaca ali, como eu disse, com batalhas do rap.
4: Batalha de rap.
3: De rap. Deus te falou, você sentiu. Como é que foi isso?
4: Então, eu falo, foi o próprio Jesus que mandou a inspiração assim do céu.
3: É.
4: Porque não tem lógica. Foi assim, foi esse ano que aconteceu isso, tipo.
3: Aí, tá aí.
4: É. Foi assim, eu comecei a crescer mesmo fazendo Deus. Eu tenho um personagem de Deus, eu uso uma manta muito específica. Que se eu postar a foto da ponta da manta e falar o que é isso, todo mundo vai falar, é Deus. A manta, tem, às vezes eu tô, quando eu fui na Marcha pra Jesus, acho que há 2 anos atrás, não, ano passado, eu tava lá de boa, na hora que aí eu fui gravar com a manta. Eu tirei a manta, o mundo já te reconheceu por causa da manta.
3: Ah.
4: E aí eu comecei a fazer esse vídeo como Deus, trazendo, tipo, Deus pro nosso dia a dia. Porque, por exemplo, a gente tá aqui, Deus, ele tá aqui. E aí é isso que eu quis... Tipo, trazer, porque as pessoas às vezes não imagina que Deus é um Deus presente 24 horas. Então eu fiz Sim. esse personagem de Deus pra trazer ele no nosso cotidiano. Aí eu já fiz, tipo, ai, Deus, quando eu tô fazendo compra, várias coisas. E aí, quando foi esse ano, eu do nada tava assim. Aí eu pensei, uma batalha de rap, acho que a primeira que eu fiz foi entre Judas. Não. Acho que foi entre Judas e Adão, alguma coisa assim, não lembro quem foi.
3: Usando os personagens bíblicos.
4: Usando os personagens bíblicos.
3: Como é que foi?
4: Aí eu falei, e sim, mas foi assim, uma coisa. Eu falo, foi muito Deus, porque eu não tava pensando nisso. Foi uma coisa muito aleatória, que eu estava assim, do nada. Eu falei, e se? Aí começa com Deus apresentando, agora nossa batalha de rap entre personagens bíblicos. Aí vem os personagens batalhando. Aí foi assim, aí viralizou. Tipo, até no meio assim, secular, gente secular, divulgou. E eu falei, o que aconteceu? Estranho? Nossa, do nada. Porque eu não tava esperando. Eu vi que eu parei no Twitter, parei em página, assim, essas páginas de fofoca secular. E eu falei... Do nada, eu falei, do nada não. Eu falei, eita Deus, que aí tem mistério. Aí eu continuei fazendo. E aí foi indo. Todos começaram a viralizar. Esse primeiro pegou só no TikTok mais de 3 milhões, acho que no Instagram também quase 3. E aí
3: Olha,
4: foi indo.
3: Olha, que legal. O que você acha? Porque tem os mais conservadores, né, Letícia?
4: Tem.
3: Você vem de uma igreja bem, assim, tradicional?
4: Eu cresci em igreja de bairro. Sabe essas pentecostal de bairro? Eu cresci assim.
3: Assim?
4: Assim, nesse meio. Tanto que quando a minha antiga igreja que eu era, quando eu comecei, assim, a... Que o pessoal começou a me descobrir, teve gente que não concordava muito, sabe? Tipo, ah, rede social, que não sei o quê. Eu tenho um público que é... No começo era mais. Quando eu fazia...

0: Mas não, olha só, tem lá os vídeos da Letícia, olha, de uma forma bem carinhosa, ela é palhacinha, gente. Ela faz graça e zoa com tudo. E no meio ela envolve o nome de Deus, ela conecta Exatamente. As pessoas, leva pra Jesus. Então, muitas vezes, né, Letícia, parece que pra falar de Deus, você só precisa estar na igreja.
1: Tem que ser uma coisa muito séria. Séria. Eu já tive essa crise existencial.
0: Você teve?
1: Já.
0: Como é que você venceu isso, menina?
1: Porque foi assim, eu vi o povo, tipo assim, os influencers, né? Aquela palavra, tipo o David Leonardo, uma coisa mais assim, né? Que mexe com você. Eu falei, mas gente, eu aqui com a manta na cabeça, usando umas asas de anjo. Falei, será que alguém tá sendo impactado? Não é possível. Aí eu fiquei assim, num momento de crise, né, existencial. Fiquei pensando, será, meu Deus? Só que aí toda vez que eu tinha esse questionamento, era batata. Vinha alguém no meu direct mandar um testemunho. Todas
0: Conta
1: as vezes.
0: Conta aí um pra gente.
1: Ah, teve um que falou que tava afastado e... Ele começou a ver meus vídeos retratando Deus no dia a dia, então ele se sentiu mais próximo de Deus. E aí, depois de um tempo, ele se batizou e me mandou foto do batismo dele. Me mandou foto
0: Vendo
1: do
0: batismo. Vendo as suas palhaçadas com Deus.
1: Vendo as palhaçadas com Deus. Muita gente, tipo, falando, como também é da comédia, a gente falando que tava, tipo, querendo já se matar. E aí abriu o TikTok, apareceu um vídeo meu, deu risada. Vários e vários.
0: Olha isso.
1: Voltou pra Jesus. Teve um menino que eu fui fazer missão ano passado, e ele falou que quando ele orava, assim, ele, tipo, me via, por causa que ele viu tanto meus vídeos de Deus.
0: É.
1: Aí ele, igual tem o The Chosen, uh-huh. É igual, eu fiquei um tempo na minha cabeça que aquele ator era Jesus. Eu pensava em Jesus e o ator na minha cabeça. Então a mesma coisa, tipo, o menino uh-huh. falou que ele via tanto meus vídeos de Deus que quando ele ia orar assim, ele ficava, tipo, pensando. Aí eu, meu Deus, que loucura. Aí eu vi que realmente, tipo, no mundo tem... Tem gente que vai ser impactado com dança, tem gente que vai ser impactado com palavra mais séria, tem gente que vai ser impactado com comédia, com louvor. Então, Deus usa cada um pra impactar um certo grupo de pessoas. E eu estou
0: tudo
1: aqui.
0: Tudo isso ferramentas, né?
1: Tudo isso ferramentas.
0: Agora, tem aquelas críticas, e aí eu quero saber de você, como que você lida com as críticas, né?
1: As críticas.
0: Com as críticas, porque parece que você, por trabalhar com humor... Você não está levando a sério a mensagem do reino.
1: Uhum.
0: Como é que você lida com isso? E qual diferença que você faz entre seriedade e bom humor?
1: Bem, eu tenho muito temor. Tipo, quando falo alguma coisa relacionada ao meu conteúdo de humor, eu não ligo porque eu sei pra que Deus chamou, sabe? Mas... Toda vez que eu vou fazer, principalmente quando eu vou fazer Deus, eu tenho muito temor. Eu falo, Deus, se eu fazer alguma coisa que o Senhor não goste, o Senhor me avisa aí, dá um sinal de luz. E já aconteceu de eu gravar e sentir um incômodo e regravar a cena, porque eu senti que Deus talvez falou, não, faz diferente. Eu tenho muito cuidado nas falas que eu vou falar. Tipo, se eu vejo que ficou uma coisa muito assim, cômica, sarcástica, eu mudo, entendeu? Principalmente quando eu faço Deus. Quando é vídeo mais entre discípulos, assim, aí eu já faço, me solto mais. Mas quando eu faço Deus em específico, uhum. aí eu tenho mais temor. Pra fazer e tudo mais.
0: E como é que é a sua relação com Deus? Fora os vídeos, fora da câmera, né?
1: Ah, minha relação com Deus?
0: É.
1: Meu Deus, assim, pra mim, ele é tudo, né? É meu melhor amigo. Então, minha relação com Deus é exatamente como nos vídeos. Tipo, eu faço conversando com Deus. Ai, Deus, o Senhor viu o que aconteceu? É desse jeito. Eu até fiz um vídeo recentemente. Tipo, como as pessoas pensam que eu oro? Senhor, meu Deus, soberano. Às vezes, sim. Aquela oração mais, né, fervorosa, pentecostal. Mas, às vezes, normalmente, eu converso com Deus, assim, no meu dia a dia. Tô andando na rua, acho que o pessoal pensa até que eu sou meio tanã, né? Que eu fico, então, tanã. Deus, eu tô indo lá, que não sei o quê, que não sei... E eu vou contando assim, ó. Então, Deus, o Senhor viu? Muda até a entonação. Eu, então, Deus, pois é. Então, minha relação com Deus é assim, uma coisa bem íntima mesmo, sabe?
0: Uhum.
1: De conversa. Porque Deus, ele é isso, né? Ele é nosso amigo. Ele quer escutar o que a gente tem a dizer. Às vezes, a gente não precisa ser tão formal.
0: Uhum.
1: Há momentos e momentos. Há momentos que eu sou mais formal, mas quando é mais no dia a dia, é uma coisa mais assim, amigos mesmo.
0: Muito bom. Olha só, quando você traz, né, a pureza, a sua naturalidade. Eu fico imaginando Deus olhando e falando, esse aqui entendeu. Ele entendeu qual é a minha função ali na vida dele.
1: Uhum.
0: Né? Porque a gente, por tantos anos, né, Letícia, aprendeu que o Deus, ele tá lá só na igreja, tá lá Sim. distante. Você tem que estar super sério, você tem que estar super concentrado. É claro que uma amizade, ela só desenvolve através da intimidade.
1: Da intimidade.
0: E como que desenvolve a intimidade? Investindo tempo.
1: Uhum.
0: Né? Investindo energia, investindo bom humor.
1: Sim.
0: Por que não? Né? Eu fico imaginando. E na criação, e viu Deus que era tudo muito bom. Será que ele tava? Como que ele tava?

0: Ele tava ali sério, nervoso, com toda aquela criação. Vou falar pra você. É Deus pulando. Gente, olha só o que eu fiz.
1: Olha isso aqui. Não, que é lindo.
0: Perfeito, tá perfeito.
1: Sim. Eu imagino, tipo, assim, Deus, ele é justiça, mas eu vejo Deus como Deus, tipo, sabe, amoroso. Jesus, quando tava aqui na... Eu gosto muito de The Chosen também por causa disso, sabe? É daquele jeito que eu imagino Jesus, sabe? Assim... Nossa, eu chorei tanto. Porque eu fiquei pensando, às vezes a gente não imagina que Jesus, ele foi humano. A gente pensa, mas fica alguma coisa muito banal. A gente fala tanto que a gente não para pra raciocinar, sabe? Tipo, que Jesus foi humano. Aí lá, por exemplo, retrata ele escovando o dente. Eu chorei vendo Jesus. Quando eu falei, ah, sabe quando cai a ficha? Tipo assim, que aí você vai se apegando, aí você fala, no final você sabe o que vai acontecer com ele? É. Aí você já chora logo do começo até o final.
0: É, que lindo isso, né?
1: Sim. Aí essa é a ideia, trazer Deus assim, mais palpável para as pessoas.
0: Conta, o pessoal que tá no rádio, não, muito provavelmente não assistiu você lá nos seus vídeos. Conta pra gente, faz uma cena, escolhe um vídeo que você fez. Conta aqui.
1: Um vídeo que eu fiz?
0: É. Como é que foi? Dos personagens que você usou, como é que foram as falas? Vamos trazer o vídeo pro rádio.
1: Tá, calma aí, deixa eu lembrar.
0: Olha, gente.
1: Lembrei de um que era... Quando a pessoa vive pedindo muito sinal. Aí, por exemplo, a menina fala assim... Deus, mas eu gosto daquele varão, sabe? Eu gosto muito dele, Senhor. Ele sentou do meu lado na hora do culto. O Senhor tem que me dar um sinal. Aí Deus fala... Mas ele trata bem a mãe dele? Aí ela fala assim... Não, Senhor, não trata, mas eu queria um sinal e tal. Aí Deus pega e fala assim... Mais sinal do que isso... Ele já trata uma mãe, ele vai tratar bem você. Então, tipo assim, eu trago umas coisas assim, entendeu? Tipo, igual, tem gente que pede sinal, o sinal fala a cara da pessoa, estampada ali, nítido, um letreiro. Aí eu até brinco, tipo, Deus falando, ô, Gabriel. Aí eu tenho um personagem que também é bem conhecido, que é o Gabriel, o anjo.
0: Ah.
1: Gabriel não aparecia no começo, Deus só falava, ô, Gabriel, vem aqui. Pega lá, chama Miguel lá também. Só que aí todo mundo começou a falar assim, traz Gabriel. Aí ela vai eu comprar uma asa de anjo. Gabriel nem tinha asa no começo, era só uma manta cinza. Falei, não, Gabriel tem que ficar mais caracterizado. Ela vai eu comprar uma asa de anjo pra Gabriel aparecer. Aí aparece Gabriel também. Os que mais aparecem, os principais é Deus e Gabriel que tem. E aí nas batalhas de rap veio tipo os coadjuvantes, que é os que participam, sabe? Tipo Eva versus Adão, Sansão versus Dalila, Judas versus Pedro, e aí vai indo.
0: Olha, gente, olha a criatividade dessa moça, dessa menina, gente, que coisa linda, né? Quando a gente deixa Deus usar na sua naturalidade, na criatividade. Pois é, você que tá ouvindo a gente aí, você tá usando a sua criatividade pra quê? Ou você tá achando que você tem que fazer igual o irmão lá da igreja faz? Você tem que fazer igual o seu amigo mandou você fazer. Como é que Deus quer te usar? Simples assim.
1: Sim.
0: Letícia, tem perguntas boas aqui. Tem muita gente participando. A Débora, boa tarde. Oi, Débora. O Marcelo também. Ama a família, adore mais, coraçãozinho. A Sara fala, Letícia, não... conhecia, que mulher de Deus.
1: Ô, glória, obrigada, irmã, Deus abençoe, glórias a Deus.
0: O Marcelo pergunta aqui, Letícia, qual foi o personagem bíblico que você foi mais difícil fazer um rap? Marcelo, do bairro do Limão, beijo, Marcelo, boa pergunta.
1: Mais difícil?
0: O mais difícil.
1: Ai, qual que foi? Eu sei qual que foi, mas eu tô querendo lembrar quem é que tava batalhando, que eu fiquei um tempão, foi Pedro com alguém. Foi Pedro com quem, meu Jesus? Eu sei que teve esse do Pedro com alguém e outro foi que eu fiz participar. Um amigo meu, chamei um amigo meu pra participar. Que foi Deus versus o cão. Aí foi difícil, né?
0: O cão, até o cão apareceu lá.
1: Até o cão apareceu. Foi Deus versus o cão. Aí eu falei pro meu amigo, a gente tem que tomar cuidado aí, que Deus tem que ganhar de você, você tá sabendo, né? Aí a gente lá, matutando como é que ia fazer. Eu acho que foi esse e teve um outro que eu não lembro qual que foi, que eu fiquei mais de uma hora. Normalmente os que mais viralizam vêm do nada, assim, sabe? Tipo, tá, terminei. Aí teve um que eu lembro que eu fiquei lá um tempão matutando. Foi Pedro com alguém. Não lembro com quem foi, mas foi com alguém. E de... Tipo, ele não perguntou isso, mas personagem que eu faço que dá mais trabalho
0: é
1: o cão. Eu não gosto de fazer ele, não. Eu falo, quando eu já fiz, umas 3 vezes, mas eu já oro antes, repreendo todo mal, falo toda seta, meu Deus, não. É um personagem. É um personagem, eu tomo. Nossa, eu não gosto de fazer ele, não. Quando eu faço.
0: Tem, hein? Ah, o Wellington achou ali. Põe um pedacinho aí pra gente ouvir do trabalho da Letícia,
2: para
0: gente.
2: Vamos começar essa batalha, então. Escuta aqui, Ju, olha o que eu vou te falar. Você é uma cobra aí, não tem como negar. Daquelas venenosas, pagava de bom moço. Mas traiu Jesus com um beijo no rosto. Quem é você pra falar de traição? Com tanto fruto pra comer, comeu proibidão. Se pra você o que eu fiz foi errado, a culpa é sua que deu início do pecado. Quem é você pra
0: Eita,
2: falar?
0: Só pra você entender um pouquinho, quem tá aqui com a gente, Letícia Oliveira. Ao vivo aqui no programa, você viu que é bem diversificado o nosso programa.
1: Sim.
0: A gente traz presidente de igreja, vice-governador, já passou por aqui Tom Carf, Aline Barros, e grandes nomes, trazendo um pouco da sua história nesse quadro. Mostrando, né, qual que é o nosso objetivo? Mostrar realmente as diversificações de atuações no reino de Deus.
1: Sim, várias áreas.
0: Várias áreas. E olha só que lindo, né, gente? Hoje a gente tá com um personagem aqui, né? Uma pessoa que usa na íntegra criatividade. Você sabe, Letícia, onde as pessoas mais conseguem criar quando tá o coração em paz?
1: Sim.
0: Que tá, a mente tá ali sem nuvens, né?
1: Uhum.
0: Tá desanuviado, como diz o outro.
1: Aham.
0: Uhum. E consegue ter ali a sua criatividade. O que você faz pra ter os seus momentos de criação? Quando que eles chegam pra você?
1: Eu falo assim que Deus, ele é um Deus criativo. Então, criatividade tem bastante na Bíblia. Se você lê ali, a sua mente explode, pum. E quando eu viajo também, assim, que eu tô num momento mais... Eu preciso ver coisas novas. Se eu fico, tipo, muito tempo num lugar, assim... Igual, se eu fico muito tempo dentro de casa e se eu ficar ali só pra criar ali, vai ter uma hora que a minha mente vai dar um tchutchu, vai dar um bug. Agora, quando eu saio... Normalmente dá na rua.
0: É.
1: Se eu tô na rua, do nada, eu olho assim, eu... No ônibus, assim, no metrô, eu na janela, e eu... Eita, do nada, assim, pá. Aí eu já pego meu celular, né, anoto pra não esquecer. Chego em casa, eu termino de elaborar. Normalmente vem assim, tipo, fora de casa. A maioria das vezes, fora de casa.
0: Uau, que demais. Ó, tem outra pergunta aqui, ó. Como você... Da Letícia. Ela é de Santo André. Beijo ali, beijo, Sara. Ela fala assim... Você já recebeu críticas? Como fazer o seu conteúdo? Como lidou com isso? A gente tá falando das críticas, né?
1: Uhum.
0: Tá perguntando aqui de novo. Como que você lida com as críticas?
1: Bem, eu sou muito transparente no meu Instagram. Eu gosto de mostrar isso. É igual eu falei, quando é relacionado, tipo, ao meu conteúdo de Deus, assim, essas coisas, eu já não ligo muito. Mas críticas, de modo geral, eu tento ainda. Mas eu sempre falo no meu Instagram, gente, temos que ter o domínio próprio, a mansidão. Então, é um negócio que até hoje eu aprendo a lidar. No começo, lá, quando eu comecei mesmo, era mais difícil.
0: Uhum.
1: No começo, me atingia muito crítica. Eu ficar sofrendo. Hoje em dia eu já não sofro mais, não. Hoje em dia eu tenho que, tipo, não me estressar. É a minha... Eu falo mesmo história, gente. A minha meta diária é não me estressar. Porque, assim, é o que eu falo pro pessoal que me segue. Quando uma pessoa no seu dia a dia já te enche a paciência, já fica meio, né, estressado. Imagina quando é várias, assim, em peso, sabe? Então você tem que ter muito. É Deus purinho na minha vida. É Deus purinho.
0: Deus purinho.
1: É Deus purinho. Bater ali a mansidão, é Deus purinho, purinho, purinho.
0: Ok. O Nicolas, Letícia, que demais. Tratando Deus como amigo, que lindo. Além de Deus. Tem outro discípulo que você tem um pouco mais de receio? Nicolas de Mauá.
1: Receio?
0: É, você falou que o fazer o cão você não gosta muito, né?
1: Sim. Acho que discípulo não. Eu faço, de todos eu faço de boa. O que eu mais gosto é Pedro.
0: Por quê?
1: Eu gosto muito de... Acho que é porque eu me identifico.
0: Pedro era casca grossa,
1: né? É, porque Pedro, eu gosto de Pedro porque, tipo assim, ele fazia, depois se arrependia. Mas ele, tipo... Ele, sabe, ele tinha aquele jeito dele, mas depois ele ia lá, sabe, ele repensava. E eu vejo, tipo, ser humano assim, sabe?
0: Uhum.
1: Eu vejo ele como mais humano, porque, sabe, nesse sentido. Aí eu gosto de Pedro.
0: Você se identifica mais com ele?
1: É.
0: Quem foi Pedro? Vamos contar aqui um pouquinho.
1: Pedro, eu vejo Pedro como ele... É o que eu falei, eu vejo Pedro como o que eu mais vejo, assim, humanizado. Sabe? Tipo, ele tava lá pescando, aí Jesus chamou ele e tal, ele, o irmão dele, né? Ai, vamos lá, tal, galera. Vocês agora vão ser meus discípulos. E Tipo, quando foram pegar aquela passagem de Malco. É. Tipo, eu me vejo nele, sabe? Tipo, ai, foram lá pegar Jesus, ele pegou a espada e... Tome! Arrancou a orelha de Malco. Eu fico pensando, se fosse eu, acho que eu também teria feito um negócio desse pra defender Jesus, sabe?
0: Eu acho que eu também teria.
1: Imagina, você tá lá convivendo com ele, você se apegou. Aí vem uns caras falando, não, você vai... A gente vai pegar você sim.
0: Aham.
1: Aí, entendeu? Aí ele já veio assim pra defender. Ai, Jesus, calma lá, Pedro, calma lá. Eu já fiz um vídeo assim, você segura aí, Pedro. Aí pegou a orelha. Eu já fiz, inclusive, uma batalha de rap entre Pedro e o soldado, já fiz. Aí Jesus foi lá, falou, olha, Pedro, não é assim que se faz, tá bom? Foi lá, colou a orelha de volta. Então, tipo, eu vejo o Pedro muito assim, sabe? Por isso que eu falo que eu me vejo nele. Porque, tipo, ele foi lá, defendeu Jesus, mas Jesus foi lá na calmaria, falou, Pedro, não é assim que faz. Pegou a orelhinha, colocou de volta. Então, é por isso que eu gosto dele, nesse sentido. Porque eu vi, o único ali que eu vi que, sabe, foi ali na emoção. E eu falo, eu também acho que faria um negócio desse. Acho que pegava a espada. Não deveria, mas na hora ali do calor da emoção, né? Não pegar Jesus, eu não julgo ele, não. O Pedro, eu passei ali meu pano pra Pedro. Falei, Pedro, tudo bem.
0: Tá tudo certo,
1: tá tudo
0: né?
1: Tá tudo certo, Pedro.
0: Olha, gente, a criatividade dela vai tão longe que até livro ela já escreveu também. Eu, ele e muitas histórias. Como é que surge esse livro?
1: Esse livro, ó, foi um presente, assim, de Deus. Já sempre aconteceu muita história comigo, né? Muitas histórias da vida, assim. E aí, eu ainda, antes, lá em 2019, quando eu comecei a crescer na internet, não era no meio gospel. Tipo, eu sempre fui cristã, mas eu não fazia conteúdo gospel. Eu fazia desabafos, eu contava a minha vida.
0: Ah,
1: e era muita história. E eu ainda falava, gente, isso aqui dá pra escrever um livro? Eu vivia falando, brincando, o pessoal falava, você tem que escrever um livro. Quando foi, acho que 2021, uma moça entrou em contato, a editora entrou em contato comigo, falando pra eu poder lançar um livro. E eu falei, agora eu entendi por que tanta prova, tanto processo, era pro livro, tanta experiência, né? E aí, ó, o título do livro, Eu, Ele, Muitas Histórias. Já foi tudo de caso pensado. Porque teve gente que veio falar, mas ele, que ele é Deus, que eu tô me referindo. Tem que ser maiúsculo, mas a minha ideia era fazer um título que não, tipo, quem visse que não fosse cristão ia achar, sei lá, que é um livro de romance, ia comprar, e aí quando, pá, dá de cara com Jesus, entendeu? Essa foi a estratégia. E no livro, é a mesma pegada. Eu conto várias experiências que eu tive com Deus, mas não experiências, tipo, nossa, a cura de uma doença, nossa, vi um paralítico andar. Não, porque Deus, ele age em pequenas coisas no nosso dia a dia que às vezes a gente não vê. A gente não percebe as experiências, assim, as coisas que Deus, ele trabalha no nosso dia a dia, a gente não vê. Então, lá no livro, eu conto, assim, experiências, várias experiências que eu já tive, que eu vi Deus se manifestando, mas que se você não para pra pensar assim, não é que Deus se manifestou de uma forma grandiosa, mas ele se manifestou. E às vezes ele se manifesta tantas vezes no nosso dia que a gente não percebe. E é isso que eu trago no livro. Aí muita gente também que, né, já tem, falou que leu e se aproximou mais de Deus também, que também viu Deus como um Deus assim presente. Então, é sempre nessa pegada, sabe? Os vídeos, o livro. É sempre nessa pegada de trazer Deus assim mais presente.
0: Muito bom. Conta uma história, fiquei curiosa aí pra saber que histórias que tem dentro desse livro.
1: Bem, vamos lá, deixa eu lembrar aqui uma. Ah, tem uma da calça jeans, que acho que eu mais
0: calça
1: lembro.
0: Calça jeans.
1: Ainda chama calça jeans o capítulo. Foi assim, logo lá atrás, uma moça tal, queria fechar uma publicidade comigo e tal. E ela ia me dar uma calça jeans, uma só. E ela falou, você me encontra em tal lugar? Acho que era no metrô. Eu cheguei lá e ela me deu um bolo. Ela me deu um bolo, ela não apareceu. E eu lembro que eu fiquei muito chateada com a situação. Que eu falei, eu saí da minha casa, eu vim aqui e tal, eu queria tanto aquela calça. E aí eu fiquei muito assim, frustrada com o ser humano, sabe? Que eu fiz de boa vontade de ir lá buscar e tal. E ela me deu um bolo. Beleza, eu fiquei. Só que aí eu fiquei com aquilo pra mim assim e esqueci. Só que Deus, ele não esquece, né? Ele vê o que a gente passa, ele não esquece. Eu esqueci. Quando passou, acho que um mês ou menos, uma outra empresa entrou em contato comigo e falou, Letícia, a gente queria fazer parceria com você de jeans. Aí eu, tá. E aí, aquela hora lá, eu perdi uma e eles mandaram uma caixa em casa, cheia. Ele falou assim, pode escolher o que você quiser do nosso catálogo.
0: Uou.
1: E na hora que aconteceu, eu só lembrei do outro, porque no dia eu lembro que até chorei, eu fiquei muito frustrada. Eu falei, ai meu Deus, eu vim aqui de bom coração, me deu um bolo que eu fiquei lá plantado o dia inteiro assim, ó. Aí sabe quando você se frustra demais? Então, eu conto várias histórias, eu conto também sobre, tipo, ter mansidão, que eu já senti Deus, tipo, me acalmando. Eu, antes de eu começar na internet, eu já trabalhei, em caixa de pizzaria. Nossa, ele trabalhar com o público era um negócio difícil, né? Acho que isso foi em 2000.
0: Imagina, lidar com pessoas é facinho.
1: Eu comecei mesmo a trabalhar com internet foi em 2000. 2020, metade de 2020 pra frente.
0: Certo.
1: Então, antes disso, aí eu era freelancer num caixa de pizzaria. Aí eu conto lá uma experiência que a mulher me tirou do meu sério, no telefone. E ela falava que ela ia lá, que ela, a pizza dela atrasou, por algum motivo, a pizza dela atrasou. E ela falou que ia lá. E eu ficava pensando, meu Deus, o que eu vou fazer? Eu pegar aquele rolo de macarrão pra me defender. E eu conto no livro, né?
0: Ah, tá.
1: E aí eu... E, tipo, eu senti na hora, tipo, Deus muito forte, me acalmando, sabe? Tipo, olha, né? Assim, lembrei de Pedro com a espada. E eu, é, Deus. E, tipo, então, eu conto várias experiências. Conto quando eu fui assaltada também, que Deus falou comigo antes do assalto, eu não escutei. Várias
0: Nossa.
1: Histórias.
0: Nossa. Como é que foi isso?
1: A do assalto foi assim. Deus usou tanta gente, eu que não escutei. Eu tava indo pra escola, e aí eu já tava atrasada. Eu ia andando, né? Foi em 2017, tava no terceiro ano do colegial. Aí minha mãe falou assim, Letícia, vai de ônibus, né? Só que o ônibus, às vezes, ele demora demais. E eu estudava perto. Aí eu falei, não, vou andando, vou a pé. E meu amigo que tava falando comigo por telefone também, falou, Letícia, por que você não vai de ônibus? E, tipo, ele não tava conversando com a minha mãe. Foi duas pessoas diferentes. E eu, não, vou a pé. Pra quê que eu fui a pé? Desci a rua da minha casa, assim. Na hora que eu fui virar a esquina, eu vi lá no além, assim, dois motoqueiros. E eu ouvi, tipo, eu ouvi um negócio. Sabe, uma voz, uma coisa, falando assim, você vai ser assaltada. Tipo, tenha calma, sabe? Você vai ser assaltada. E eu literalmente ouvi.
0: Eita.
1: Aí eu já... Tanto, eu tenho até a gravação, que uma câmera pegou. Tanto que na hora que eu meio que tive esse negócio, que eu escutei, né, a voz, eu já fui encostando, aí eles vieram, me encurralaram assim na parede. Ali eu achei que eu ia com Deus, né? Eu falei, meu Deus do céu, eu vejo Cidade Alerta, né, essas coisas assim, TV. Falei, meu Deus do céu, daqui a pouco eu vou estar lá na Record, não sei o quê. E aí eles veio pedindo meu celular. E eu, na hora, é muito... Você já foi assaltada?
0: 7 vezes.
1: Pois é, a gente não... Meu, eu nunca vi minha cabeça, nunca pensou tão rápido, igual pensou aquele dia. Eu pensei em tudo, eu pensei na minha mãe, eu pensei, eu cresci. A coisa do filme foi real, eu vi minha vida todinha assim, ó. E ele, vai, passa o telefone. E aí eu passei, graças a Deus não fez nada comigo. Aí depois eu cheguei em casa, né, aquele auê. Só que aí, depois que eu me acalmei, eu me toquei, que tipo, Deus usou duas pessoas pra falar comigo. E eu não escutei. E aí eu entro nesse capítulo sobre a questão da gente ouvir a voz de Deus. Se a gente não é íntimo com ele, não tem como a gente reconhecer. Tipo, se um estranho me chamar na rua, eu não vou saber quem é o estranho. Agora, se minha mãe estiver lá embaixo e ela me der um grito, daqui eu sei que é minha mãe. Só pela voz.
0: Conhece.
1: E é isso que eu falo nesse capítulo, que a gente tem que conhecer a voz de Deus, senão realmente você não vai estar escutando.
0: Uou.
1: Você não vai entender.
0: Uau, então tem tantas parábolas, né, Letícia, sobre esse assunto, né, da ovelha que só escuta, tá lá no rebanho.
1: Sim.
0: Aquele monte de ovelhinha e chega o pastor dela, chama... Ela sai lá do meio e vem.
1: E vem.
0: Pode ser qualquer um chamando. Como Sim. é que pode? Um animal, né?
1: Ele reconhece.
0: Então, que incrível isso. Que incrível. Vou falar pra você, essa é uma das experiências que eu gostaria de não ter tido. De assalto, por exemplo.
1: Né, eu também não queria não, mas...
0: Não, tudo que você imaginar...
1: Eu poderia ter passado, né?
0: Caso, de todo jeito. Já reagi. Já
1: Sério?
0: Fui, vixe Maria.
1: Eu oro tanto a Deus pra mim não reagir.
0: É, mas quanto mais você assim, se programa, não adianta a reação do ser humano. Por isso que o trabalhar do subconsciente, ele é constante e absoluto pra sempre. Por quê? Em várias situações desses assaltos, eu reagi diferente uma da outra.
1: Sério? O meu eu travei.
0: Você travou?
1: Travei. Porque assim, ó. E eu moço pela... Eu achei que ele ia ter dó, porque eu lembro até hoje que na minha tela de bloqueio tinha um cachorro
0: tá
1: de pijama. Eu falei, acho que ele vai ver, ele vai ter um pouco de piedade. Eu pensei em evangelizar aquele cara. Eu pensei, só que eu me segurei tanto. Porque eu ia falar assim, irmão, mas você conhece, você sabe de Jesus? Eu ia falar, sabe quando veio aqui? Só que eu fiquei com medo dele responder, ah, então você conhece Jesus? Eu vi ele mais cedo e pão. Eu falei, se eu falar, ele vai mandar essa. Por isso que eu falei, eu nunca pensei tanta coisa na minha vida igual eu pensei aquele dia. Porque eu ia evangelizar ele, eu falei, não, vai que ele manda ver Jesus.
0: Rapidinho, não quero agora,
1: não. Eu não tô querendo ver agora, né, Deus? Acho que é muito cedo, né? Não precisa ser ao vivo, assim. Aí eu não falei nada, eu só dei o celular e ele levou. Ele olhou a tela de bloqueio, o cachorrinho de pijama, gente.
0: Cachorrinho de pijama?
1: Não teve dó, não. Foi com Deus. Levou embora meu telefone. Nossa, eu nem usei aquele celular. Meu Deus, era novinho. Triste. Tô parodiando agora. Tá aí. As peças perdidas por Sobão.
0: Ai, gente, olha só, você que tá chegando agora aqui no FM 102.1, a gente tá aqui ao vivo com a Letícia Oliveira no programa, ela é influencer digital, tá lá no YouTube, no Instagram, no TikTok, falando pra mais de 3 milhões de pessoas, falando de Jesus, de um Sim. jeito assim, interativo, de um jeito alegre. criativo, usando os personagens bíblicos, né, Letícia? Ela mesma faz ali os personagens.
1: Sim.
0: E por que que a gente trouxe a Letícia hoje aqui no programa? Para chamar a sua atenção na multiforma que Deus trabalha. É, exatamente isso. Sim, existe uma diferença entre a seriedade, é o seu comprometimento, e a alegria. Você pode sim ser responsável com aquilo que você está fazendo. E uma das primeiras perguntas que eu fiz para ela, você que não estava aqui, ó, tá tudo salvo lá no canal do YouTube, tá? Está chegando agora, a gente já está caminhando para o final do programa. Mas tá tudo salvo lá. Sobre essa diferença, né? Em você ser responsável com a palavra e ser irresponsável. Porque parece que quando você trabalha com humor, principalmente no nosso segmento, você não tá levando a sério a palavra de Deus. Não é mesmo? Então, olha, o que é que tem dentro do seu coração aí? Como que ele chamou você pra levar o evangelho? Gente, olha, tem muita participação aqui. O Jairo, ela é muito elétrica. KKK, é um pouquinho, né? Eu tô aqui, eu tô me sentindo, não aguento também, gente.
1: Eu sou. Que eu até falei, que eu mandei, né? Que agora Deus tá me levando de volta pra área musical. Mas eu creio que Deus, ele me levou pra essa área da comédia. Porque eu sou assim. Tipo, tem gente que me conhece. Tipo assim, ai, me segue e me vê. Fala, eu jurava que tu era um personagem. Tipo, você falava desse jeito. Porque... Falei, não, tu crê? Eu sou desse jeito. Então, tipo assim, eu creio que Deus, ele falou, não, calma aí, deixa eu te levar pra cá, que você vai ser útil pro reino. E depois eu te trago de volta pra onde era pra você tá. Então, eu sou assim, gente, desse jeitinho.
0: Muito bom. Um beijo, Mariana. Qual é o personagem mais engraçado de fazer? A Mariana tá perguntando.
1: Gabriel.
0: O anjo Gabriel. Tem anjo asa Gabriel. E tudo,
1: tem
0: né?
1: Tem asa e tudo. Tem a auréola ali, tem.
0: Eita, a Ana fala assim, manda um beijo, Lê.
1: Beijos.
0: Pronto, tá mandado um beijo pra você. Tem uma coisa legal aqui, ó. O Vinícius pergunta, como você começou os vídeos? Qual que é o conselho pra quem quer começar a transmitir a mensagem no digital, através de vídeos? Por onde que essa pessoa começa?
1: Eu acho que, primeiramente, essa pessoa tem que começar no secreto dela. É. Tipo, com Deus. E aí, quando ela quiser ir pra se expor, assim, primeiramente, eu acho que ela não tem que se preocupar com fama, seguidor. Tipo, isso é uma consequência. Sabe? Tipo, se você estiver indo já com o intuito de, ah, eu vou ficar famoso, vou ganhar milhões. Não, nem vá. Não vá, não. Porque, tipo, Deus, ele sabe o propósito do seu coração. Entendeu? Então, se ele vê que você tá indo mais pra ganhar fama pra si do que fama pra ele, né? Que é pra levar o nome dele, você vai se frustrar. Você vai ficar lá produzindo conteúdo que dá trabalho e você vai se frustrar. Vai ficar produzindo. Então, você tem que estar com o seu coração muito firmado em Deus, primeiramente, pra depois ter que se encher pra você transbordar na vida de outras pessoas. Porque senão vai ficar meio complicado, né? Se você tiver vazio, aí realmente, né? Não vai ter o que você tá passando ali pro povo. Então você tem que se encher no seu secreto e depois você vai, né, pro campo, assim, digital.
0: Muito bom. Ó, o Jairo fala assim, Letícia, naquele post sobre Jesus lavando os pés...
1: Eita! sabia que você ia vir. Jesus lavando os pés.
0: Você ficou mal por ter perdido seguidores ou porque os seus seguidores não te compreenderam?
1: Eu fiquei... É mal a palavra? Vamos dizer que foi mal. Pela situação que... Tipo assim, eu fiquei chocada com a mente de alguns cristãos. Tipo, não foi porque eu perdi. Eu fiquei chocada que, tipo assim, na minha cabeça, todo mundo devia ter entendido, entendeu? Tipo assim, foi aqui. Foi o quê? Era Jesus.
0: Conta.
1: Era um desenho, uma arte que não era minha, que eu peguei, de Jesus lavando os pés. Aí tem lá, lavando os pés de um presidiário, lavando os pés de uma criança, tipo, ato de humildade. Só que no meio dessas imagens, tinha Jesus lavando os pés de um rapaz que tava com a bandeira LGBT. Todo mundo focou nessa, foi nessa, essa foto que foi o babado. O resto, ninguém lembrou. Tinha lá lavando o pé de um presidiário, ninguém quis saber o pecado, o que, que aquele presidiário cometeu.
0: Se ele tinha matado, roubado.
1: Não, focaram no LGBT. Aí, pronto, acabaram comigo. Só que eu fiquei chocada, porque Deus, ele manda você amar o seu próximo como a ti mesmo, independente. Você não tem que concordar com o pecado que aquela pessoa tem, entendeu?
0: Aí é uma outra coisa.
1: E aí eu fiquei, tipo, chateada em ver que as pessoas não amam, entendeu? Tem gente que falou assim, por que que eu vou é, lavar os pés de quem já tá condenado. Eu vi isso nos comentários desse jeito. E com um monte de curtido o comentário. Eu fiquei chocada. Eu falei, gente. Eu falei, não, isso aqui tá estranho. Isso aqui tá errado. E aí eu perdi, tipo, mais de 2 mil seguidores. Sei lá quanto que eu perdi. Mas, porque, mas eu fiquei triste pela situação que eu vi que algumas pessoas da igreja se encontram. De não amar seu próximo, sabe?
0: E julgar na cara dura.
1: Foi, eu ainda falei nos meus stories. Você acha que eu tenho vontade de amar aquele que me fez mal? Eu não. Deus, por mim eu não amava, não. Mas Jesus, ele fala, você tem que amar independente. Ele te fez um mal, ele te deu um soco. Você tem que amar ele. Você tem que amar. Você não tem escolha. Você pode não querer amar, mas você tem que amar. Independente.
0: Uou, uou. Olha isso, gente. Que coisa, não?
1: Ai, é. Foi essa.
0: Olha quanto que tem que aprender, quanto que a gente tem que aprender ainda, né? Sim. A respeitar o próximo. Na verdade, você só queria chamar uma atenção que Jesus lavou o pé, lavaria os pés de todos.
1: Exato. Aí o pessoal, não, não lava. Aí falaram assim, Jesus só lavaria os pés dos discípulos. Eu falei, quem traiu Jesus foi o discípulo. Aí começou de novo. Ah, o pessoal tá... E eu, é, irmã.
0: Mas o bom que deu bastante engajamento, não deu, não?
1: Deu, viu? Mas não era pra ter sido nesse sentido o engajamento, era um engajamento bom, né? Ali, o quê? O engajamento virou ao contrário, assim, eu falei, eita, o que, que eu fiz? Gente.
0: Uau, olha, sobre o livro da Letícia, lembrei de outro que chama Liturgia, tal, Deus Nunca Fala Comigo de Forma Grandiosa, mas aprendi a ver ele nas simples coisas na vida.
1: Uhum.
0: Vou indicar para minha filha adolescente. Letícia, quais são suas referências cristãs? E tem alguma dica para lidar com uma adolescente que tem tantas coisas na internet? Ele não fala o nome dele. Puxa vida. Ah, Mariana de Suzano.
1: Então vamos lá.
0: Que comentário incrível, hein, Mariana?
1: Foi.
0: E essa pergunta é boa também. Como lidar com adolescente com tanta coisa na internet?
1: É por isso justamente que eu e outros influenciadores cristãos estamos lá. Porque na internet hoje, o que mais viraliza é coisa que não presta, entendeu? É coisa que não presta. Então por isso que a gente tá lá, meio que pra, né, no meio ali do caos, a gente aparecer, assim, uma rosa brotando. E como lidar, eu acho que você tem que ter também as redes sociais. Tenha TikTok e fuce pra você ter noção do que o seu filho tá assistindo.
0: Boa.
1: Porque tem umas coisas lá que realmente são cabulosas. Então, como lidar? Acho que é você instruindo o seu filho.
0: O que sim, o que não.
1: O que sim, o que não. E, tipo, não fechar os olhos pra isso, sabe? Tipo, pai, vou tirar o celular dele. Porque ele vai, na escola, ele vai ver. Ele vai ver. De alguma hora, de um jeito ou de outro, ele vai pegar o celular de alguém na escola, ele vai ver. Então, melhor do que você tampar os olhos dele é você instruir ele.
0: Bom.
1: E acompanhar também o que tá acontecendo, sabe? Ver as trends do momento, que tem umas que realmente são difíceis, peculiares.
0: Muito bom.
1: Referência. Eu gosto muito do Cláudio Duarte. Acho que por ele ser da comédia também. Gosto muito, nunca conheci. Muita vontade de conhecer o Cláudio Duarte. E de louvor, que eu gosto muito, é a Aline Barros.
0: Muito bom. Ó, tem um bate-papo aqui, um bate-bola. Bate-papo não, bate-bola rapidinho. Eu vou falar. E você, vou dizer alguma situação, e o que vier na sua mente, você fala a primeira coisa que vier.
1: Tá.
0: O mundo cristão é?
1: O mundo cristão é... O mundo... Gente, calma aí, sobre pressão, vai de novo, fala de novo.
0: Boa outra. A igreja é?
1: Forte.
0: Algo que eu nunca abriria a mão.
1: Deus.
0: Presença de Deus é?
1: Tudo.
0: Mundo digital é?
1: Difícil.
0: Evangelizar é?
1: Essencial.
0: Quando for mais velha, não quero me arrepender de?
1: É uma palavra só, né? De... Vou ter que falar duas. Não ter pregado o evangelho.
0: Uou.
1: É.
0: Acabou, gente. Muito incrível. Você sabe que, o que tá por trás disso aqui? Desse bate-bola rapidinho. Toda vez que... O que vem... É o que é a verdade absoluta pra você.
1: Porque
0: quando a pessoa fala, tá pensando, ela tá forjando aquela resposta. E será que é tão real?
1: Entendi.
0: Então, isso é lindo, gente. Você conhecendo um pouquinho mais da Letícia aqui no programa. Quando você não estiver mais aqui, como você quer ser lembrada? Essa é a última pergunta do nosso programa.
1: Como eu quero ser quando eu...
0: Como você quer ser lembrada quando não estiver mais aqui?
1: Na Terra, né?
0: É.
1: Ah, tá. Eu falei, será que aqui na rádio ou na vida? Tipo, será que quando eu morrer? Não entendi. Eu quero ser lembrada como uma mulher assim, que era, tipo assim, que tinha Jesus como seu melhor amigo, que pregou a verdade, sabe? Que levou pessoas a Jesus, que era uma pessoa alegre, que transparecia a alegria de Jesus. Assim que eu quero ser lembrada. Essa pessoa alegre e que levava Jesus pras pessoas.
0: Uou! Considerações finais e como que o pessoal faz pra te encontrar nas redes sociais?
1: Então, minha gente, olha, eu estou no TikTok, no Instagram. Você pode me achar lá pelo mesmo usuário, que é @lete, L-E-T, Oliveira Oficial. E me acompanhe lá. Logo mais estarei também lançando uma música autoral. Vai ter rap, entendeu? Quem aí gosta das batalhas de rap, gostou, vai lá que a música vai ter rap também. Mas me siga lá, gente. Lete Oliveira Oficial nos dois.
0: Letícia, gratidão. Que Deus continue te usando nessa obrigada, pureza, nessa simplicidade. Que a gente sabe que você se conectar com as pessoas, esse é o grande tesouro. Né? E você usando essa sua comunicação da alegria, do humor, tá chegando muito... Vai chegar muito mais ainda naqueles que precisam te ouvir. Parabéns pelo
1: obrigada,
0: seu trabalho.
1: Eu agradeço o convite, eu amei. Nunca tinha vindo gente numa rádio. Amei.
0: Pronto. Gente, todos os dias aqui, às 14 horas, programa Adore Mais, com um convidado incrível. E essa entrevista ficou salva lá no canal do YouTube. Te espero lá no meu Instagram, Elisângela Gomes, a Eli. Um beijo no seu coração. Tchau, gente.
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2: Pedimos direção, sabedoria, palavra do céu. Fala conosco de uma forma que entendamos, que é os céus nos respaldando. Muito obrigado, Senhor, por cada um que está aqui. Obrigado por essa igreja, obrigado por esse lugar. Obrigado, Senhor, porque teu Espírito Santo está aqui e já podemos perceber. Fala conosco na autoridade do nome de Jesus. Te pedimos isso, amém e amém. Abre a sua Bíblia no livro de Ester, capítulo 5. Eu quero te explicar como é que o nosso inimigo trabalha na nossa vida desde a infância. Quem aqui tem uma lembrança dolorosa na infância, desde a infância? Quem aqui tem uma lembrança triste durante a vida? Adolescência, juventude? Quem aqui já teve uma grande perda? Algum parente, alguma traição muito forte, uma grande perda? Quem aqui já se frustrou profundamente com alguém? Quem aqui já se sentiu escravo ou escrava? Quem aqui não consegue entender por que Deus permite certas coisas? A palavra de hoje é para você. Não existe nada que aconteça debaixo do sol sem um propósito bem definido. Desde a nossa infância, o nosso inimigo vai colocando coisas no nosso coração para poder roubar um trunfo que o ser humano tem na idade adulta. Então, na infância, coisas que nós não decidimos porque éramos crianças aconteceram e nos feriram. Por exemplo, quem é filho de pais separados não escolheu isso. Você era criança quando aconteceu, mas de alguma forma te bloqueou emocionalmente. Quem foi tocado sexualmente na infância não escolheu isso, era uma criança, mas traumatizou. Muitas coisas nós não escolhemos, outras que nos machucaram ao longo do tempo, nós escolhemos. Na adolescência, você pode até ter falado que foi influência do teu amigo, mas você escolheu que ia usar aquela droga, ou que ia se deitar com aquela pessoa, ou que ia viajar e ia acontecer aquilo que aconteceu. Você escolheu. Com influência ou sem influência, já foi uma decisão. Na idade adulta, muito mais. Mas o inimigo, que não é inimigo de Deus, porque ele é adversário do ser humano, Satanás, é o nosso adversário, não de Deus. Ele não está nem perto de bater de frente com Deus. Ele serve a palavra que sai da boca de Deus. Mas o nosso adversário, ele desde a nossa infância, trabalha para roubar uma coisa na nossa fase adulta. Uma coisa que Deus não pode nos dar, está na Bíblia. Nós que temos que desenvolver, e se chama coragem. Deus fala para Josué. Josué, capítulo 1. Sê forte e não temas, não desmaies, porque por onde quer que tu fores, eu irei contigo. Ou seja, Deus não falou para ele: eu vou te dar força e coragem. Porque existem coisas que são inerentes ao ser humano. Já nasceram contigo, ou você desenvolve ou não. Deus não vai te dar inteligência, você já nasceu com a capacidade de pensar. Você desenvolve isso ou não. Deus não vai te dar músculos, já está aí contigo, você pode desenvolvê-los ou não, ou estragá-los. Existem coisas que já são inerentes, já pertencem ao ser humano. E uma das coisas que já fazem parte do Homo sapiens é a coragem. É que muitos foram roubados desde a infância deste trunfo, que é a coragem de avançar diante das dificuldades, dos medos e das barreiras da vida. É claro, no momento em que você precisa avançar, lembranças dolorosas vêm na tua cabeça. No momento que você precisa tomar uma decisão muito séria, o medo, principalmente de perder, te toma. Porque a coragem nos falta em dois momentos: quando não temos nada e quando temos tudo. Quando não temos nada, nós não temos coragem por um problema, por exemplo, de consciência. Eu não vou conseguir, isso não é para mim, crenças limitantes. Se eu tentar, eu vou passar vergonha. Eu não tenho dinheiro para isso, eu não tenho estudo para isso, eu não moro bem para isso. Meu casamento não está bom, minha fé não é tão grande. Quando você está por baixo, você coloca desculpas para não ter coragem. E quando você está por cima, você acha que já está bem e não precisa mais tentar. Esses dias, eu estava conversando com a minha esposa sobre a Terra Prometida, que é o lugar que a gente está construindo em Alphaville. 5.000 metros quadrados de estúdios, pastor. Para a gente poder transmitir, vai ser um canal de TV em YouTube. Transmitir 9 programas diários e em breve vão ficar 24 horas no ar. Alguém aqui já é aluno do Café com Destino? Tem aluno do Café com Destino aqui? Não, se tem aluno, tem que dar pelo menos um gritinho. Tem aluno do Café com Destino? Alguém já assistiu o Brunecast? Imagina que nós vamos ter mais 9 programas. Diários. Aí esses dias, você tá dando glória a Deus, você não tá vendo as contas lá. Aí esses dias minha esposa falou para mim, eu falei para ela, a gente tava conversando sobre isso, eu falei, pra que a gente foi inventar esse problema? A gente tá bem, te vive do nosso dinheiro, tá tudo, entre aspas, estável, a gente foi inventar de construir um lugar que suga todo o nosso tempo, nossa energia e nossos recursos. Porque quando você tá bem, dá vontade de parar e agora curtir. Mas com Deus não é assim. Com Deus por baixo ou por cima, você vai precisar de coragem para cumprir a palavra que Ele ordena. Com Deus não é do teu jeito, é do jeito que Ele já determinou que será. Com Deus não é da tua forma. Então, você vê que homens como Jacó, desde a sua infância, sofreram ataques para que perdessem a coragem na fase adulta. Jacó nasce segurando no calcanhar do seu irmão Esaú. Depois ele cresce querendo ser o mais velho, porque o mais velho tinha direito a uma bênção de prosperidade. Ele faz uma proposta, compra a primogenitura de Esaú e depois fica com o estigma de enganador, e ele tem que conviver aparentemente sendo um mau caráter que tomou algo que não era dele. E ele depois consuma essa fama, enganando o próprio pai, Isaac, para poder ser abençoado. Mas tudo isso para que quando um anjo aparecesse, ele não tivesse coragem de fazer o que fez. Quando ele viu um anjo, ele agarra e não deixa ele embora. E o anjo fala, você precisa me deixar ir porque está amanhecendo. E ele fala, não te deixarei ir. Eu não sei aqui quem teria coragem de olhar na cara de um anjo. Ele teve coragem de lutar com um. Porque ele não deixou que nem mesmo seus problemas de caráter fossem motivos para roubar sua coragem. E aquele anjo, naquele dia, muda a sorte de Jacó, porque ele fala, já não te chamarás Jacó, mas a partir de hoje te chamarás Israel, o príncipe de Deus. Eu não estou falando que Jacó era um enganador, eu estou falando que ele tinha fama. E por uma vez enganou e pagou por isso depois com seu sogro Labão. Foi enganado por 7 anos. Labão trabalhou por uma mulher que Labão não entregou. Ou seja, tudo que a gente planta, a gente colhe, está escrito. Deus pode mudar a tua sorte, mas não tua colheita. Porque a colheita é obrigatória de acordo com aquilo que você plantou. Moisés, desde a sua infância, foi confundido em sua identidade para que ele perdesse o trunfo da maturidade, que é a coragem. Nasce hebreu, aos 3 meses vai para casa no Egito, a casa de Faraó. Aos 40 anos, já se achando um pouco egípcio, ele mata um homem porque perdeu a paciência. A Bíblia diz que Moisés era o homem mais manso da terra. O homem mais manso da terra matou um cara. Imagina o que a gente pode fazer. E aí ele, com a consciência pesada, porque tinha pecado e cometido um crime, ele foge para Midian. E agora ele já não é nem mais hebreu, nem mais egípcio. Ele está completamente confuso. E ele fica por mais 40 anos em Midian. E somente aos 80 ele vai começar a cumprir o seu propósito de libertador de Israel. E quando ele chega diante de um mar vermelho, com um exército faraônico vindo atrás, Ele podia ter perdido a coragem e falar, agora já era. Mas ele fala, Deus, o que você espera de mim? Porque minha infância confusa não vai roubar minha coragem. Jacó podia não ter lutado com o anjo, mas o que ele passou não roubou sua coragem. Porque no final das contas, o trunfo que nós temos como seres humanos diante de Deus é a coragem que desenvolvemos. Porque a palavra de Deus sempre vai cair do céu sobre a tua vida como maná. Se você vai ter coragem de cumpri-la, aí é com você, não é com Deus mais. E Deus fala para Moisés, o que você tem na mão? Ele fala assim, eu tenho um cajado. Ele falou assim, então toca no mar. E quando ele toca no mar, o milagre acontece. Agora, coragem para tocar no mar, com um exército gritando atrás de você, que eu quero ver. Então, fica claro que o inimigo vai trabalhando na infância, na adolescência, na fase adulta, para te machucar a tal ponto de, no momento que você precisa ter coragem, você se acovarde. No momento em que você precisa partir para dentro da vitória, você paralise. No momento que você precisa dar o passo sobre a água, você se assuste com o vento e afunde. Como aconteceu com Pedro. Mas todas as histórias são muito parecidas. Ruth perde seu marido, uma moabita. Para quem não sabe, Moab era um país que não se dava bem com Israel, inimigo de Israel. Ela sendo moabita, perde seu marido, perde seu sogro, fica sem rumo. Às vezes você fica perdido, sem rumo, sem saber para onde ir. Ou você tem a identidade confusa como Moisés. Ou você é competitivo e tem problemas de caráter como Jacó. Talvez nós tenhamos um pouco de cada personagem bíblico dentro de nós. Talvez nós sejamos adoradores como Davi, mas temos pecados como ele teve. Talvez sejamos inteligentes como Moisés, mas tenhamos crimes para fugir. Coisas que nós nos arrependemos no passado, como ele. Talvez tenhamos um pouquinho de Jacó dentro de nós, que sempre quer dar um jeito para se sair bem. Ruth, no seu pior momento, teve que tomar uma decisão difícil. Ela perde tudo, fica sem rumo. E Noemi, sua sogra, ou ex-sogra, a despede dizendo, olha, é melhor você ir embora. E ela fala, não, para onde você foi eu irei. Onde você repousar, repousarei. O teu Deus, aqui muda a sorte de Ruth. O teu Deus será o meu Deus. Noemi falou, então eu vou voltar para Israel. E ela falou, volto contigo. E ela vai tentar uma nova vida. Ela não teve medo de recomeçar.

Seu nome era Esther. Esther provavelmente foi arrancada dos seus pais quando ainda era criança. Nós sabemos que ela era órfã e não é fácil ser um órfão, ter os seus pais mortos. Nós sabemos também que ela era uma fugitiva, escrava, uma, de alguma forma, uma judia morando na Pérsia. As informações históricas não são claras se ela foi levada como cativa, de que forma, se foi violenta ou não, mas nós sabemos que ela não estava nem na terra dela, nem com o povo dela, e não tinha os pais dela. E um parente seu a criou como filha, seu nome era Mardoqueu. E mesmo que ela tivesse feridas na infância, provavelmente complexos de rejeição, de aceitação. Porque como é que você não se sente rejeitado ou aceito se você nem pai e mãe tem? Essa menina teve que lidar com muitas dores, com muitos sofrimentos, provavelmente confusão de identidade como Moisés, algumas questões de caráter para resolver como Jacó, dúvidas sobre seu futuro como Ruth. Mas nós sabemos que um dia o destino bateu na porta dela. A Bíblia diz que uma rainha chamada Vasti errou com o rei, provocou a ira do rei da Pérsia. Ele então manda essa mulher embora e vai agora levantar uma nova rainha. Não pense que foi um concurso lindo de beleza. Foram sequestros que aconteceram. A Bíblia diz que o exército persa entrava nas casas e tomava as meninas bonitas e virgens e levava para o palácio para serem analisadas. Não foi uma escolha, livre escolha à vontade. Então, aqui acontece um segundo tipo de violência com essa menina. Além de ser uma escrava judia na Pérsia, além de não estar com seu povo, de não estar com seus pais, agora ela, com ou sem vontade, que a gente não sabe se foi com ou sem permissão ou vontade, ela é tomada de sua casa e levada para o palácio para ser candidata à esposa do rei. O que ela não sabia que era o destino batendo a porta. Porque entre muitas mulheres bonitas e virgens em Israel, ela foi a escolhida pelo rei. O problema é que para assumir aquela posição, ela não sabia disso, ela não tinha ideia. Mas ela precisaria de um trunfo, de uma coisa muito poderosa para o ser humano, que é a coragem. Porque agora ela não está mais por baixo, agora ela está por cima, agora ela é rainha da Pérsia. Agora ela podia aquietar e falar, agora eu tenho tudo. Agora eu tenho o que eu quero. Mas ainda assim, ela vê o povo judeu sendo oprimido, estando debaixo de uma armadilha de um homem chamado Amã. Ela vê toda uma rede de matança sendo armada contra o seu próprio povo. Deus, através de Mardoqueu, fala com ela e ela decide se meter num problema. Estando por cima, a gente perde a coragem em duas situações: quando está por baixo e quando está por... quando não tem nada e quando tem tudo. Para que eu vou me meter num problema se hoje eu estou rica, bem cuidada, sou rainha? Mas não estava mexendo com ela ou com a reputação dela, estava mexendo com o povo de Deus. Tem uma das passagens mais bonitas da Bíblia que diz assim: e Deus, por amor ao seu povo, levantou o seu servo Davi. Deus não nos levanta por causa do nosso ministério. Deus não nos levanta porque a gente fala bonito. Deus não nos levanta porque não quer nos dar dinheiro. Deus nos levanta por causa do povo. É por causa das pessoas que Deus te dá chance de se levantar. E o povo de Israel, os judeus, estavam debaixo de uma ameaça. E ela toma a decisão certa. Ela não se acovarda. Ela não fica com medo. Porque uma das maiores estratégias do inimigo é ir alimentando o teu medo, a tua falta de coragem, a tua covardia a vida toda, para quando chegar a hora você tomar a decisão errada. Vou ficar quieto, não vou dar o passo sobre o mar, não vou com Noemi para Israel, não vou lutar com esse anjo, vou ficar com medo.

medo desses leões na cova dos leões. Não vou bater o cajado no mar, porque o exército faraônico está atrás de mim. É sempre num momento crucial, você vai tomar uma decisão que vai mudar toda a tua história. É num momento definitivo que você vai fazer uma coisa, com coragem ou sem, que vai mudar o seu destino. E ela tinha uma oportunidade. Naquela época a tradição dizia, isso está escrito

interno do palácio, em frente à sala do rei. O rei estava sentado no trono, de frente para a entrada. Quando viu a rainha Esther no pátio, teve misericórdia dela. Repete comigo, misericórdia. Porque se ele não tivesse tido misericórdia e não tivesse estendido o seu cetro, ela estaria morta pela audácia de, sem ser convocada, comparecer na sala do rei. Teve misericórdia dela, e quem dá misericórdia ao coração de um poderoso já é Deus. Existem coisas que você faz, outras deixa com Deus, que Ele sabe fazer muito bem. Coragem para entrar no palácio, para adentrar a sala do rei, é contigo. Misericórdia no coração do rei para te aceitar é com Deus. Coragem para pisar na água, sair do barco e pisar nas águas, é contigo. A água aparecer como um chão é com Deus. Coragem para lutar com o anjo é contigo. Fazer o anjo aparecer é com Deus. Coragem para tocar o bordão na água é contigo. O mar se abrir é com os céus. Eu sei de uma coisa, não importa o que Deus vai fazer, Ele vai requerer de você coragem. Ele teve misericórdia e estendeu-lhe o cetro de ouro que tinha na mão. Esté aproximou-se e tocou a ponta do cetro. E o rei lhe perguntou: o que há, rainha Esther? Qual é o teu pedido? Porque mesmo que você me peça metade do reino, hoje eu darei a você. Por causa da coragem dessa mulher, ela estava ganhando o que nem ia pedir. Ela ia pedir para que o povo judeu não fosse exterminado. E além de atender esse pedido, porque o rei não vai deixar o povo judeu ser exterminado, vai mandar matar quem estava armando contra o povo judeu, ainda falou: eu te dou a metade do meu reino. Uma menina pobre, órfã, provavelmente escrava, agora tem metade do reino mais poderoso da época, o reino da Pérsia. Só Deus muda o destino de uma pessoa. O destino estava traçado. Eu não sou nada, eu não sou ninguém, eu não tenho nada, ninguém me ama, ninguém me quer, até Deus me dar uma ordem e eu ter coragem para obedecer. Até Deus falar comigo e eu ter coragem de caminhar sobre as águas. Até Deus me dar uma palavra e eu ter coragem de acreditar. Porque até para acreditar é preciso coragem. E você está achando que vai morrer só porque não tem a conta do outro dia, não tem o dinheiro da conta. E você achando que tudo acabou porque tal pessoa te feriu. E você achando que agora não tem mais jeito porque a tua estratégia não deu certo. Coragem, diz o Senhor. Porque o milagre vai vir dele, os céus vão se abrir, o milagre vai acontecer, mas é preciso coragem. Uma mulher que está com a vida estabelecida, depois de sair da miséria, está reinando, depois de não ser nada, agora é rainha, colocou tudo em risco, entrando numa sala que não foi convidada. É preciso muita coragem. Quando você abre mão do que está certo para conquistar o que você nem consegue mensurar ainda, além de coragem, você vai ter resultados que nunca imaginou. Porque ela nunca imaginou ter a metade de um reino, mas ainda que ela pedisse, o rei daria. Deus, através da coragem de Esther, muda o destino de um povo que estava condenado a morrer. Todo o povo judeu seria dizimado, exterminado, se não fosse a coragem de uma mulher. Certo homem de coração duro chamado Nabal, um homem muito rico que morava na região do Carmelo, uma vez negou ajuda para Davi. Davi ainda não era rei, Davi era um fugitivo de Saul, mas já tinha seu pequeno exército. Nabal fez um banquete, Davi soube desse banquete e falou: nossa, nós sempre ajudamos Nabal, sempre protegemos seu rebanho, manda lá um dos nossos homens pedir um pouco de comida para ele. E quando os homens de Davi chegam, Nabal zomba e fala assim: quem é esse filho de Jessé para me pedir alguma coisa? Quando a notícia chega nos ouvidos de Davi, Davi fala assim: todo homem guerreiro, desembainhe sua espada, e hoje nós faremos cair toda a casa de Nabal, nós vamos matar todo mundo. Todos os homens sacam a espada e começam a correr para a casa de Nabal. A notícia chega na esposa dele, Abigail.

0: Grave esse nome, uma das mulheres mais corajosas e inteligentes da Bíblia. Abigail, quando descobre que a morte está vindo sobre a sua casa, manda pegar os presentes, as melhores comidas, enche tudo, toda a cavalaria de ouro, de tudo que ela tinha de bom, e vai correndo na frente encontrar Davi. Se prostra no chão quando vê Davi e fala no chão quando vê Davi e fala assim: Davi, me perdoa, porque isso tudo só está acontecendo porque eu não soube antes. Meu marido é um homem de coração duro. Se eu tivesse conhecimento que você estava me pedindo, eu já tinha te servido. Aí ela começa a jogar no emocional de Davi: você um dia vai ser rei sobre Israel. Imagina Davi fugitivo escutando isso. Ah, mulher sábia. E você não vai querer carregar culpa de sangue inocente nas tuas mãos. Perdoa a tua serva. Aceita meus presentes. E a Bíblia diz que Deus deu graça a Abigail aos olhos de Davi. E por causa da coragem daquela mulher, ela reverteu um decreto de morte sobre toda a sua casa. A Bíblia diz que Davi perdoa, mas Deus não. Deus vai lá e mata Nabal. 10 dias depois, ele morre de uma doença. Davi fala: quer saber? Não vou deixar essa mulher muito corajosa para ficar solteira. É muita sabedoria numa mulher só. A Bíblia diz que Davi vai lá e pede a mão de Abigail e casa com ela. E a esposa de um encrenqueiro vira esposa de rei. Não pega essa palavra para você não, porque Deus vai fazer a obra ainda. No seu caso, Deus vai fazer a obra. Foi no caso dele que não teve jeito, tá? Aí fala: ai, Deus, pega essa palavra de Nabal na minha vida. Faz isso não. Calma, irmã, segura. Vamos devagar. Ou seja, você acha que não tem mais jeito porque saiu um decreto contra você? Deus é um Deus que reverte decreto. Você tem coragem para aparecer no meio do caminho e negociar? Você tem coragem de entrar numa sala em que é proibido entrar e pedir um favor? Você tem coragem de pegar um cetro e pegar um cajado e tocar no mar? Você tem coragem de sair de um barco e pisar numa água achando que vai andar? Porque tudo que Deus está pedindo para você hoje é coragem. Ele está te dizendo: o resto eu faço, eu só preciso da tua coragem. Ou você acha que não teve que ter coragem do pastor dessa igreja para construir isso aqui? Foi só uma palavra divina. E as dificuldades? E a zombaria no início? Porque agora é fácil, mas no início? Você acha que não teve que ter coragem dos empresários que levantaram a mão dizendo que tem sua própria empresa saírem da CLT, ou saírem do anonimato, ou saírem do fazer nada e montar um negócio? Coragem para pagar imposto? Coragem para ser responsável por várias famílias que trabalham para você agora? Tem que ter coragem. Quem é que é casado? Levanta a mão. Você já entendeu o que eu quero dizer? É preciso coragem. Tem um louvor que diz: irmão, é preciso coragem. Sabe que eu estou te falando isso? Porque esses dias um rapaz do meu escritório chegou para mim e falou assim: Thiago, eu quero casar. Não é o Ellen não, é outro, Teixeirinha. E eu falei assim: e qual o medo? Porque eu senti que ele estava com medo. Ele falou assim: eu tenho medo, é que agora eu vou ser responsável por outras pessoas, por outra pessoa. Agora não sou só eu sozinho. Ou seja, casamento é uma das grandes bênçãos divinas se você escolheu certo. Se você deixou Deus te guiar para esse casamento. Uma das grandes maravilhas. Ainda assim, o medo tenta te impedir de conquistar aquilo que Deus tem para você. E é um medo inexistente, porque onde come um, come dois. O miojo dá para dois, divide para dois. Mas o inimigo trabalha com medos que não são verdadeiros para paralisar o teu propósito, o teu destino profético. Deus falou que vai acontecer, vem um medo que nem tinha antes. Um medo que nem é real e te paralisa. Ah, não. Hoje a tua sorte vai mudar e para melhor. Hoje, a partir de agora, tudo que tuas mãos tocarem vai começar a prosperar. É a partir de hoje, não é porque tem um pregador de fora, não, é porque a tua fé vai entrar em ação, porque não dá para ter coragem sem fé. E a fé vem pelo... A fé vem pelo ouvir. E ouvir a palavra de Deus. Sabe por que você está sem coragem? Porque você não está escutando suficientemente a palavra. Porque é impossível você sair de uma reunião como essa sem coragem. Mas não é porque eu preguei, é porque eu li a palavra. Porque o poder está na palavra, não está no pregador da palavra. Porque o poder está na mensagem, não no mensageiro. Então, onde a palavra é pregada, a coragem chega. Onde a palavra é ministrada, a fé aumenta. E nada é impossível para quem está debaixo da palavra. Parecia difícil até a palavra ser aberta. Parecia impossível até Deus falar. Quando Ele fala, só é preciso coragem. Quando Ele direciona, só é preciso coragem. Não importa a confusão de identidade que você tem, não sei quem eu sou direito. Moisés também teve, ainda assim teve coragem. Eu me sinto às vezes um impostor, uma impostora, porque eu falo uma coisa, às vezes faço outra. Você teve problema de caráter, Jacó também teve. Teve problema com crime, Moisés teve. Teve problema com pecado, Davi teve. Qualquer problema que você me contar, alguém na Bíblia teve, ainda se eles tiveram coragem para refazer sua vida e não para se entregar ao passado. O teu passado não vai determinar os teus próximos anos. O teu passado não vai influenciar o teu destino. Eu quebrei uma agência de turismo que eu tinha aqui no Rio de Janeiro. E foi uma vergonha tão grande. Foi uma humilhação tão profunda. Foram tantas acusações, tantas calúnias. Quando você está por baixo, é aí que querem te enterrar de vez. Impressionante. Parece que ninguém te estende a mão aí, só querem pisar de vez. E nessa quebra, Deus só falou uma coisa para mim. Foram 9 meses, literalmente na caverna, nas trevas, assim, me sentindo o pior dos homens, sendo atormentado por processos, por ameaças. 9 meses dentro de casa, sem rumo, sem saber o que fazer, sendo caluniado, sem saber o que ia comer no outro dia, dívidas impagáveis. A única coisa que eu não perdi foi minha família. Todo o resto saiu da minha mão. E a única coisa que Deus me falou nesse tempo todo de processo foi: eu vou te levantar. E em cima dessa palavra, Ele só me deu uma palavra: eu vou te levantar. Eu tive coragem para, no mesmo ano que eu quebrei a agência de turismo, abrir um outro CNPJ chamado Instituto Destiny. Agora em 2024 nós completamos 10 anos de Instituto Destiny. Um faturamento de centenas de milhões de reais. Com mais de 4 milhões de pessoas treinadas pela internet. Treinadas, não é que assistem a gente não, que assistem a gente é 20 milhões por semana. 4 milhões de pessoas treinadas, que já passaram por algum tipo de treinamento nosso, gratuito ou pago. E mais de 100 mil pessoas que já passaram por algum treinamento presencial em 10 anos. Apesar de eu ter uma palavra há 10 anos, o que me fez contar essa vantagem para você agora foi coragem. De abrir um CNPJ no meio de uma quebra. De escrever um livro estando quebrado. Eu escrevi um livro chamado Dinheiro Emocional em 2015. 10 meses depois que eu quebrei. Esse livro está sendo relançado agora. Eu escrevi como o dinheiro influencia nossas emoções. Eu escrevi quebrado esse livro. Eu escrevi um livro chamado Rumo ao Lugar Desejado, no meio da minha quebra. Eu escrevi um livro chamado 12 Dias para Atualizar Sua Vida, imediatamente depois da minha quebra. Em 2018 eu já tinha 7 livros publicados. Em 2014 não tinha nenhum. Eu só tinha uma palavra. Uma palavra veio dizendo que eu ia escrever livros, eu tive coragem para começar. Só a quarta série eu repeti 2 vezes, quase fiz faculdade de quarta série. mas eu não olhei para as minhas limitações. Eu era diagnosticado, como sou até hoje, diagnosticado com TDAH médio. Não é severo, mas é médio. Ou seja, muita coisa que acontece aqui me distrai, eu tenho que fazer muito exercício mental para não perder o foco falando. Para escrever um livro eu demoro 2 anos, que eu poderia escrever em 6 meses, mas eu não consigo sentar e sair escrevendo, não é assim. Tem todo um ritual para eu poder sentar e escrever, é muito difícil para mim. Então tudo que eu precisei quando eu mais necessitava era coragem, porque palavra Deus nunca para de dar. Ânimo de que as coisas vão melhorar, Deus nunca para de te dar. Palavra profética, destino, Deus nunca te nega. Misericórdia, Deus nunca nega. Perdão, Deus não nega, a não ser que se você não perdoa alguém. A Bíblia diz, se você não perdoa teu irmão, eu também não perdoo teus pecados. Mas se você está perdoando, nem perdão ele te nega. Porque você está parando por falta de coragem. Não é por causa de Deus, não. Não é a vontade de Deus, não. Não tem uma base bíblica para dizer que você está parando porque é a vontade de Deus. Porque na Bíblia é só avançar, conquistar, tomar a terra prometida, pegar aquilo que é teu. Na Bíblia é só conquista. Não dê desculpa porque você está com falta de coragem. A Bíblia diz que tudo que ele prometeu, ele vai cumprir. Então só tem coragem de ir lá e fazer. Tenha coragem de ir lá e tomar posse. Tenha coragem de pegar aquilo que é seu. Não importa como foi sua infância, você pode contar a história triste que for, na Bíblia tem histórias mais tristes. Não importa como foi sua adolescência, tem gente mais confusa que a adolescência que você teve. Não importa as traições, as falsidades, as calúnias que você passou, na Bíblia tem coisa pior. Ou seja, todo mundo já passou pelo que você passou, mas nem todos vão desistir pela metade, vão deixar pela metade ou vão parar no caminho. Muitos, por causa da coragem, vão avançar. E aqueles que recebem coragem nessa noite, fica de pé que eu quero orar por você. Aqueles que entendem que vão precisar de coragem para o próximo tempo. 2024 não vai terminar sem você ter a coragem necessária para conquistar tudo que ele te prometeu. Mas é tudo, você não vai conquistar pela metade, não. É tudo. Repete comigo: é tudo ou é nada? É tudo ou nada. Não quero nada pela metade, não. Eu tenho certeza que nada você não quer. Então agora é tudo. Deus te prometeu, eu quero tudo. Deus me deu um casamento, então eu quero o melhor casamento. Deus me deu vida financeira, eu quero a melhor. Deus me deu vida, eu quero a melhor vida. Eu não quero viver pela metade. Eu vou tomar posse do que é meu. Eu não quero o que é dos outros, não. Eu quero o que Deus me prometeu. E tudo que Ele está te pedindo hoje é
1: coragem.
0: Eu vou te entregar na tua mão. Ser forte e corajoso. Vamos repetir as palavras de Josué. Ser forte e seja forte e corajoso. Não desanime, não desmaie, porque onde quer que tu fores, eu irei contigo, diz o Senhor. Josué ficou 40 anos no deserto. A Bíblia diz que para onde a nuvem se movia, o povo ia atrás. Josué liderava o povo junto com Moisés, Arão. Ele estava ali na liderança. Ele foi um dos 12 espias que entraram na terra prometida. Josué estava o tempo todo atrás. Deus se movia, ele ia atrás. A nuvem andava, ele ia atrás. 40 anos se movendo por onde Deus ia. Quando a liderança passa para ele, em Josué capítulo 1, a Bíblia diz: e Moisés, servo de Deus, morreu. E Deus escolheu a Josué. E quando Deus escolhe Josué, Deus fala assim: agora para onde você for, eu irei. Está escrito, não sei o que estou falando, não. Por 40 anos ele foi para onde a nuvem se movia. Agora Deus falou: para onde queres que tu fores, eu irei. Eu vou atrás de você. Agora eu respaldo o que você colocar a mão. Agora eu abençoo os projetos que você empreender. Agora eu é quem estou contigo. Só não fica com medo. O único pedido de Deus: ser forte e corajoso. O resto deixa comigo. Não desanime, não desmaie. Para não desmaiar, se Deus falou a palavra de, tá, desmaio, tá a palavra na Bíblia, não desmaie, é porque é muito assustador. A vida é assustadora mesmo. Os desafios da vida não são fáceis, não. As más notícias chegam mesmo. Mas ainda assim a Bíblia diz: não desmaie, porque onde quer que tu fores, eu irei. Eu vou te respaldar no que você fizer. Porque você seguiu a minha palavra, agora eu respaldo o que você faz. Quem acredita que Deus vai respaldar a tua vida a partir de hoje? Faz assim em sinal de receber. Nós declaramos na autoridade do nome de Jesus um tempo de coragem, força e ânimo sobre o povo de Deus. Um tempo de revigoramento, um tempo de vigor, um tempo em que não vão parar pela metade, um tempo em que o medo não vai mais prevalecer, não vai mais paralisar. Nós declaramos coragem.
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2: Olá, Rádio Adore Mais FM, meu nome é Rebeca, sou da região de Santana e eu amo acompanhar a programação de vocês antes de ir pro trabalho, para começar aquele dia bem abençoado. E eu gostaria de pedir a música Quem é Esse, da Juliane Souza. Muito obrigada e um dia abençoado a todos.

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E o tema para hoje é esse aqui: você está ameaçado. Você está ameaçado. E eu queria ler um texto que fala de ameaça e como lidar com elas, porque se não tem jeito de não ser ameaçado, como que a gente lida com isso? Abra sua Bíblia em Êxodo capítulo 17, versículo 8 a 16. Êxodo 17, versículo 8 a 16. Nós lemos assim: a vitória sobre os amalequitas. Sucedeu que os amalequitas vieram atacar os israelitas em Refidim. Então Moisés disse a Josué: escolha alguns dos nossos homens e lute contra os amalequitas. Amanhã tomarei posição no alto da colina, com a vara de Deus em minhas mãos. Josué foi então lutar contra os amalequitas, conforme Moisés tinha ordenado. Moisés, Arão e Ur, porém, subiram ao alto da colina. Enquanto Moisés mantinha as mãos erguidas, os israelitas venciam. Quando, porém, as abaixava, os amalequitas venciam. Quando as mãos de Moisés já estavam cansadas, eles pegaram uma pedra e colocaram debaixo dele para que nela se assentasse. Arão e Ur mantiveram erguidas as mãos de Moisés, um de cada lado, de modo que as mãos permaneceram firmes até o pôr do sol. E Josué derrotou o exército amalequita no fio da espada. Depois o Senhor disse a Moisés: escreva isso num rolo como memorial e declare a Josué que farei que os amalequitas sejam esquecidos para sempre debaixo do céu. Moisés construiu um altar e chamou-lhe: o Senhor é minha bandeira. E jurou pelo trono do Senhor: o Senhor fará guerra contra os amalequitas de geração em geração. Dá uma olhada no que aconteceu aqui. O povo de Israel acabou de sair do Egito. E quando eles saíram do Egito, aconteceu uma coisa maravilhosa, porque eles atravessaram o Mar Vermelho a seco. Eles passaram com os pés secos pelo meio de um mar. Que cena incrível! Os egípcios tentaram fazer igual, e aí o Mar Vermelho se fechou, e o exército egípcio todo morreu. Eles chegam do outro lado felizes, dizendo: Deus é com a gente, olha que incrível, olha que milagre, nós vamos agora entrar na terra prometida, tem coisa grandiosa para a gente, nossa, que incrível, tempo de celebração. Nem acabaram de celebrar, e o exército amalequita veio na direção deles. E o exército amalequita veio na direção deles, e o exército amalequita não mandou recado nem nada, simplesmente veio. É na hora que você às vezes está com vitórias, com a vida financeira boa, com algumas conquistas, com algumas portas abertas, é às vezes na hora que tudo parece que finalmente deu certo, que aparece na tua vida uma amalequita. E eles estavam ameaçados, ameaçados. E então Moisés falou: Josué, reúna uns homens aí que nós vamos ter que lutar. E eu, Arão e Ur, vamos subir para a montanha. E nós lá na montanha, eu vou clamar. Sai para lutar, eu vou para orar. E nós vamos vencer essa batalha, se Deus quiser. E assim fizeram. Josué foi para a batalha, chamou os homens, e chamou os homens para lutar contra um exército preparado. Os amalequitas eram povos de guerra, acostumados com guerra, com armas de guerra, com estratégia de guerra, com tudo de guerra. O povo de Israel acabou de vir do Egito, só fazia tijolo, só sabia plantar e colher, trabalhava para os egípcios, zero cultura de guerra, zero preparo. Mas Moisés falou: vamos lutar. E então Moisés está em cima da montanha, orando pelo povo, com o cajado que Deus falou para ele: leva esse cajado, toda vez que você olhar para esse cajado, lembre que eu sou contigo. E ele pegou o cajado e levantou, e ele clamava pelo povo, e o povo de Israel vencia a batalha. Mas depois de um tempo cansou o braço, e quando o braço cansava,
o povo amalequita vencia a batalha. Ele levantava, o povo de Israel vencia, ele baixava, o povo amalequita vencia. E aí, o que fizeram Ur e Arão? Colocaram Moisés sentado numa pedra, e cada um segurou seu braço de um lado, e até o pôr do sol, os braços de Moisés ficaram para cima. E enquanto os seus braços estavam para cima, o povo de Israel prevaleceu e venceu os amalequitas. E Deus falou: Moisés, registra no rolo, deixa para as futuras gerações o que eu estou escrevendo agora. Esse povo que tentou impedir o projeto meu na vida de vocês vai sumir do mapa, não vai ficar um para contar a história. E foi o que aconteceu. Quando acabou de ter a vitória, Moisés estava cansado, todo mundo cansado, mas ele falou: hora do culto. Eles levantam um altar ao Senhor, e ele declara que o nome daquele altar é: Deus é a minha bandeira. A bandeira é que mostra de quem é o exército. Se a bandeira do Brasil é o exército brasileiro, se a bandeira dos Estados Unidos é o exército dos Estados Unidos. Deus é minha bandeira, nós lutamos pelo Senhor, porque nós lutamos com o Senhor. Deus é a nossa força, Deus é a nossa esperança. Tudo pode estar errado, os outros podem ser mais fortes, mas não interessa, nós vamos com Deus. E foi isso que aconteceu ali, e eles finalmente então celebram aquela vitória. Sabe, eles estavam felizes, empolgados, indo para a terra prometida, mas de repente foram ameaçados. Talvez você está indo em direção à sua terra prometida, o seu sonho, sua família toda aos pés do Senhor, sua vida financeira vencedora, sua empresa dando certo, sua vida espiritual tomada por Deus, as coisas acontecendo no seu interior, na sua paz interior. Mas de repente, eu vou pedir só para as criancinhas jogar o cartinho ali no cantinho para mim, pede para jogar ali, porque está todo mundo olhando, de tão bonitinho que é. Então, gente, nós, às vezes, nós estamos indo para a terra prometida, e na hora que nós estamos indo para a terra prometida, é que nós vamos ter uma ameaça. E muitos param de caminhar para a terra prometida, porque paralisam suas vidas na ameaça. Eu não sei qual é a terra prometida, eu não sei qual é o teu sonho, eu não sei qual é a tua expectativa, mas talvez você está enfrentando aí uma amalequita, uma vergonha, uma humilhação, um problema, e por conta disso, você está desistindo de ir para a tua terra prometida. Você acha que faz sentido isso? Não faz não, ué. Você só está tendo uma amalequita no caminho, mata esse miserável. Não é o vizinho não, pelo amor de Deus. Mata no sentido de supere. Às vezes, quando a amalequita surge, o que você faz? Você fica ali, discutindo com a amalequita, batendo papo com a amalequita, querendo convencer a amalequita. A amalequita não se convence não, rapaz. Nem seja e nem deixe uma amalequita atrapalhar você. As pessoas têm motivo para fazer o que fazem muitas vezes, que você pode não compreender, mas se você tivesse um pouquinho de humildade para perguntar por quê, você entenderia. Ah, pastor, então você vai parar agora, vai ficar com medo disso mesmo? Não, eu vou continuar fazendo o que eu sempre fiz aqui, porque a amalequita não vai me parar. Eu acredito em conversão de amalequita. Eu acredito que pessoas falam, pensam, você não pode parar os projetos de Deus na sua vida, porque tem alguém que está te criticando, te interrompendo, falando mal, dizendo para que isso, para que aquilo, não há necessidade. Ei, não pare os planos de Deus na sua vida, quem entendeu? Agora, se nós queremos realmente entender o quanto a gente se sente ameaçado, o quanto a gente pode ser ameaçado nos momentos de tranquilidade, eu queria te contar uma história. Um dia, um homem bonito, rapaz, um cara bacana, bem sucedido,
Sabe aquelas famílias bonitas mesmo, que você fala, pô, aqui é tudo certo, aqui está beleza pura. O cara me procura. Motivo, a mulher dele tinha traído ele. Fui conversar com a esposa. Qual o motivo para você fazer isso? Sabe o que ela falou? Não tem. A gente se permite certas conversas, a gente se permite certas situações, e quando a gente vê, a gente se envolve numa palhaçada que destrói a vida da gente. Eu não mereço esse homem, não. Estou envergonhado pelo resto da minha vida. Foi só burrice. Não tinha motivo, casamento legal, vida legal, tal. Mas agora um homem bacana, legal, tudo, está ameaçado. O que, que eu faço? Como é que eu vou lidar com isso? Estava tudo bem. Num dia, a ameaça chegou, quem entendeu? Então você precisa entender que você está ameaçado, sim. Pelo que você sabe e pelo que você não sabe. E por isso você precisa de alguns cuidados, de algumas inteligências, de alguns conhecimentos, para que você vença as ameaças que estão aí. E quais são esses cuidados? Primeiro, entenda que um pequeno período de displicência pode custar caro para quem vive num mundo de ameaças. Um pequeno período de displicência nos seus negócios, quebrou. Um pequeno momento de displicência no seu casamento, acabou. Um pequeno momento de displicência com o seu filho, talvez fique difícil voltar. Dá uma olhada no versículo 8. Diz assim o versículo 8. Sucedeu que os amalequitas vieram atacar os israelitas em Refidim. Os amalequitas vieram atacar. Mandaram recado? Anunciaram? Mandaram WhatsApp? Vieram atacar, mas tinha alguém de Israel que estava olhando no horizonte e viu uma poeira no deserto, viu uma poeira subindo, olhou legal, reparou umas roupas, falou, são os amalequitas. Foi lá no Moisés, falou, Moisés, os amalequitas estão vindo. Moisés não teve tempo de nada, falou, Josué, vem cá, aqui ó, separa os homens e vai para a guerra. Mas nós não temos arma de guerra, nós temos um pedacinho de ferro aqui que a gente trouxe de lá, nós temos um pedacinho de couro que a gente trouxe, mas não é um escudo que a gente trouxe lá do Egito. A gente tem uns pedaços de pau, umas madeiras, umas toras. Ah, meu irmão, vai para a guerra com o que você tem, mete bronca e vamos lá, e eu vou para cima da montanha para orar, para abençoar. Se não tivessem o mínimo de estruturamento ali, de estruturação ali, o mínimo de ajuste ali rapidinho, já era. Você precisa entender que talvez você esteja sendo displicente com algumas coisas na sua vida, dizendo assim, meu marido não me procura mais sexualmente, não, mas daqui a pouco melhora, é que ele está preocupado com o trabalho. A minha mulher está agressiva demais, tudo agressiva, tudo com raiva, tudo. Não, mas é fácil, ela está preocupada porque a avó dela está não sei o que lá. E aí você fica dando uma desculpinha para aquilo. Ah, o meu filho não quer ir mais na igreja, mas é coisa de adolescente, é coisa da infância. E a gente começa a achar que daqui a pouco resolve, sozinho resolve, por acaso resolve. Alguns aqui não têm vida com Deus, não tem. Você vem à igreja, vida com Deus você não tem. Como assim, pastor?

Você nunca orou e viu um milagre acontecendo na vida, você acha normal. Você acha normal ser um crente meia boca. Deus está te chamando para algo maior. Ele conta com você, Ele te ama. Você não é filho de qualquer jeito, não. Você é filhão. Você é filhona de Deus. Fala aí, eu sou filhão, eu sou filhona de Deus. Fala de novo, pô. Fala de novo. Eu sou filhão de Deus, você não quer ser, não? Você não quer ser, não? Deus está falando, ei, eu te amo pra caramba, você é meu filhão. Meu... Aí você fala, eu não sou filhão coisa nenhuma. Quem está entendendo? Deus está dizendo, você está displicente, e você não está vendo, cara, que daqui a pouco, sua vida espiritual não vai estar preparada para algum desafio. Meus queridos, tem uma frase que me marcou, já falei aqui várias vezes. Se você não está indo no mesmo caminho, desculpa, se você ainda não encontrou com o diabo hoje, você está indo na mesma direção. Se o diabo não está tentando fazer gracinha com você em nada, amigo, você está num lugar confortável, o diabo está tranquilo contigo. Você precisa entender que não dá para relaxar. Se tem uma área na sua vida que não está boa, você não pode ser displicente achando que o acaso vai resolver. Tem uma música que diz, né? O acaso vai. Como é mesmo? O acaso vai me proteger enquanto eu andar distraído. Fica distraído para tu ver se o acaso vai. Fica com o seu... Ou música mentirosa. Pega o teu celular e anda ali, ó. Anda nas Américas ali à noite. O acaso vai me proteger. Vai, fica no celular para você ver ali. Meus amados irmãos, acaso não resolve nada. Quem entendeu? Segundo lugar, se você quer lidar com as ameaças, você precisa entender que se você não lutar, o acaso não vai te permitir sobreviver. Irmão, no versículo 9, diz assim, então Moisés disse a Josué, escolha alguns dos nossos homens e lute contra os amalequitas. Josué não falou assim, Moisés não falou assim, manda um mensageiro nosso para tentar negociar. Moisés não falou assim, olha, vamos agora todos ficar aqui só em oração. Moisés não falou assim, vamos nos render. Moisés não falou assim, é a vida, um dia se ganha, um dia se perde, faz parte. Não, Moisés falou assim, ah, eles estão vindo? Aqui, equipe de oração, eu vou para o monte, vocês lutem. Tem coisa na sua vida que não está boa, e você está o quê? Ah não, eu tenho orado, tá, você tem orado, e o que, que você tem lutado? Ah, eu tenho pedido oração, é o seu Zé Pidão, ora por mim, ora por mim, ora por mim, ora por mim, e o que, que você faz para melhorar? Sua vida espiritual não está boa, você separa tempo para orar? Seu relacionamento não está bom com seus filhos, o que você vai fazer para melhorar? Seu casamento está uma droga, o que, que você pode fazer para melhorar? Sua vida financeira está legal, é isso mesmo? Atrasa uma conta para pagar outra no mês que vem, atrasa essa para pagar aquela, está tudo bem, é essa a vida que você merece mesmo? É isso aí, a vida que você quer é essa? Então tá bom, ué, vive isso aí, uai. Ah, não é não? Não é não? Então lute, lute. Peça a Deus que te dê uma direção para melhorar sua vida financeira. Você não precisa se acomodar naquilo que te faz mal. Você não precisa se acomodar naquilo que não é bom para você. Ah, pastor, eu moro numa casinha lá, é alugada, e eu consigo pagar, está tudo bem, tá, e aí? E aí que essa é a minha vida, tá, por que você não vai ter sua casa? Porque eu não tenho dinheiro, não, você tem dinheiro, você já pagou 20 casas, o aluguel que você pagou a vida inteira, você tem dinheiro, tanto que você pagou várias, você só não teve a capacidade de reduzir o seu plano, o seu sistema de vida, e de buscar novos ganhos para você fazer um caixa e dar de entrada e pagar o que você paga de aluguel, você pagar de prestação na sua casa. Porque todo mundo está andando de tênis, não sei o que é lá, tal, tal, tal, da marca tal, tal, tal, e você não vai ficar de

0: fora. Está todo mundo comendo no japonês carão e você não vai deixar de comer. E está todo mundo viajando para tal lugar? Quem tem? Quem guardou dinheiro numa época para ter agora para viajar. Mas você não está nessa etapa. Então vai todo mundo para tal lugar e você não vai. Quem está entendendo? Mas não, você coloca como um obstáculo, como uma impossibilidade de ter as coisas, porque você não tem a mentalidade de filhão. Você é? Ou você é uma? Filhona. Você tem que lutar. Presta atenção na chave que eu vou liberar agora aqui. Existem três coisas, presta atenção, três coisas que você precisa para realizar seu sonho: tempo, dinheiro e conhecimento. Que é isso? Eu não preciso de dinheiro, eu tenho Deus Todo-Poderoso. Deus não é dono da casa da moeda. Deus é dono do mundo, mas ele não está lá preocupado em imprimir dinheiro. Tudo na vida você precisa de... Ah, meu sonho era ser mãe. Ué, e as fraldas, quem compra? E as mamadeiras, sim ou não? E os remédios? Então você precisa de dinheiro, sim ou não? Você precisa de tempo. Eu quero um corpo melhor, não tem que dar tempo para isso? Eu quero qualidade no meu casamento, não tem que dar tempo para isso? Todo sonho envolve tempo. E todo sonho envolve o quê? Conhecimento. Pega essa chave. Se você não aprendeu nada hoje, vai para o Mobral. Quem entendeu? Mobral ninguém nem riu, né? Porque nem conhece, né? Mobral é um sistema de alfabetização de adulto lá do tempo do Capitão Caverna. Gente, você está entendendo isso? Você vai levar isso? Estou te provocando para você guardar isso. Dinheiro, tempo e... conhecimento. Agora, quando você tem dois, você adquire um. Se você tem tempo e dinheiro, você compra conhecimento, você faz curso, mentoria, especialização. Se você tem conhecimento e dinheiro, você pode então se planejar, porque você consegue pagar as coisas, para ter um tempo de qualidade, um passeio com a esposa, um tempo para uma academia legal. Por quê? Porque você tem conhecimento do que você precisa, você tem o dinheiro. Então, quando você tem dois, você compra o terceiro. Então, querido, essas três coisas, claro, tudo isso subjugado por uma coisa chamada fé. Porque se eu não tenho fé, como eu vou administrar corretamente meu dinheiro, meu conhecimento e meu tempo? Mas você precisa dessas três ferramentas para você vencer nos planos. E quando você tem o conhecimento, o tempo e o dinheiro, tem uma coisa que só você pode fazer, é lutar com isso que você conseguiu, com isso que você está querendo, para você realizar um sonho. Você não pode falar, ah, eu não tenho dinheiro, vou parar, ah, eu não tenho conhecimento, vou parar, eu não sei fazer, vou parar. Aqui, dá uma olhada no que aconteceu. O Moisés foi com o exército dele destrenado. Não tinha artilharia, não tinha cavalaria, não tinha nada, destrenado. O exército que veio, os midianitas, era um povo preparado. O que, que Moisés falou? Gente, não tem jeito não, vamos lutar. Luta com o que você tem. E procura adquirir o que você não tem. Não tem dinheiro, procura. Não tem conhecimento, procura. Não tem tempo, melhora a sua organização do tempo. O que você não tem, você procura. Mas você não pode parar de lutar. Ah, pastor, mas eu não preciso de dinheiro. Não precisa. Ganhe mais e dê para todo mundo. Dê para quem precisa. Monta uma farmácia para pessoas carentes. Monta um restaurante no meio da pior favela e fala, ó, aqui nessa favela ninguém passa fome mais. Faz alguma coisa então, deixa uma história que vale a pena ser contada. Agora, um cara novo parar de produzir porque tem dinheiro? Não, tem dinheiro, mas ele não tem propósito. Em terceiro lugar, se você quer lidar com as suas ameaças, não abra mão de cobertura espiritual em suas ameaças. Nós vivemos um tempo de muita independência. As pessoas acham que não precisam de líder espiritual. As pessoas acham que não precisa. Não, porque eu tenho dinheiro, porque eu tenho capacidade, que eu sou isso, que eu sou aquilo. Então, eu não vou ouvir um pastor que não sabe ganhar o dinheiro que eu já ganhei. Eu não vou ouvir um líder que não tem a capacidade empreendedora, empresarial que eu tenho. Se eu ouvir certas pessoas, a impressão que eu vou ter é que eu sou um idiota. De talvez abrir mão de uma carreira empresarial, ou quem sabe pudesse ser um coach. Talvez ganhando alguns milhões por mês. Mas nada disso até meus olhos. Sabe por quê? Porque eu fui chamado para ser pastor. Eu amo ser pastor. É o que fomenta a minha vida. O que eu faço a mais, livro, mentoria, agrega para o que eu faço. O meu chamado é pastoral. Plantar a igreja é meu alvo. Batismo é meu alvo. Mas tem gente que acha que nós, líderes, que os líderes de célula, os supervisores, os pastores, são desnecessários. Mas olha o que diz o texto. O texto diz assim no versículo 10. Josué foi então lutar contra os amalequitas, conforme Moisés tinha ordenado. Moisés, Arão e Ur, porém, subiram ao alto da colina. Enquanto Moisés mantinha as mãos erguidas, os israelitas venciam. Quando, porém, as abaixava, os amalequitas venciam. Teve alguém que foi cobertura espiritual. O povo lutava, você está na luta, mas você precisa de cobertura espiritual. Quantas vezes você procurou o seu líder de célula, um líder da igreja, você procurou um supervisor, um pastor, falou: cara, ora por mim, eu estou indo para um desafio, eu estou indo para uma guerra, eu estou indo para um problema. Talvez você tenha ganho um contrato, você ganhou um contrato milionário, agora muda a sua vida. Aí você fala: ah, vou lá para o meu contrato. Cara, você deveria procurar alguém, alguma cobertura espiritual, falar assim: ora por mim, hoje é o primeiro dia do contrato. Por quê, pastor? Por quê? Porque junto com o teu contrato vem uma amalequita. A Bíblia diz que em Refidim, os amalequitas vieram para a batalha. Ei, irmão, todo lugar que você for, tem um cantinho chamado Refidim. Lugar de ameaça, lugar de guerra, lugar de problema. Os Refidins estão à nossa espera. Os caras da família que se ajudou, pegava dinheiro com você toda hora, você burro que nem uma besta, ia na casa da sua avó, aí a sua avó falava assim: olha o seu primo aí, você é de carrão, seu primo não tem nada, aí você dava um carro para um primo. Aí você voltava na sua avó no outro mês: olha aí a sua prima, está com dificuldade para ir para o trabalho dela, tadinha, tem que acordar cedo. Você ia lá, comprava um carro para a prima. O dia que uma prima dessa, que não lutou para ter o que você tem, que não se esforçou, não estou só contra ajudar não, tá? Estou falando do que acontece. O dia que essa prima te pedir um negócio, um dinheiro emprestado, você falar não, você vai ver se ela vai lembrar do carro que você deu. Você vai ver. Tem gente que bota uma placa na sua testa, patrocinador da família. E não é porque se admiram, é porque se invejam. E tudo que puderem sugar de vocês, vão sugar. E um dos objetivos não é nem eles terem o que você tem, é destruir o que você conseguiu. Abre teu olho, ajude com inteligência. Em vez de ficar dando peixe, peixe, peixe, dê um peixinho, estava com fome, tudo bem, mas dá uma vara. Toma aí, paga a faculdade dessa prima, paga um curso para esse primo, compra o carro, deixa no teu nome e fala assim: ó, é Uber, vai me pagar só R$100 por dia, gera um incômodo, que aí tu vai saber se o miserável está em casa sem fazer nada, eu não tenho nem os R$100 para te pagar. Ah, sim ou não? Quem Deus está promovendo nessa manhã? Quem está se movendo para algo maior diante das ameaças? Você precisa ter cobertura espiritual. Mas em último lugar, se você quer lidar de forma inteligente com suas ameaças, entenda que a igreja é indispensável para você diante das ameaças. Cobertura espiritual é uma liderança sobre você.
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0: Aeróbico feito. Aqui no, na academia do condomínio mesmo, hoje. E estamos começando mais uma semana. E você percebe que quando a gente vai para a palavra, tudo é sim ou não. Tudo é força ou fraqueza. Tudo é eu vou ou não vou. E na palavra diz que tudo que passa disso é procedência maligna. Eita, nossa, ele que forte isso. Pois é, acredite você ou não. E qual é a minha sugestão para você nessa semana? Tomando um solzinho, vitamina D, e pensando de como será agitada essa semana. Muitos compromissos, meu Deus. E que bom. E a escolha é sempre sua, em olhar com o olhar forte para as coisas ou enfraquecidos. E eu sempre vou chamar sua atenção para as palavras, né? O que você anda falando para você, o que você anda falando para o outro, porque palavras têm poder. E aí, que tal essa semana você só falar coisas que fortalecem? Mas ele fortalecem quem? Fortalecem você e o outro. Só palavras que fortalecem. Se não forem palavras que fortalecem, não permita que saia da sua boquinha. Que tal? E aí no final dessa semana você me conta como foram os seus resultados. Na Bíblia fala que na nossa boca existem poderes. Qual poder? De vida ou morte? Bora escolher palavras que trazem vida? Então, escolha só falar palavras que fortalecem em todas as áreas. Pessoal, profissional, financeira, tudo que você for falar, só fale que fortalece. Mas ele vai acontecer coisas terríveis na semana? Vai. Já te digo, vai. Talvez não serão poucas, mas aí a escolha é sempre sua. Olhar e falar palavras que fortalecem ou que enfraquecem. E aí, o que você vai escolher? Conta pra mim. Ótima semana, em nome de Jesus. Obrigada, Jesus, por esse solzinho tão maravilhoso. Ai, como eu amo um calor. Deus abençoe você. Faça da sua semana incrível com palavras que fortalecem.
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1: Sejam todos muito bem-vindos em mais uma série do nosso programa Negócios com Propósito. Gente, eu perdi a hora aqui e num relógio estava um horário, no outro, mas glória a Deus por isso que você chegou até aqui. E nós vamos juntos em mais uma série desse programa, onde você tem aprendido muitas coisas, onde você tem crescido, gerado valor, não apenas um negócio por ter, mas sim um negócio de alto valor, porque você investiu o seu tempo, a sua dedicação, e é por isso que nós estamos aqui, que é por ele e para ele que são todas as coisas, né, minha gente? Olha só, sejam todos muito bem-vindos, você do Instagram, do Facebook, do YouTube, você pode tá me assistindo pelo Instagram, Elisângela Gomes Aeli. Para você que não me conhece, eu sou CEO da família Dori Mais, e para mim é uma honra servi-los nesse programa também. Gente, o programa de hoje está demais, as características de uma pessoa realizada. Características de uma pessoa realizada. Você sabe quais são elas? Tem tantas pessoas que dizem, né? Ah, não, eu sou super realizada. Outros dizem, eu não sou realizada. E, na verdade, o que define a realização? O que define essa pessoa ser ou não realizada? É quando ela atinge alguns objetivos. Parece que é por aí, não é mesmo? Então, vamos juntos. Você que gosta de anotar, você que gosta de guardar informação, para que você olhe de novo, pesquise. Ah, não vou ficar só com o que a Eli está falando. Eu vou pesquisar, eu vou ir atrás de mais informação. Até porque, gente, esse programa é pouco tempo. É pouco tempo. Então, você que está no Instagram aqui, você está me ouvindo? Se você está me ouvindo, coloca sim. Eu já aumentei aqui o volume, já aumentei tudo. E eu não sei se você está conseguindo me ouvir. E agora, está me ouvindo? Você que não me segue ainda no Instagram, Elisângela Gomes Aeli. Você tá mudo? Tá mudo, gente. Por que que tá mudo esse negócio? Vamos lá. Continua mudo ainda? Bom, você do FM 102.1, seja muito bem-vindo. Esse é o programa Negócios com Propósito. Negócios com Propósito, onde eu venho trazendo conteúdos para vocês, gente. São mais de 28 anos como executiva de negócios. Será que foi fácil? Será que foi difícil? Ainda sem som. Eu vou sair e entrar de novo. Você que está aqui no Instagram, eu estou saindo e entro de novo. Espera aí. Gente, é isso. Quando você trabalha com... olha só. Tudo acontece. Eu estou remoto hoje, gente. E aí, o pessoal que está lá no estúdio está me dizendo que está sem som. Então, eu vou colocar o som aqui, porque tem muita gente no Instagram também me assistindo. E claro que eles também serão abençoados com essa palavra, serão abençoados com essa mensagem, vinda diretamente no céu, porque tudo aquilo que a gente faz aqui é para potencializar a sua vida, é para potencializar você no seu relacionamento com Deus, e mais que isso, no seu negócio, né, na sua vida, no seu negócio. Não tem como você ter um negócio de alto valor sem que você tenha uma vida de alto valor. Não tem como. Não tem como. Então, que bom que você está aqui. Que bom que você está aqui. E você vai aprender hoje sobre as características de uma pessoa realizada. Bom, deu tudo certo agora no Instagram. Pronto. Então, estou pelo Instagram, estou pelo YouTube. Elisângela Gomes, Aeli. Elisângela Gomes, Aeli. Gente, as pessoas realizadas, elas são aquelas que têm um histórico de alcançarem os seus objetivos. O que traz a elas são a satisfação e a motivação para ir cada vez mais longe. Então, quando uma pessoa ela é realizada, ela tem tudo para ir mais longe, para continuar essa jornada. Agora, é importante você lembrar também que ninguém nasce realizado, né, gente? Ninguém nasce pronto, ninguém nasce com uma vida extremamente realizada. Na verdade, trata-se de que ao longo prazo, né, e ao longo do caminho, ela vai conquistando através da dedicação, através da persistência e através das atitudes. Então, quando você olhar alguém e você, com seu olhar, disser: olha, tal pessoa, ela parece realizada. Agora, já lembra sempre, ela se dedicou, ela foi persistente e ela teve muita atitude. Então, eu não sei hoje, você que está me ouvindo aqui no FM, no 102.1, na Adore Mais FM, seja bem-vindo à nossa família. Você que está me assistindo no Instagram, eu não sei se hoje você está se sentindo que a sua realização está demorando muito a chegar. Se você é essa pessoa, fica comigo, porque tem algumas características aqui para você desenvolver. Então, que bom que você está aqui. Agora, existe uma pesquisa, gente, que 72% das pessoas no mundo não gosta do que faz. Você acredita? Não gosta do que elas estão fazendo, trabalhando. E se você é uma delas, é hora de você se colocar no eixo aí, viu? É hora de você começar, sim, a gostar daquilo que você está fazendo. Porque um dos pilares de negócios com propósito aqui, você que me acompanha toda semana, você que está comigo aqui sempre no Instagram, sabe que um dos pilares é você fazer aquilo que você ama. Porque senão, você não vai ter energia suficiente para continuar no dia mal. Você não vai ter energia suficiente para continuar fazendo aquilo que Deus pediu para você fazer. Né? Então, primeira coisa, amar aquilo que você está fazendo. Então, vamos lá. A primeira característica, gente, de uma pessoa realizada. Elas sabem distinguir os próprios objetivos de pressões externas. Elas sabem distinguir os próprios objetivos de pressões externas. Você sabe que para ser uma pessoa realizada, é preciso, óbvio, realizar, né, ali os objetivos. E aqueles que chegam lá, eles conseguem se manter motivados durante o percurso. Por quê? Porque eles sabem separar os seus sonhos das pressões externas. E olha, mas Eli, como é que eu faço para eu poder sair da pressão que eu estou sofrendo do meu trabalho, das pressões que estão acontecendo no mercado, no segmento em que eu atuo? Como que eu faço isso? Gente, olha só, presta atenção nisso. Você precisa fazer escolhas considerando os seus próprios valores e as suas próprias convicções, sem deixar que a necessidade, sem deixar que a pressão externa, ela te toma, sem deixar que a necessidade de você agradar terceiros esteja em primeiro lugar. Agora, se você não sabe quais são os seus valores, você não tem clareza das suas convicções, você a todo momento vai deixar as pressões externas sobrepor os seus objetivos. Olha só. Olha o que diz em 1 Coríntios 10, 13. As tentações que vocês têm de enfrentar são as mesmas que os outros enfrentam. Mas Deus cumpre a promessa e não deixará que vocês sofram tentações que vocês não têm forças para suportar. Quando uma tentação vier, Deus dará forças a vocês para superar. E assim, vocês poderão sair dela. Aí eu te pergunto, você não sabe quais são as suas fraquezas? Como é que você vai vencer essa tentação? Como você vai vencer? Ah não, Eli, eu tô orando. Tá, você tá orando? Incrível. Incrível. Mas você precisa saber. Precisa saber quais são essas tentações que você enfrenta para que Deus te ajude nelas. Então, você precisa ter as suas convicções, os seus objetivos definidos, para que você Não deixe o que está de fora, a pressão de fora, interferir dentro. E não te fazer parar no meio do caminho. Característica de uma pessoa realizada, ela sabe distinguir os seus próprios objetivos das pressões externas. Ela sabe. 2. Elas têm paciência para esperar os resultados de suas ações. Uma pessoa que não tem paciência de esperar que os resultados das suas ações cheguem, é um grande candidato para abandonar o projeto, o negócio, a família, os amigos no meio do caminho. É uma pessoa propensa a ter projetos inacabados, porque ela não tem paciência de esperar o processo. Ela tá achando que tá demorando e que ela não tem capacidade suficiente para aquilo, mas na verdade não, ela só não está sabendo esperar com paciência no Senhor, o momento daquilo acontecer. Então, tem um outro detalhe aqui. Grande parte das coisas realmente leva um tempo para acontecer, gente. Vai levar tempo. Não é de um dia para o outro. Agora, mesmo que você dê o seu melhor, você vai precisar saber esperar com paciência e sem perder a motivação. Eita, aqui está o outro desafio. Além de você esperar, além de você ter que ter paciência, você vai ter que, nesse processo, ter motivação. Tá bem, tá agradável, tá confiante, tá esperançoso. Fala pra mim se não é um desafio. Oi, Cláudia, tudo bem, Bruna? Sejam bem-vindas aqui no meu Instagram, Elisângela Gomes Aeli. Você que tá aqui no rádio me ouvindo e não me segue ainda, me segue lá, Elisângela Gomes Aeli, pra gente passar mais tempo juntos. Olha o que diz em Jó lá. A paciência não é apenas suportar, mas é suportar bem. E aí lá em Jó 38:7, você vai entender mais sobre essa questão de você não apenas suportar, mas você suportar bem. Eita, como é difícil isso aqui. Mas é possível. É possível quando você descansa nele. Quando você descansa no Senhor, você vai ter paciência e, além de tudo, vai estar motivado. 3, né? A terceira característica de uma

preparar muito bem disso. Porque elas se concentram nas coisas que podem fazer. E deixa tudo aquilo que elas não podem mudar. E aí, o que acontece? Ela evita sofrer por antecipação. E consegue canalizar a sua energia, o seu foco, a sua alegria nos seus objetivos sem se estressar. Será que você hoje está estressado, está sem paciência? Porque você está sofrendo por coisas que estão fora do seu alcance. Provérbios 16, 3. Consagre ao Senhor tudo o que você faz e os seus planos serão bem-sucedidos. Então, olha só que lindo, gente, isso. Se está fora do seu alcance, consagre ao Senhor que esses planos serão bem-sucedidos. Agora, se está ao seu alcance, vai e faça. Se é possível para você, pega e age. Tenha atitude. E não para, não. Quatro. Quarta característica de uma pessoa realizada. Ela tem força de vontade para ir atrás dos seus objetivos ousados. Percebe que eu falei objetivos ousados? Porque tudo aquilo que não dá aquele friozinho no estômago, parece que não é tão interessante, não é? E aí você para. E aí não te faz ter muita vontade de continuar, não é? Então, quanto mais for ousado um objetivo, mais você vai ter que se dedicar. Vai ter que ter dedicação para alcançar. Então você não vai perder o foco, você não vai perder o seu olhar daquilo. Não, você não vai ter tempo para distração. Você não vai ter tempo para distrair com coisas que estão fora dos seus objetivos. É, minha gente, parece que quando você clarifica, gente, as coisas acontecem. E você sim vai chegar lá, na linha de chegada, no seu objetivo principal. Não tem como você ter um negócio de alto valor sem ter uma vida de alto valor. Não tem como você ser bem-sucedido financeiramente se na sua vida você não é bem-sucedido. Não tem como. Então, muitas vezes, tá faltando só a clarificação. Teve um dia que uma aluna chegou para fazer uma sessão de mentoria comigo, e ela estava tão desesperada, gente, tão desesperada, que ela não sabia. Ela me apresentou ali o projeto dela, e ela estava na dúvida se ela investiria logo o dinheiro que ela tinha naquele momento, se ela esperava, quanto tempo que ela esperava. Ela não tinha clareza do negócio dela. Ela não tinha clareza se ela continuava ou se ela parava. Olha a importância de você ter alguém direcionando e clarificando. Incrível, gente. Incrível o projeto. Maravilhoso. O que que a gente fez naquele momento? Fizemos conta. Se tudo der errado, qual é a sua reserva financeira? Em quanto tempo você consegue manter as suas contas, as suas necessidades básicas sendo custeada? Com o dinheiro que ela ganhava, a gente fez uma continha ali rápida. E 4 meses. 4 meses. Em 4 meses, ela ia conseguir o que ela já tinha. Já estava quase o suficiente. Então, em 4 meses, a gente definiu a data. Ela já conseguiria colocar aquele projeto para rodar. Então, olha só. A importância, né, de você ter um mentor, de você ter alguém olhando junto com você, uma pessoa que tem experiência, que já passou por aquilo, que já desenvolveu vários negócios, que chegou onde você gostaria de chegar. Essa é o maior poder quando você tem a humildade suficiente em procurar ajuda. Mas olha só, na multidão de conselhos, a sabedoria. Quem você está se aconselhando é quem tem para ajudar
Ou você está confiando e pedindo

0: apoio para quem não tem condição nenhuma de te dar uma direção, principalmente nos seus negócios. Então, olha só. Claro que para essa mentorada minha chegar a ser uma pessoa realizada nessa área, também fizemos um planejamento estratégico de em quanto tempo ela teria lucro naquele negócio. E aí sim, claro que ia chegar. Porque ela teve a clareza. Ela sabia do seu objetivo agora. Ela tinha prazo, ela tinha data. Percebe que a característica de uma pessoa realizada, uma das maiores, ela sabe para onde que ela está indo. Ela sabe o que ela fez e para onde ela está indo. Ela sabe, não tem dúvida. E olha, você que está me ouvindo aqui no 102.1, esse programa é Negócios com Propósito com Elisângela Gomes. Para mim é uma honra, como CEO da Dore Mais, dessa rádio, poder compartilhar com você conteúdos como esse que você está tendo aqui. E no meu Instagram, Elisângela Gomes é Eli. Se você não me segue, me segue lá, que tem mais conteúdos para você. Meu canal do YouTube, Elisângela Gomes é Eli. Também esse programa vai estar lá. Esse aqui vai ficar salvo lá. Então, se você não pegou as outras características que eu acabei de falar, porque nós já estamos na quinta, no canal do YouTube você vai poder assistir novamente. E a quinta é... A quinta característica de uma pessoa realizada é o otimismo para enxergar as oportunidades onde muitas pessoas só veem problema. É. Claro, gente, que na vida... É uma vida que vale a pena, que vale realmente a pena, vai ser difícil. Não vai ser fácil. Aquela que vale a pena, aquela vida que vale a pena. Agora, não significa que devem chegar às situações de modo negativo. Por mais difícil que seja, não quer dizer que você tem que olhar com um olhar negativo. Não, ao contrário. Porque as pessoas realizadas, elas conseguem alcançar suas metas exatamente por serem otimistas e conseguir enxergar a solução, onde muitos só estão vendo dificuldade, onde muitos só estão vendo problemas. Então, o segredo para isso é estar olhando além do que parece. Além. E aí sim, identificando as oportunidades e as lições de cada fase. A Ana, Eli, te ouço todo dia no rádio. Que linda, um beijo, Ana. Obrigada pelo carinho, viu? Então, olha só, você está enxergando oportunidades onde muitas pessoas só estão vendo problemas? Fala para mim. Talvez seja aí o seu maior desafio hoje. Quem sabe você limpar, limpa, em nome de Jesus, e clarifica, e traz soluções, seja intencional. Bom, eu tô com esse problema, como é que eu vejo a solução nisso aqui, agora? Porque eu tava ouvindo lá no programa da Eli, no Negócio com Propósito, que uma pessoa realizada, ela traz solução, ela consegue enxergar oportunidade onde está tudo degringolando. Sexta característica de uma pessoa realizada. Ela tem consciência em relação à sua própria capacidade. Você sabe naquilo que você é bom? Esse é um outro pilar de negócios com propósito. Aquilo que você é muito bom fazendo. Aquilo que você faz, como diz o outro, com o pé nas costas. Que é muito fácil para você. Então eu vou te desafiar agora a pegar aí um papel, uma caneta ou no seu notes, colocar as 10 coisas que você tem como força. As 10 coisas que você tem como força. Que para você é muito fácil. Por exemplo, né, no meu caso aqui, comunicação, autoconfiança, lealdade, resiliência. Então, coloca 10 coisas que você é forte, que você é bom fazendo. Coloca aí. Que você já vai ver muita coisa clarificando aí na sua vida. Muita coisa mesmo. Muita coisa mesmo. Uma pessoa apenas se torna realizada depois de ter essa consciência, gente, com relação à sua própria capacidade. Não tem como você ser realizado, realizar algo, sem que você não saiba onde você é muito bom. Se você não souber do que você é capaz, impossível você sair do lugar. Não vai sair. Não vai. Se você ainda não tem essa consciência, você precisa ter. Então, enquanto eu tô falando aqui, ó, vai escrevendo aí. Vai escrevendo. Porque quando você olha aquilo que você é muito bom fazendo, isso te enche de força, de autoconfiança. Fala, puxa vida, eu sou bom nisso aqui. Então, eu vou fincado nisso aqui, que eu sou bom fazendo. E aí vem a energia, a vontade de continuar. Então, minha gente, percebe que todas as vezes, sim, você vai precisar olhar para você. Você vai ter que parar para refletir um pouquinho e olhar para dentro. Olhar para dentro. E se você não tá conseguindo encontrar, se você tá perdido na sua vida, no seu negócio, Eli, eu empreendo, mas tá muito difícil. Você consegue me ajudar? Claro, anota aí. 011-995-37-5356. É uma mentoria que você precisa. De repente, uma sessão, duas, três. E eu vou ter, sim, o maior prazer em poder pegar na sua mão. Sabe por quê? Porque muitas vezes isso aconteceu comigo. Eu não sabia o que fazer. Várias vezes, várias. E aí foi quando eu encontrei alguns mentores no meio do caminho, que me ajudaram, que me mostraram o caminho, que me deram a direção. Então, olha só, você que tá aqui na rádio, na Dore Mais FM, no 102.1, seja bem-vindo. Eu sou Elisângela Gomes e esse programa é Negócios com Propósito. Então, tudo tem um porquê. Tudo aquilo que você faz precisa estar clarificado o seu porquê. Porque é aí que no dia mal você não vai parar. Quando você tem clareza, quando você tem firmeza, quando você tem uma direção certa. Então, olha só. A oitava característica de uma pessoa realizada é a sabedoria que ela tem para aprender com os erros. Bom, se você imagina que uma pessoa realizada é aquela que não comete erros, tá enganado, viu, gente? Tá enganado. Pois falhar faz parte da vida. Faz parte, sim, de todos. Até porque não foi encontrado um justo sequer. Agora, quando você aprende com esses erros, é onde você evolui. Então, sempre que você cometer um erro, toma cuidado para que você não se sinta culpado simplesmente com isso. E acabe desistindo dos seus objetivos. Cuidado, muito cuidado. Errei, puxa, eu vou desistir do meu objetivo. Não faça isso. Prefira enxergar essas situações como oportunidade para você aprender e desenvolver. Por quê? Em cada queda, ela vai servir para te tornar mais forte. Então, olha só que poderoso isso. Você ter a sabedoria para aprender com seus erros. Olha só o que a Rosa escreve aqui no Instagram. Elisângela Gomes, a Eli. Se você não me segue aqui. Oi, Eli. Depois que conheci você, e uma frase que você disse: fiz um curso básico em gestão e negócios. Agora estou fazendo também em TI. Sou grata a tudo que você tem nos ensinado. Amém, querida. Deus seja louvado. Que maravilha. Então, olha só. O meu papel, sim, é ativar você que tá me ouvindo aqui. todos os dias. Você que está aqui comigo todos os dias, na rádio, você que está aqui no meu Instagram, vendo os posts que eu trago, os vídeos, você que está no YouTube assistindo aqui os meus conteúdos, tudo Elisângela Gomes, a Eli. É ativar você, para que você traga a sua melhor versão, para que você tenha uma vida de alto valor, para que você, de fato, seja um representante de Deus na Terra. E olha, gente, o que eu trouxe para você como a última característica, a nona característica de uma pessoa realizada, e não menos importante, porque é a última, é a flexibilidade para alterar os planos quando necessário. Se for preciso alterar os seus planos, altere. Por mais organizada que uma pessoa seja para realizar um projeto, é muito fundamental, gente, que ela tenha consciência de que nem sempre as coisas acontecerão conforme o previsto. Nem sempre tudo vai acontecer conforme você quer, conforme você planejou. Nem sempre. Mas aquela que pessoa que se torna realizada, ela consegue, ela conseguiu ser flexível sempre que necessário. E mudou o plano no meio do caminho. Com consciência, com pesquisa, com um mentor acompanhando, ela mudou. E é aí que está o grande sinal se você é inteligente e tem um pensamento estratégico ou não. É o nível de flexibilidade que você tem em, no meio do caminho, reajustar a rota. Você já viu o Waze quando você coloca o endereço, aí você entra na rua errada ali, ó? O que acontece? Refazendo rota, refazendo a rota. E aí ela vai e traz outra rota para você ali. O que que é isso? É a sabedoria. Você ser flexível, se necessário. Refaz sim. Porque em João 15, 2, olha o que diz. Todo ramo em mim que não der fruto, ele o tira. E todo o que dá fruto, ele limpa. Para quê? Para que produza mais frutos ainda. Se hoje você está aí com seu coração apertado, se hoje você está aí com a angústia de que, puxa vida, deu tudo errado, será que não é Deus limpando? Para que daqui a pouco você dê mais frutos ainda? Será que não é Deus tirando essa pessoa do caminho? Será que não é Deus querendo que você mude o seu negócio? Será que não é Deus para que você dê mais frutos ainda? Será que não é Ele querendo que você limpe o que está te atrapalhando de fazer a vontade dEle? Então, receba hoje a paz que excede todo o entendimento e a sabedoria que vem diretamente do alto para te tornar uma pessoa realizada. Porque uma pessoa realizada, ela tem convicção daquilo que ela está fazendo. E pode vir o que for. Nada vai ser o suficiente para parar. Nada vai ser o suficiente para limitar ela. Ou impedir de que ela ajude outros também naquele caminho. Então, o desejo do nosso coração no programa de hoje é que você seja realizado naquilo que você está fazendo. Em nome de Jesus. E aqui na rádio, no 102.1, estamos caminhando para o final do nosso programa. Eu vou recapitular aqui no meu Instagram, Elisângela Gomes Aeli. Então, você que está agora aqui, passando na nossa frequência, você é muito bem-vindo. E tem muito de Deus para você. Ainda com os programas que vêm a seguir. E você que perdeu as primeiras características de uma pessoa realizada, que é o nosso tema de hoje, vem para o Instagram, Elisângela Gomes Aeli. 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Olha, você que está aqui comigo todos os dias sabe que você precisa ser forte, constante, firme e abundante, para a honra e glória do Senhor Jesus. Combinado, minha gente? Você que não me segue, então, lá no meu Instagram, Elisângela Gomes Aeli, eu te espero para passarmos mais tempo juntos e aprender um pouquinho mais. Aprender, desenvolver, para ampliar sua consciência, renovar sua mente. E, claro, para você chegar com a sua melhor versão. Então, você que está aqui na rádio, a gente está finalizando agora o nosso programa Negócios com Propósito. Um beijo no seu coração. Tchau, gente.
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1: Com amor no coração, em Hebreus 11 diz isso aqui, no 23. Aliás, eu amo Hebreus 11. É uma escritura que a gente tem que estar meditando sempre. Pela fé, Moisés, recém-nascido, foi escondido durante 3 meses por seus pais, pois estes viram que ele não era uma criança comum e não temeram o decreto do rei, um decreto de morte, e eles confiaram tanto em Deus. Eles entenderam, o Senhor colocou muito forte dentro deles, não precisam temer. Não cedam ao decreto do rei. Isso é tão incrível. Uma criança, observe um bebezinho, o quanto ele é algo frágil. Se não tiver alguém para cuidar dele, e aí essa mãe coloca esse bebê num cesto, naquele momento em que a filha do faraó está se banhando no Nilo, e aquela mulher simplesmente podia ter olhado e batido a mão naquele cesto e dito, não quero saber disso. Mas aquilo impactou um bebê chorando. Mexeu com ela. A Bíblia fala. Um bebê chorando mexeu com ela. E o pai dela tinha feito um decreto de morte para todos os bebês do sexo masculino que nascessem. E agora, aquele que o Senhor usaria para libertar a nação estava dentro da casa do homem que fez um decreto de morte para matá-lo, mas não pôde matá-lo. Por quê? Porque os pais temeram mais a Deus do que o decreto. Por quê? Porque alguém creu por ele naquele momento. Você sabe da história do meu filho. Você sabe que ele era um bebê condenado com um decreto. Ele tinha um decreto. Você sabe que eu contei aqui tantas vezes a história dele. Depois a história da Maria, que também recebeu esse decreto. São os testes da vida da gente. Depois, o Davi tem um problema respiratório e vem um diagnóstico de asma. Vem um diagnóstico de autismo para o João. São tantos decretos. Tantos decretos. Que eu poderia lembrar aqui, trazer, pontuar para você. Os testes que a gente vai passando. São testes. E qual a resposta? Uma resposta de fé. Temer mais a Deus do que o decreto. do que a sentença. Por que que todos estes decretos caíram por terra? Todos estes diagnósticos caíram por terra. Porque decidimos crer em Deus e não no decreto. Temer a Deus e não ao decreto. Quando você decide falar, porque a fé tem uma linguagem, quando você fala a linguagem da fé, você não fala a linguagem dos decretos, das sentenças, das maldições. Você não fala. Você simplesmente decidiu temer a Deus. E por temer a Deus, você enfrenta o decreto do faraó. Uau! Por temer a Deus, você enfrenta o decreto do faraó. E as parteiras que receberam a ordem para matar todos os meninos? E elas, por temerem a Deus, não fizeram. E Deus abençoou elas com famílias. Por isso que quando pessoas não valorizam as famílias, os filhos, estão cometendo um pecado grave diante de Deus. Porque as mulheres, quando não mataram os homens, os meninos, os bebezinhos, a Bíblia diz que o Senhor abençoou a vida delas, dando a elas suas próprias famílias. Porque família é bênção. Filhos são bênçãos que o Senhor nos dá, herança do Senhor. Eles viram, nós não vamos temer o decreto, rei, nós vamos temer a Deus. E eles decidiram temer a Deus. Apenas o Senhor eu vou temer. Não vou temer mais nada. E resistiram. E Deus usou aquele menino que cresceu como um dos maiores instrumentos nas mãos dele. Mas primeiro alguém teve que crer por ele. Então, às vezes, o Senhor nos levanta para crer pelos nossos filhos, por alguém que está, naquele momento, sem condições. E quando nós nos levantamos em fé, Deus faz uma grande obra. Pela fé, Moisés, já adulto, recusou-se ser chamado filho da filha do faraó, preferindo ser maltratado com o povo de Deus a desfrutar dos prazeres do pecado durante algum tempo. Por amor de Cristo, considerou sua desonra uma riqueza maior do que os tesouros do Egito, porque contemplava a sua recompensa. Olha que coisa forte. Ele tinha uma glória no Egito. O Egito representa o mundo e o mundo nos oferece uma glória. Muitas vezes, o mundo, ele nos apresenta tantas oportunidades, uma glória, uma posição. Mas quando ele olhou para tudo aquilo, a glória era tentadora. Seu novo faraó, ele foi criado como um príncipe, em meio à realeza, Mas ele entendeu que, na verdade, aquilo era um propósito, porque escravo não liberta escravo. E ele foi criado como realeza, porque só uma pessoa livre pode libertar outras pessoas, porque uma pessoa livre, ela não vai suportar ver outra pessoa escrava. E ele olhou para aquele povo escravo, e dentro dele havia uma gana, uma força que eu acredito que por muito tempo o próprio Moisés não sabia decifrar. Uma vontade, um impulso de fazer algo. E ele decidiu que ele ia renunciar àquela glória. Ele decidiu que ele ia renunciar. Renunciar uma glória que qualquer pessoa, de forma natural, veria como a coisa mais incrível do mundo. E o lugar era dele. O lugar era dele, mas ele entendeu que aquele não era o lugar, lugar para ele. O lugar era dele, mas não era o lugar dele. Que coisa. E ele renunciou à realeza. E foi conduzir um povo rebelde no deserto. Eu não sei quais eram os sonhos dele. Mas eu não creio que ele via como aquilo foi crescendo dentro dele. Ele entendeu que era o que Deus queria para ele, para a vida dele. Mas ninguém planeja passar uma grande parte da sua vida em deserto.

0: para algo. Eu apenas estava recebendo uma preparação para algo, mas aqui não é lugar para mim. Ele podia ter sentado no trono, vivido teoricamente uma vida tranquila, mas lá dentro ele entendeu: esse lugar é meu, mas não é para mim. É um negócio que você não sabe explicar, mas aquilo grita lá dentro e você vai rompendo. E Deus o recompensou de uma maneira fora do comum. Pela fé, saiu do Egito não temendo a ira do rei, que era grande, e perseverou, porque via aquele que é invisível. Ele viu Jesus. Ele viu o Messias. E foi focado no Senhor, como está aqui, ó. Por amor de Cristo, considerou sua desonra uma riqueza maior. Porque para todo mundo aquilo era uma desonra. O quê? Você está abandonando o trono para seguir, para conduzir escravos? Verdade, sério mesmo? Você vai abandonar o trono para conduzir esse povo? São um bando de escravos.
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0: Mas pela fé, foi tudo pela fé, porque ele via o futuro. Ele estava focado, ele estava enxergando o Senhor. Pela fé, celebrou a Páscoa, a saída, e fez a aspersão do sangue, para que o destruidor não tocasse nos filhos mais velhos, os israelitas. Ele celebrou a Páscoa, mandou que todo mundo passasse daquele sangue nos umbrais, as portas. Ele creu que a décima praga não ia atingir nenhum israelita, nenhum primogênito de israelita. E a Bíblia fala que onde havia trevas em todo lugar, lá não, tinha morte até... até o filho primogênito do preso, de quem estava preso, morreu. E a Bíblia fala que em Gósen, onde o povo de Deus estava e tinha o sangue do cordeiro, nem um cachorro latiu. Pela fé celebrou a Páscoa e fez a aspersão do sangue, para que o destruidor não tocasse nos filhos mais velhos dos israelitas. Pela fé, o povo atravessou o mar vermelho, como em terra seca. Mas quando os egípcios tentaram fazê-lo, morreram afogados. Porque atravessar o mar só era possível pela fé. Não é para quem não tem, não é para aqueles que iam fazer de forma natural, não pela fé. Só é possível pela fé. E você sabe, deixa eu dizer uma coisa, às vezes eu vejo as pessoas naquela ansiedade, o que Deus vai fazer, Deus vai fazer. Deus não fez absolutamente nada enquanto não chegou a hora que era necessário fazer. Ele tinha um plano o tempo inteiro, tudo que ele tinha que fazer é confiar. Ele tinha um plano. Meu Deus, o que o Senhor vai fazer? Parece que não tem saída, tem.

0: tem saída para quem anda com Deus, sempre tem. O mar se abre. E se abre na hora que tem que ser aberto. O seu mar vai ser aberto quando ele tiver que ser aberto. Se ele não for aberto, é porque não é hora de ser aberto. Mas quando chegar a hora de ser aberto, ele vai ser aberto. Porque Deus tem um plano. Você pode não saber como Deus vai fazer, mas Deus tem um plano. Deus sabe como fazer e Ele vai fazer. Lembra da história da Esther, do povo judeu? Quando chegou a hora, Deus prevendo o que ia acontecer, quando a Vasti disse não para o rei, abriu uma porta para Esther. Quando veio o decreto, Esther enfrentou com fé. E tudo que parecia ser o fim, foi o começo de um novo tempo. Aquilo deixou o povo melhor. Leia o livro de Esther, que é um dos livros mais incríveis. O povo saiu melhor. E o inimigo, aí a gente olha para um, sempre tem um Ramã, né? Sempre tem um Agagita no caminho. O cara está sendo promovido, tem poder. E você pensa assim, meu Deus, até quando esse Agagita vai continuar, esse Ramã? E ele está lá construindo a forca para o homem de Deus, está construindo a forca para enforcar o homem de Deus. Quem vai ser enforcado vai ser ele no final. Ramã sempre é enforcado na sua própria forca. Seu feitiço vira contra ele mesmo. Suas construções se voltam contra ele mesmo. É incrível quando o rei perde o sono por Deus e pede para ler para que leiam as crônicas por ele. Quem que vai querer saber de... E o tanto que é entediante esse negócio, que o rei perde o sono e pede para um oficial vir ler para ele as crônicas. Se isso não é Deus, não sei o que que é. Perdi o sono, venha me ler as histórias que aconteceram aí. Ai, que tédio. Está ele lá. Peraí, lê isso aí de novo. Mardoqueu descobriu uma conspiração para matar, para me matar. O que vocês deram para esse homem de recompensa por ele ter me livrado desse jeito? Nada. Nada, vocês não fizeram nada. Aí chega Ramã. E o rei fala assim, o rei não dormiu a noite inteira, o Ramã madrugou de chegar lá. E o rei pergunta para ele, Ramã, me responde, você chegou na hora certa. O que que o rei tem que fazer na vida de alguém que ele quer honrar? Ramã na hora pensou, não tem ninguém na face da Deus que quer honrar mais do que eu. Ele falou tudo que ele queria receber. Quando ele teve, gente, essa parte, a gente sempre ri, né? É muito legal isso aí, muito bom. Aí quando ele termina de dizer tudo que ele queria, o rei fala assim para ele, agora vai, faça tudo isso, não deixa faltar nada para Mardoqueu. E puxa o cavalo dele, hein? É você quem vai puxar. Então, o problema dos Ramãs é que eles são egoístas, autocentrados. Eles só pensam neles. Então eles estão o tempo inteiro procurando um meio de promovê-los. E Deus detesta isso. Orgulhosos, altivos. Deus, Ele abre o mar quando chega a hora. Pela fé caíram os muros de Jericó, muralhas impenetráveis. depois de serem rodeados durante 7 dias. Que é uma atitude de fé e tanto, né? A cidade mais antiga, com muralhas impenetráveis, mais antiga, porque ninguém realmente conseguia conquistar aquilo lá. E aí Deus vem e manda eles darem voltas ao redor. Qualquer pessoa é tentada a fazer um questionamento. Meu Deus, mas por favor, um minuto aí. Andar ao redor de muralha, Senhor, essa muralha aí. Isso é muito estúpido. E eles creram na voz do Senhor e fizeram algo que não parecia fazer sentido. Pela fé, a prostituta Raabe, por ter acolhido os espiões, não foi morta com os que haviam sido desobedientes. Gente, a história da Raabe é um negócio incrível. Como que uma mulher, ninguém pregou para ela, ela está dentro de um lugar, ela é prostituta cultural, e por ouvir as histórias, principalmente o que ela fala muito da abertura do mar, por ouvir o que Deus vinha fazendo pelo povo, a fé da mulher foi despertada. Ninguém pregou para ela, ela começou a ouvir. Gente, vocês viram o que, que o Deus da nação de Israel está fazendo? Vocês viram lá? Você não vai acreditar. Sabe quem eles venceram? Seom. Não acredito, não há ninguém vence Seom, pois venceram. Não acredito? Gente, o exército do faraó inteiro foi destruído. O quê? Aquele exército forte? Pois foi. O povo começou a tremer. Gente, vocês não sabem. Eles venceram Og. Vocês sabem o tamanho da cama do cara, né? Um gigante. Aquela cama enorme, era a famosa cama do homem, de tão grande que o homem era. Não, não, agora já é demais, você vai falar que eles venceram Og? Venceram? Tudo isso está escrito. Leia lá. Ela foi falando. Aí ela fala assim, quando o povo começou a saber disso tudo, o povo desanimou. As notícias foram chegando e o povo começou a desanimar. E a fé dela foi crescendo. Saiu da boca dela. O Senhor entregou essa terra para vocês. Lembrem de mim, da minha família. E a história de Raabe é a história da graça. Quando a fé toma o coração de uma pessoa, ela alcança a graça. E essa mulher mudou a vida dela. A casa dela foi a única que não foi atingida. Eles pediram para ela amarrar uma fita vermelha que representa o sangue do Senhor. Eles pediram para ela colocar a família dela toda lá. E garantiram para ela que se todo mundo ficasse dentro da casa onde tinha a fita vermelha, onde tinha o sangue, nada ia se perder. Pois quando ela saiu, foi preservada até os pertences dela e da família. Está escrito. Nem a mesa da cozinha, nem o sofá, nem a... não, não, ela não queria perder nada. O que ela falou, ela pediu. Pois ela não perdeu nada. Se isso não te diz nada, não perdeu nada, nem uma peça de roupa. Vai ler a história. Tudo, ela, a família, por causa da fé dela. A família inteira foi livre e tudo que ela possuía foi preservado. Uma prostituta cultural. Pois essa mulher foi aceita na comunidade de Israel, uma cananeia, prostituta cultual, porque ela agiu a fé. A história dela mudou, ela se converteu, ela mudou de vida. Se casou com um príncipe judeu chamado Salmão, está na genealogia de Jesus. Teve um filho chamado Boaz, que se casou com Ruth, que teve Obed, que teve Jessé, que teve Davi. E é tão interessante quando a gente olha na genealogia do Senhor, qualquer um sem fé ia dizer assim: meu Deus, que família é essa? Não é possível, Senhor, que família. Você encontra Tamar, lembra da Tamar, né? Que engravidou do sogro. Você encontra Betseba, lembra da Betseba. Você encontra Ruth, a moabita. Você encontra Raabe. Todas essas pessoas, essas mulheres na genealogia de Jesus, parentes de Jesus, estão lá porque um dia creram. E a história delas foi reescrita por causa da fé.
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0: Que mais direi? Não tenho tempo para falar de Gideão, Baraque, Sansão. Eu queria falar de todo mundo, porque eu gosto de todos. Quem não ama Gideão, né? Sansão, as histórias de Sansão. Jefté. A gente gosta de ver a história de Jefté, a superação de Jefté. Davi, nosso queridinho. A gente ama Davi. Samuel. A gente tem um respeito, uma admiração por Samuel, os profetas, Elias com seu temperamento forte, Eliseu, os quais pela fé conquistaram reinos, pela fé conquistaram reinos, praticaram a justiça, alcançaram o cumprimento de promessas, fecharam a boca de leões. Daniel. Apagaram o poder do fogo, escaparam do fio da espada, da fraqueza tiraram força, tornaram-se poderosos na batalha e puseram em fuga exércitos estrangeiros pela fé. Pela fé, o sacrifício está escrito de Abel ainda fala. A atitude de fé de Abel fala até hoje. Porque o que fala por nós é a nossa fé. A sua fé fala por você. Vamos orar. Meu Deus, louvado seja o teu nome. Que manhã maravilhosa estar aqui em novembro. Estar aqui cultuando o Senhor, eu te louvo, eu te agradeço, eu te amo. Obrigada por tudo. Perdoa as nossas falhas, nossos pecados e erros. Vem até nós com poder. Encha-nos da tua graça, de unção. Toma os corações. Que a fé tome os corações e que nenhuma pessoa saia daqui da mesma forma, no mesmo lugar espiritual, com a mesma mentalidade, mas que mudanças incríveis aconteçam para a glória do teu nome. Passa do teu sangue sobre nós. Nenhuma ferramenta preparada contra nós prosperará e toda língua que se levantar em juízo tua condenarás. Visita-nos com poder. Eu abro esse jejum, o penúltimo da manutenção dos projetos de conquistas. E peço que o Senhor venha materializar todos os projetos de conquistas para 2023, o ano da unção de governo. Eu peço que o Senhor entre em ação na vida do nosso povo. Que o Senhor responda a orações, que o Senhor mude a vida de cada um. E a nossa vida muda quando a nossa fé muda. Porque muda a fé, muda a visão, muda o espírito, os resultados mudam. Quando a nossa fé é mudada, o nosso espírito é mudado, a nossa visão é mudada, os nossos resultados são transformados. E eu tomo posse de transformação aqui hoje. Eu tomo posse de mudanças radicais. Que saia daqui um povo transformado para a glória do teu nome. Que saia daqui um povo renovado, com a fé renovada, transformada, com uma mentalidade renovada, com a visão totalmente renovada, ampliada, com clareza. Um povo, Senhor, vivificado, restaurado, um povo que flui em fé, que crê, que dá passos de fé, que acredita, que honra aquilo que está escrito porque crê, que possui aquilo que lhe foi garantido porque crê. Abençoa, assume essa reunião, a nossa ceia. Nós temos o privilégio de estar aqui para tocar, sentar na sua mesa. Que seja um domingo diferente na nossa vida, marcante, transformador. O meu pedido é que saia daqui um povo transformado, cheio de vida, de renovo, de esperança, vivificado, alegre, tomado de paz. Um povo, Senhor, que anda por fé, que caminha por fé, que toma posse das promessas pela fé, que age pela fé, que sabe onde foi plantado e permanece pela fé, que resiste pela fé, que avança em fé. Cubra cada um com teu sangue e acampa os teus anjos ao nosso redor. Fala os nossos corações, toca profundamente cada coração, Senhor. É o meu pedido que hoje seja um dia onde nada vai ficar do mesmo jeito. Um dia onde aquilo que ainda não tinha entrado e mudado a visão, o entendimento, vai entrar e não vai sair. Decisões que ainda não tinham sido tomadas serão tomadas. Uma postura que ainda não tinha sido assumida será. Senhor, que neste momento cada pessoa que aqui está esteja tomando posse da cura, da libertação, das vitórias, porque o Senhor está dizendo: tema a mim e nenhum, mas não tema nenhum decreto, nenhuma sentença. Tema a mim. Você vai temer o meu nome, a minha palavra. Eu tenho essa vitória para você, essa cura para você. Possua, não tema, não tema o que foi dito. Não temo o que disseram, não temo o que os teus olhos viram. Tema o meu nome, tema a minha palavra, fica com a minha palavra. Tema apenas a minha palavra. Tema o meu nome, porque eu vou fazer. Não tenha medo de abrir mão do que você tiver que abrir. Não tenha medo de arriscar a sua vida como Raabe arriscou. Não tenha medo de crer como os pais de Moisés creram. Não tenha medo. Não tenha medo se parece que você está sem saída. Porque na hora certa o mar vai ser aberto. Não tenha medo. Eu creio que o Senhor está dizendo para cada um aqui através dessa palavra: não tenha medo, não tema a ira do rei, Não temos diagnósticos, não temas pressões, não tema tomar decisões radicais.

0: e eu vou fazer em seu favor. Tema somente a mim. Ó, meu Deus, venha com poder aqui agora e haja na vida de cada pessoa. Deixa eu contar isso aqui para você. Não abre os seus olhos. São muitos testemunhos que eu tenho. Muitos. Mas eu vou contar esses dois. E de pessoas que estão aqui agora e que elas já testemunharam. E eu vou poder... Você vai poder, no intervalo da parte da tarde, ainda falar com elas. No jejum das 72 horas, nunca na minha vida, eu falo isso porque a honra é do Senhor, Deus quis fazer isso. Dentre tantas liberações, teve um momento que Deus me mandou orar, repreender um problema de saúde que era incontinência urinária. E o Senhor, eu não lembrava desses detalhes, mas no testemunho ela falou que a Nadir, que está ali, eles vão mostrar para quem está na transmissão na câmera. E ela possuiu, e ela disse no testemunho, que eu falei bastante sobre a vergonha, a humilhação que ela estava passando. E ela possuiu naquele momento. E ela percebeu, naquele momento, quando ela possuiu, como aconteceu com a mulher com fluxo de sangue. Aquilo secou na hora, parou. Quando eu estava ouvindo, Nadir, seu testemunho, por três vezes eu não me contive. Eu sei o sofrimento. Mas principalmente por ver o amor de Deus, porque eu sei que não sou eu. E eu me senti tão maravilhada. Porque eu prego isso uma vida inteira. Deus cura tudo, desde que você creia. E a história da Nadir, ela tem uma história de curas, uma mais forte que a outra, e essa mexeu muito comigo. E eu quero dizer para você, ela está ali em pé, ela já não podia nem andar direito na igreja para orar pelas pessoas. Ela estava vivendo um momento difícil, mas ela creu quando aquela palavra foi liberada. Ela creu e a vida dela mudou. E o outro caso é ainda da sobrinha dela. A Isa, filha da Zelita, estava quase 40 dias na Zelita, 30 e poucos dias, né? Com uma diarreia. E quando a Zelita a viu, chegou a perguntar se ela estava menstruada. Era sangue vivo. Resumindo, os diagnósticos apontaram câncer no intestino de uma menina. Uma menina, quantos anos tem Isabela? 19. 19 anos. No momento que ela estava vivendo, uma glória, que era o casamento da filha mais velha, ela também estava recebendo esse diagnóstico. E a menina decidiu crer. com a mãe, a família. E aí, é outra experiência para mim forte. Era no encerramento, do encerramento de jejum, né? Do sexto jejum dos 52 dias, no sexto jejum. E a menina entrou com muita fé que Deus ia falar. E ela contando que teve um momento que o Espírito Santo veio e me tomou e eu liberei uma palavra exatamente como ela estava vivendo. Eu não sabia disso. É outro, foi uma experiência, porque ali a menina estava com aquela diarreia que não cortava. A partir dali, aquilo foi cessando, cessando, cessando e desapareceu. E já no último exame, quando ela vai fazer o exame, o último, e que ela faltava esse último, que os médicos queriam investigar, porque na hora de fazer a coletar material, não encontraram material.
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0: E a vida da menina passou a andar normalmente. E aquela palavra veio e a menina tomou posse, junto com a mãe. Da palavra que veio, que era uma enfermidade terrível, que estava, eu não vou realmente lembrar os detalhes, ela estava me contando, lembrando esses detalhes, e realmente eu entrego bastante, são várias mensagens, e ela contando que aquilo não era para morte, que a palavra veio, não era para morte, que ela ia, tinha o desafio, mas que ia sair com a vitória daquilo. Então, assim, às vezes uma coisa vem, mas quando você toma posse, quando você possui, você canta o hino da vitória, você testemunha, e muitas outras histórias, muitas, uma mais linda do que a outra, que eu posso ficar aqui só contando para você. Desde um problema de visão, um problema de audição, como situações assim, tão dolorosas, tão difíceis, tão traumáticas, dramáticas, mas que quando a gente, quando nós nos levantamos em fé, quando essas pessoas receberam a palavra, elas pegaram a palavra, elas creram. Porque a palavra é liberada, mas podia duvidar, podia não crer, podia não pegar. Mas elas se agarraram à palavra. Estão vivendo seus milagres e dando seus testemunhos. E vivendo a vida com normalidade, nada parou, elas não pararam. Óbvio que tem os detalhes aí que mostra, que aumenta ainda mais o testemunho, porque mesmo na dor, na dificuldade, elas não pararam, elas continuaram crendo, buscando. E lá dentro dizendo, não, não, não, Deus já fez. Então, eu quero em nome de Jesus que você, neste momento, seja lá o que for que você está vivendo, eu sinto essa abertura, esse portal no mundo espiritual. Possua o seu milagre. Receba aquilo que você tanto precisa agora, em o nome do Senhor Jesus. Seja lá o que for que você está passando, que é impossível, que é dramático, que é doloroso, que é humilhante, receba a cura agora, em nome de Jesus. Receba a libertação agora, em nome de Jesus. Tenha o seu mar aberto agora, em nome de Jesus. Viva as mudanças agora, em nome de Jesus. Receba seu milagre, receba sua cura, receba a libertação agora, em nome de Jesus. Seja livre, em nome de Jesus. Seja livre. Um outro testemunho que me surpreendeu muito, ele veio de fora. Um pastor pegou, eu não vou falar tanto, porque a senhora é uma senhora muito sistemática, mas ela deu o testemunho, mas ela não conseguiu falar a doença, só falou para o pastor. Ela disse que quando eu estava na reunião, no encerramento de jejum, eu repreendi um problema de saúde. Ela estava sofrendo com hemorroida, há muito tempo nada resolvia, e ela, um constrangimento, aquelas senhoras mais, muito constrangidas, assim, já uma senhora, muito reservada, e ela naquele momento, ela não aguentando, ela disse: Senhor, é para mim. Não é possível, nunca vi a bispa repreender isso, isso é para mim. Ela possuiu. E acabou milagrosamente, ela foi curada, ela foi liberta. Escuta, não é por acaso, o Espírito Santo está dizendo aqui agora: toma posse, seja lá o que for que você está vivendo, toma posse em nome de Jesus, em nome de Jesus Cristo, receba a cura. Receba a libertação, receba a vida, receba poder agora, e seja livre, em nome de Jesus, agora, receba poder, poder, e seja livre, em nome de Jesus, em nome de Jesus. Seja curado, curada, liberto, liberta, restaurado, restaurada, na área que for, seja na saúde, no seu emocional, na área que for, apenas receba, receba poder, receba cura, receba libertação, receba vida. Em nome de Jesus, em nome de Jesus, em nome de Jesus. Faz uma obra aqui agora, Senhor. Faça uma grande obra aqui. Cura, liberta, transforma, restaura, levanta. Faça uma grande obra, Senhor. Vem com ação aqui, poderosa na vida de cada um. E que o teu povo esteja recebendo a cura, a libertação que precisa. Uma mudança agora radical, em o nome do Senhor Jesus. Veja a saúde tomando o seu corpo, tomando a sua mente, o seu coração, as suas emoções, tomando a sua família, o seu financeiro. Receba a saúde em todas as áreas, receba a vida, receba a cura, receba a libertação, receba o seu milagre agora, em nome de Jesus. Em nome de Jesus Cristo, é pela fé. Assuma essa reunião, Jesus. Do começo ao fim, até o encerramento do nosso jejum da manutenção dos projetos de conquistas. E que eu possa ver um povo forte, testemunhando a sua glória. Em nome de Jesus. Amém. Amém, amém.
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2: Bem-vindo! Adoro!

0: o Senhor Jesus vem.
1: Saudamos a todos com a paz do Senhor Jesus. Estamos aqui para mais um culto de glorificação ao Senhor, que ocorre todas as segundas-feiras no nosso canal, aqui pelo YouTube, que Deus, e também pela TV, que Deus possa nos abençoar. Oremos ao Senhor. Senhor, clamamos o poder que há no sangue do Senhor Jesus e pedimos uma bênção para esse período de louvor e adoração ao Teu nome. Oramos assim em nome do Senhor Jesus. Amém. Bem, vamos cantar um louvor de glorificação ao Senhor.

0: Vamos ouvir agora uma oração de glorificação ao nome do Senhor.
1: Senhor, nós glorificamos o Teu nome, bendizemos a Ti, Senhor, por mais esta oportunidade de estarmos aqui juntos, reunidos em Teu nome. Te louvamos, Senhor, pelos livramentos, pelo cuidado do Senhor sobre todo o Teu povo. Te louvamos por esta tão grande salvação sobre as nossas vidas, em nome de Jesus. Amém.
0: Glória a Jesus. Vamos cantar junto com as crianças mais um louvor de adoração ao Senhor.

0: Glória a Jesus. Mais uma oração de adoração ao Senhor.
1: Glorificamos, ó Deus, o teu nome, por todos os benefícios que tem nos feito, pelas bênçãos derramadas, pelas maravilhas operadas no nosso meio, pelas curas, portas abertas, famílias restauradas. Glorificamos pela salvação estabelecida no nosso meio. Glorificamos assim por tudo, em nome de Jesus. Amém.
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Glória a Jesus. Vamos ler um texto da palavra do Senhor que está em Jó, capítulo 19, versículos 25 a 27. Está sendo projetado aqui, diz assim: porque eu sei que o meu Redentor vive e que por fim se levantará sobre a terra. E depois de consumida minha pele, ainda em minha carne, verei a Deus. Vê-lo-ei por mim mesmo, e os meus olhos e não outros o verão. E por isso os meus rins se consomem dentro de mim. Meus queridos, uma breve meditação. Jó, na sua experiência com Deus, depois de passar por grandes aflições e tribulações, ele pôde dizer com toda firmeza: não foram as lutas que apagaram a minha fé, pelo contrário, a minha fé continua viva, porque eu sei que o meu Redentor vive. E no tempo que o homem vive na terra, um tempo de angústia e expectação pelas coisas que estão acontecendo ao nosso redor, não há o que temer. Não há motivo para desesperar, mas há motivo para glorificar. Por quê? Porque o nosso Redentor vive. O meu Redentor vive. O seu Redentor vive. E quando você diz que o Redentor vive, Deus se agrada nos céus. E você está apenas confirmando que a sua fé permanece inabalada. Foi o que aconteceu com Jó. E o que Deus quer é te ver assim, sempre de pé, glorificando ao seu nome, com a esperança viva no seu coração de que daqui a pouco veremos o nosso Redentor. Aleluias ao Senhor. Mais um louvor de adoração ao Senhor.

0: Glória a Jesus. Vamos orar agora, encerrando o nosso culto de adoração ao Senhor. Senhor, aceita o nosso louvor, a nossa adoração. E em teu nome santo dizemos que a graça de nosso Senhor e Salvador Jesus Cristo, o grande, eterno e infinito amor de Deus, o nosso Pai, as santas e eternas consolações do Espírito Santo de Deus repousem, irmãos, sobre cada um de vós hoje e até a volta do Senhor Jesus. Amém. Glória a Jesus. Nós temos aqui, irmãos, algumas informações. Nós temos um QR Code de atendimento àqueles que estão no exterior. Está sendo projetado aí na nossa tela. QR Code também, onde você pode enviar a sua experiência. E o telefone 0800-707-376, onde você pode ligar, é gratuito, e pedir assistência ou qualquer informação que queira sobre a palavra, sobre a igreja, sobre a sua necessidade. Também queremos deixar um convite para que compareça em uma das nossas igrejas, onde certamente você receberá uma bênção. Que Deus os abençoe, a paz do Senhor Jesus. Amém.
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1: Oi, Guga.
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1: 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Sabia que ao dar o seu like no vídeo, você ajuda a divulgá-lo e fazer com que outras pessoas o assistam também?
2: Como assim, Elo?
1: Dar like, que é esse sinal de joinha, é uma forma de dizer que você gostou do vídeo. 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
1: Puxa, vou dar o like sempre a partir de agora.
0: É isso aí, Guga. 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
1: E aí, quem ainda não se inscreveu, se inscreva no canal e ative o sininho para receber todas as notificações. Assim, o YouTube pode notificar você sempre que tiver um vídeo novo.
0: É isso aí, Guguinha. E se você quiser enviar um culto ou um louvor para um familiar ou amigo, é só clicar no botão compartilhar e depois em copiar o link, e ele já fica pronto para você colar no WhatsApp. Simples e fácil. 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
0: Guguinha, eu não sabia disso. Que legal! Agora fica muito mais fácil encontrar.
1: E você ainda pode usar a busca e digitar o que você quer procurar, Elo. A gente não perde nada.
0: Irmãos, para contribuir com o crescimento e a expansão do canal da Igreja Cristã Maranata, faça cada um a sua parte. Evite criar canais abertos e postar conteúdos em suas contas particulares.
1: Muito bem, Elo. Se cada um contribuir, nossa comunidade no YouTube vai ficar cada dia maior e mais forte, para a honra e glória do Senhor.
0: Amém, Guga. A paz do Senhor Jesus, irmãos. Até a próxima.
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2: 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Deus abençoe, meus irmãos.

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Pai nosso que estás nos céus, santificado seja o teu nome. Venha a nós o teu reino e seja feita a tua vontade, assim na terra como nos céus. O pão nosso de cada dia nos dá hoje, perdoa as nossas dívidas,

0: Deus abençoe.
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2: Adoro essa rádio, Adore Mais, é uma bênção. 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Que Jesus abençoe a todos vocês.

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1: Sejam todos muito bem-vindos em mais uma série do nosso programa Negócios com Propósito. Gente, eu perdi a hora aqui e num relógio estava um horário, no outro, mas glória a Deus por isso que você chegou até aqui. E nós vamos juntos em mais uma série desse programa, onde você tem aprendido muitas coisas, onde você tem crescido, gerado valor, não apenas um negócio por ter, mas sim um negócio de alto valor, porque você investiu o seu tempo, a sua dedicação, e é por isso que nós estamos aqui. Que é por ele e para ele que são todas as coisas, né, minha gente? Olha só, sejam todos muito bem-vindos, você do Instagram, do Facebook, do YouTube, você pode tá me assistindo pelo Instagram, Elisângela Gomes Aeli. Para você que não me conhece, eu sou CEO da família Dore Mais, e para mim é uma honra servi-los nesse programa também. Gente, o programa de hoje está demais, as características de uma pessoa realizada. Características de uma pessoa realizada. Você sabe quais são elas? Tem tantas pessoas que dizem, né? Ah, não, eu sou super realizada. Outros dizem, eu não sou realizada. E, na verdade, o que define a realização? O que define essa pessoa ser ou não realizada? É quando ela atinge alguns objetivos. Parece que é por aí, não é mesmo? Então, vamos juntos. Você que gosta de anotar, você que gosta de guardar informação, para que você olhe de novo, pesquise. Ah, não, não vou ficar só com o que a Eli está falando. Eu vou pesquisar, eu vou ir atrás de mais informação. Até porque, gente, esse programa é pouco tempo. É pouco tempo. Então, você que está no Instagram aqui, você está me ouvindo? Se você está me ouvindo, coloca sim. Eu já aumentei aqui o volume, já aumentei tudo. E eu não sei se você está conseguindo me ouvir. E agora, está me ouvindo? Você que não me segue ainda no Instagram, Elisângela Gomes Aeli. Você tá mudo? Tá mudo, gente. Por que tá mudo esse negócio? Vamos lá. Continua mudo ainda? Bom, você do FM 102.1, seja muito bem-vindo. Esse é o programa Negócios com Propósito. Negócios com Propósito, onde eu venho trazendo conteúdos para você, gente. São mais de 28 anos como executiva de negócios. Será que foi fácil? Será que foi difícil? Ainda sem som. Eu vou sair e entrar de novo. Você que tá aqui no Instagram, eu tô saindo e entro de novo. Peraí. Gente, é isso. Quando você trabalha com... olha só. Tudo acontece. Eu tô remoto hoje, gente. E aí, o pessoal que tá lá no estúdio tá me dizendo que tá sem som. Então, eu vou colocar o som aqui, porque tem muita gente no Instagram também me assistindo. E claro que eles também serão abençoados com essa palavra, serão abençoados com essa mensagem, vinda diretamente no céu, porque tudo aquilo que a gente faz aqui é para potencializar a sua vida, é para potencializar você no seu relacionamento com Deus, e mais que isso, no seu negócio, né, na sua vida, no seu negócio. Não tem como você ter um negócio de alto valor sem que você tenha uma vida de alto valor. Não tem como. Não tem como. Então, que bom que você está aqui. Que bom que você está aqui. E você vai aprender hoje sobre as características de uma pessoa realizada. Bom, deu tudo certo agora no Instagram. Pronto. Então, estou pelo Instagram, estou pelo YouTube. Elisângela Gomes, Aeli. Elisângela Gomes, Aeli. Gente, as pessoas realizadas, elas... são aquelas que têm um histórico de alcançarem os seus objetivos. O que traz a elas são a satisfação e a motivação para ir cada vez mais longe. Então, quando uma pessoa é realizada, ela tem tudo para ir mais longe, para continuar essa jornada. Agora, é importante você lembrar também que ninguém nasce realizado, né, gente? Ninguém nasce pronto, ninguém nasce com uma vida extremamente realizada. Na verdade, trata-se de que ao longo prazo, né, e ao longo do caminho, ela vai conquistando através da dedicação, através da persistência e através das atitudes. Então, quando você olhar alguém e você, com o seu olhar, disser: olha, tal pessoa, ela parece realizada. Agora, já lembra sempre, ela se dedicou, ela foi persistente e ela teve muita atitude. Então, eu não sei hoje, você que está me ouvindo aqui no FM, no 102.1, na Adore Mais FM, seja bem-vindo à nossa família. Você que está me assistindo no Instagram, eu não sei se hoje você está se sentindo que a sua realização está demorando muito a chegar. Se você é essa pessoa, fica comigo, porque tem algumas características aqui para você desenvolver. Então, que bom que você está aqui. Agora, existe uma pesquisa, gente, que 72% das pessoas no mundo não gosta do que faz. Você acredita? Não gosta do que elas estão fazendo, trabalhando. E se você é uma delas, é hora de você se colocar no eixo aí, viu? É hora de você começar, sim, a gostar daquilo que você está fazendo. Porque um dos pilares de negócios com propósito aqui, você que me acompanha toda semana, você que está comigo aqui sempre no Instagram, sabe que um dos pilares é você fazer aquilo que você ama. Porque senão, você não vai ter energia suficiente para continuar no dia mal. Você não vai ter energia suficiente para continuar fazendo aquilo que Deus pediu para você fazer. Né? Então, primeira coisa, amar aquilo que você está fazendo. Então, vamos lá. A primeira característica, gente, de uma pessoa realizada. Elas sabem distinguir os próprios objetivos de pressões externas. Elas sabem distinguir os próprios objetivos de pressões externas. Você sabe que para ser uma pessoa realizada, é preciso, óbvio, realizar, né, ali os objetivos. E aqueles que chegam lá, eles conseguem se manter motivados durante o percurso. Por quê? Porque eles sabem separar os seus sonhos das pressões externas. E olha, mas Eli, como é que eu faço para eu poder sair da pressão que eu tô sofrendo do meu trabalho, das pressões que estão acontecendo no mercado, no segmento em que eu atuo? Como que eu faço isso? Gente, olha só, presta atenção nisso. Você precisa fazer escolhas considerando os seus próprios valores e as suas próprias convicções, sem deixar que a necessidade, sem deixar que a pressão externa, ela te toma. Sem deixar que a necessidade de você agradar terceiros esteja em primeiro lugar. Agora, se você não sabe quais são os seus valores, você não tem clareza das suas convicções, você a todo momento vai deixar as pressões externas sobrepor os seus objetivos. Olha só. Olha o que diz em 1 Coríntios 10, 13. As tentações que vocês têm de enfrentar são as mesmas que os outros enfrentam. Mas Deus cumpre a promessa e não deixará que vocês sofram tentações que vocês não têm forças para suportar. Quando uma tentação vier, Deus dará forças a vocês para superar. E assim, vocês poderão sair dela. Aí eu te pergunto, você não sabe quais são as suas fraquezas? Como é que você vai vencer essa tentação? Como você vai vencer? Ah não, Eli, eu tô orando. Tá, você tá orando? Incrível. Incrível. Mas você precisa saber. Precisa saber quais são essas tentações que você enfrenta para que Deus te ajude nelas. Então, você precisa ter as suas convicções, os seus objetivos definidos, para que você Não deixe o que está de fora, a pressão de fora, interferir dentro. E não te fazer parar no meio do caminho. Característica de uma pessoa realizada, ela sabe distinguir os seus próprios objetivos das pressões externas. Ela sabe. 2. Elas têm paciência para esperar os resultados de suas ações. Uma pessoa que não tem paciência de esperar que os resultados das suas ações cheguem, é um grande candidato para abandonar o projeto, o negócio, a família, os amigos no meio do caminho. É uma pessoa propensa a ter projetos inacabados, porque ela não tem paciência de esperar o processo. Ela tá achando que tá demorando e que ela não tem capacidade suficiente para aquilo, mas na verdade não, ela só não está sabendo esperar com paciência no Senhor, o momento daquilo acontecer. Então, tem um outro detalhe aqui. Grande parte das coisas realmente leva um tempo para acontecer, gente. Vai levar tempo. Não é de um dia para o outro. Agora, mesmo que você dê o seu melhor, você vai precisar saber esperar com paciência e sem perder a motivação. Eita, aqui tá o outro desafio. Além de você esperar, além de você ter que ter paciência, você vai ter que, nesse processo, ter motivação. Tá bem, tá agradável, tá confiante, tá esperançoso. Fala pra mim se não é um desafio. Oi, Cláudia, tudo bem, Bruna? Sejam bem-vindas aqui no meu Instagram, Elisângela Gomes Aeli. Você que tá aqui no rádio me ouvindo e não me segue ainda, me segue lá, Elisângela Gomes Aeli, pra gente passar mais tempo juntos. Olha o que diz em Jó lá. A paciência não é apenas suportar, mas é suportar bem. E aí, lá em Jó 38:7, você vai entender mais sobre essa questão de você não apenas suportar, mas você suportar bem. Eita, como é difícil isso aqui. Mas é possível. É possível quando você descansa nele. Quando você descansa no Senhor, você vai ter paciência. E além de tudo, vai estar motivado. 3. Né? A terceira característica de uma pessoa realizada. Ela evita sofrer por coisas que estão fora do seu alcance. Pelo que você está sofrendo? Você está sofrendo pelo que está no seu alcance ou pelo que está fora dele? Fala para mim. Gente, na vida existem duas situações, duas. As que estão no nosso alcance e aquelas que nós não temos.

Você está sofrendo por coisas que estão fora do seu alcance. Provérbios 16, 3. Consagre ao Senhor tudo o que você faz, e os seus planos serão bem-sucedidos. Então, olha só que lindo, gente, isso. Se está fora do seu alcance, consagre ao Senhor que esses planos serão bem-sucedidos. Agora, se está ao seu alcance, vai e faça. Se é possível para você, pega e age, tem atitude. E não para, não. Quatro. Quarta característica de uma pessoa realizada. Ela tem força de vontade para ir atrás dos seus objetivos ousados. Percebe que eu falei objetivos ousados? Porque tudo aquilo que não dá aquele friozinho no estômago, parece que não é tão interessante, não é? E aí você para. E aí não te faz ter muita vontade de continuar, não é? Então, quanto mais for ousado um objetivo, mas você vai ter que se dedicar. Vai ter que ter dedicação para alcançar. Então você não vai perder o foco, você não vai perder o seu olhar daquilo. Não, você não vai ter tempo para distração. Você não vai ter tempo para distrair com coisas que estão fora dos seus objetivos. É, minha gente, parece que quando você clarifica, gente, as coisas acontecem. E você sim vai chegar lá, na linha de chegada, no seu objetivo principal. Não tem como você ter um negócio de alto valor sem ter uma vida de alto valor. Não tem como você ser bem-sucedido financeiramente se na sua vida você não é bem-sucedido. Não tem como. Então, muitas vezes, tá faltando só a clarificação. Teve um dia que uma aluna chegou para fazer uma sessão de mentoria comigo, e ela tava tão desesperada, gente, tão desesperada, que ela não sabia. Ela me apresentou ali o projeto dela, e ela tava na dúvida se ela investiria logo o dinheiro que ela tinha naquele momento, se ela esperava, quanto tempo que ela esperava. Ela não tinha clareza do negócio dela. Ela não tinha clareza se ela continuava ou se ela parava. Olha a importância de você ter alguém direcionando e clarificando. Incrível, gente. Incrível o projeto. Maravilhoso. O que que a gente fez naquele momento? Fizemos conta. Se tudo der errado, qual é a sua reserva financeira? Em quanto tempo você consegue manter as suas contas, as suas necessidades básicas sendo custeada? Com o dinheiro que ela ganhava, a gente fez uma continha ali rápida. E 4 meses. 4 meses. Em 4 meses, ela ia conseguir o que ela já tinha. Já estava quase o suficiente. Então, em 4 meses, a gente definiu a data. Ela já conseguiria colocar aquele projeto para rodar. Então, olha só, a importância, né, de você ter um mentor, de você ter alguém olhando junto com você, uma pessoa que tem experiência, que já passou por aquilo, que já desenvolveu vários negócios, que chegou onde você gostaria de chegar. Essa é o maior poder quando você tem a humildade suficiente em procurar ajuda. Mas olha só, na multidão de conselhos, a sabedoria. Quem você está se aconselhando? É quem tem para ajudar? Ou você está confiando e pedindo apoio para quem não tem condição nenhuma de te dar uma direção, principalmente nos seus negócios? Então, olha só. Claro que para essa mentorada minha chegar a ser uma pessoa realizada nessa área, também fizemos o um planejamento estratégico de em quanto tempo ela teria lucro naquele negócio. E aí sim, claro que ia chegar, porque ela teve a clareza, ela sabia do

0: seu objetivo agora. Ela tinha prazo, ela tinha data. Percebe que a característica de uma pessoa realizada, uma das maiores, ela sabe para onde que ela está indo. Ela sabe o que ela fez e para onde ela está indo. Ela sabe, não tem dúvida. E olha, você que está me ouvindo aqui no 102.1, esse programa é Negócios com Propósito com Elisângela Gomes. Para mim é uma honra, como CEO da Dore Mais, dessa rádio, poder compartilhar com você conteúdos como esse que você está tendo aqui. E no meu Instagram, Elisângela Gomes é Eli. Se você não me segue lá, que tem mais conteúdos para você. Meu canal do YouTube, Elisângela Gomes é Eli, também esse programa vai estar lá. Esse aqui vai ficar salvo lá. Então, se você não pegou as outras características que eu acabei de falar, porque nós já estamos na quinta, no canal do YouTube você vai poder assistir novamente. E a quinta é a quinta característica de uma pessoa realizada. É o otimismo para enxergar as oportunidades onde muitas pessoas só veem problema. É. Claro, gente, que na vida, uma vida que vale a pena, que vale realmente a pena, vai ser difícil. Não vai ser fácil. Aquela que vale a pena, aquela vida que vale a pena. Agora, não significa que deve enxergar as situações de modo negativo, por mais difícil que seja. Não quer dizer que você tem que olhar com um olhar negativo. Não, ao contrário. Porque as pessoas realizadas, elas conseguem alcançar suas metas exatamente por serem otimistas e conseguir enxergar a solução, onde muitos só estão vendo dificuldade, onde muitos só estão vendo problemas. Então, o segredo para isso é está olhando além do que parece. Além. E aí sim, identificando as oportunidades e as lições de cada fase. A Ana, Eli, te ouço todo dia no rádio. Que linda, um beijo, Ana. Obrigada pelo carinho, viu? Então, olha só, você está enxergando oportunidades onde muitas pessoas só estão vendo problemas? Fala para mim. Talvez seja aí o seu maior desafio hoje. Quem sabe você limpar, limpa em nome de Jesus e clarifica e traz soluções. Seja intencional. Bom, eu tô com esse problema. Como é que eu vejo a solução nisso aqui agora? Porque eu estava ouvindo lá no programa da Eli, no Negócio com Propósito, que uma pessoa realizada, ela traz solução. Ela consegue enxergar oportunidade onde está tudo degringolando. Sexta característica de uma pessoa realizada. Ela tem consciência em relação à sua própria capacidade. Você sabe naquilo que você é bom? Esse é um outro pilar de negócios com propósito. Aquilo que você é muito bom fazendo. Aquilo que você faz, como diz o outro, com o pé nas costas, que é muito fácil para você. Então eu vou te desafiar agora a pegar aí um papel, uma caneta ou no seu notes, colocar as 10 coisas que você tem como força. As 10 coisas que você tem como força. Que para você é muito fácil. Por exemplo, né, no meu caso aqui, comunicação, autoconfiança, lealdade, resiliência. Então, coloca 10 coisas que você é forte, que você é bom fazendo. Coloca aí. Que você já vai ver muita coisa clarificando aí na sua vida. Muita coisa mesmo. Muita coisa mesmo. É uma pessoa apenas se torna realizada depois de ter essa consciência, gente, com relação à sua própria capacidade. Não tem como você ser realizado, realizar algo sem que você não saiba onde você é muito bom. Se você não souber do que você é capaz, impossível você sair do lugar. Não vai sair. Não vai. Se você ainda não tem essa consciência, você precisa ter. Então, enquanto eu tô falando aqui, ó, vai escrevendo aí. Vai escrevendo. Porque quando você olha aquilo que você é muito bom fazendo, isso te enche de força, de autoconfiança. Fala, puxa vida, eu sou bom nisso aqui. Então, eu vou fincado nisso aqui, que eu sou bom fazendo. E aí vem a energia, a vontade de continuar. Então, minha gente, percebe que todas as vezes, sim, você vai precisar olhar para você. Você vai ter que parar para refletir um pouquinho e olhar para dentro. Olhar para dentro. Se você não tá conseguindo encontrar, se você tá perdido na sua vida, no seu negócio, Eli, eu empreendo, mas tá muito difícil. Você consegue me ajudar? Claro, anota aí. 011-995-37-5356. É uma mentoria que você precisa. De repente, uma sessão, duas, três. E eu vou ter, sim, o maior prazer em poder pegar na sua mão. Sabe por quê? Porque muitas vezes isso aconteceu comigo. Eu não sabia o que fazer. Várias vezes, várias, várias, várias. E aí foi quando eu encontrei alguns mentores no meio do caminho, que me ajudaram, que me mostraram o caminho, que me deram a direção. Então, olha só, você que tá aqui na rádio, na Dore Mais FM, no 102.1, seja bem-vindo. Eu sou Elisângela Gomes e esse programa é Negócios com Propósito. Então, tudo tem um porquê. Tudo aquilo que você faz, precisa estar clarificado o seu porquê. Porque é aí que, no dia mal, você não vai parar. Quando você tem clareza, quando você tem firmeza, quando você tem uma direção certa. Então, olha só. A oitava característica de uma pessoa realizada é a sabedoria que ela tem para aprender com os erros. Bom, se você imagina que uma pessoa realizada é aquela que não comete erros, tá enganado, viu, gente? Tá enganado. Pois falhar faz parte da vida. Faz parte, sim, de todos. Até porque não foi encontrado um justo sequer. Agora, quando você aprende com esses erros, é onde você evolui. Então, sempre que você cometer um erro, toma cuidado para que você não se sinta culpado simplesmente com isso. E acabe desistindo dos seus objetivos. Cuidado, muito cuidado. Errei, puxa, vou desistir do meu objetivo. Não faça isso. Prefira enxergar essas situações como oportunidade para você aprender e desenvolver. Por quê? Em cada queda, ela vai servir para te tornar mais forte. Então, olha só que poderoso isso. Você ter a sabedoria para aprender com seus erros. Olha só o que a Rosa escreve aqui no Instagram. Elisângela Gomes, a Eli. Se você não me segue aqui. Oi, Eli. Depois que conheci você, e uma frase que você disse: fiz um curso básico em gestão e negócios. Agora estou fazendo também em TI. Sou grata a tudo que você tem nos ensinado. Amém, querida. Deus seja louvado. Que maravilha. Então, olha só. O meu papel, sim, é ativar você que tá me ouvindo aqui todos os dias. Você que tá aqui comigo todos os dias, na rádio, você que tá aqui no meu Instagram, vendo os posts que eu trago, os vídeos, você que tá no YouTube assistindo aqui os meus conteúdos, tudo Elisângela Gomes, a Eli. É ativar você para que você traga a sua melhor versão, para que você tenha uma vida de alto valor, para que você, de fato, seja um representante de Deus na Terra. E olha, gente, o que eu trouxe para você como a última característica, a nona característica de uma pessoa realizada. E não menos importante, porque é a última. É a flexibilidade para alterar os planos quando necessário. Se for preciso alterar os seus planos, altere. Por mais organizada que uma pessoa seja para realizar um projeto, é muito fundamental, gente, que ela tenha consciência de que nem sempre as coisas acontecerão conforme o previsto. Nem sempre tudo vai acontecer conforme você quer, conforme você planejou. Nem sempre. Mas aquela que pessoa que se torna realizada, ela consegue. Ela conseguiu ser flexível sempre que necessário. E mudou o plano no meio do caminho. Com consciência, com pesquisa, com um mentor acompanhando. Ela mudou. E é aí que está o grande sinal se você é inteligente e tem um pensamento estratégico ou não. É o nível de flexibilidade que você tem em, no meio do caminho, reajustar a rota. Você já viu o Waze quando você coloca o endereço, aí você entra na rua errada ali, ó. O que acontece? Refazendo rota, refazendo a rota. E aí ela vai e traz outra rota para você ali. O que que é isso? É a sabedoria. Você ser flexível se necessário. Refaz sim. Porque em João 15, 2, olha o que diz: todo ramo em mim que não der fruto, ele o tira. E todo o que dá fruto, ele limpa. Para quê? Para que produza mais frutos ainda. Se hoje você tá aí com seu coração apertado, se hoje você tá aí com a angústia de que, puxa vida, deu tudo errado, será que não é Deus limpando? Para que daqui a pouco você dê mais frutos ainda? Será que não é Deus tirando essa pessoa do caminho? Será que não é Deus querendo que você mude o seu negócio? Será que não é Deus para que você dê mais frutos ainda? Será que não é Ele querendo que você limpe o que tá te atrapalhando de fazer a vontade dele. Então, receba hoje a paz que excede todo entendimento e a sabedoria que vem diretamente do alto para te tornar uma pessoa realizada. Porque uma pessoa realizada, ela tem convicção daquilo que ela tá fazendo. E pode vir o que for. Nada vai ser o suficiente para parar. Nada vai ser o suficiente para limitar ela ou impedir de que ela ajude outros também naquele caminho. Então, o desejo do nosso coração no programa de hoje é que você seja realizado naquilo que você está fazendo. Em nome de Jesus. E aqui na rádio, no 102.1, estamos caminhando para o final do nosso programa. Eu vou recapitular aqui no meu Instagram, Elisângela Gomes Aeli. Então, você que está agora aqui, passando na nossa frequência, você é muito bem-vindo. E tem muito de Deus para você. Ainda com os programas que vêm a seguir. E você que perdeu as primeiras características de uma pessoa realizada, que é o nosso tema de hoje, vem para o Instagram, Elisângela Gomes Aeli. 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Olha, você que está aqui comigo todos os dias sabe que você precisa ser forte, constante, firme e abundante, para a honra e glória do Senhor Jesus. Combinado, minha gente? Você que não me segue, então, lá no meu Instagram, Elisangela Gomes Aeli, eu te espero para passarmos mais tempo juntos e aprender um pouquinho mais. Aprender, desenvolver, para ampliar sua consciência, renovar sua mente. E claro, para você chegar com a sua melhor versão. Então, você que está aqui na rádio, a gente está finalizando agora o nosso programa Negócios com Propósito. Um beijo no seu coração. Tchau, gente.
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3: Tudo bem? Sou o Rodrigo, da cidade de Garatá. Queria ouvir o louvor da Mídia Lima. Jó, toca pra nós aí.

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3: Bom dia, Pai do Senhor Jesus. É a minha música preferida, uma delas, né? Tem bastante que eu gosto, mas é o que eu tô gostando mais ultimamente, Essa Casa é Sua. E Deus abençoe a vocês grandemente, né? E vamos orar um pelos outros.

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2: Oi, pessoal. Eu sou a Sabrina, aqui da Vila Santa Catarina. Ouço sempre Adore Mais, tô adorando a programação de vocês. Eu queria pedir uma música. É a música Eu Sou Teu Pai, da cantora Valesca. Um abraço a todos.
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0: Agora, mensagens com Thiago Brunet, aqui pela Adore Mais FM. Muito bom dia, uma excelente sexta-feira para você que está aqui na sintonia da rádio Adore Mais FM, na sintonia do 102.1. Eu, Daniel Almeida, te faço companhia aqui no programa do Thiago Brunet, trazendo reflexões, um estudo bíblico poderoso para a sua vida. E você pode participar do programa mandando uma mensagem aqui para o nosso WhatsApp, 11 9 11 21 10 20, DDD 11, para você que está fora da Grande São Paulo, o número é o 9 11 21 10 20. E aí, você conseguiu ouvir nessa semana o programa do Thiago Brunet, o estudo bíblico que aqui ele trouxe? Como foi para você essa experiência? Tá gostando da programação? Mande aqui para nós, 11 9 11 21 10 20. Eu tenho certeza que a sua sexta-feira não será mais a mesma depois que você ouvir as reflexões, as mensagens, o estudo da Palavra de Deus que o pastor Thiago Brunet vai nos trazer nesta sexta-feira abençoada que Deus já preparou para nós. 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Então, vamos começar muito bem esse programa de hoje com uma reflexão, com um estudo bíblico com o pastor Thiago Brunet aqui na Adore Mais FM, a rádio que conecta pessoas e une propósitos.
2: Gente, paz e prosperidade, bom dia, sexta-feira. Gente, hoje a matéria está muito especial, porque nós estamos na série Plantar e Colher. Ontem eu falei como você plantar da forma certa, criar suas expectativas certas. Ah, eu estou com expectativa de ganhar dinheiro, está plantando isso? Estou com expectativa de restaurar meu casamento, está plantando isso? E hoje eu vou falar sobre como você esperar esse tempo, o tempo da colheita, o tempo que todo mundo quer. Todo mundo quer esse tempo na vida. Quem não quer o tempo da colheita? Todo mundo quer, eu quero o tempo da colheita na minha vida. Como esperar isso? Porque é na espera que muitos se perdem. Sabia? É na espera que muitos se perdem. Tô ali parado. Ah, não tá acontecendo nada na minha vida. Ah, parece que Deus não tá me ouvindo mais. Vou dar um jeito aqui. Abraão resolveu ter Ismael na espera. Isaac já estava prometido. Na espera da promessa, ele resolve dar um jeitinho. Tem Ismael, cria um problema na vida dele. É ou não é? A maioria dos problemas que a gente arranja na nossa vida é na espera. Era para esperar mais um pouco, a gente quis dar um jeito, quis adiantar um pouco o processo. Tem coisa que é com o tempo. Tem coisa que não dá para ser adiantado. Você precisa honrar o tempo da espera. Papel e caneta na mão, anota já isso. Eu preciso honrar o tempo da espera. Nesta manhã, o que eu vou te ensinar vai destravar a sua vida. E hoje, sexta-feira, é dia de destravar mesmo. É dia de colheita. Hoje eu quero falar de coisa boa. Você vai começar a viver um tempo novo na sua vida. Você está preparado para esperar? Você está preparada para esperar. Por exemplo, quem tá solteiro? Wesley. Wesley e mais algumas pessoas aqui. Tá solteiro. Esperar é fácil ou é difícil? É muito difícil. Por quê? Fala para mim agora, na realidade. Por que é difícil esperar? É muito importante a gente se colocar no lugar das pessoas. Por que é difícil esperar? Porque a pessoa, primeiro, está com uma grande expectativa naquilo. Segundo, tem uns momentos de solidão enquanto você espera. Terceiro, você já queria estar com aquilo na mão. Aquilo já poderia ser uma grande realização para a sua vida. Abraão já podia estar com Isaac na mão. Isaac não veio. Ele falou, quer saber? Vai que eu morra aí e nada acontece. Eu vou ter Ismael. E vai com Agar, se deita com Agar, que era a empregada, a serva, e tem Ismael. Gente, a colheita só é colheita abundante, próspera e perfeita quando você não só planta, mas espera, consegue suportar o tempo da espera. Você quer mudar o seu casamento? Vamos na prática. Eu quero mudar meu casamento. Você vai começar a mudar um monte de coisa agora, só que você está há 20 anos fazendo outras coisas erradas que machucaram sua esposa. Você, esposa, está 10 anos tratando seu marido do jeito que você quer e você acha que duas semanas você está fazendo tudo certo, tudo vai mudar. Tem tempo. Existe um tempo, existe uma espera. Eu vim aqui para te dizer que não adianta se desesperar, porque o tempo da espera pode demorar um pouco, mas sempre vai trazer a colheita. Sempre vai trazer a colheita. Sempre vai trazer a colheita. Jacó prosperou tanto. Tanto. Que anos depois ele se reconcilia com seu irmão Esaú, mesmo que o perseguiu. Ele tenta ofertar na vida de Esaú, e Esaú fala, não, meu irmão. Eu tenho muito. Isso acontece lá em Gênesis 33. Não precisa me dar. Esaú fala, não precisa me dar nada. Eu tenho muito. Jacó fala assim, mas eu peço que você aceite, porque eu tenho tudo. Qual a diferença de muito e tudo? Quem tem muito, sempre está precisando de mais. Quem tem tudo, não precisa de mais nada. Não é por quantidade, é por ausência de necessidade. Se você esperar o tempo da colheita, você vai ter tudo. Você não vai precisar de mais nada. Eu conheço gente que é bilionário e tem muito. E está sempre precisando de mais alguma coisa. Eu conheço gente que nem rico é, mas tem um dinheirinho, mas nem rico é. E tem tudo. Não está precisando de mais nada. Está sempre feliz com a colheita que tem. A maior colheita que a gente pode ter é na vida espiritual, porque completa o nosso ser. Segundo, na vida emocional, porque controla nossos sentimentos. Terceiro, na família, porque dá sentido para a nossa caminhada na Terra. Quarto, é na financeira, na vida financeira, porque começa a dar destino para aquilo que a gente faz, a nossa missão. Dá patrocínio para os nossos sonhos. Você precisa entender que a colheita chega por etapas e chega por áreas. É ou não é? Por exemplo, você colher na vida matrimonial não quer dizer que você vai colher na vida financeira de uma vez. É ou não é? Eu casei e fiquei uns 2-3 anos de casado sofrendo muito financeiramente. Foi fácil não. Então a minha colheita financeira não chegou junto com a minha colheita emocional, sentimental. E quando chegou a minha colheita financeira, eu tinha outras áreas da minha vida que ainda não tinha colhido, eu estava plantando para tentar chegar. Olha como que a vida é. Se você não estiver plantando e colhendo em todas as áreas, só uma cresce, a outra fica minguando e essa minguando pode prejudicar todas as outras. Que injustiça! O que eu faço, Thiago? Você, além de esperar o tempo da colheita, o tempo de espera é muito bom, porque em vez de você reclamar, ao invés de você falar, tá demorando, fica observando quais são as áreas da vida que falta você plantar. Quais são as áreas da vida que está faltando uma semente especial. Lembre-se de uma coisa, a melhor semente do mundo não prospera numa terra infértil. O maior poder de uma semeadura e de uma colheita está na terra e não só na semente. Porque às vezes a semente é muito boa, a terra que foi ruim. Você precisa ser terra, as áreas da sua vida precisam ser terras férteis. Terreno bom. Sua vida emocional, sua vida sentimental, sua vida financeira, sua vida familiar, sua vida espiritual, sua vida profissional. Precisa ter terreno bom, senão as sementes boas podem cair ali e não germinar porque a terra é ruim. Mas nós estamos nessa sexta-feira que é dia de você começar a sonhar com a tua colheita, o quê? O teu casamento? É sair da solidão? É comprar algo que você sonha tanto e não consegue, fazer a viagem da sua vida? É sua saúde estar restabelecida? Qual é a colheita que você está tanto esperando? Porque esperar não é perda de tempo. Esperar é um momento de reflexão para você ver quais outras áreas você precisa continuar semeando. É um tempo que Deus te dá para você observar o que realmente importa. Ah, isso é muito forte. Eu preciso que você entenda isso, porque é muito forte. Deus está te trazendo para um novo nível. Deus está te trazendo para uma nova estação. Deus está te trazendo para a colheita da sua vida. A partir de hoje, todo plantio doentio, todo plantio do mal está encerrado. A partir de hoje, toda semente maligna que caiu na sua vida está sendo retirada. Não é mais tempo de perder plantando errado e colhendo errado. Eu quero já começar a orar por vocês. Você acredita no poder da oração? Porque eu sei que muita gente aqui tem fé diferente, tem crenças diferentes, mas se você é um dos que acredita comigo e pode, fecha teus olhos. Às vezes você está num lugar que não consegue fechar os olhos. Mas se concentra comigo. Senhor, nós cremos que hoje é dia de colheita e toda semeadura errada e toda semente ruim está sendo retirada. Limpa nosso campo. Limpa, aduba nossa terra. Porque seremos terreno fértil. Nós seremos o alvo da colheita. Vai agora nos casamentos, na vida financeira, emocional, sentimental, profissional. Nós sabemos que existem coisas que só Tu podes fazer, Senhor. Repreendemos todo o mal que tenta confundir a hora da gente plantar, para a gente plantar errado, plantar em terra errada, plantar com a semente errada. Está repreendido todo o mal. Porque agora nós vamos plantar certo para colher melhor ainda. Declaramos isso em nome de Jesus. Agora preste atenção. Tiago, está chegando o tempo da minha colheita, o que eu faço? Está chegando o tempo da colheita? Começa a construir celeiro. Porque a pior coisa é você colher e não ter onde guardar. Tinha uma expressão feia quando eu era criança. Falava assim, não, é que eu tô com vergonha. Aí o cara falava assim, vergonha é roubar e não poder carregar. Lembra dessa expressão popular? Vergonha é roubar e não poder carregar? E você vê. Tem gente que não está roubando, não. Está conseguindo honestamente. Mas não consegue carregar. Porque não se preparou para a colheita. Não acreditou, Wesley, na colheita. Quando você não acredita na colheita, você não prepara para recebê-la. Eu estou preparando para receber minha colheita. Tem gente, por exemplo, que tem a promessa de que vai ser usado fora do país, mas nunca tirou o passaporte, nunca aprendeu inglês. Como é que a colheita vai chegar se você não está preparado para guardar? Tem gente que tem a promessa da colheita na vida amorosa, sentimental, mas você não aprendeu ainda nem a ser carinhoso, a se colocar no lugar da outra pessoa e entender a necessidade do outro. Deus está dando tempo para você construir celeiros. A palavra de sexta-feira agora é para entrar no teu coração e mudar a sua trajetória. Esse tempo de espera é um tempo para você construir celeiros, porque a colheita vai ser do tamanho daquilo que você construiu para receber. Lembra de Eliseu com a viúva? Quanto teve de azeite? O quanto ela teve de botija. Deus vai mandar na medida que você pode guardar. Pode anotar o que eu estou te ensinando. Anota porque eu estou te ensinando e profetizando. Deus vai mandar a colheita na medida que você consegue guardar. Se você consegue guardar 1 milhão, será 1 milhão. Se você tem capacidade para administrar 10, serão 10. Deus vai mandar na medida que você consegue administrar. Está preparado? Ou seja, para de reclamar no tempo da espera e começa a aprender a administrar. Constrói celeiros. Vê quais são as outras áreas da sua vida que você precisa continuar semeando para você não ficar para trás. Porque a colheita vai ser inevitável. Está chegando. está chegando na sua vida. Vai chegar na sua vida. E assim como aconteceu com Jacó, é lógico que aqui nós não detalhamos a vida de Jacó nessa série, apenas focamos no plantar e colher. Mas nós temos tantos homens e mulheres na Bíblia que plantaram e colheram. Plantaram lealdade, colheram lealdade. Plantaram misericórdia e tiveram misericórdia. Você acha que Davi foi perdoado por Deus quando se deitou com Batseba e mandou matar o marido dela? Ou seja, um pecado tão feio. Você acha que Deus teve misericórdia dele por quê? Porque quantas vezes Davi teve misericórdia dos outros? Eu lembro de uma vez que ele fugia porque seu filho Absalão tentou tomar o trono e Simei, que era da família de Saul, gritava amaldiçoando Davi. Abissai tira a espada e falou, nós vamos matar esse homem. Ele falou assim, não, deixa pra lá, tenha misericórdia dele. Ele chamava Davi de cão morto, você não passa de um cão morto. Davi deixou pra lá. Deus tem misericórdia de quem tem misericórdia dos outros. A Bíblia diz, não julgueis para que vocês não sejais julgados, porque na medida que vocês julgam, vocês são julgados. Ou seja, na medida que você planta, você colhe. Vamos dar uma reviravolta na nossa vida. Vamos mudar para sempre o nosso comportamento. Vamos passar para outro nível hoje. Essa é uma sexta-feira de passar para outro nível. Mas para isso, você precisa rever sua vida. Cancelar as semeaduras erradas, começar a plantar certo, usar o tempo da espera, enquanto a semente ainda está germinando, para rever quais são as outras áreas da minha vida que eu preciso semear e, principalmente, construir celeiros para ter capacidade de armazenar tudo que está vindo na sua direção. Você crê nisso? Você acredita que você vai ter celeiro do tamanho suficiente para a colheita que Deus está mandando? Acreditar sem duvidar. Deus abençoe. Paz e prosperidade. Que sexta-feira abençoada. Tenha um final de semana de paz, de prosperidade, de saúde, de segurança. E segunda-feira que vem a gente começa a nossa série nova. Vai abalar as estruturas. Prepara seu coração.
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1: Bem-vindos a mais um Pílulas de Sabedoria. A pílula resolve um problema imediato. Você, por exemplo, toma um remédio para dor de cabeça, você está tomando uma pílula para dor de cabeça, mas a pílula de sabedoria resolve problemas que durariam muito tempo. A sabedoria resolve problemas de uma forma que eles não voltam mais. Hoje, no Pílulas de Sabedoria, eu quero compartilhar uma história com vocês que vai mudar a sua forma de pensar. É uma história real que aconteceu comigo e com meu filho José. Alguns três anos atrás, nós fomos juntos a uma viagem ao Oriente Médio, onde passamos pelo Egito. E não sei se você conhece por fotos ou até pessoalmente, mas o Egito, tirando a parte das pirâmides ali, é um país muito pobre. É um país, para quem mora no Rio de Janeiro, em São Paulo, parece muito com algumas favelas do Rio de Janeiro. As casas no tijolo, sabe, você vê pobreza aparente. Talvez não miséria, mas pobreza. E nós estávamos no ônibus fazendo uma viagem do Cairo até o norte do Egito, onde a gente faria uma visita, né, a um deserto, o deserto do Sinai. E nesse caminho, nós passamos, eu estava na ponta e meu filho José estava na janela. E nesse caminho a gente estava passando por muitos lugares feios, assim, casas destruídas, sabe? Só no tijolo, muitos lugares assim. E aí eu comecei a ficar preocupado porque ele estava na janela e eu olhava muito para essa pobreza, olhava muito para essas casas destruídas. E eu comecei a ficar preocupado com o que ele estava pensando e eu comecei a explicar. Falei, filhão, olha, essas casas, né, como você vê, são casas que estão destruídas, né? São casas muito velhas, muito acabadas. E ele olhou para mim e falou assim, pai, elas não estão destruídas, não. Eu falei, não, filho, não, elas estão em construção. E eu tomei um choque. Como a gente estava olhando para a mesma coisa, mas a mentalidade, a forma de enxergar era diferente. Eu sabia que as casas estavam ali destruídas, casas no tijolo, mas ele estava olhando como se fosse uma obra, como se fosse pessoas construindo casas ainda. A ficha caiu, o insight entrou na minha mente. A forma como você interpreta as coisas, a forma como você vê a vida, a forma como você interpreta o que Deus fala, o que Deus mostra para você, é o que determina os resultados que você tem. É o que determina o seu estado de espírito. Eu estava agoniado, achando que eu estava vendo pobreza. Ele estava feliz vendo construções. Ou seja, como você está se sentindo está diretamente ligado a como você está interpretando o que acontece à sua volta. Sabe, às vezes tem parentes que meio que te perseguem. Às vezes tem um chefe que te oprime. Às vezes você tem um pai e mãe que não fazem o que o pai e mãe deveriam fazer com você, positivamente falando, eles fazem um negativo. Às vezes você se sente injustiçado, abandonado, abandonada, porque alguém te deixou no meio do caminho, prometeu ficar contigo e te largou. Às vezes você se sente enganado, traído por um negócio, por uma situação da vida. Deixa eu te falar uma coisa. A forma como você vai interpretar isso vai determinar o que você vai sentir. E como você estiver se sentindo determina como você age. Então, por que tem tanta gente agindo de forma ruim? Por que tem tanta gente impedindo o seu próprio crescimento? Porque está interpretando o que vê, o que ouve, está interpretando tudo à sua volta de forma negativa. Você pode escolher hoje. Aqui é uma pílula de sabedoria para você. Você quer enxergar

0: o que está à sua volta como algo destruído ou em construção? Coloca aqui já nos comentários, no chat online. Tiago, coloca como você enxerga hoje, antes da mudança de mentalidade. Coloca como você enxerga hoje. Quando você vê uma casa no tijolo, você está enxergando uma casa pobre, destruída, ou você está enxergando uma casa em construção? Coloca. Ah, Tiago, depende do lugar, verdade. Esses dias eu estava num condomínio muito bonito, visitando um amigo, e várias casas lindas, de repente uma casa só no tijolo. Eu não queria pensar que aquela é uma casa destruída. Porque não tem como, num ambiente como aquele, aquela casa estar destruída. Na hora eu imaginei, é uma casa em construção. Então, entenda, se você quer ser bem visto, quer que as pessoas entendam quem você é de verdade, que você está em construção e não em demolição, você precisa estar no lugar certo. Você precisa estar no ambiente certo. Porque se você, como no Egito, vem uma casa destruída atrás da outra, um bairro atrás do outro, naquela pobreza, eu vou achar que é uma casa destruída. Mas se é uma casa no tijolo, dentro de um condomínio bonito, eu acho que é em construção. Ou seja, não são só seus pensamentos. O ambiente também determina como as pessoas pensam. Tá tomando essa pílula hoje? Agora vamos concluir essa história. Passado um tempo, nós, depois de 12, 13 horas de ônibus do Cairo até o deserto do Sinai, depois do deserto do Sinai entrando na terra de Israel, nós estávamos muito aflitos, muito tempo de viagem, a gente passou por paisagens feias. E eu perguntei para o José, meu filho, se ele tinha gostado da viagem. Ele falou, pai, foi muito boa. Sabe o que eu reparei? Que nós chegamos no mesmo horário, nós chegamos no mesmo tempo em Israel, mas tivemos sensações diferentes. Para mim foram 12 horas estranhas, meio aflito. Para ele foram 12 horas aproveitando a paisagem. Como você interpreta o que acontece na sua vida, tem caminhos que não dá para mudar, aquele é o caminho da vida. Então, como você interpreta, vai definir como você chega, o sentimento em que você chega. Você precisa aprender a filtrar seus pensamentos para medir o que sente e equilibrar como age. A forma como você interpreta a vida, a forma como você interpreta o que está à sua volta, vai determinar seus resultados a partir de hoje. Se você quer assumir um compromisso comigo nesse programa Pílulas de Sabedoria, de ser mais sábio, ser mais sábia, a ponto de interpretar positivamente tudo o que acontece. Tiago, mas foi terrível o que aconteceu. Mas veja o lado bom. Você precisa ver o lado bom da coisa. Senão, todo sentimento que você vai carregar vai ser negativo. Senão, toda ação que você tomar vai ser prejudicial. Enxergar o lado bom da coisa. Esse é o desafio que eu trago para você. Ampliar sua mente, a sua mentalidade, para poder aperfeiçoar seus sentimentos, consequentemente, suas ações. Esse foi o Pílula de Sabedoria de hoje. Eu desejo paz e prosperidade para você. Até mais.
1: 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Um excelente dia para você, uma ótima sexta-feira. Você está chegando agora na sintonia da Adore Mais FM? Prazer, eu sou Daniel Almeida, estou te fazendo companhia aqui no programa do Tiago Brunet. Você pode participar aqui comigo também, dizer o que você está achando do programa, como foi para você a sua experiência dessa primeira reflexão, desse primeiro estudo bíblico, foi bacana, você vai levar isso para a sua vida? Conte aqui, 11 9 11 21 10 20, WhatsApp. Daqui a pouco tem mais reflexão, mais estudo da Palavra de Deus com o pastor Tiago Brunet. 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Ela sempre traz mensagens para você, mensagens edificantes, mensagens para ativar a sua mente. Se você ainda não segue ela no Instagram, siga ela agora mesmo, Elisângela Gomes Aeli. Assim que eu colocar a mensagem de hoje dela, você pode filmar e marcar ela lá no Instagram e marque também a rádio Adore Mais FM, arroba Adore Mais FM e arroba Elisângela Gomes. Então, vamos ouvir a mensagem de hoje com a Aeli.
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3: A mensagem de hoje é: amadurecer é deixar que falem tudo o que quiserem, sem que isso mude quem você é. Amadurecer é deixar que fale tudo o que quiserem, sem que isso mude quem é você. Bom, gente, na verdade, quando conseguimos nos tornar canais de amor através dos nossos dons e através dos nossos talentos, brotam flores, brotam frutos que representam juntamente o que vivemos e o que viemos realizar. E o que viemos oferecer ou entregar a esse mundo.
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0: Bem-vindos, bem-vindos, mais um Café com Destino. Hoje, sexta-feira. Hoje é dia de bênção, dia de boas notícias. E nessa sexta-feira nós estamos com força total, aqui diretamente nos nossos estúdios, com a nossa equipe do Instituto Destiny, levando mais um Café com Destino para você. Hoje é o encerramento da nossa série Gideão. Eu estou recebendo muito testemunho, muitos depoimentos de gente que tem aprendido com a história de Gideão. O objetivo aqui não é você ter um estudo teológico, né? O objetivo é você ter uma aplicação prática de coisas que aconteceram na vida de heróis da Bíblia, de heróis da fé, e você pode aplicar na sua vida, de forma prática, né? A gente está preparando uma série sobre a Rainha Esther. Uma série que vai impactar a sua vida, vai preparando o seu coração, porque nós temos muito a aprender com as mulheres da Bíblia. Você não tem ideia do que está vindo por aí, tá bom? Cada semana é uma série nova aqui no Café com Destino. Olha, seguindo nossos estudos de Gideão, hoje eu quero te ensinar 4 passos para você ter vitórias em tempos de crise. Parece um jargão, né? Ah, vou ter vitória em tempo de crise, parece muito superficial, mas na verdade eu vou te provar biblicamente, eu vou te provar aqui na história de Gideão, que a crise é uma oportunidade de grandes vitórias. A crise é uma oportunidade de grandes vitórias. Então, qual o caminho que a gente deve tomar hoje, nessa sexta-feira já? Qual o caminho que eu tenho que tomar hoje para começar a ter o nível de vitórias que Gideão teve? Se Gideão era o mais fraco, o mais pobre, estava em desvantagem, não tinha treinamento para fazer o que ele fez, e ainda assim, olha o que, que diz aqui no versículo 28 do capítulo 8 de Juízes. Assim, Midian foi subjugado pelos israelitas e não tornou a erguer a cabeça. Durante a vida de Gideão, a terra desfrutou da paz por 40 anos. Olha só, assim Midian, que era a terra em que nasciam os midianitas, que era o povo que estava atacando Israel, que a gente está estudando essa semana toda esse ataque, Midian foi subjugado pelos israelitas em menor número, em desvantagem, liderado por Gideão, que não tinha nem experiência, que ele mesmo falou quando Deus o chamou um pouco antes, ele falou, sou o menor, eu sou o mais pobre. E nunca mais os midianitas voltaram a erguer a cabeça, e durante a vida de Gideão, a terra desfrutou da paz por 40 anos. Então a primeira coisa que eu quero te ensinar é que uma vitória desse nível aconteceu no meio de uma grande crise. A crise, ela tem um objetivo de nos alinhar. Grava isso que eu estou te ensinando agora. A crise tem o grande objetivo divino de nos alinhar. A gente entra em crise, a gente fica desesperado, né? A gente desespera, é normal. A gente imagina o pior. Você sabia que 86% das suas preocupações e dos seus medos nunca vão acontecer? Mas a gente está sempre imaginando o pior, a gente está imaginando que tudo acabou. Aí Gideão, ao invés de se desesperar, ele começa a obedecer os comandos divinos. Porque no meio da crise, nós somos alinhados. No meio da crise, nós somos purificados. No meio da crise, a gente foca muito mais naquilo que deveria fazer. É por isso que as crises, quando não são criadas pela gente mesmo, porque aí foi uma colheita do que você plantou, as crises que simplesmente acontecem na nossa vida são oportunidades divinas para você se alinhar. Foi o que aconteceu com o Gideão. Ele tinha um propósito divino, mas ele não estava alinhado com esse propósito. Por quê? Porque ele não estava enfrentando a crise do jeito que deveria enfrentar, porque a crise te alinha com o teu propósito. Por que Israel, de tantos guerreiros que tinham lá, Deus não chamou nenhum? Porque estava todo mundo escondido em cova. Deus chamou quem? Quem estava disposto. Quem estava dando a cara a tapa. Deus chamou quem estava com a iniciativa. Às vezes você tem talento, sim. Às vezes você tem dom, sim, mas você não está disposto a nada. Você não tem iniciativa para nada. Então eu quero te ensinar hoje 4 pontos, 4 passos para você viver essa vitória que talvez você esteja precisando urgentemente no meio das suas crises. Baseado na vida de Gideão, hein? Baseado na vida de Gideão. Primeiro passo que Gideão deu rumo à vitória. Isso é uma coisa aqui que eu cuido muito na minha vida. E é engraçado, como a Bíblia é verdade. Se você seguir na Bíblia exatamente como está, não tem como dar errado na sua vida. Não tem como dar errado. Olha o primeiro passo de Gideão para ter vitórias em tempos de crise. Ele não entrava em batalhas sem Deus provar primeiro que iria com ele. A gente tem vários exemplos bíblicos. Você lembra da história de Moisés? Eu falei na série Moisés aqui. Uma das coisas mais bonitas que Moisés falou para Deus é quando Deus fala assim, olha, pode ir, eu vou fazer vocês entrar na terra prometida, vou mandar um anjo adiante de vocês, fica tranquilo, vai dar tudo certo. Aí Moisés falou, mas você não vai? Deus falou assim, eu não vou. Aí Moisés larga tudo e fala, se a tua presença não for comigo, não me faça sair desse lugar. E Gideão tinha essa característica também. Se Deus provar que vai comigo, eu com 300 enfrento 130 mil, não tem problema. Agora, Deus tem que provar que está comigo. Isso aqui é um passo importantíssimo. Você quer abrir teu negócio? Querida, você quer abrir tua empresinha começando em casa? Você quer começar o teu casamento? Você quer dar um passo de vitória na sua vida financeira? Você quer começar algo novo, mas tem medo? Deixa eu te falar uma coisa. Não importa se você está em desvantagem, se você é o menor, é o mais pobre, como o próprio Gideão disse, se Deus provar que vai contigo, vai. Abre esse negócio, casa, faz o que você tem que fazer. Que vai dar certo, se Deus der o sinal que está contigo. Então, ponto número 1, não entre em batalhas. O que é entrar em batalhas? Ah, eu vou casar, vou abrir um negócio, vou me mudar de país, vou fazer tal coisa. Ah, eu vou começar a empreender em tal ramo. Não entre em batalhas se Deus não der o sinal que vai contigo. Que não vai contigo. Se Deus mostrar que vai, abre, mesmo que você esteja em desvantagem. Isso aqui é lindo, que só Deus faz isso, tá? Harvard não te treina para isso, Princeton, Oxford, nenhuma universidade top do mundo te treina como o deserto divino te treina. Deus te coloca no deserto um tempo e te deixa preparado para vencer qualquer coisa. Mas você precisa entender que as crises vêm para te alinhar. Se na crise você só ficar desesperado e chorando, você não alinha nada. E Gideão alinhou a vida dele no meio dessa crise. E a primeira coisa que ele tomou, a primeira decisão que ele tomou, o primeiro passo que ele deu quando ele alinhou no meio da crise foi: eu não entro em batalha sem Deus mostrar que vai comigo. Juízes 6,17, olha a prova bíblica aqui. E Gideão prosseguiu dizendo: se de fato posso contar com o teu favor, Senhor, dá-me um sinal de que és tu que está falando comigo. Ou seja, Gideão fala assim: então me dá um sinal, então fala comigo. Eu já falei essa semana sobre pedir sinais a Deus. Gente, é muito sério. Fala: Thiago, mas eu não sou nem religioso, não vou à igreja, mas o que isso tem a ver? O que isso tem a ver de você falar com Deus e pedir um sinal para Ele? Você precisa ir numa igreja para isso? Você precisa ser religioso para isso? Você precisa estar debaixo de algum dogma, de algum paradigma para isso? Não! Fala direto com ele. Deus, me dá um sinal. Ah, eu estou pensando em sair desse emprego, não sei se eu saio. Aí você fica consultando as amiguinhas invejosas que estão doidas que dê tudo errado? Não, consulta quem já viu o teu futuro. Deus, se tu queres que eu saia desse emprego, me dá um sinal claramente. Que aconteça alguma coisa, alguém me mande embora essa semana. Que aconteça algo que fique insuportável eu ficar lá. Me dá um sinal! Pede sinais a Deus. Segundo passo, Gideão entendia que Deus pode falar de diferentes maneiras. Ou seja, anota isso, ele entendia a multiforme sabedoria de Deus. Tem gente que acha que Deus só vai falar de uma forma, mente engessada. Deus falou uma vez contigo em sonhos, você acha que Deus só fala com sonho. Deus falou uma vez contigo através de um profeta, você acha que Deus só fala com profeta. Deus falou uma vez contigo através de uma visão, você acha que Deus só dá visão. E quando alguém tem uma forma diferente de escutar Deus, você desconfia, porque é mente engessada. Você não consegue entender a multiforme sabedoria de Deus, a multiforme de Deus agir. Então, numa hora, Deus instruiu Gideão a falar com covardes e medrosos. No outro momento, Deus instruiu ele a observar a forma do exército. Observe a forma do exército. Ou seja, Deus ia mudando os sinais, Deus ia mudando a forma de falar. É, Deus falava com Gideão durante a noite. Está lá em Juízes 7:9. Em outras, como em Juízes 7:10, ele apenas dava instruções de como fazer algo. Deus tem maneiras diferentes de falar e de se manifestar. Vou repetir. Deus tem maneiras diferentes de falar e de se manifestar. Você é quem precisa se adaptar ao jeito que ele quer falar dessa vez. E não engessar tua mente e achar que Deus vai fazer sempre do jeito... É porque com meu pai era assim, com meu avô era assim. Não, porque tem um tio que também ia muito à igreja e era assim. Com os outros esquece, Deus tem um negócio contigo. O pai de Gideão tinha construído o altar para Baal. Se ele fosse guiar pelo que o pai fazia, ele nem podia estar servindo a Deus aqui. Abre tua mente para entender a multiforme sabedoria de Deus. Deus fala de formas diferentes. Então Gideão não entrava em batalha sem sinais divinos e Gideão entendia que Deus pode falar da maneira que ele quer. Nós é quem temos que nos adaptar à maneira que Deus quer falar dessa vez. É por isso que todo dia você tem que estar sensível a ele. Porque às vezes Deus te deu uma palavra linda sexta-feira passada, mas essa sexta ele quer falar uma coisa diferente. E às vezes não vai ser do mesmo jeito. Eu, por exemplo, eu gosto de escutar Deus assim. Eu entro no meu quarto de oração, ligo uma música, ajoelho, fico lá esperando Deus falar. Mas nem sempre ele fala comigo assim. Tem dia que ele quer falar comigo dentro do carro. E se naquele dia eu estou distraído? Não botei o meu louvor, que geralmente no carro eu boto meu louvor alto para ficar orando. Naquele dia eu estou preocupado com alguma coisa, estou no telefone discutindo. Ah, eu tenho que fazer tal coisa, em vez de estar... E Deus... Eu estou roubando o tempo que Deus quer falar comigo. E aí? Qual é a culpa dele? Qual é a responsabilidade dele? Porque eu acho, não, eu estou no carro, Deus só fala comigo lá no meu quarto de oração. O quê? Você quer botar Deus numa caixinha? Deus fala do jeito que ele quiser, na hora que ele quiser, hein? Ele é Deus. Então, Gideão teve vitória no meio da crise, esse foi o segundo passo, porque ele entendia que Deus fala do jeito que ele quer. Eu é que tenho que estar sensível para entender. Três, passo número 3. Após receber as instruções, Gideão não se acomodava, mas obedecia às ordens que recebia. Isso aqui é difícil demais. Porque às vezes você recebe uma instrução de um mentor, de um professor, de um pastor, de um guia espiritual seu, o próprio Deus te orienta de alguma forma, e você fica esperando o tempo, você fica... a palavra não é acostumado, não é acomodado, é pior, você fica... procrastinando, deixando para amanhã, você fica preguiçoso. Não, eu tenho certeza que não tem nenhum aluno do, do café com destino que é preguiçoso, preguiçosa, né? Você que está em casa não é preguiçoso. E às vezes Deus te dá uma ordem e você, por preguiça, não cumpre, por medo, por dúvida, por qualquer coisa. Deixa eu falar uma coisa. Gideão só teve vitórias no meio de crise, porque quando Deus mandava, ele obedecia. Quando Deus instruía, ele colocava em prática. Esses dias, eu estava lembrando de numa conversa com alguns amigos, de um amigo meu muito inteligente, ele é muito estrategista na internet, e ele, às vezes, num jantar assim, conversando comigo, ele me falava, Thiago, você sabe o que é o Reels? Eu falei, não, é uma nova ferramenta do Instagram, é um vídeo rápido de 15 segundos, mas você tem que fazer assim, ó. Ele me dava a instrução, no outro dia, eu chegava aqui no escritório, gente, agora a gente vai começar a gravar um negócio chamado Reels, é assim que se faz, tem que ter a musiquinha, tem que ter isso, blá, blá, blá. Bum! Tem Reels nosso com 20 milhões de views. E várias instruções que ele me deu, que esse amigo me deu, no outro dia eu botei em prática. Esses dias a gente estava jantando junto, ele falou assim, rapaz, admirável, porque sempre que eu te dava um toque, você no outro dia colocava em prática. E ele falou, Thiago, eu não dava só esse toque para você não, eu dei para vários amigos meus, só você deu certo, sabe por quê? Os outros demoravam a colocar em prática e tudo é timing, é hora. Se você pegar a mesma coisa que eu fiz há meses atrás no meu Reels, hoje já não dá mais certo, porque muda o algoritmo, muda... Mas como eu pegava imediatamente depois da instrução e colocava em prática, dava resultado. Deixa eu te falar uma coisa. Às vezes as coisas não estão acontecendo na tua vida porque você até quer obedecer, mas está fora de tempo, está fora de timing. Não está fazendo na hora. E quando Deus dava uma ordem para Gideão, ele obedecia na hora. Número 4. Não tinha medo de inovar para conseguir seus objetivos. Ele não tinha medo de inovar. Olha só. Vou malhar trigo no lagar. Lagar era lugar de vinho. Ele falou, mas vou fazer lá. Por quê? Porque eu preciso ter trigo e os midianitas estão invadindo e roubando trigo. Se eu fizer no lagar, eles ficam confundidos, porque eles vão procurar no galpão, vão procurar no celeiro, não vai ter trigo, eles vão embora. Mas, na verdade, está escondido no lagar. Então, ele não tinha medo de inovar. Ele colocou uma porção de lã na era e pediu para que o orvalho molhasse apenas a lã e todo o chão ficasse seco. E assim ele saberia que Deus iria libertar Israel. Olha quantos sinais Gideão pediu para Deus antes de sair para a batalha. É por isso que quando ficou só 300, né, eram 32 mil, baixou para 22 mil, baixou para 10 mil e depois para 300. É por isso que ele não se desesperou, que eu ficaria desesperado. Porque ele estava com 300 guerreiros só contra 135 mil do adversário e não se assustou. Porque ele já tinha pedido muitos sinais aqui, ó. Já tinha muita prova de que Deus estava com ele. Eu lembro, logo no início eu falei isso no primeiro dia, quando Deus foi falar com ele através de um anjo, ele pediu, espera aqui que eu vou buscar uma oferta. Isso é uma inovação, você pedir para Deus esperar? Ele teve coragem de enfrentar um exército com apenas 300 homens. Ele enfrentou inimigos tocando trombetas. Pô, tem gente que enfrenta inimigo com espada naquela época. Ele enfrentou com trombeta. Ele era inovador em busca dos seus objetivos. Nós precisamos entender que no mundo cheio de medrosos, Gideão agiu com coragem. No mundo cheio de medrosos, Gideão agiu com coragem. É por isso que num mundo de iguais você precisa ser diferente. Num mundo que todo mundo faz a mesma coisa, você precisa fazer diferente. Você precisa ser diferenciado. Foi o que aconteceu com o Gideão. Porque ele foi diferenciado, ele chegou num nível que poucos chegaram. E eu quero declarar sobre a sua vida nessa sexta-feira. Que você vai fazer diferente. Nesse mundo de gente igual, você será diferente. Você vai cumprir esses 4 passos. Ó. Não vai entrar em batalhas sem ter certeza que Deus está indo contigo. Você vai entender as diferentes formas de Deus falar. Você vai receber instruções e não vai se acomodar, vai obedecer. E você não vai ter medo de inovar para alcançar os objetivos que Deus já colocou no teu coração. Gideão não era especial. Ele era obediente. Você não precisa ser especial. Thiago, eu não tenho nada especial na minha vida. Gideão também não tinha. Muitos outros heróis da fé não tinham. Mas eram obedientes. Você precisa aprender a obedecer. A minha oração hoje é que você seja inovador. Mas em cima de quê? Em cima do que Deus te orientou. É que você tenha coragem. Mas coragem de quê? De fazer o que Deus te mandou. É que você seja ousado para ir para a batalha. Para qual batalha? A que Deus falou que você tem que ir. Ou seja, Não adianta ter coragem, ousadia, não ser preguiçoso, não procrastinar, fazer o que tem que ser feito, melhor, da melhor forma que pode ser feito, se você fizer a coisa errada. Tem que fazer o que Deus autorizou fazer. Esse, para mim, é o grande recado do café de hoje. Você precisa caminhar em cima do que Deus pediu para você fazer. Tiago, hoje está bem espiritual. Hoje está muito... Eu não sou religioso, não, vai devagar, mas é que eu preciso te ensinar a verdade. A Bíblia diz, conhecereis a verdade vai te libertar. A verdade é que se você não tiver orientação divina, você toma caminho errado. Se Deus não falar contigo primeiro, você entra em batalha que não é sua. Se Deus não te guiar, você bota todo o teu esforço num projeto que é barco furado, vai afundar. Eu prefiro ser chamado de religioso, mas na verdade ser espiritual e escutar a voz de Deus. Ser sensível às orientações divinas. É o que eu desejo para você hoje. Que você escute a voz de Deus. Que você seja sensível às orientações divinas. Nunca mais você tome um caminho errado. Que nunca mais você tome uma decisão precipitada. Que nunca mais você tome uma atitude sem saber o que Deus espera de você primeiro. Que nunca mais você deixe de ser inovador por causa da preguiça, do medo ou simplesmente da falta de ousadia de querer inovar. Mas que você faça diferente como Gideão fez e alcance os objetivos que ele alcançou. Deixa eu te falar uma coisa. Foi muito difícil enfrentar esses inimigos, não foi? Em desvantagem, mas depois teve 40 anos de paz. Sabe o que acontece em 40 anos de paz? Você nem se lembra de como foi difícil o processo. Porque quando a recompensa chega, toda aquela dor do processo some na sua mente. Porque agora é só paz. É tempo de paz, é tempo de prosperidade, é tempo de paz, é tempo de prosperidade. E foi o que veio sobre a vida de Gideão e o que vai chegar sobre a sua vida. E eu quero, como sexta-feira eu tenho esse costume, orar com você. Durante a semana no Café com Destino eu não oro, porque eu sei que tem gente de várias fé diferentes, várias crenças diferentes, mas hoje eu quero orar. Então, com muito respeito e com a permissão de vocês, eu preciso fazer uma oração para que Deus te dê um espírito de Gideão, para que você saia do vitimismo, você saia de ficar escondido em cavernas, em covas e comece a vencer os inimigos que Deus pediu para você vencer, porque aí você vai ter anos de paz e prosperidade. Senhor, muito obrigado. Mais uma semana aqui no Café com Destino, mais uma semana juntos, Senhor, numa série especial. Dá o espírito de Gideão para todos os alunos e alunas desse café, que eles possam ter ousadia, eles possam ter inovação, inteligência, coragem para avançar e para fazer aquilo que Gideão fez. Que esses quatro passos que aprendemos hoje tornem-se realidade na vida deles, que tudo que aprendemos essa semana com Gideão torne-se realidade. Leve-os para outro nível. Que esse final de semana seja de bênção, de boas notícias. Eu declaro que o telefone deles vai tocar, que vão bater na porta da casa dele, vai chegar um e-mail, vai chegar boas notícias por todos os lados. E nós declaramos isso na autoridade do nome que está sobre todo nome, que é o nome de Jesus.
1: 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Estamos chegando ao final de mais um programa do Tiago Brunet. Que a sua sexta-feira não seja mais a mesma como foi antes de começar esse programa. E eu sei que não será, pois aprendemos muito, não é mesmo? Sobre a palavra de Deus, sobre o que Deus tem para nós e o que Deus preparou para nós nesta sexta-feira. Aprendeu bastante com as reflexões, com o estudo bíblico, com o estudo da palavra de Deus? Então, manda para nós qual foi a sua experiência nesta sexta-feira com o pastor Tiago Brunet, com o conteúdo que ele trouxe aqui para nós. 11 9 11 21 10 20 9 11 21 10 20. Lembrando do DDD 11 para você que está fora da Grande São Paulo, 11 9 11 21 10 20. Aí você manda o seu nome, a cidade de onde que você está na sintonia do 102.1, ou então se você está pelo aplicativo também. Ah, e segue a Rádio Adore Mais nas redes sociais. Como eu falei anteriormente, você pode tirar uma foto, fazer um vídeo e marcar lá no Instagram, @AdoreMaisFM. Se você não seguiu ainda, siga a Elisângela Gomes, hein? A Elisângela Gomes, que trouxe aqui uma mensagem também dentro do programa, lá no Instagram dela, tem muito conteúdo bacana, um conteúdo que também vai ativar a sua mente, você vai pensar, você vai refletir, você vai mudar a sua forma de agir e vai mudar para melhor. Um conteúdo muito bom lá no arroba Elisângela Gomes Aeli, arroba Elisângela Gomes Aeli no Instagram. E de segunda a sexta-feira, claro, você acompanha o programa Adore Mais e ela traz uma grande personalidade no quadro Essa é Minha História, de segunda a sexta-feira, às 14h. E todo o conteúdo do programa dela também está lá no YouTube, youtube.com/AdoreMaisFM. Se inscreva no canal, ativa o sininho, porque aí você vai receber as notificações e vai ficar por dentro ali de quando começar um programa ali ao vivo ou então quando tivermos um conteúdo exclusivo para você. Segunda-feira, então, estamos de volta com o programa do Thiago Brunet, Reflexões, mais um estudo bíblico, o estudo da Palavra de Deus aqui para você na Adore Mais FM. Uma excelente sexta-feira para você. 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
1: Sejam todos muito bem-vindos em mais uma série do nosso programa Negócios com Propósito. Gente, eu perdi a hora aqui e num relógio estava um horário, no outro, mas glória a Deus por isso que você chegou até aqui. E nós vamos juntos em mais uma série desse programa, onde você tem aprendido muitas coisas, onde você tem crescido, gerado valor, não apenas um negócio por ter, mas sim um negócio de alto valor, porque você investiu o seu tempo, a sua dedicação, e é por isso que nós estamos aqui. Que é por ele e para ele que são todas as coisas, né, minha gente? Olha só, sejam todos muito bem-vindos. Você do Instagram, do Facebook, do YouTube. Você pode tá me assistindo pelo Instagram, Elisângela Gomes Aeli. Para você que não me conhece, eu sou CEO da família Dore Mais. E para mim é uma honra servi-los nesse programa também. Gente, o programa de hoje está demais. As características de uma pessoa realizada. Características de uma pessoa realizada. Você sabe quais são elas? Tem tantas pessoas que dizem, né? Ah, não, eu sou super realizada. Outros dizem, eu não sou realizada. E, na verdade, o que define a realização? O que define essa pessoa ser ou não realizada? É quando ela atinge alguns objetivos. Parece que é por aí, não é mesmo? Então, vamos juntos. Você que gosta de anotar, você que gosta de guardar informação, para que você olhe de novo, pesquise. Ah, não vou ficar só com o que a Eli está falando. Eu vou pesquisar, eu vou ir atrás de mais informação. Até porque, gente, esse programa é pouco tempo. É pouco tempo. Então, você que está no Instagram aqui, você está me ouvindo? Se você está me ouvindo, coloca sim. Eu já aumentei aqui o volume, já aumentei tudo. E eu não sei se você está conseguindo me ouvir. E agora, está me ouvindo? Você que não me segue ainda no Instagram, Elisângela Gomes, Aeli. Você tá mudo? Tá mudo, gente. Por que tá mudo esse negócio? Vamos lá. Continua mudo ainda? Bom, você do FM 102.1, seja muito bem-vindo. Esse é o programa Negócios com Propósito. Negócios com Propósito, onde eu venho trazendo conteúdos para você, gente. São mais de 28 anos como executiva de negócios. Será que foi fácil? Será que foi difícil? Ainda sem som. Eu vou sair e entrar de novo. Você que está aqui no Instagram, eu estou saindo e entro de novo. Espera aí. Gente, é isso. Quando você trabalha com... olha só, tudo acontece. Eu estou remoto hoje, gente. E aí o pessoal que está lá no estúdio está me dizendo que está sem som. Então, eu vou colocar o som aqui, porque tem muita gente no Instagram também me assistindo. E claro que eles também serão abençoados com essa palavra, serão abençoados com essa mensagem, vinda diretamente no céu, porque tudo aquilo que a gente faz aqui é para potencializar a sua vida, é para potencializar você no seu relacionamento com Deus, e mais que isso, no seu negócio. Né, na sua vida, no seu negócio. Não tem como você ter um negócio de alto valor sem que você tenha uma vida de alto valor. Não tem como. Não tem como. Então, que bom que você está aqui. Que bom que você está aqui. E você vai aprender hoje sobre as características de uma pessoa realizada. Bom, deu tudo certo agora no Instagram. Pronto. Então, estou pelo Instagram, estou pelo YouTube. Elisângela Gomes, Aeli. Elisângela Gomes, Aeli. Gente, as pessoas realizadas, elas... são aquelas que têm um histórico de alcançarem os seus objetivos. O que traz a elas são a satisfação e a motivação para ir cada vez mais longe. Então, quando uma pessoa ela é realizada, ela tem tudo para ir mais longe, para continuar essa jornada. Agora, é importante você lembrar também que ninguém nasce realizado, né, gente? Ninguém nasce pronto, ninguém nasce com uma vida extremamente realizada. Na verdade, trata-se de que ao longo prazo, né, ao longo do caminho, ela vai conquistando através da dedicação, através da persistência e através das atitudes. Então, quando você olhar alguém e você, com o seu olhar, disser: olha, tal pessoa, ela parece realizada. Agora, já lembra sempre, ela se dedicou, ela foi persistente e ela teve muita atitude. Então, eu não sei hoje, você que está me ouvindo aqui no FM, no 102.1, na Adore Mais FM, seja bem-vindo à nossa família. Você que está me assistindo no Instagram, eu não sei se hoje você está se sentindo que a sua realização está demorando muito a chegar. Se você é essa pessoa, fica comigo, porque tem algumas características aqui para você desenvolver. Então, que bom que você está aqui. Agora, existe uma pesquisa, gente, que 72% das pessoas no mundo não gosta do que faz. Você acredita? Não gosta do que elas estão fazendo, trabalhando. E se você é uma delas, é hora de você se colocar no eixo aí, viu? É hora de você começar, sim, a gostar daquilo que você está fazendo. Porque um dos pilares de negócios com propósito aqui, você que me acompanha toda semana, você que está comigo aqui sempre no Instagram, sabe que um dos pilares é você fazer aquilo que você ama. Porque senão, você não vai ter energia suficiente para continuar no dia mal. Você não vai ter energia suficiente para continuar fazendo aquilo que Deus pediu para você fazer. Né? Então, primeira coisa, amar aquilo que você está fazendo. Então, vamos lá. A primeira característica, gente, de uma pessoa realizada: elas sabem distinguir os próprios objetivos de pressões externas. Elas sabem distinguir os próprios objetivos de pressões externas. Você sabe que para ser uma pessoa realizada, é preciso, óbvio, realizar, né, ali os objetivos. E aqueles que chegam lá, eles conseguem se manter motivados durante o percurso. Por quê? Porque eles sabem separar os seus sonhos das pressões externas. E olha, mas Eli, como é que eu faço para eu poder sair da pressão que eu estou sofrendo do meu trabalho, das pressões que estão acontecendo no mercado, no segmento em que eu atuo? Como que eu faço isso? Gente, olha só, presta atenção nisso. Você precisa fazer escolhas considerando os seus próprios valores e as suas próprias convicções, sem deixar que a necessidade, sem deixar que a pressão externa, ela te toma, sem deixar que a necessidade de você agradar terceiros esteja em primeiro lugar. Agora, se você não sabe quais são os seus valores, você não tem clareza das suas convicções, você a todo momento vai deixar as pressões externas sobrepor os seus objetivos. Olha só. Olha o que diz em 1 Coríntios 10, 13. As tentações que vocês têm de enfrentar são as mesmas que os outros enfrentam. Mas Deus cumpre a promessa e não deixará que vocês sofram tentações que vocês não têm forças para suportar. Quando uma tentação vier, Deus dará forças a vocês para superar. E assim, vocês poderão sair dela. Aí eu te pergunto, você não sabe quais são as suas fraquezas? Como é que você vai vencer essa tentação? Como você vai vencer? Ah não, Eli, eu tô orando. Tá, você tá orando? Incrível. Incrível. Mas você precisa saber. Precisa saber quais são essas tentações que você enfrenta, para que Deus te ajude nelas. Então, você precisa ter as suas convicções, os seus objetivos definidos, para que você Não deixe o que está de fora, a pressão de fora, interferir dentro. E não te fazer parar no meio do caminho. Característica de uma pessoa realizada, ela sabe distinguir os seus próprios objetivos das pressões externas. Ela sabe. Dois, elas têm paciência para esperar os resultados de suas ações. Uma pessoa que não tem paciência de esperar que os resultados das suas ações cheguem, é um grande candidato para abandonar o projeto, o negócio, a família, os amigos no meio do caminho. É uma pessoa propensa a ter projetos inacabados, porque ela não tem paciência de esperar o processo. Ela tá achando que tá demorando e que ela não tem capacidade suficiente para aquilo, mas na verdade não, ela só não está sabendo esperar com paciência no Senhor, o momento daquilo acontecer. Então, tem um outro detalhe aqui. Grande parte das coisas realmente leva um tempo para acontecer, gente. Vai levar tempo. Não é de um dia para o outro. Agora, mesmo que você dê o seu melhor, você vai precisar saber esperar com paciência e sem perder a motivação. Eita, aqui está o outro desafio. Além de você esperar, além de você ter que ter paciência, você vai ter que, nesse processo, ter motivação. Tá bem, tá agradável, tá confiante, tá esperançoso. Fala pra mim se não é um desafio. Oi, Cláudia, tudo bem, Bruna? Sejam bem-vindas aqui no meu Instagram, Elisângela Gomes Aeli. Você que tá aqui no rádio me ouvindo e não me segue ainda, me segue lá, Elisângela Gomes Aeli, pra gente passar mais tempo juntos. Olha o que diz em Jó lá. A paciência não é apenas suportar, mas é suportar bem. E aí lá em Jó 38:7, você vai entender mais sobre essa questão de você não apenas suportar, mas você suportar bem. Eita, como é difícil isso aqui. Mas é possível. É possível quando você descansa nele. Quando você descansa no Senhor, você vai ter paciência e, além de tudo, vai estar motivado. Três, né? A terceira característica de uma pessoa realizada, ela evita sofrer por coisas que estão fora do seu alcance. Pelo que você está sofrendo? Você está sofrendo pelo que está no seu alcance ou pelo que está fora dele? Fala pra mim. Gente, na vida existem duas situações. Duas. As que estão no nosso alcance e aquelas que nós não temos o poder de controlar. As pessoas realizadas, elas sabem separar muito bem disso. Porque elas se concentram nas coisas que podem fazer. E deixa tudo aquilo que elas não podem mudar. E aí, o que acontece? Ela evita sofrer por antecipação. E consegue canalizar a sua energia, o seu foco, a sua alegria nos seus objetivos sem se estressar. Será que você hoje está estressado, está sem paciência? Porque você está sofrendo por coisas que estão fora do seu alcance. Provérbios 16:3. Consagre ao Senhor tudo o que você faz e os seus planos serão bem-sucedidos. Então, olha só que lindo, gente, isso. Se está fora do seu alcance, consagre ao Senhor que esses planos serão bem-sucedidos. Agora, se está ao seu alcance, vai e faça. Se é possível para você, pega e age, tem atitude. E não para, não. 4. Quarta característica de uma pessoa realizada. Ela tem força de vontade para ir atrás dos seus objetivos ousados. Percebe que eu falei objetivos ousados? Porque tudo aquilo que não dá aquele friozinho no estômago, parece que não é tão interessante, não é? E aí você para. E aí não te faz ter muita vontade de continuar, não é? Então, quanto mais for ousado um objetivo, mais você vai ter que se dedicar. Vai ter que ter dedicação para alcançar. Então, você não vai perder o foco. Você não vai perder o seu olhar daquilo. Não, você não vai ter tempo para distração. Você não vai ter tempo para distrair com coisas que estão fora dos seus objetivos. É, minha gente. Parece que quando você clarifica, gente, as coisas acontecem. E você, sim, vai chegar lá, na linha de chegada, no seu objetivo principal. Não tem como você ter um negócio de alto valor sem ter uma vida de alto valor. Não tem como você ser bem-sucedido financeiramente se na sua vida você não é bem-sucedido. Não tem como. Então, muitas vezes, tá faltando só a clarificação. Teve um dia que uma aluna chegou para fazer uma sessão de mentoria comigo e ela tava tão desesperada, gente, tão desesperada, que ela não sabia. Ela me apresentou ali o projeto dela e ela tava na dúvida se ela investiria logo o dinheiro que ela tinha naquele momento, se ela esperava, quanto tempo que ela esperava. Ela não tinha clareza do negócio dela. Ela não tinha clareza se ela continuava ou se ela parava. Olha a importância de você ter alguém direcionando e clarificando. Incrível, gente. Incrível o projeto. Maravilhoso. Que a gente fez naquele momento? Fizemos conta. Se tudo der errado, qual é a sua reserva financeira? Em quanto tempo você consegue manter as suas contas, as suas necessidades básicas sendo custeada? Com o dinheiro que ela ganhava, a gente fez uma continha ali.

de chegar. Essa é o maior poder quando você tem a humildade suficiente em procurar ajuda. Mas olha só, na multidão de conselhos, a sabedoria. Quem você está se aconselhando? É quem tem para ajudar? Ou você está confiando e pedindo apoio para quem não tem condição nenhuma de te dar uma direção, principalmente nos seus negócios? Então, olha só. Claro que para essa mentorada minha chegar a ser uma pessoa realizada nessa área, também fizemos um planejamento estratégico de em quanto tempo ela teria lucro naquele negócio. E aí sim, claro que ia chegar, porque ela teve a clareza, ela sabia do seu objetivo agora, ela tinha prazo, ela tinha data. Percebe que a característica de uma pessoa realizada, uma das maiores, ela sabe para onde que ela está indo. Ela sabe o que ela fez e para onde ela está indo. Ela sabe, não tem dúvida. E olha, você que tá me ouvindo aqui no 102.1, esse programa é Negócios com Propósito com Elisângela Gomes, e para mim é uma honra, como CEO da Dore Mais, dessa rádio, poder compartilhar com você conteúdos como esse que você tá tendo aqui. E no meu Instagram, Elisângela Gomes é Elis, se você não me segue lá, que tem mais conteúdos para você. Meu canal do YouTube, Elisângela Gomes Aeli, também esse programa vai estar lá. Esse aqui vai ficar salvo lá. Então, se você não pegou as outras características que eu acabei de falar, porque nós já estamos na quinta, no canal do YouTube você vai poder assistir novamente. E a quinta é a quinta característica de uma pessoa realizada é o otimismo para enxergar as oportunidades onde muitas pessoas só veem problema. É. Claro, gente, que na vida, uma vida que vale a pena, que vale realmente a pena, vai ser difícil. Não vai ser fácil. Aquela que vale a pena, aquela vida que vale a pena. Agora, não significa que devem chegar às situações de modo negativo. Por mais difícil que seja, não quer dizer que você tem que olhar com um olhar negativo. Não, ao contrário. Porque as pessoas realizadas, elas conseguem alcançar suas metas exatamente por serem otimistas e conseguir enxergar a solução, onde muitos só estão vendo dificuldade, onde muitos só estão vendo problemas. Então, o segredo para isso é estar olhando além do que parece. Além. E aí sim, identificando as oportunidades e as lições de cada fase. A Ana, Eli, te ouço todo dia no rádio. Que linda, um beijo, Ana. Obrigada pelo carinho, viu? Então, olha só, você está enxergando oportunidades onde muitas pessoas só estão vendo problemas? Fala para mim. Talvez seja aí o seu maior desafio hoje. Quem sabe você limpar, limpa em nome de Jesus e clarifica e traz soluções. Seja intencional. Bom, eu tô com esse problema. Como é que eu vejo a solução nisso aqui agora? Porque eu tava ouvindo lá no programa da Eli, no Negócio com Propósito, que uma pessoa realizada, ela traz solução. Ela consegue enxergar oportunidade onde está tudo degringolando. Sexta característica de uma pessoa realizada. Ela tem consciência em relação à sua própria capacidade. Você sabe naquilo que você é bom? Esse é um outro pilar de negócios com propósito. Aquilo que você é muito bom fazendo. Aquilo que você faz, como diz o outro, com o pé nas costas, que é muito fácil para você. Então eu vou te desafiar agora a pegar aí um papel, uma caneta ou no seu notes, colocar as 10 coisas que você tem como força. As 10 coisas
que você tem.

0: como força. Que para você é muito fácil. Por exemplo, né, no meu caso aqui, comunicação, autoconfiança, lealdade, resiliência. Então, coloca 10 coisas que você é forte, que você é bom fazendo. Coloca aí. Que você já vai ver muita coisa clarificando aí na sua vida. Muita coisa mesmo. Muita coisa mesmo. É, uma pessoa apenas se torna realizada depois de ter essa consciência, gente, com relação à sua própria capacidade. Não tem como você ser realizado, realizar algo, sem que você não saiba onde você é muito bom. Se você não souber do que você é capaz, impossível você sair do lugar. Não vai sair. Não vai. Se você ainda não tem essa consciência, você precisa ter. Então, enquanto eu tô falando aqui, ó, vai escrevendo aí. Vai escrevendo. Porque quando você olha aquilo que você é muito bom fazendo, isso te enche de força, de autoconfiança. Fala, puxa vida, eu sou bom nisso aqui. Então, eu vou fincado nisso aqui, que eu sou bom fazendo. E aí vem a energia, a vontade de continuar. Então, minha gente, percebe que todas as vezes, sim, você vai precisar olhar para você. Você vai ter que parar para refletir um pouquinho e olhar para dentro. Olhar para dentro. E se você não tá conseguindo encontrar, se você tá perdido na sua vida, no seu negócio, Eli, eu empreendo, mas tá muito difícil. 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De repente, uma sessão, duas, três. E eu vou ter, sim, o maior prazer em poder pegar na sua mão. Sabe por quê? Porque muitas vezes isso aconteceu comigo. Eu não sabia o que fazer. Várias vezes, várias. E aí foi quando eu encontrei alguns mentores no meio do caminho, que me ajudaram, que me mostraram o caminho, que me deram a direção. Então, olha só, você que tá aqui na rádio, na Dore Mais FM, no 102.1, seja bem-vindo. Eu sou Elisângela Gomes e esse programa é Negócios com Propósito. Então, tudo tem um porquê. Tudo aquilo que você faz precisa estar clarificado o seu porquê. Porque é aí que no dia mal você não vai parar. Quando você tem clareza, quando você tem firmeza, quando você tem uma direção certa. Então, olha só. A oitava característica de uma pessoa realizada é a sabedoria que ela tem para aprender com os erros. Bom, se você imagina que uma pessoa realizada é aquela que não comete erros, tá enganado, viu, gente? Tá enganado. Pois falhar faz parte da vida. Faz parte, sim, de todos. Até porque não foi encontrado um justo sequer. Agora, quando você aprende com esses erros, é onde você evolui. Então, sempre que você cometer um erro, toma cuidado para que você não se sinta culpado simplesmente com isso. E acabe desistindo dos seus objetivos. Cuidado, muito cuidado. Errei. Puxa, eu vou desistir do meu objetivo. Não faça isso. Prefira enxergar essas situações como oportunidade para você aprender e desenvolver. Por quê? Em cada queda, ela vai servir para te tornar mais forte. Então, olha só que poderoso isso. Você ter a sabedoria para aprender com seus erros. Olha só o que a Rosa escreve aqui no Instagram. Elisângela Gomes, a Eli. Se você não me segue aqui. Eli, depois que conheci você e uma frase que você disse, fiz um curso básico em gestão e negócios. Agora estou fazendo também em TI. Sou grata a tudo que você tem nos ensinado. Amém, querida. Deus seja louvado. Que maravilha. Então, olha só. O meu papel, sim, é ativar você que está me ouvindo aqui todos os dias. Você que está aqui comigo todos os dias, na rádio, você que está aqui no meu Instagram, vendo os posts que eu trago, os vídeos, você que está no YouTube assistindo aqui os meus conteúdos. Tudo Elisângela Gomes, a Eli. É ativar você para que você traga a sua melhor versão, para que você tenha uma vida de alto valor, para que você, de fato, seja um representante de Deus na terra. E olha, gente, o que eu trouxe para você como a última característica, a nona característica de uma pessoa realizada, e não menos importante, porque é a última, é a flexibilidade para alterar os planos quando necessário. Se for preciso alterar os seus planos, altere. Por mais organizada que uma pessoa seja para realizar um projeto, é muito fundamental, gente, que ela tenha consciência de que nem sempre as coisas acontecerão conforme o previsto. Nem sempre tudo vai acontecer conforme você quer, conforme você planejou. Nem sempre. Mas aquela que pessoa que se torna realizada, ela consegue, ela conseguiu ser flexível sempre que necessário. E mudou o plano no meio do caminho. Com consciência, com pesquisa, com um mentor acompanhando, ela mudou. E é aí que está o grande sinal. Se você é inteligente e tem um pensamento estratégico ou não. É o nível de flexibilidade que você tem em, no meio do caminho, reajustar a rota. Você já viu o Waze quando você coloca o endereço, aí você entra na rua errada ali, ó. O que acontece? Refazendo rota, refazendo a rota. E aí ela vai e traz outra rota para você ali. O que que é isso? É a sabedoria. Você ser flexível se necessário. Refaz sim. Porque em João 15, 2, olha o que diz: todo ramo em mim que não der fruto, ele o tira. E todo o que dá fruto, ele limpa. Para quê? Para que produza mais frutos ainda. Se hoje você está aí com seu coração apertado, se hoje você está aí com a angústia de que, puxa vida, deu tudo errado. Será que não é Deus limpando? Para que daqui a pouco você dê mais frutos ainda? Será que não é Deus tirando essa pessoa do caminho? Será que não é Deus querendo que você mude o seu negócio? Será que não é Deus para que você dê mais frutos ainda? Será que não é Ele querendo que você, limpe o que tá te atrapalhando de fazer a vontade dele? Então, receba hoje a paz que excede todo entendimento e a sabedoria que vem diretamente do alto para te tornar uma pessoa realizada. Porque uma pessoa realizada, ela tem convicção daquilo que ela tá fazendo. E pode vir o que for. Nada vai ser o suficiente para parar. Nada vai ser o suficiente para limitar ela ou impedir de que ela ajude outros também naquele caminho. Então, o desejo do nosso coração no programa de hoje é que você seja realizado naquilo que você está fazendo. Em nome de Jesus. E aqui na rádio, no 102.1, estamos caminhando para o final do nosso programa. Eu vou recapitular aqui no meu Instagram, Elisângela Gomes Aeli. Então, você que está agora aqui passando na nossa frequência. Você é muito bem-vindo. E tem muito de Deus para você. Ainda com os programas que vêm a seguir. E você que perdeu as primeiras características de uma pessoa realizada, que é o nosso tema de hoje, vem pro Instagram, Elisângela Gomes, a Eli. 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Olha, você que está aqui comigo todos os dias sabe que você precisa ser forte, constante, firme e abundante para a honra e glória do Senhor Jesus. Combinado, minha gente? Você que não me segue, então, lá no meu Instagram, Elisângela Gomes, a Eli, eu te espero para passarmos mais tempo juntos e aprender um pouquinho mais. Aprender, desenvolver, para ampliar sua consciência, renovar sua mente. E, claro, para você chegar com a sua melhor versão. Então, você que está aqui na rádio, a gente está finalizando agora o nosso programa Negócios com Propósito. Um beijo no seu coração. Tchau, gente.
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3: Olá, família Adore Mais FM. Aqui quem vos fala é o Joelson da Plenitude Cristã em Santo André. Passando aqui nessa tarde para agradecer a todos vocês pelo carinho, pela atenção e também pedir uma canção. Eu gostaria de ouvir a canção como cantor Marquinhos Gomes, Ele Não Desiste de Você. Elisângela Gomes, a Eli, obrigado por você não ter desistido do seu propósito e a cada dia nos ensinar como nos aproximar mais de Deus e ter uma vida com propósito. Família Adore Mais FM, amo vocês!

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E o tema para hoje é esse aqui: você está ameaçado. Você está ameaçado. E eu queria ler um texto que fala de ameaça e como lidar com elas, porque se não tem jeito de não ser ameaçado, como que a gente lida com isso? Abra sua Bíblia em Êxodo, capítulo 17, versículo 8 a 16. Êxodo 17, versículo 8 a 16. Nós lemos assim: a vitória sobre os amalequitas. Sucedeu que os amalequitas vieram atacar os israelitas em Refidim. Então Moisés disse a Josué: escolha alguns dos nossos homens e lute contra os amalequitas. Amanhã tomarei posição no alto da colina, com a vara de Deus em minhas mãos. Josué foi então lutar contra os amalequitas, conforme Moisés tinha ordenado. Moisés, Arão e Ur, porém, subiram ao alto da colina. Enquanto Moisés mantinha as mãos erguidas, os israelitas venciam. Quando, porém, as abaixava, os amalequitas venciam. Quando as mãos de Moisés já estavam cansadas, eles pegaram uma pedra e colocaram debaixo dele para que nela se assentasse. Arão e Ur mantiveram erguidas as mãos de Moisés, um de cada lado, de modo que as mãos permaneceram firmes até o pôr do sol. E Josué derrotou o exército amalequita no fio da espada. Depois o Senhor disse a Moisés: escreva isso num rolo como memorial e declare a Josué que farei que os amalequitas sejam esquecidos para sempre debaixo do céu. Moisés construiu um altar e chamou-lhe: o Senhor é minha bandeira. E jurou pelo trono do Senhor: o Senhor fará guerra contra os amalequitas de geração em geração. Dá uma olhada no que aconteceu aqui. O povo de Israel acabou de sair do Egito. E quando eles saíram do Egito, aconteceu uma coisa maravilhosa, porque eles atravessaram o Mar Vermelho a seco. Eles passaram com os pés secos pelo meio de um mar. Que cena incrível! Os egípcios tentaram fazer igual, e aí o Mar Vermelho se fechou, e o exército egípcio todo morreu. Eles chegam do outro lado felizes, dizendo: Deus é com a gente, olha que incrível, olha que milagre, nós vamos agora entrar na terra prometida, tem coisa grandiosa para a gente, nossa, que incrível, tempo de celebração. Nem acabaram de celebrar, e o exército amalequita veio na direção deles. E o exército amalequita veio na direção deles, e o exército amalequita não mandou recado nem nada, simplesmente veio. É na hora que você às vezes está com vitórias, com a vida financeira boa, com algumas conquistas, com algumas portas abertas, é às vezes na hora que tudo parece que finalmente deu certo, que aparece na tua vida uma amalequita. E eles estavam ameaçados, ameaçados. E então Moisés falou: Josué, reúnam os homens aí que nós vamos ter que lutar. E eu, Arão e Ur, vamos subir para a montanha. E nós lá na montanha, eu vou clamar. Sai para lutar, eu vou para orar. E nós vamos vencer essa batalha, se Deus quiser. E assim fizeram. Josué foi para a batalha, chamou os homens, e chamou os homens para lutar contra um exército preparado. Os amalequitas eram povos de guerra, acostumados com guerra, com armas de guerra, com estratégia de guerra, com tudo de guerra. O povo de Israel acabou de vir do Egito, só fazia tijolo, só sabia plantar e colher, trabalhava para os egípcios, zero cultura de guerra, zero preparo. Mas Moisés falou: vamos lutar. E então Moisés está em cima da montanha, orando pelo povo, com o cajado que Deus falou para ele: leva esse cajado, toda vez que você olhar para esse cajado, lembre que eu sou contigo. E ele pegou o cajado e levantou, e ele clamava pelo povo, e o povo de Israel vencia a batalha. Mas depois de um tempo cansou o braço, e quando o braço cansava,
o povo amalequita vencia a batalha. Ele levantava, o povo de Israel vencia, ele baixava, o povo amalequita vencia. E aí, o que fizeram Ur e Arão? Colocaram Moisés sentado numa pedra, e cada um segurou seu braço de um lado, e até o pôr do sol, os braços de Moisés ficaram para cima. E enquanto os seus braços estavam para cima, o povo de Israel prevaleceu e venceu os amalequitas. E Deus falou: Moisés, registra no rolo, deixa para as futuras gerações o que eu estou escrevendo agora. Esse povo que tentou impedir o projeto meu na vida de vocês vai sumir do mapa, não vai ficar um para contar a história. E foi o que aconteceu. Quando acabou de ter a vitória, Moisés estava cansado, todo mundo cansado, mas ele falou: hora do culto. Eles levantam um altar ao Senhor, e ele declara que o nome daquele altar é: Deus é a minha bandeira. A bandeira é que mostra de quem é o exército. Se a bandeira do Brasil é o exército brasileiro, se a bandeira dos Estados Unidos é o exército dos Estados Unidos. Deus é minha bandeira, nós lutamos pelo Senhor, porque nós lutamos com o Senhor. Deus é a nossa força, Deus é a nossa esperança. Tudo pode estar errado, os outros podem ser mais fortes, mas não interessa, nós vamos com Deus. E foi isso que aconteceu ali, e eles finalmente então celebram aquela vitória. Sabe, eles estavam felizes, empolgados, indo para a terra prometida, mas de repente foram ameaçados. Talvez você está indo em direção à sua terra prometida, o seu sonho, sua família toda aos pés do Senhor, sua vida financeira vencedora, sua empresa dando certo, sua vida espiritual tomada por Deus, as coisas acontecendo no seu interior, na sua paz interior. Mas de repente, eu vou pedir só para as criancinhas jogar o cartinho ali no cantinho para mim, pede para jogar ali, porque está todo mundo olhando, de tão bonitinho que é. Então, gente, nós, às vezes, nós estamos indo para a terra prometida, e na hora que nós estamos indo para a terra prometida, é que nós vamos ter uma ameaça. E muitos param de caminhar para a terra prometida, porque paralisam suas vidas na ameaça. Eu não sei qual é a terra prometida, eu não sei qual é o teu sonho, eu não sei qual é a tua expectativa, mas talvez você está enfrentando aí uma amalequita, uma vergonha, uma humilhação, um problema, e por conta disso, você está desistindo de ir para a tua terra prometida. Você acha que faz sentido isso? Não faz não, ai. Você só está tendo uma amalequita no caminho, mata esse miserável. Não é o vizinho não, pelo amor de Deus. Mata no sentido de supere. Às vezes, quando a amalequita surge, o que você faz? Você fica ali, discutindo com a amalequita, batendo papo com a amalequita, querendo convencer a amalequita. A amalequita não se convence não, rapaz. Nem seja e nem deixe uma amalequita atrapalhar você. As pessoas têm motivo para fazer o que fazem muitas vezes, que você pode não compreender, mas se você tivesse um pouquinho de humildade para perguntar por quê, você entenderia. Ah, pastor, então você vai parar agora, vai ficar com medo disso mesmo? Não, eu vou continuar fazendo o que eu sempre fiz aqui, porque a amalequita não vai me parar. Eu acredito em conversão de amalequita. Eu acredito que pessoas falam, pensam, você não pode parar os projetos de Deus na sua vida, porque tem alguém que está te criticando, te interrompendo, falando mal, dizendo para que isso, para que aquilo, não há necessidade. Ei, não pare os planos de Deus na sua vida, quem entendeu? Agora, se nós queremos realmente entender o quanto a gente se sente ameaçado, o quanto a gente pode ser ameaçado nos momentos de tranquilidade, eu queria te contar uma história. Um dia, um homem bonito, rapaz, um cara bacana, bem sucedido,
Sabe aquelas famílias bonitas mesmo, que você fala, pô, aqui é tudo certo, aqui está beleza pura. O cara me procura, motivo, a mulher dele tinha traído ele. Fui conversar com a esposa. Qual o motivo para você fazer isso? Sabe o que ela falou? Não tem. A gente se permite certas conversas, a gente se permite certas situações, e quando a gente vê, a gente se envolve numa palhaçada que destrói a vida da gente. Eu não mereço esse homem, não. Estou envergonhado pelo resto da minha vida. Foi só burrice. Não tinha motivo, casamento legal, vida legal, tal. Mas agora um homem bacana, legal, tudo, está ameaçado. O que, que eu faço? Como é que eu vou lidar com isso? Estava tudo bem. Num dia, a ameaça chegou. Quem entendeu? Então você precisa entender que você está ameaçado, sim. Pelo que você sabe e pelo que você não sabe. E por isso você precisa de alguns cuidados, de algumas inteligências, de alguns conhecimentos, para que você vença as ameaças que estão aí. E quais são esses cuidados? Primeiro, entenda que um pequeno período de displicência pode custar caro para quem vive num mundo de ameaças. Um pequeno período de displicência nos seus negócios quebrou. Um pequeno momento de displicência no seu casamento acabou. Um pequeno momento de displicência com o seu filho, talvez fique difícil voltar. Dá uma olhada no versículo 8. Diz assim o versículo 8: sucedeu que os amalequitas vieram atacar os israelitas em Refidim. Os amalequitas vieram atacar, mandaram recado, anunciaram, mandaram WhatsApp, vieram atacar, mas tinha alguém de Israel que estava olhando no horizonte e viu uma poeira no deserto, viu uma poeira subindo, olhou legal, reparou umas roupas, falou, são os amalequitas. Foi lá no Moisés, falou, Moisés, os amalequitas estão vindo. Moisés não teve tempo de nada, falou, Josué, vem cá, aqui ó, separa os homens e vai para a guerra. Mas nós não temos arma de guerra, nós temos um pedacinho de ferro aqui que a gente trouxe de lá, nós temos um pedacinho de couro que a gente trouxe, mas não é um escudo que a gente trouxe lá do Egito. A gente tem uns pedaços de pau, umas madeiras, umas toras. Ah, meu irmão, vai para a guerra com o que você tem. Mete bronca. E vamos lá, e eu vou para cima da montanha para orar. Para abençoar. Se não tivessem o mínimo de estruturamento ali, de estruturação ali, o mínimo de ajuste ali rapidinho, já era. Você precisa entender que talvez você esteja sendo displicente com algumas coisas na sua vida, dizendo assim, meu marido não me procura mais sexualmente, não, mas daqui a pouco melhora, é que ele está preocupado com o trabalho. A minha mulher está agressiva demais, tudo agressiva, tudo com raiva, tudo, não, mas é fácil, ela está preocupada, porque a avó dela está não sei o que lá, e aí você fica dando uma desculpinha para aquilo, o meu filho não quer ir mais na igreja, mas é coisa de adolescente, é coisa da infância, e a gente começa a achar que daqui a pouco resolve, sozinho resolve, por acaso resolve. Alguns aqui não têm vida com Deus, não tem. Você vem à igreja, vida com Deus você não tem. Como assim, pastor? Quantas vezes você orou essa semana? Você leu a Bíblia quantos dias na semana? Mas você vem aqui na igreja, escuta uma canção que você gosta, escuta uma palavra que te toca, você fala, pronto, minha vida espiritual está resolvida. Não, não está. Você só recebe carga dos outros, você nunca consegue buscar a carga você mesmo. Você não lê a Bíblia, você não busca a Deus, você não ora todo dia, você não separa tempos, os problemas estão aí, você não ora. Seus filhos estão problemáticos, você não ora.
Seu casamento não está legal, você não ora. Você nunca orou e viu um milagre acontecendo na vida, você acha normal. Você acha normal ser um crente meia boca. Deus está te chamando para algo maior. Ele conta com você, Ele te ama. Você não é filho de qualquer jeito, não. Você é filhão. Você é filhona de Deus. Fala aí, eu sou filhão, eu sou filhona de Deus. Fala de novo, pô. Fala de novo. Eu sou filhão de Deus, você não quer ser, não? Você não quer ser, não? Deus está falando, ei, eu te amo pra caramba, você é meu filhão, meu. Aí você fala, eu não sou filhão coisa nenhuma. Quem está entendendo? Deus está dizendo, você está displicente, e você não está vendo, cara, que daqui a pouco, sua vida espiritual não vai estar preparada para algum desafio. Meus queridos, tem uma frase que me marcou, já falei aqui várias vezes. Se você não está indo no mesmo caminho, desculpa, se você ainda não encontrou com o diabo hoje, você está indo na mesma direção. Se o diabo não está tentando fazer gracinha com você em nada, amigo, você está num lugar confortável, o diabo está tranquilo contigo. Você precisa entender que não dá para relaxar. Se tem uma área na sua vida que não está boa, você não pode ser displicente achando que o acaso vai resolver. Tem uma música que diz, né? O acaso vai. Como é mesmo? O acaso vai me proteger enquanto eu andar distraído. Fica distraído para tu ver se o acaso vai. Fica com o seu... Ou música mentirosa. Pega o teu celular e anda ali, ó. Anda nas Américas ali à noite. O acaso vai me proteger. Vai, fica no celular para você ver ali. Meus amados irmãos, acaso não resolve nada. Quem entendeu? Segundo lugar, se você quer lidar com as ameaças, você precisa entender que se você não lutar, o acaso não vai te permitir sobreviver. Irmão, no versículo 9, diz assim, então Moisés disse a Josué, escolha alguns dos nossos homens e lute contra os amalequitas. Josué não falou assim, Moisés não falou assim, manda um mensageiro nosso para tentar negociar. Moisés não falou assim, olha, vamos agora todos ficar aqui só em oração.

Sua vida espiritual não está boa. Você separa tempo para orar? Seu relacionamento não está bom com seus filhos. O que você vai fazer para melhorar? Seu casamento está uma droga. O que você pode fazer para melhorar? Sua vida financeira está legal? É isso mesmo? Atrasa uma conta para pagar outra no mês que vem, atrasa essa para pagar aquela. Está tudo bem? É essa a vida que você merece mesmo? É isso aí? A vida que você quer é essa? Então tá bom, ué, vive isso aí, uai. Ah, não é não? Não é não? Então lute. Lute. Peça a Deus que te dê uma direção para melhorar sua vida financeira. Você não precisa se acomodar naquilo que te faz mal. Você não precisa se acomodar naquilo que não é bom para você. Ah, pastor, eu moro numa casinha lá, é alugada, e eu consigo pagar, está tudo bem, tá, e aí? E aí que essa é a minha vida, tá, porque você não vai ter sua casa? Porque eu não tenho dinheiro, não, você tem dinheiro, você já pagou 20 casas, o aluguel que você pagou a vida inteira, você tem dinheiro, tanto você tem que você pagou várias, você só não teve a capacidade de reduzir o seu plano, o seu sistema de vida, e de buscar novos ganhos para você fazer um caixa e dar de entrada e pagar o que você paga de aluguel, você pagar de prestação na sua casa. Porque todo mundo está andando de tênis, não sei o que é lá, tal, tal, tal, da marca tal, tal, tal, e você não vai ficar de fora. Está todo mundo comendo no japonês carão e você não vai deixar de comer. E está todo mundo viajando para tal lugar, quem tem. Quem guardou dinheiro uma época para ter agora para viajar. Mas você não está nessa etapa. Então vai todo mundo para o lugar e você não vai. Quem está entendendo? Mas não, você coloca como um obstáculo, como uma impossibilidade de ter as coisas, porque você não tem a mentalidade de filhão. Você é? Ou você é uma? Filhona. Você tem que lutar. Presta atenção na chave que eu vou liberar agora aqui. Existem três coisas, presta atenção, três coisas que você precisa para realizar seu sonho. Tempo, dinheiro e conhecimento. Que é isso? Eu não preciso de dinheiro, eu tenho Deus Todo-Poderoso. Deus não é dono da casa da moeda. Deus é dono do mundo, mas ele não está lá preocupado em imprimir dinheiro. Tudo na vida você precisa de... Ah, meu sonho era ser mãe. Ué, e as fraldas, quem compra? E as mamadeiras, sim ou não? E o remédio? Então você precisa de dinheiro, sim ou não? Você precisa de tempo. Eu quero um corpo melhor, não tem que dar tempo para isso? Eu quero qualidade no meu casamento, não tem que dar tempo para isso? Todo sonho envolve tempo. E todo sonho envolve o quê? Conhecimento. Pega essa chave. Se você não aprendeu nada hoje, vai para o Mobral. Quem entendeu? Mobral ninguém nem riu, né? Porque nem conhece, né? Mobral... Mobral é um sistema de alfabetização de adulto lá do tempo do Capitão Caverna. Gente, você está entendendo isso? Você vai levar isso? Estou te provocando para você guardar isso. Dinheiro, tempo e conhecimento. Agora, quando você tem dois, você adquire um. Se você tem tempo e dinheiro, você compra o conhecimento, você faz curso, mentoria, especialização. Se você tem conhecimento e dinheiro, você pode então se planejar, porque você consegue pagar as coisas, para ter um tempo de qualidade, um passeio com a esposa, um tempo para uma academia legal. Por quê? Porque você tem conhecimento do que você precisa, você tem o... Opa, pai. O dinheiro. O dinheiro. Então, quando você tem dois, você compra o terceiro. Então, querido, essas três coisas, claro, tudo isso subjugado por uma coisa chamada fé. Porque se eu não tenho fé, como eu vou administrar corretamente meu dinheiro, meu conhecimento e meu tempo? Mas você precisa dessas três ferramentas para você vencer nos planos. E quando você tem o conhecimento, o tempo e o dinheiro, tem uma coisa que só você pode fazer, é lutar com isso que você conseguiu, com isso que você está querendo, para você realizar um sonho. Você não pode falar, ah, eu não tenho dinheiro, vou parar. Ah, eu não tenho conhecimento, vou parar. Eu não sei fazer, vou parar. Aqui, dá uma olhada no que aconteceu. O Moisés foi com o exército dele destrenado, não tinha artilharia, não tinha cavalaria, não tinha nada, destrenado. O exército que veio, os midianitas, era um povo preparado. O que, que Moisés falou? Gente, não tem jeito não, vamos lutar. Luta com o que você tem, e procura adquirir o que você não tem. Não tem dinheiro, procura. Não tem conhecimento, procura. Não tem tempo, melhora a sua organização do tempo.

0: que você não tem, você procura, mas você não pode parar de lutar. Ah, pastor, mas eu não preciso de dinheiro. Não precisa, ganhe mais e dê para todo mundo, dê para quem precisa, monta uma farmácia para pessoas carentes, monta um restaurante no meio da pior favela e fala, ó, aqui nessa favela ninguém passa fome mais. Faz alguma coisa então, deixa uma história que vale a pena ser contada. Agora, um cara novo parar de produzir porque tem dinheiro, não, tem dinheiro, mas ele não tem propósito. Em terceiro lugar, se você quer lidar com as suas ameaças, não abra mão de cobertura espiritual em suas ameaças. Nós vivemos um tempo de muita independência. As pessoas acham que não precisam de líder espiritual. As pessoas acham que não precisam. Não, porque eu tenho dinheiro, porque eu tenho capacidade, que eu sou isso, que eu sou aquilo. Então, eu não vou ouvir um pastor que não sabe ganhar o dinheiro que eu já ganhei. Eu não vou ouvir um líder que não tem a capacidade empreendedora, empresarial que eu tenho. Se eu ouvir certas pessoas, a impressão que eu vou ter é que eu sou um idiota. De talvez abrir mão de uma carreira empresarial, ou quem sabe pudesse ser um coach, talvez ganhando alguns milhões por mês. Mas nada disso atrai meus olhos. Sabe por quê? Porque eu fui chamado para ser pastor. Eu amo ser pastor. É o que fomenta a minha vida. O que eu faço a mais, livro, mentoria, agrega para o que eu faço. Meu chamado é pastoral. Plantar igreja é meu alvo. Batismo é meu alvo. Mas tem gente que acha que nós, líderes, que os líderes de célula, os supervisores, os pastores, são desnecessários. Mas olha o que diz o texto. O texto diz assim no versículo 10. Josué foi então lutar contra os amalequitas, conforme Moisés tinha ordenado. Moisés, Arão e Ur, porém, subiram ao alto da colina. Enquanto Moisés mantinha as mãos erguidas, os israelitas venciam. Quando, porém, as abaixava, os amalequitas venciam. Teve alguém que foi cobertura espiritual. O povo lutava, você está na luta, mas você precisa de cobertura espiritual. Quantas vezes você procurou o seu líder de célula, um líder da igreja, você procurou um supervisor, um pastor, falou, cara, ora por mim, eu estou indo para um desafio, eu estou indo para uma guerra, eu estou indo para um problema. Talvez você tenha ganho um contrato, você ganhou um contrato milionário, agora muda a sua vida. Aí você fala, ah, vou lá para o meu contrato. Cara, você deveria procurar alguém, alguma cobertura espiritual, falar assim, ora por mim, hoje é o primeiro dia do contrato. Por quê, pastor? Por quê? Porque junto com o teu contrato vem uma amalequita. A Bíblia diz que em Refidim, os amalequitas vieram para a batalha. Ei, irmão, todo lugar que você for, tem um cantinho chamado Refidim. Lugar de ameaça, lugar de guerra, lugar de problema. Os Refidins estão à nossa espera. Os caras da família que se ajudou, pegava dinheiro com você toda hora, você burro que nem uma besta, ia na casa da sua avó, aí a sua avó falava assim, olha o seu primo aí, você de carrão, seu primo não tem nada, aí você dava um carro para um primo. Aí você voltava na sua avó no outro mês, olha aí a sua prima, está com dificuldade para ir para o trabalho dela, tadinha, tem que acordar cedo. Você ia lá, comprava um carro para a prima. O dia que uma prima dessa, que não lutou para ter o que você tem, que não se esforçou, não estou só contra ajudar não, tá? Estou falando do que acontece. O dia que essa prima te pedir um negócio, um dinheiro emprestado, você falar não, você vai ver se ela vai lembrar do carro que você deu. Você vai ver. Tem gente que bota uma placa na sua testa, patrocinador da família. E não é porque se admiram, é porque se invejam. E tudo que puderem sugar de vocês, vão sugar. E um dos objetivos não é nem eles terem o que você tem, é destruir o que você conseguiu. Abre teu olho, ajude com inteligência. Em vez de ficar dando peixe, peixe, peixe, dê um peixinho, estava com fome, tudo bem, mas dá uma vara. Toma aí, paga a faculdade dessa prima, paga um curso para esse primo, compra o carro, deixa no teu nome e fala assim, ó, é Uber, vai me pagar só 100 reais por dia, gera um incômodo, que aí tu vai saber se o miserável está em casa sem fazer nada, eu não tenho nem os 100 reais para te pagar. Ah, sim ou não? Quem Deus está promovendo nessa manhã? Quem está se movendo para algo maior diante das ameaças? Você precisa ter cobertura espiritual. Mas em último lugar, se você quer lidar de forma inteligente com suas ameaças, entenda que a igreja é indispensável para você diante das ameaças. Cobertura espiritual é uma liderança sobre você, mas a igreja
1: imagina
0: é
1: você
0: o relacionamento do
1: potencializando a sua comunicação 30% a mais. Qual resultado você teria? Ou na vida profissional, ou na vida pessoal, como seria se a sua comunicação fosse 30% um pouco melhor? Ganharia mais dinheiro? Faria mais dinheiro? Você teria um relacionamento mais saudável? Os seus filhos obedeceriam mais o seu comando? Ou você faria novas amizades? É sobre isso também que a gente vai falar hoje. Mas muitas vezes a gente pede para Deus, a gente pede multiplicação. A gente pede, quem é que é pidona? Aí ele é. Olha, eu comecei a pedir para Deus muito cedo. Senhor, eu quero conhecer o mundo. Senhor, eu quero... Porque tem uma diferença entre ambição e ganância. Ambição é aquele desejo de mais. Você querer mais. E não só para você. E você ir lá e conquistar. Agora, a ambição. A ganância é quando você, não importa o que precisa fazer, você vai lá, passa por cima de quem for. Você vai lá e faz. Isso não é de Deus, não. Agora, a ambição, você ser melhor dia após dia. Foi Deus que colocou isso dentro de você. Olha a semente, você planta a semente, olha lá. Germina, vira uma árvore. Ó, crescendo, frutos, e por aí vai. A minha vida e a sua também é assim. Porque se você não está crescendo, você está morrendo. Muitas vezes a gente se acomoda, né? Sai do lugar que está quentinho, gostoso. Mas eu tenho uma notícia para você. Você está impedindo de crescer. Não só para você, mas para o outro. E quando... Fala comigo, 12 anos. Pois é. É aí que começa a brincadeira da Eli de empreender. Quem é que é empreendedora? As minhas amigas, eu já sei o que vocês passam. Todo dia. Ah, pois é, com 12 anos. Olha isso. Meu tênis furou. Quem é que teve um conga vermelho, conguinha? Olha a idade aí, pastora, aparecendo. Não tô sozinha, não. Eu tinha o vermelho, tinha o amarelinho, o azulzinho, né? Furou. E ele quase não era vaidosa. Quase não era. Chega em casa, papai, meu tênis furou, um problema grave aconteceu. E ele olha pra mim, muito educado. Veio de uma educação rígida, pensa você. Ele vira para mim e fala, você já sabe se virar. Você já sabe falar, se vira. Ou você acha que dinheiro dá em árvore? Quem já ouviu isso? Não tô sozinha de novo. A mentira do diabo. Aí a criança de 12 anos fica imaginando o quê? Uma árvore com umas notas de 100, de 20, pendurada. Imagina essa cena, aí você vai lá e pega o fruto. Pois é. Fala comigo, ambientes. Você veio mesmo? Ambientes mudam destinos. Nesse dia, no dia mau, que eu lembrei? Do missionário lá da igreja, que numa quarta-feira ele sobe todo desengonçado com umas caixas assim, no púlpito. E o pastor disse, meu irmão, pode falar. Aí ele com um sorriso largo de orelha a orelha, ele diz assim, meus queridos, eu trouxe aqui uma caixa de bolachas. E ela custa R$3. Se você quiser fazer dinheiro, você pode levar e vender. Agora, se você quer me ajudar em missões, 50% dessa bolacha, do preço, vai lá para missões. No dia mal de quem que eu lembrei? Do missionário. Eu só não nasci na igreja, dentro da igreja, embaixo da cadeira, porque não era dia de culto. Senão minha mãe tinha tido eu lá. Então olha só, que poderoso. Tudo que você viveu, tudo que você passou, tem um propósito e tem um destino. E muitas vezes você acha que está passando ali tanta coisa. E você pergunta para Deus, Senhor, não vai acabar não? Não, até você entender. Porque é aí que Ele quer levar você para outro lugar. Porque às vezes a gente quer ir para outro lugar com a mesma capacidade. Você vai? Não. Não tem como você querer coisas novas tendo a mesma pessoa com a capacidade que você tem hoje. É impossível, você não vai dar conta. Não vai. Será que não é por isso que Deus não anda ouvindo aquilo que você está pedindo? Porque a sua capacidade ainda não chegou nesse lugar do que você quer receber. E aí, nesse dia que eu lembrei do missionário, qual era o segundo desafio? Convencer a minha mãe a procurar o telefone do missionário, né? Porque eu queria o dinheiro, eu precisava comprar o tênis. Deu tudo certo. Meu pai tinha razão, eu já sabia falar. Convenci minha mãe. E eu fui vender essas bolachas na rua. Só que meu pai não disse que eu ia precisar ter fé, perseverança. Que eu ia que eu precisava ter um mínimo de educação financeira para guardar o dinheiro. Ele não falou nada disso. Ele só falou, vai, se vira, pôs para fora e vai. Ele não falou que tarado podia correr atrás de mim. Ele não disse nada disso. Mas uma coisa que eu queria que ele tivesse me ensinado foi a receber os nãos da vida. Porque uma coisa é certa, você vai receber muitos nãos. Não sei se você sabe, para cada venda, de cada 10 prospecções que você faz, 9 você vai receber não. E aí muitas vezes você ofertou pela quinta vez, sexta vez, mandou a proposta, fez a ligação, mandou a mensagem e separou. Só faltava mais 4. E você não continuou. Cuidado, que o seu sim pode estar a 1, 2, 3 passos do momento que você está pensando em parar. E com 12 anos eu não voltava para casa enquanto eu não vendia 3 bolachas. Eu não voltava. Eu não tinha feito tantos treinamentos de inteligência emocional que eu fiz. Gente, eu tive a doidura de somar quanto que eu já investi em estudo. Deu mais de R$1,5 milhão de reais. Em tudo, Brasil, fora. Eu não tinha o conhecimento que eu tenho hoje. Mas eu tinha uma coisa. Eu só volto para casa quando eu vender 3 pacotes de bolacha. E vou parar quando eu conseguir o dinheiro para comprar o tênis. Qual que é o nome disso? Foco. A inteligência emocional não ensina isso? Ele não sabia nada com 12 anos. Mas olha só, que poderoso. Fala comigo, propósito de Deus. Fala comigo, perseverança.
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2: A paz do Senhor Jesus. Sou Wagner de Barueri, Casa Firme de Alphaville. Gostaria de ouvir Davi Sasser sobre as águas e que Deus abençoe a todos da rádio e todos os ouvintes. Deus abençoe a todos. Amém.
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4: Uou, muito boa tarde pra você que está aqui na sintonia na Adore Mais FM. Isso mesmo, Elisângela daqui, você daí. Vamos juntos então? Em mais um programa Adore Mais. Já adorou ele hoje? Com a sua voz, com as suas finanças, com o seu abraço, com o seu sorriso. Com o que você adorou ele hoje, hein? Conta pra gente. Participa aqui do programa no 011 9 1121 1020. Se você tá passando aqui pela primeira vez, Eli, que programa é esse, gente? Começamos com uma temporada no quadro Essa é Minha História, e não é que deu certo? Pois é, e a gente vem trazendo grandes nomes, personalidades, autoridades, pessoas que fazem a diferença no mundo, através dos seus dons, através dos seus talentos. E aí, esse pessoal vem aqui compartilhar com a gente como que eles chegaram, onde eles chegaram. Afinal, tudo tem um caminho, né? Tudo tem um processo. A gente tem aquela mania de só ver o palco. Os bastidores a gente não vê. Então, é um programa de entrevistas interativo para que você aprenda, mas aprenda muito. Assim como em toda a nossa programação aqui, a gente fala para mais de 23 milhões e meio de habitantes do estado de São Paulo. E a gente tem grandes homens e mulheres de Deus na nossa programação. Ministérios, grandes projetos aqui, tudo que envolve inteligência emocional, inteligência espiritual e inteligência financeira. Então, fica com a gente, baixa o aplicativo aí, caso você não esteja ali no 102.1, mas no aplicativo eu tenho certeza que você pode estar, porque o celular você não esquece em casa, não é mesmo? Eu também não esqueço. E essa entrevista, gente, vai ficar salva também lá no canal do YouTube Adore Mais FM. Segue a gente lá no Instagram para você saber tudo que acontece aqui nos bastidores da família Adore Mais. Bom, você que me acompanha todos os dias sabe que a Eli vai chamar você, vai convidar você para pensar, para refletir. Temos pouco tempo aqui. Lá no meu Instagram, Elisângela Gomes, a Eli, a gente fala um pouco mais sobre negócios com propósito, autodesenvolvimento, né? Mais de 25 anos como executiva de negócios. E para mim é uma honra servi-los um pouquinho mais com todo o meu conhecimento aí, como é dirigir, como CEO da família Adore Mais. Então lá no meu Instagram a gente passa mais tempo juntos. Elisângela Gomes, a Eli. E a mensagem de hoje é: quando mudamos a forma de ver as coisas mudam de forma. Quando mudamos a forma de ver as coisas mudam de forma. Você já ouviu aquela frase que aonde você foca, cresce? Pois é. Ultimamente você anda vendo o copo vazio ou o copo cheio? Você mais reclama ou você agradece? Você foca no que está dando errado ou no que pode dar certo? A fé é você acreditar e ter a certeza do que você não está vendo com seus olhos naturais, mas que você já viu com seus olhos espirituais. Então, mude a forma de você ver as coisas, que aí você vai ver que ninguém mais precisa mudar, apenas você. Combinado? Gente, programa, olha, tá demais aqui. Você sabe que todo dia a gente gosta de trazer um assunto novo, um profissional novo, diferente. Samuel Alves Caixeta é um renomado artista plástico graduado em teologia pela Faculdade Curios, nascido em Goiânia, Goiás. Desde muito jovem, Samuel demonstrou grande interesse e habilidade em artes plásticas. Influenciado por seus pais, que são artistas plásticos. Autodidata, o artista dedicou-se a aperfeiçoar suas técnicas em desenho e estrutura desde os 7 anos de idade, com o incentivo e apoio de sua família. Além de sua carreira artística, Samuel é fundador e embaixador do movimento Arterapia e possui um espaço chamado Meu Ateliê, em São Paulo, em Alphaville, onde recebe pessoas de diversas cidades para a terapia com a arte. Vamos receber ele então, minha gente, com aquela calorosa salva de palmas, Samuel Caixeta!
5: Aê, obrigado, viu? Quanta honra estar aqui com vocês. E vou estar aqui compartilhando um pouco mais da história, de como que surgiu, né, o meu ateliê, que você comentou aí também. E não somente isso, mas o principal, que como que eu cheguei lá, né, como que eu fiz para viver da arte. Então eu quero agradecer o convite de cada um de vocês por estar aqui.
4: Ai, Samuel, olha, a gratidão é toda nossa, até porque é um assunto muito diferente, né? Normalmente o pessoal fala, ah, artista, ele vive assim e tal, é um segmento que parece que vai, não vai.
5: Sobe no barco e vamos ver o que acontece, deixa a água, o vento levar.
4: Mas, primeiro, eu falei seu nome certo, Caixeta?
5: Isso, Samuel Caixeta.
4: Caixeta, isso mesmo. Ufa, gente, hoje eu acertei. Muito bom. Quer dizer, Samuel, que você começa na arte desde pequeno.
5: Isso.
4: Olha a importância, né, do apoio familiar. Conta um pouquinho pra gente, como é que foi sua infância?
5: Então, a minha infância, ela foi divertida, mas também foi com muito desafio, sabe? Porque eu era uma criança que gostava muito de desenhar e de pintar, mas ao mesmo tempo, os desafios que eu enfrentava era dentro da escola. Porque eu queria tirar nota boa, assim como a minha irmã, só que eu tirava 2, 0 e por aí vai, sabe? E eu lembro de quando eu bombei no Jardim 2. E eu fui perguntar para os meus pais, né?
4: Bombou tipo assim, é o quê?
5: Repetir.
4: Ah, tá bom. Ele tem alguns vocabulários bem interessantes, gente.
5: Bem diferente.
4: Vocabulário próprio, eu diria.
5: Repetir, eu fiz novamente, né, o Jardim 2, porque eu não estava sabendo decorar as cores e o alfabeto. E aí minha mãe começou a me levar no médico e ver por que que eu não tava conseguindo decorar, e minha irmã foi bem mais rápida que eu e tudo mais, o meu irmão também. E aí os médicos não descobriam, aí no pré, que é a primeira série, eu bombei também, eu repeti de novo.
4: Puxa,
5: porque eu não sabia ler e escrever.
4: Ai, ai, ai.
5: E aí, nessa época aí, os médicos já estavam descobrindo que eu nasci com déficit no processamento auditivo central.
4: O que seria
5: então,
4: isso?
5: Então, isso é o quê? Quando você me explica algum assunto novo, algum tema ou algo novo, eu vou perder uma porcentagem disso. Então, é como se fosse, tipo, 5, 10% do que você me falou, eu não processei, não entendi. E aí, na escola, isso aí me prejudicou bastante.
4: Ah, imagino.
5: Entendeu? E aí, foi gerando um complexo de inferioridade muito grande em mim, porque eu via os meninos tirando notas boas e eu não. Eu via a minha irmã, que é 2 anos mais nova que eu, tirando nota boa e eu não.
4: Ih, você sofria bullying?
5: Pra caramba. Ixi. E aí o meu apelido se tornou o burro,
4: ai,
5: se tornou
4: ai, ai.
5: A Mônica, porque eu tinha um dente pra fora muito grande, era bem dentuço também.
4: Uhum.
5: E aí isso tudo foi me fazendo ser uma criança muito tímida, né?
4: Certo.
5: Uma criança que chegava na escola, já chegava todo com medo de fazer amizade, não queria conversar com as pessoas, porque eu ficava pensando, por que que alguém vai querer conversar comigo?
4: Certo.
5: Sendo que eu sou um cara que eu só sei pintar, só sei desenhar e curto muito esporte, e essa era a minha mentalidade.
4: Uhum.
5: E eu lembro de quando a minha mãe falava, Samuel, você tem uma super habilidade na área das artes, isso é muito bom.
4: Olha só.
5: E as outras pessoas têm uma habilidade, cada um tem em uma área, e você é nas artes. E eu lembro de quando eu falei pra minha mãe, mãe, mas e aí, o que, que eu vou fazer com isso? Sendo que eu quero é não bombardear mais, não quero repetir de novo. Eu só quero tirar nota boa, assim como meus irmãos, assim como meus amigos lá da escola. E aí ela tentava me mostrar que aquilo ali um dia ia servir pra alguma coisa,
4: que
5: né?
4: Que sabedoria dessa sua mãe, hein?
5: É demais.
4: Uau, potencializar naquilo que você era bom.
5: É.
4: Muitos pais hoje querem impor, né, na vida dos filhos a opinião deles. Você precisa ser engenheiro, você é advogado, você vai ser igual eu.
5: Sim.
4: Vai ter a mesma profissão. Olha só, continua, tô gostando.
5: É, e algo que eu sou muito grato aos meus pais é isso. Porque
4: incrível.
5: Quantas pessoas que eu vejo hoje, amigos, pessoas ao meu redor hoje, que vivem aquilo que ela não foi chamada pra ser.
4: Olha.
5: E são bem sucedidas, ganham muito, só que eles falam assim, mãe, eu não sou feliz nisso aqui. Não queria estar vivendo
4: Puxa
5: isso aqui.
4: Puxa vida.
5: E eu acabei entrando nisso aqui por influência dos meus pais, por influência profissional ou às vezes uma necessidade, né? Que o mercado começa a te levar para aquilo ali.
4: Uhum.
5: Então hoje a gente vê muitas pessoas sendo bem sucedidas naquilo que Deus não criou ela para ser,
4: uhum.
5: Sabe? E como que eu visualizo isso? Eu vejo o mundo como se fosse um grande ateliê. E Deus criando cada um de nós como se fosse uma escultura que realmente a gente veio do pó da terra, né? Então ele fez a gente como uma escultura. E eu visualizo Deus criando cada uma de uma forma, né? Porque todo mundo nasceu de um jeito diferente.
4: Uhum.
5: Todo mundo nasceu com um dom, com habilidade, com uma ferramenta nas suas mãos diferente um do outro. Até mesmo os gêmeos, né? Um que é aparentemente semelhante, mas ele não vai viver o mesmo propósito, mesma vida aqui na Terra, né? Então eu vejo que Deus, ele é o maior artista de todos, né? Quando ele cria a gente, ele já cria a gente com... Eu visualizo uma mochila nas costas e essa mochila representa um propósito de vida e dentro dessa mochila tá as ferramentas para você cumprir esse propósito. E você cumprindo o propósito, você realiza sonhos ao mesmo tempo, né?
4: Uou!
5: E aí, mais pra frente, a gente vai falar sobre o meu instituto social.
4: Vamos chegar lá.
5: Eu acredito no seu sonho.
4: Uau, que demais. É, tem outras pessoas na sua família que...
5: Que é artista?
4: Aham, da arte?
5: Tem o meu pai e minha mãe. Agora, o meu irmão, ele é engenheiro. E minha irmã, ela formou em direito, né? Então, só
4: Olha.
5: Eu que sou artista ali.
4: Faz bastante arte, arteiro.
5: Bastante arte. Muita arte.
4: Que legal. Que legal isso. E você, depois que se posicionou, porque tem essas fases, né? Da aceitação, da autoaceitação. Querendo Sim. ou não, a gente quer se parecer com o outro, né? Por conta do pertencimento.
5: Uhum.
4: E quando que você, de fato, decidiu que essa era, de fato, a sua carreira, você investir isso... Nisso e pronto.
5: Sim, que eu ia viver da arte,
4: é,
5: né?
4: É, que você ia viver da arte.
5: Hoje eu vivo da arte como a minha profissão tem 6 anos, né?
4: 6 anos.
5: É. E é bem engraçado, porque como eu falei, que desde pequenininho eu desenhava e pintava, inclusive na primeira série, eu não tava conseguindo escrever o meu diário. Porque tinha um exercício de casa que você escrevia o seu diário, contava o seu dia, levava na escola, ia lá na frente e contava, né? E eu não conseguia, e eu já tinha repetido
4: Desenhava
5: duas vezes.
4: O seu dia.
5: E aí minha mãe falava, Samuel, já que você não consegue escrever, porque era assim, era um monte de letras um do lado da outra que não formava palavras e nem frase nenhuma. Aí minha mãe tinha que escrever e depois ela falava, Samuel, conta o seu dia do jeito que você sabe. E como que era? Era desenhando. Então, a minha maior comunicação foi através da pintura, do desenho, né? Hoje a gente vê que o desenho, a pintura, ela veio antes até mesmo da escrita, da da escrita, né? Porque o alfabeto, antes, ele era criado através de símbolos, né? Que era desenhos.
4: Sim!
5: Né? Então, a pintura é uma das maiores formas de comunicação que a gente tem.
4: E é pouco explorado, assim, né?
5: É. E aí, respondendo a sua pergunta, né? Eu, com esses tantos problemas que eu tinha na minha infância, um que eu esqueci de contar, que eu tinha um problema no meu intestino, que eu tinha um intestino muito grande, então a qualquer momento eu tava fazendo cocô na roupa.
4: Mentira!
5: E aí eu fiquei assim até os 15 anos de idade.
4: Até os 15?
5: Então, tipo, imagina, eu tô aqui, de repente começa a feder cocô.
4: Não,
5: era
4: tá,
5: muito
4: não,
5: vergonhoso.
4: Meu
5: saca?
4: Deus.
5: Era muito ruim.
4: Ainda bem que arrumou até os 15.
5: Ainda bem que arrumou, né? Hoje não tem mais isso. Mas por que que ajustou isso? Porque hoje eu tô adulto, eu tô grande,
4: ah,
5: né? Mas o meu intestino
4: também.
5: Ele era muito grande. E aí acabava dando criança. Esse problema. E aí me fazia ser uma pessoa com um complexo de inferioridade ainda maior. Né?
4: Imagina.
5: Eu me rejeitava o tempo inteiro, era um pouco gago também, porque eu queria falar muito rápido para você não perder o seu tempo aqui comigo, sabe?
4: Aham.
5: E aí eu tive que fazer fonoaudióloga muito tempo da minha vida, professor particular em casa e tal. E uma coisa que chega a ser surpreendente, assim, como que virou, como que foi a virada de chave, né, na minha vida? Foi quando os meus pais começaram a orar, jejuar por mim e me mostrar o que que Deus pensa de mim. Porque eu tava cansado de ver o que que as pessoas achavam de mim.
4: Uhum.
5: Porque você não precisa de falar o que que você acha de mim, que você mesmo consegue ver pelo semblante, pela forma como você trata a pessoa, né? Tem várias formas de linguagem, de comunicação, assim como linguagem corporal e tudo mais. E eu percebia.
4: 8% só é a fala, o resto é comunicação não verbal.
5: Olha aí, muito forte isso, né?
4: Muito.
5: E aí eu percebi que as pessoas não queriam estar perto de mim, as pessoas não queriam fazer amizade comigo. E o meu relacionamento com Deus foi crescendo tanto, a minha intimidade com Ele, que isso tudo foi sendo curado dentro de mim, sabe? E essa baixa autoestima muito grande. E pra você ter noção, eu tinha vergonha de fazer aniversário. Eu não queria fazer meu aniversário, porque todo mundo ia estar olhando pra mim e eu não sabia o que que eu fazia. Todo mundo batendo palma e olhando pra mim infeliz. Eu ficava tipo, e agora? O que que eu faço aqui?
4: Como bolo sozinho?
5: Não, engraçado porque era, sei lá, eu acho que era um minuto, dois minutos, mas na minha cabeça era uma hora ali. Eu ficava tipo, acaba logo, eu tô com muita vergonha, eu tô com muito medo disso. Aí eu não queria fazer educação física.
4: Essa aguinha aqui é sua, tá?
5: Ah, sim, obrigado.
4: Molhar as palavras.
5: É. E aí eu não queria estar em exposição, assim, né, sendo exposto. E aí, com o meu relacionamento com Deus, eu comecei a pensar, tá, eu comecei a ser curado através dessas feridas que eu tava tendo através do meu relacionamento com Deus.
4: Uhum.
5: E tem várias pessoas vivendo o mesmo, ou pessoas vivendo muito pior que eu.
4: Com certeza.
5: E aí eu comecei a pensar, qual que é o meu propósito? Eu acho que o meu propósito é ser pastor. E aí eu pensei, agora, como que eu vou ser pastor, sendo que eu tenho muita vergonha de falar em público, sendo que eu falo gaguejando, eu não sei ler direito, não sei escrever direito, como que eu vou fazer isso?
4: É.
5: Sabe? E aí eu fui conversando com Deus e tal, e eu senti uma confirmação muito grande, sabe? De Deus me querendo ali dentro do seminário pastoral, na Igreja Videira, lá de Goiânia.
4: Uh-huh.
5: E eu entrei na turma que chama Turma Especial, que é uma turma que você entra na igreja, mora lá, trabalha lá e faz tudo lá durante 2 anos. Então na minha casa tinha 50 pessoas, sabe? Era uma casa bem grande, com muitos alunos, que a gente aprendia de tudo ali, sabe? A gente aprendia a lavar roupa, fazer comida, trabalhar.
4: Uhum.
5: A minha primeira profissão foi ali, então sou muito grato à Igreja Videira, né? O Pastor Luiz, o Nahur. E eu já tô chegando na resposta que você me perguntou.
4: Uhum.
5: Como que surgiu essa arte, né?
4: É.
5: E aí dentro do seminário foi um dos principais momentos, assim, de destravar. Do Samuel tímido, daquele cara que não conseguia falar, que não conseguia ler direito. Porque eu percebi algo que é uma chave muito boa para quem está escutando, né? Para quem quer alcançar alguma meta ou realizar um sonho. Só que aparentemente, de forma natural, tá tudo impossível, a pessoa não consegue, né? eu coloquei em meta aonde eu queria chegar. Então, o meu sonho era ser pastor. Só que para chegar lá, eu tinha uma necessidade muito grande. Que era o quê? Ser curado daquela vergonha, daquele medo de falar em público. E como Sim. que você cura a necessidade, ou resolve a necessidade? É enfrentando ela, né? É indo para cima. E eu, o que eu fiz foi isso. Então, eu lembro de quando eu dei a minha palavra, a minha primeira palavra na célula, os meninos ficavam tipo assim, eu não tô entendendo o que você tá falando e tal, e você tá falando o quê? As pessoas me paravam no meio e falavam assim, não tá fazendo sentido o que você tá falando, né?
6: Uhum.
5: Porque eu tentava ler, só que eu lia tudo misturado ali, as palavras, e ao mesmo tempo eu gaguejava muito, né? E aí, nesse dia, eu virei pro meu líder e falei assim, eu acho que eu não vou dar mais palavra na célula, não, no grupo, eu não consigo. E outra, foi 5 minutos, era pra falar 1 hora, eu falei 5 minutos. Ele falou assim, Samuel, continua. E aí, esse dia, eu cheguei em casa, falei com os meus pais falaram assim, Samuel, continua, você consegue. Todo mundo começa assim.
6: Uhum.
5: Então, essa é uma chave, né? Que ninguém nasce pronto, ninguém nasce lá Bingo. Ganhando muito dinheiro, ou já nasce sabendo dirigir, sabendo andar. Uhum. Não, todo mundo tem que passar por esse processo de aprendizagem, né?
6: Tá com medo? Vai com medo mesmo,
5: vai
6: né, Samuel?
5: Vai com medo mesmo.
6: Vai. E muitas coisas também você descobre no processo. E aí, quando você fala sobre isso, me vem na mente quantas pessoas pararam o seu propósito de vida, o que Deus queria que ela fizesse, porque ela olhou para sua própria limitação.
5: Seus problemas, né?
6: Os seus problemas. E aí quando

0: A gente falava desse assunto, tem o programa Negócios com Propósito, toda quinta-feira às 17 horas, sobre os pilares da identidade, né? E começa os três primeiros, é exatamente isso que você falou, como Deus te vê, como os outros te veem, e a partir desse momento você passa a se ver como o outro te vê, e com desenvolvimento pessoal, como você de fato se vê.
1: Sim.
0: Né?
1: Eu acho isso interessante, que eu comecei a trabalhar isso, principalmente na minha carreira profissional, que eu até ensino os artistas, que se ele não acredita na arte dele, as pessoas não vão acreditar.
0: Bingo.
1: Se você espera as pessoas acreditar no seu serviço, no seu produto ou em você, você vai demorar demais, porque às vezes as pessoas nunca vão acreditar.
0: Claro, entende? O que tá fora é só reflexo, né, Samuel?
1: Então se você começa a ter uma alta estima boa e tudo mais, acreditar em você, no seu serviço, no seu produto e tudo mais, as pessoas vão acreditar também.
0: Pronto! É muito falado que, assim, o pessoal da criatividade, do marketing, do digital, né? Existem alguns momentos ali de bloqueio criativo. Isso já aconteceu com você? Acontece? O que, que você faz? É comum?
1: Ah, demais, né? Tipo... É comum, porque quando você começa a trabalhar com aquilo ali, igual você trabalha com a criatividade, que é a comunicação. Se você não se desenvolve na área da comunicação, vai ficar uma conversa chata. Até mesmo para o ouvinte e para você. E a arte, a de pintar, é a mesma coisa. Se eu não desenvolvo técnicas diferentes, uma forma diferente, um estilo diferente, aquilo ali vai ficando comum. E o que que leva uma pessoa a fazer o comum? Aquilo que vai repetindo e ficando maçante, chato. É exatamente a pessoa não se desafiar a viver o novo.
0: Uhum.
1: A falar o novo, no seu caso, a pesquisar algo novo, a se relacionar com pessoas de áreas diferentes. Isso você vai aumentando o seu nível de bagagem no seu subconsciente, você vai tendo mais informações. Uhum. Né? Então, pessoas criativas são pessoas que estão abertas a viver experiências novas, mas sempre respeitando os seus limites e os seus valores, né? Porque se eu falar para você, você tem que ser uma pessoa 100% aberta a experimentar de tudo, não vai fazer bem.
0: Uh-uh.
1: Porque tem muita coisa nesse mundo que não faz bem. Tem muita coisa que dá muito prazer, mas te deixa muito mal. É aí que a gente vê, né? A galera ali na... Muitos ali, a maioria na Cracolândia ali, eles estão sentindo muito prazer de usar droga. Mas eu tenho certeza que eles queriam sair dali. Se eles pudessem voltar atrás, eles não teriam tomado algumas atitudes que davam prazer, mas não davam um bom resultado para eles, né?
0: Até na palavra, né, Samuel? Diz, ouve de tudo e retém o bem.
1: Uhum.
0: Qual que é o seu filtro?
1: Uhum.
0: Né? Faz o filtro e retém aquilo que é bom, que é bem. Agora, quando a gente lê assim, no meu caso, né? Artista autodidata.
1: Uhum.
0: Olha só, gente, as pinturas dele, de telas, já foram expostas no Museu do Louvre, em Paris, e em diversas outras cidades também, ó, Goiânia, São Paulo, Nova York, Miami, Veneza, Egito, Dubai, Turino. Pra quem não conseguia nem falar, né, gente? Vamos combinar? Tá no mundo inteiro.
1: É.
0: Sendo autodidata.
1: Uhum.
0: Que incrível isso. E qual que é o sentimento que você tem em saber que a sua arte está sendo vista por muitas pessoas? Qual que é o sentimento que você tem?
1: Ah, o meu sentimento é uma realização muito grande, sabe? Porque todas as vezes que eu tô numa exposição como essa, igual a minha última, eu acho que foi ali no Egito, né? Teve 140 artistas do mundo que foram convidados para ir no museu ali, aquele novo museu no Cairo. E eu, quando eu tava ali, o único brasileiro, eu fiquei pensando, o que que eu tô fazendo aqui? Tipo, como é que pode, do outro lado do mundo, vivendo uma realidade totalmente diferente, tipo, numa cultura diferente... E aí, é nesses momentos, assim, de quando eu saio, assim, do Brasil, começo a entrar em outras bolhas grandes, é onde eu começo a refletir de onde eu saí.
0: Uhum.
1: Né? E aí, é uma gratidão a Deus por ter acreditado em

0: mim, ter me feito acreditar em mim também, e com isso refletiu para que as pessoas acreditassem também, né, na minha arte. Então, todas as vezes que alguém compra uma arte minha, ela tá comprando a minha ideia, o meu conceito, a minha ideologia, a minha mente, a minha inteligência e para o que eu tô fazendo aqui na Terra, por que eu tô aqui, né? E isso é muito legal, porque igual o que eu tô fazendo aqui é comprando o tempo de vocês comprando o meu. E é um investindo no outro, sabe? E às vezes o comprar não é só o dinheiro. O comprar é você dar uma atenção, você trocar um produto. Então eu visualizo isso, uma gratidão pelas pessoas estarem investindo no meu chamado, né? Porque toda arte minha, ela carrega um significado. Não é uma pintura de tipo, ah, vamos lá decorar o ambiente para ficar mais bonito. Para ficar mais bonito o podcast. Ficar mais bonito uma sala. Não. Aquela beleza que você tá enxergando, ela tem um conteúdo por detrás, né?
1: Tem um porquê.
0: É, você é casada. Então, seu marido, você acha ele bonito?
1: Claro.
0: Você casou com ele só porque ele é bonito?
1: Não, né? É o combo, né?
0: É o combo. Então, eu a mesma coisa. Eu tenho uma namorada, eu acho ela muito bonita. Só que se ela não fosse bonita por dentro, eu não estaria com ela só por causa da
1: Não
0: beleza, né?
1: sustenta.
0: Então, a obra de arte é a mesma coisa. É por causa da beleza por detrás, é o contexto, né? E o que tem me diferenciado no mundo da arte, me levado aonde eu estou hoje, tendo esses grandes resultados que você comentou aí das exposições, é exatamente isso. É eu conseguindo comunicar, levar uma mensagem, tocar as pessoas através da arte. Então, eu já vi pessoas sendo curadas através da minha pintura.
1: É mesmo?
0: Já vi pessoas tendo um relacionamento restaurado, pessoas só
1: Uou.
0: de ver a arte, não entender nada, chorando com ela.
1: Uou.
0: Então é realmente uma terapia a pintura, né?
1: Nossa. Que lindo isso, né, gente? Você assim, ó. Deus às vezes te deu algo para você impactar o mundo e você tá achando que você precisa de algo mais. E aí a minha pergunta para você que tá nos ouvindo aqui no 102.1, na família do Animais, quem está assistindo no YouTube, no Facebook, no Instagram, no mundo inteiro, o aplicativo já está sendo ouvido em mais de 10 países. Olha só, Samuel, fomos para o
0: Oh, que
1: mundo
0: top,
1: também.
0: tá bem, tamo junto.
1: Qual é o seu porquê? Por que você faz o que você faz? O que que tá por trás de tudo isso? Você sabe, Samuel, quando a gente explora um pouco mais esse assunto, a gente consegue ver nitidamente as pessoas que param no meio do caminho e as que continuam. O grande combustível de tudo isso é o seu porquê. E se você não descobriu ainda o seu porquê, não pare até você encontrar que sim, você é o representante dele aqui na Terra. Agora, qual ferramenta você vai utilizar? E arte e terapia. Curioso também isso aqui, hein? Que movimento é esse? O que que é isso? Arte e
0: Sim, eu
1: terapia.
0: vou te falar sobre ele. É um projeto muito bonito que eu tenho. Mas vou te responder sobre o meu porquê, né?
1: Uou.
0: E o meu porquê, ele demorou um pouco. Como eu tava falando para vocês, eu entrei no seminário para ser pastor. Quando eu tava para formar no seminário, Deus falou claramente comigo. Falou, Samuel, o seu porquê hoje, ele é levar a minha mensagem através das suas habilidades, do seu dom, do seu potencial, né? Então, o meu porquê é esse: é como impactar as pessoas, mostrar para elas que elas são muito maiores do que elas possam imaginar. Elas podem ter um resultado muito maior do que o que elas estão tendo hoje, se elas se virem como um artista. Então, todo mundo é um artista, mas não é todo mundo que é pintor. Mas todo mundo tem uma exclusividade dentro dele, assim como cores. Se eu falar para você, faz a cor laranja, você vai pegar o vermelho e o amarelo para fazer o laranja, né? Só que o seu laranja vai ser diferente do meu, do dele e de você que tá aí do outro lado escutando. Porque tem tonalidades diferentes. Então você pode ser uma comunicadora assim como milhares de outros, só que a sua comunicação é diferente de outros, assim como o artista, o empreendedor, o advogado e o médico. Não tem problema você estar dentro de uma área profissional que tem milhares de outros, assim como um corretor de imóveis. Ele fala, ah, mas aqui tem muito corretor na minha cidade, não vai dar bom, eu não vou conseguir. Você não vai conseguir se você continuar fazendo a mesma coisa que está todo mundo fazendo.
1: Bingo.
0: Entende? Então esse é o grande diferencial, né? Eu gosto, eu amo levar essa mensagem para as pessoas, uhum. que todos são artistas. E tem algo, tem uma frase que eu falo no meu livro, eu tenho um livro que chama O Profissional Criativo. E a frase é o seguinte, que todo mundo tem músculos. E todo mundo tem criatividade, mas não é todo mundo que usa ela. Então é como se fosse uhum. o seguinte, você está ali com aqueles músculos, mas você é um cara, uma pessoa muito magrela.
1: Uhum.
0: E qual que é a diferença do magrela para um cara muito forte? Que ele usou muito aquilo ali. Então todo mundo nasce com a criatividade, todo mundo nasce com ela, mas não é todo mundo que tá usando. Por isso que tem muita gente magrela, tem muita gente atrofiada, tem muita gente profissionalmente não se destacando, não vivendo o seu porquê, né?
1: Uhum.
0: E só para concluir isso do porquê, eu acredito que nós não somos a nossa profissão ou nosso título, nós somos o porquê nós estamos fazendo aquilo ali. Entende?
1: Uhum.
0: E aí que tá, porque quando a pessoa começa a descobrir isso aí, às vezes ela começa a perceber que a profissão dela não está se adequando, se enquadrando dentro do porquê que ela tá aqui nesse mundo, né? Uhum. O motivo.
1: Uhum. Olha, gente, você sabe que o Samuel falando aqui me fez lembrar, pode não parecer, mas eu gosto de cozinhar, sabia?
0: Que legal.
1: Amo. Então, só não tem muito tempo, né, gente? Mas assim, tem dia que eu falo, Sandrinha, sou eu que vou fazer a comida hoje. E o feijão da minha mãe, Samuel, ninguém no mundo consegue fazer parecido. Nem eu que aprendi com ela.
0: Sério?
1: E eu fico assim, por várias vezes, mãe, o que, que é que você tem nesse feijão, mãe? Que eu não consigo fazer nem parecido, ninguém consegue. Ela, ai, não sei.
0: Só ela consegue, ela não sabe te passar a quantidade de tempero, de água, é desse jeito.
1: Não vai sair igual, não tem como, não tem como. E hoje em épocas de internet, a comparação tem destruído muitas pessoas, né, Samuel?
0: Sim.
1: Do tipo, ah, o Samuel funcionou, que ele é um artista renomado, ele... A arte dele tá em diversos lugares do mundo, já foi vista por milhares de pessoas. Imagina, quem que vai querer ver o meu desenho? Uhum. Ou quem vai comunicar, empresariar como a Eli? E a comunicação, ela acaba travando. É como se fosse uma âncora, né, no pé daquela pessoa. Então... Como que é pra você, Samuel, saber que a sua mensagem, ela tá inspirando tantas vidas, né? Não só aqui, que hoje, pra quem era gago, né, gente? Tá falando pra mais de 23 milhões e meio de habitantes do estado de São Paulo.
0: Que isso, top, hein?
1: Olha aí como é que Deus faz, que coisa linda. E você aí achando, né, que só acontece com o Samuel. Ou só acontece com os comunicadores aqui da Adore Mais, com você não, ei? A partir do momento que você entender que você é só o reflexo dele aqui na Terra e viver por esse porquê, puxa vida. E aí, Samuel, fala pra gente, como que é saber que tá impactando tanta gente assim com arte?
0: É, isso aí é algo que eu vivo bastante, as pessoas toda hora vêm me perguntar,
1: tipo... É.
0: Samuel, mas como que você conseguiu? Como é que é esse negócio? Parece que...
1: Eu já iria falar assim pra você, né? Como empresário. Mas tá dando dinheiro mesmo? Como coach financeiro? Peraí, vamos fazer aqui um...
0: É muito interessante, né? Porque eu fico visualizando assim... Se eu tivesse um filho hoje, eu agiria da mesma forma como os meus pais agiram comigo, sabe? Fizeram comigo. Que eles não se prenderam a dinheiro, o que, que é profissão que dá dinheiro ou não. Porque hoje, o que você imaginar, tem pessoas criando, sendo muito ricas, uhum. multimilionárias, com produtos que talvez você nunca conseguiria vender.
1: Uhum.
0: E esse é o lado bom, porque se me bota cuidar de uma rádio como essa aqui, eu não ia conseguir assim como você tá conseguindo, entende? E se a gente troca os papéis, você pintando, provavelmente também não.
1: Provavelmente. Né? Não brinca.
0: E aí que tá o grande segredo, porque se as pessoas conseguem se visualizar como um artista e entrar dentro daquela mochila que eu falei para vocês, que é o seu propósito, encontrar as ferramentas que são as suas habilidades, os seus potenciais, aquilo que você faz muito bem, com muita facilidade, você vai conseguir se destacar. E aquele negócio, depois que você descobre as suas ferramentas, que são os seus dons e habilidades, é você exercitar eles, é você usar eles. E quanto mais você usa, maior você vai ficar.
2: Uou.
0: Então hoje, eu me visualizo dessa forma, né? Sendo aquela... Lembrando daquela criança que tinha muitos sonhos.
1: Uhum.
0: Né? Um deles era ter uma Harley, né? Hoje você perguntou, eu vi seu capacete ali e tal, você veio de moto. E eu amo andar de moto e tal, comprei uma Harley.
1: Uau, que legal.
0: E sempre sonhei também em ter um carro esportivo e tudo mais. Eu lembro dos... Inclusive lá no meu ateliê, quando você for lá, vou te mostrar. Uhum. Os desenhos de quando eu tinha 8 anos de idade, eu fazia uns carros bem diferentes. E saíam uns foguinhos do escapamento.
1: Olha!
0: Uns desenhos diferentes no carro, né? E hoje eu tenho um carro totalmente customizado. É um carro esportivo. Que foi feito por um artista de carro, que é o Shibuya. Então ele é o único carro do mundo hoje. Não tem nenhum carro igual a esse. E é idêntico aos carros que eu pintava quando eu era criança, sabe? Saca? De motor forte e tal, e eu lembro também um dos sonhos que eu realizei, eu lembro de virar para os meus pais e falar assim, por que a gente mora numa chácara? Eu queria tanto morar no condomínio, meus amigos lá da escola, tudo mora no condomínio, no Alphaville, não sei aonde e tal. E aí meu pai, não, chácara é um sonho, a gente tem que ficar aqui e tal. Eu, não, pai, eu não gosto de ficar no meio de galinha, de bicho,
1: de pato.
0: Nem quero, não. Aí ele, não, a gente vai ficar aqui. E hoje eu realizei esse sonho, né?
1: Olha.
0: Eu tô morando num condomínio aqui em Alphaville, em São Paulo, muito melhor do que o lá de Goiânia. E isso tudo eu tô contando não pra me gabar, pra falar tipo, ah, eu sou muito bom, não é? Mas é pra mostrar de onde eu vim, aonde eu estou, né?
1: Uhum.
0: E pra onde eu quero ir também. Porque eu lembro de 2017 eu ter escrito o meu sonho. Eu tenho um costume de escrever profecias e sonhos. Porque todo ano eu fico orando em cima daqueles sonhos e profecias, né?
1: Mesmo? Depois isso. Eu vou te contar uma sobre isso.
0: É mesmo?
1: Que demais.
0: Eu quero saber. Porque é o seguinte, se Deus profetizou, a verdadeira profecia, ela é algo que Deus já falou no seu coração primeiro.
1: Uhum.
0: Ele já gerou aquele desejo no seu coração para você sonhar.
1: Uhum.
0: E se ele profetizou, é porque ele tá testificando que aquele sonho é o sonho dele também, entende?
1: Uhum.
0: Então eu tenho a anotação dos meus sonhos, dos meus projetos e das profecias. Quando a profecia vem, é porque o trem bate. Tipo assim,
1: que
0: eu
1: demais.
0: Quero também, eu vou realizar.
1: Ô Samuel, olha, é só porque a gente não gosta de ir ao passado, né? E bom, eu só pra pegar impulso, eu não gosto muito Sim. de visitar passado, não. Como que Deus falava com as pessoas antigamente? Era através dos sonhos?
0: Através de sonhos, através de pessoas falando, através de visões,
1: então,
0: né? Trovão e por aí vai, né?
1: E é pouco falado sobre esse assunto, né?
0: Sim.
1: É pouco falado. Tem uma pessoa que eu conheço, incrível, ela estuda muito, ela não mora aqui no Brasil, nos Estados Unidos isso é mais comum. Tem vários ministérios sobre esse assunto.
0: É
1: tô
0: mesmo?
1: Até tentando trazer esse conteúdo para a família do Orimar. Gente, vai ser incrível. Tô... Ora aí comigo, mas eu acho que vai dar certo. Por quê? Tudo tem um significado, tudo tem um porquê.
0: Uhum.
1: Exemplo, você sonhou com água. Tá, mas nesse seu sonho a água era limpa ou era suja?
0: Né?
1: Cada coisa tem a sua interpretação.
0: Sim.
1: E sim, também é uma ferramenta de saber a vontade de Deus, né, sobre a sua vida. E isso é pouco explorado no Brasil. Muito pouco. Então, com você falando dos seus sonhos, eu falo, uau, que demais. Porque mostra que você tá no caminho certo, sim.
0: Eu tenho os meus sonhos desenhados, né? Então eu tinha esse costume
1: sonho
0: de desenhar.
1: Sonho desenhado, gente. Eu achando que falar do meu sonho já era o máximo, ele desenha o sonho.
0: Eu lembro quando eu era criança, eu desenhava uma bicicleta porque eu queria, um patinete. E eu desenhava e colocava onde eu ficava vendo todos os dias. Então, essa é uma das formas da gente alimentar a nossa fé. É ficar enxergando, visualizando, se vendo lá,
1: isso,
0: sentindo aquilo ali até materializar.
1: Uou, que incrível, que incrível. E a nossa memória, né, ela funciona com imagens,
0: uhum,
1: é desse jeito. Por isso que tem lá a pessoa que aprende com o auditivo, o visual, o sinestésico, né? E cada uma, por isso que é importante você saber qual é a forma que você funciona.
0: Uhum.
1: Gente, que forma é que você funciona, que você retém melhor o conteúdo, que você aprende mais, que você ensina mais. E o autodesenvolvimento presente o tempo todo, né, Samuel?
0: É, com certeza.
1: Mas você trabalha essa arteterapia com os seus,
0: sim,
1: artistas?
0: Como que funciona hoje? Eu abri um espaço de arte que chama Meu Ateliê Arte Terapia, que é um lugar onde as pessoas vão para ter um momento de arte, um momento que hoje é o dia de você ser um pintor. Assim como a gente tem lugares para andar de kart, de paraquedas.
1: Olha!
0: Inclusive, eu sou paraquedista, eu salto sozinho e tal. Isso,
1: ai, que medo, meu Deus!
0: É algo para destravar a minha mente, para eu ser ainda mais criativo, para me inspirar mais.
1: É mesmo, que
0: eu
1: legal.
0: Gosto muito de esporte. E aí, lá no meu ateliê, a gente recebe pessoas que não são artistas, são pessoas normais, são pessoas que não vivem da pintura, entendeu? Então, o nosso público ali é profissionais de todas as áreas.
1: Uhum.
0: É pessoas que querem sentir o que, que é viver uma experiência dessa, de sentir a arte, a tinta batendo no seu corpo.
1: Uhum.
0: Então, quando você entra lá dentro, você tem uma liberdade total de jogar tinta no teto, de jogar tinta no chão, na parede, jogar tinta nos outros, porque lá você recebe uma roupa, um macacão em branco, que você não vai se sujar por baixo, um óculos, uma luva, uma touca, tudo.
1: Ah,
0: é igual, tipo, paintball, saca?
1: Que legal!
0: E aí lá tem arminha, sei, de tinta, bolinha de tinta. É um lugar onde você tem uma liberdade total. E isso, ele te proporciona a usar o seu lado direito do seu cérebro, que é o lado da criatividade, uhum, da inspiração, inovação. Então lá a gente fecha muito com grupos, né, de empresas, pessoas que querem levar sua família para ter essa experiência.
1: Que legal!
0: Aniversário, já teve casamento, chá revelação.
1: No ateliê?
0: Tudo lá. Então é um espaço bem grande, 500 metros quadrados, né? Então lá dentro tem uma parte onde tem a minha galeria de arte, onde eu exponho as minhas artes. Uma outra área onde todo mundo vai para fazer essa arte. Tem também uma cozinha industrial, onde a gente recebe chefe de cozinha, galera que quer ter essa experiência com a gastronomia.
1: Que legal!
0: Né? A gente também plantou ali mais de 20 tipos de frutas, tem um pomar ali pra galera ter essa experiência de comer a fruta do pé e tal, ter essa conexão com a natureza. Tem até umas vaquinhas ali ao redor, é bem legal.
1: Olha! Diferente mesmo, né? Bem diferente. Samuel, qual é a mensagem que você deixaria aqui para aquelas pessoas que quer usar os seus dons, mas elas não conseguem?
0: Uhum.
1: Não sabem e não conseguem.
0: Boa pergunta. E como que eu respondo ela? Essas pessoas, elas estão passando por um processo de, ou por necessidade, que estão trabalhando em uma área porque precisa de dinheiro.
1: Uhum.
0: Ou porque faz parte de um processo para ela alcançar realmente o propósito, o chamado dela. E hoje eu me visualizo como se tivesse passado dessa fase, estou vivendo em um outro momento, mas que eu nunca mudei o meu propósito. Porque lá na época que eu queria fazer o seminário, que eu queria ser pastor, o meu propósito era levar a mensagem de Deus. Só que a forma de usar aquilo ali não era a forma certa, a estratégia errada. E aí depois, um outro momento, eu estava como corretor de imóveis. E um profissional dessa área, ele também consegue cumprir a mesma função dessa que eu tô te falando, levar a mensagem de Deus através da corretagem. Então, em qualquer área profissional, a pessoa vai se alinhar nesse propósito, nesse chamado. Só que a estratégia, ela muda. Então, hoje eu me vejo como um artista plástico. Só que daqui 10 anos, se Deus falar assim, eu quero que você vira médico, que é algo que eu nunca sonhei, se ele falar isso, gerar esse desejo em mim, eu vou responder e eu vou ser. Mas eu não me vejo fazendo isso. Mas se eu for ser médico, eu vou continuar com o meu propósito de quê? De levar a mensagem para as pessoas. E a minha mensagem principal é mostrar que ela não é aquele momento que ela está vivendo. Ela não é as dificuldades e as limitações que ela está vivendo.
2: Bom.
0: Ela é o potencial e as habilidades que Deus colocou dentro dela. Então, essa é o meu principal mensagem que eu levo para as pessoas, que elas são muito maiores do que elas possam, do que elas podem imaginar.
1: Uou. Uma vez eu sempre fui muito crítica, né? E muitas pessoas fazendo vários projetos sociais, mas por motivações erradas, né? Uhum. Que querendo ou não, você acaba querendo fazer algo que você não foi chamado mesmo para fazer aquilo.
0: Uhum.
1: Por alguma motivação errada. Como o fundador do Instituto Social, olha gente, que legal. Ele fala assim, eu acredito no seu sonho.
0: Uhum.
1: E esse projeto ele realiza em todo o Brasil, no exterior. Como que é isso?
0: Então, esse projeto ele começou, na verdade, no coração do meu pai. Eu visualizo como se fosse um legado, sabe? Que eu tô dando sequência a ele. Porque o meu pai, quando ele era solteiro, lá pelos 20 e poucos anos, ele gostava de ir nas praças, nas ruas, pregar para os mendigos, para os dependentes químicos e tudo mais, e dar comida para eles e depois levar para casa de recuperação. E aí, com o tempo, de tanto fazer isso, ele pregou para um mendigo de rua. Esse mendigo começou a pregar junto com ele, ir pra rua, fazer a mesma coisa que ele. E um dia eles falaram, vamos abrir uma casa de recuperação? Aí os dois abriram a casa, meu pai foi mantendo essa casa financeiramente, da forma como ele podia, que meu pai ele ganhava bem pouco na época, ele era professor de arte e tal, vendia arte na feira, na rua, né? Vendia arte bem barata, tinha um fusquinha, enchia esse fusquinha de tela e tal. Essa casa de recuperação, que chama Gideões, ela teve muitos resultados. Ele pegou várias pessoas de rua, converteu várias delas, né? Mudou a realidade de vida delas e de famílias. E aí, em 2019, infelizmente, o pastor dessa casa, esse amigo do meu pai, ele virou pastor, ele morreu agora em 2019.
1: Ah.
0: E ele que tocava o projeto, né? E que tocava mais na frente ali do projeto. E aí o meu pai não conseguiria fazer aquilo ali sozinho. Ele pegou os alunos daquela casa de recuperação e colocou em outra. E quando eu vi aquilo ali acontecendo, eu fiquei pensando, a gente não pode deixar esse projeto morrer. A gente não pode deixar isso acabar porque o meu pai não consegue hoje. Porque ele não tem alguém ali. E aí eu me senti assim dentro de uma liberdade, um desejo, um sonho de continuar aquilo ali, sabe? Só que eu de uma forma diferente. Hoje eu não tenho uma casa de recuperação, só que eu ajudo as pessoas, eu vou até elas, eu vou em regiões, eu vou em escolas, em casa de recuperações também, em asilo, na PAI, tipo vários locais, né? Então o meu instituto, ele tem um CNPJ sem fins lucrativos. A gente não depende de um lugar físico, a gente vai até as pessoas, né? Inclusive, a gente fez um projeto em 2019 na África.
1: Que
0: eu fiz
1: legal.
0: Um projeto com 63 crianças que nunca tinha pintado na vida. Então a gente fez as telas lá, levou as tintas e tudo mais.
1: Que bacana!
0: A gente conseguiu alguns voluntários lá da Igreja Videira, lá da região. Então assim, foi incrível esse projeto, sabe? Então todas as vezes que eu estou à frente dessas ações, fazendo esses projetos, eu me sinto cada vez mais útil na mão de Deus e levando a minha arte de formas diferentes.
1: Uou.
0: E como que funciona? Eu dou uma palestra sobre sonhos. Eu falo sobre a pessoa tirar de dentro daquela gaveta, que é aquele lugarzinho onde as pessoas escondem aquilo, aqueles sonhos que ela acha que ela nunca mais vai realizar. Eu faço ela ter outros sonhos maiores. E depois, no final, as pessoas pintam o seu sonho. Então, é uma terapia mesmo. É uma forma de você ativar a sua fé e materializar os seus sonhos. Então,
1: muito
0: o primeiro
1: legal.
0: Passo para você materializar os seus sonhos e viver os seus sonhos é você imaginar ele. Depois de imaginar, é você visualizar. E depois você pode pegar.
1: Uhum.
0: Né? Então, no... Nas minhas ações sociais, a gente leva o material de arte para o pessoal pintar. Então, não é um workshop de pintura, de técnica. É tipo, se o seu sonho é ser uma jornalista, por exemplo, você vai pintar o que representa aquilo ali. E se para você, jornalista, representa um quadrado azul, tá de boa. Se todas as vezes você olhar para aquele quadrado azul e lembrar disso, é isso.
1: Na psicologia, a gente chama de... âncora.
0: É âncora, que legal.
1: Âncora, o gatilho mental, quando toda vez que você olha para aquilo, né, te remete a algumas coisas.
0: E isso é o que a gente faz no Instituto, né?
1: Que legal.
0: E aí eu faço várias ações para ir levantando recurso financeiro, né? Eu faço leilão de obras de arte. Agora, o mais recente foi semana passada, eu pintei em um evento de arquitetos uma cadeira, uma poltrona, e aí foi vendida essa cadeira por R$6.000. E aí o pessoal que compraram essa cadeira falou assim: não, a gente quer ajudar com mais, a gente quer dar mais do que R$6.000.
1: Que beleza.
0: Então acontece bastante isso, né? Hoje, um dos patrocinadores do meu instituto é a Eurobike, que é a Porsche, McLaren, Audi, tem a Red Bull, tem a construtora City, a Opus. Eu tenho vários apoiadores e a maioria anônimos, né? Pessoas que ajudam
1: demais.
0: Ali. É muito bom.
1: Que a mão direita faz, a esquerda não precisa saber? Como é que é?
0: É desse jeito.
1: Samuel, a gente tá caminhando pro final do nosso programa. Passou tão rápido, né?
0: Demais.
1: Puxa vida.
0: Que bom.
1: Tem alguma obra sua que é a mais queridinha, assim, pra você? E por quê?
0: Aquela xodó.
1: Arte xodó.
0: Olha só. Se eu tivesse três filhos... Se eu tivesse três filhos, eu não ia conseguir te responder isso, que eu gosto mais de um do que do outro.
1: Ai,
0: e aí, cada obra de arte minha é como se fosse um filho. Eu não tenho como eu falar que essa aqui é muito melhor e mais bonita. Mas eu vou te falar, tem obras de arte que me fez investir mais o meu tempo, me fez... ter uma intimidade maior com ela, assim como tem filhos que gastam muito mais tempo com você do que outros, né?
1: Muito.
0: Você tem filhos?
1: Bom. Não.
0: Não? Então, quando a gente
1: ainda
0: tiver,
1: não.
0: A gente vai viver isso.
1: Pois é.
0: Quero muito ter filhos.
1: A gente ouve muito sobre isso, né?
0: É.
1: Toda vez você fala, bom, pai, mas qual que é o mais queridinho? Não tem, mas...
0: Tem um que fica mais perto,
1: mais perto,
0: cola mais comigo, dá mais atenção.
1: Carinhoso, me abraça mais.
0: Sim, sempre vai ter um filho mais grudadinho ali. Mas não é o que você ama mais, né? E tem uma obra de arte que ela... Eu demorei em torno de 2 anos e meio pra fazer ela.
1: Ô, louco!
0: É uma tela que... Elas são 3 telas em 1. Então ela é uma tela... Eu não vou conseguir te explicar, se tiver como passar no vídeo aí. Mas ela é uma tela que, tipo, de um lado você olha uma. E quando você vira pro lado esquerdo, por exemplo, pro outro lado, você vai ver outra tela. E quando você olha de frente, já é outra.
1: Oi.
0: Então, são 3 telas em uma só.
1: Em uma só.
0: Essa tela foi a mais complexa minha. Eu demorei muito tempo pra fazer ela. Fiz vários testes e tal. Eu sou apaixonado por ela. Por enquanto, ela tá na minha galeria de arte.
1: Tá avaliada quanto?
0: Ela tá por R$35.000. E agora recente, o André Fernandes, o pastor, ele comprou ela, ele vai lá buscar ela. Então ele gostou muito dela, ele viu... Eu nem anunciei a venda dessa arte, um dia eu tava fazendo um story, ele viu atrás, tirou um print e falou assim: Samuel, eu gostei dessa tela,
1: aqui.
0: Como é que faz? Aí a gente conversou e tal. Então, assim, legal. Eu tô feliz de, vamos dizer, esse filho mais próximo tá indo pra casa dele, que eu vou poder ver com mais frequência e tal. Não vai ser um arte que vai embora pra pessoa que eu nunca mais vou ver, né?
1: Que show! Tá em casa.
0: É.
1: Bom, acabou, mas ó, amanhã, às 14 horas, espero você com mais um programa Adore Mais e também lá no meu Instagram, Elisângela Gomes, a Eli, negócios com propósito. Faz um combinado comigo, seja tudo aquilo que Deus criou você pra ser, vai. Não demore não. Um beijo no seu coração. Tchau, gente.
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1: Saudamos a todos com a paz do Senhor Jesus. Estamos aqui para mais um culto de glorificação ao Senhor, que ocorre todas as segundas-feiras no nosso canal, aqui pelo YouTube, que Deus, e também pela TV. Que Deus possa nos abençoar. Oremos ao Senhor. Senhor, clamamos o poder que há no sangue do Senhor Jesus e pedimos uma bênção para esse período de louvor e adoração ao Teu nome. Oramos assim em nome do Senhor Jesus. Amém. Bem, vamos cantar um louvor de glorificação ao Senhor.

0: Vamos ouvir agora uma oração de glorificação ao nome do Senhor.
1: Senhor, nós glorificamos o Teu nome, bendizemos a Ti, Senhor, por mais esta oportunidade de estarmos aqui juntos, reunidos em Teu nome. Te louvamos, Senhor, pelos livramentos, pelo cuidado do Senhor sobre todo o Teu povo. Te louvamos por esta tão grande salvação sobre as nossas vidas, em nome de Jesus. Amém.
0: Glória a Jesus. Vamos cantar junto com as crianças mais um louvor de adoração ao Senhor.

0: Glória a Jesus. Mais uma oração de adoração ao Senhor.
1: Glorificamos, ó Deus, o Teu nome, por todos os benefícios que tem nos feito, pelas bênçãos derramadas, pelas maravilhas operadas no nosso meio, pelas curas, portas abertas, famílias restauradas. Glorificamos pela salvação estabelecida no nosso meio. Glorificamos, assim, por tudo, em nome de Jesus. Amém.
0: Glória a Jesus. Mais um louvor em adoração ao Senhor.

Glória a Jesus. Vamos ler um texto da palavra do Senhor que está em Jó, capítulo 19, versículos 25 a 27. Está sendo projetado aqui, diz assim: porque eu sei que o meu Redentor vive e que por fim se levantará sobre a terra. E depois de consumida a minha pele, ainda em minha carne, verei a Deus. Vê-lo-ei por mim mesmo, e os meus olhos e não outros o verão. E por isso os meus rins se consomem dentro de mim. Meus queridos, uma breve meditação. Jó, na sua experiência com Deus, depois de passar por grandes aflições e tribulações, ele pôde dizer com toda firmeza: não foram as lutas que apagaram a minha fé, pelo contrário, a minha fé continua viva, porque eu sei que o meu Redentor vive. E no tempo que o homem vive na terra, um tempo de angústia e expectação pelas coisas que estão acontecendo ao nosso redor, não há o que temer. Não há motivo para desesperar, mas há motivo para glorificar. Por quê? Porque o nosso Redentor vive. O meu Redentor vive. O seu Redentor vive. E quando você diz que o Redentor vive, Deus se agrada nos céus. E você está apenas confirmando que a sua fé permanece inabalada. Foi o que aconteceu com Jó. E o que Deus quer é te ver assim, sempre de pé, glorificando ao seu nome, com a esperança viva no seu coração de que daqui a pouco veremos o nosso Redentor. Aleluias ao Senhor. Mais um louvor de adoração ao Senhor.

0: Glória a Jesus. Vamos orar agora, encerrando o nosso culto de adoração ao Senhor. Senhor, aceita o nosso louvor, a nossa adoração. E em teu nome santo dizemos que a graça de nosso Senhor e Salvador Jesus Cristo, o grande, eterno e infinito amor de Deus, o nosso Pai, as santas e eternas consolações do Espírito Santo de Deus repousem, irmãos, sobre cada um de vós hoje e até a volta do Senhor Jesus. Amém. Glória a Jesus. Nós temos aqui, irmãos, algumas informações. Nós temos um QR Code de atendimento àqueles que estão no exterior. Está sendo projetado aí na nossa tela. QR Code também, onde você pode enviar a sua experiência. E o telefone 0800-707-376, onde você pode ligar, é gratuito, e pedir assistência ou qualquer informação que queira sobre a palavra, sobre a igreja, sobre a sua necessidade. Também queremos deixar um convite para que compareça em uma das nossas igrejas, onde certamente você receberá uma bênção. Que Deus os abençoe, a paz do Senhor Jesus. Amém.
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2: Amém, Guga. 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

0: ministros, vai sair com ideias novas, com o seu coração fervendo aqui essa noite. E Deus vai usar a vida dela para te abençoar. Amém? Abre seu coração. Ela é a esposa do Roberto Campana. Você tem? Não, você tem. Ele fez com a gente na versão de empresários. E tem uma palavra linda de Deus para o seu coração. Ela vai te inspirar. Eu vou falar, vamos orar por ela? Pai querido, em nome de Jesus, obrigado, Pai, pela vida da tua filha. Pela disposição dela de estar aqui derramando sobre nós aquilo que o Senhor tem dado a ela. Pai, obrigado, Deus, pelo testemunho da tua filha, que hoje ela seja uma inspiração. Que o Senhor desperte mulheres aqui essa noite para o novo do Senhor, para talentos, para ministérios, para negócios, para tudo que o Senhor deseja. Em nome de Jesus, cuide a tua filha e usa a vida dela para a tua glória. Em nome de Jesus, amém e amém. Aplaude a Jesus, amém?
1: Pastora, tinha um pré-requisito para entrar no curso de descontos? Tinha que ser minha bonita? Ah, eu estou no lugar certo, e você? Imagina você potencializando a sua comunicação 30% a mais. Qual resultado você teria? Ou na vida profissional, ou na vida pessoal, como seria se a sua comunicação fosse 30% um pouco melhor? Ganharia mais dinheiro? Faria mais dinheiro? Você teria um relacionamento mais saudável? Os seus filhos obedeceriam mais o seu comando? Ou você faria novas amizades? É sobre isso também que a gente vai falar hoje. Mas antes, eu quero pedir uma salva de palmas para a pastora Erika. Palmas para ela, gente! Imagina liderar uma obra tão linda como essa igreja. Então, que Deus continue abençoando esse lugar. O Bispo Júlio, eles estão sempre nas nossas orações, porque um dia eu entendi que tudo aquilo que Deus dá nas nossas vidas é para a gente contribuir para o reino de Deus. E você estando aqui, você também está contribuindo para o reino de Deus. Você poderia ter decidido fazer qualquer coisa hoje. E você escolheu vir aqui. Você escolheu trazer alguém com você. Você poderia estar lá no quentinho. Poderíamos. Então eu quero pedir uma salva de palmas para você que veio. Palmas para você. Algo melhor. Porque papaga, até papagaio fala, né? Agora a gente sabe quando uma pessoa cumpre o que está falando é quando ela age. Que satisfação, obrigado pelo convite, que bom estar aqui com você. Ai, muitas vezes a gente pede para Deus, a gente pede multiplicação. A gente pede hiperbitona. Aí ele é, olha, eu comecei a pedir para Deus muito cedo. Senhor, eu quero conhecer o mundo. Senhor, eu quero. Porque tem uma diferença entre ambição e ganância. A ambição é aquele desejo de mais. Você querer mais. E não só para você. E você ir lá e conquistar. Agora, a ambição. A ganância é quando você não importa o que precisa fazer. Você vai lá, passa por cima de quem for. Você vai lá e faz. Isso não é de Deus. Agora, a ambição, você se melhora dia após dia. Foi Deus que colocou isso dentro de você. Olha a semente, você planta a semente, olha lá. Germina, vem do mar. Olha crescendo, frutos, por aí vai. A minha vida e a sua também é assim. E se você não está crescendo, você está morrendo. Muitas vezes a gente se acomoda, né?
0: Sai do lugar, que tá quentinho, gostoso.
1: Mas eu tenho uma notícia pra você.
0: Você tá impedindo de crescer.
1: Não só pra você, mas pro outro. E quando... Fala comigo. 12 anos.
2: 12 anos.
1: Pois é. É aí que começa a brincadeira dele de empreender. Quem que é empreendedora? As minhas amigas, eu já sei o que vocês passam. Todo dia. Pois é, com 12 anos. Olha isso. Meu tênis furou. Quem que teve um comba? Vermelho, combinha. Olha a idade aí, pastor, aparecendo. Não tô sozinha, não. Eu tinha o vermelho, tinha o amarelinho, azulzinho, né? Furou. E ele quase não era vaidosa. Quase não era. Cheguei em casa, papai, o tênis furou, o problema dela aconteceu. E ele olha pra mim, muito educado, tendo uma educação rígida. Se vira. Ou você acha que dinheiro dá em árvore? Quem já ouviu isso? Tô sozinha de novo. A mentira do Thiago aí, a criança de 12 anos fica imaginando o quê? Uma árvore com umas notas de 100, de 20, pendurando. Imagina essa cena, aí você vai lá e pega o fruto. Pois é. Fala comigo. Ambientes. Você vê mesmo? Ambientes.
2: Mudam
1: destinos.
2: Mudam destinos.
1: Nesse dia, o dia mal, quem eu lembrei? Do missionário lá da igreja, que numa quarta-feira ele sobe todo desengonçado com umas caixas assim, no culto. E o pastor disse: meu irmão, pode falar. Aí ele, com um sorriso largo de orelha a orelha, ele diz assim: meus queridos, eu trouxe aqui uma caixa de bolachas. E ela custa R$3. Se você quiser fazer dinheiro, você pode levar e vender. Agora, se você quer me ajudar, em missões, 50% dessa bolacha, do preço, vai lá para missões. No dia maldito, eu lembrei do missionário. Eu só nasci na igreja, dentro da igreja, embaixo da cadeira, porque não era dia de culto. Senão minha mãe já te viu lá. Então olha só, que poderoso. Tudo que você viveu, tudo que você passou, tem um propósito e tem um destino. E muitas vezes você acha que está passando ali tanta coisa. E você pergunta para Deus: Senhor, não vai acabar, não? Não. Até você entender. Porque aí, quem quer levar você para outro lugar? Porque às vezes a gente quer ir para outro lugar com a mesma capacidade. Você vai? Não. Não tem como você querer coisas novas sendo a mesma pessoa com a capacidade que você tem hoje. É impossível, você não vai dar conta. Não vai. Será que não é? Por isso que Deus manda ouvir aquilo que você está pedindo, porque a sua capacidade ainda não chegou nesse lugar que você quer receber. E aí, nesse dia, que eu não queria missionar, qual era o segundo desafio? Conversei a minha mãe e procurar o telefone do missionário, né? Porque eu queria o dinheiro, eu precisava comprar um tênis. Deu tudo certo. Meu pai tinha razão, eu já sabia falar. Convenci minha mãe. E eu fui para ele: essas bolachas na rua. Só que meu pai me disse que eu ia precisar ter fé, perseverança. Que eu precisava ter um mínimo de educação financeira para guardar o dinheiro. Ele não falou nada disso. Ele só falou: vai e vira, pôs para fora e vai. Ele não falou que parava com o dinheiro para trás de mim. Eu não disse nada disso. Mas uma coisa que eu queria que ele tivesse me ensinado foi a receber os nãos da vida. Porque uma coisa é certa, você vai receber muitos nãos. Não sei se você sabe, para cada venda, de cada 10 prospecções que você faz, 9 você vai receber não. E aí muitas vezes você ofertou pela 5ª vez, 6ª vez, mandou a proposta, fez a ligação, mandou a mensagem, aí você parou. Só faltava mais 4. E você continuou. Cuidado, que o seu sim pode estar a 1, 2, 3 passos do momento que você está pensando em parar. E com 12 anos eu não voltava para casa quando eu não vendia 3 bolachas. Eu não voltava. Eu não tinha feito tantos treinamentos de inteligência emocional que eu fiz. Gente, eu tive a doidura de somar quanto que eu já investi em estudo. Deu mais de 1,5 milhão de reais. E tudo, Brasil fora. Eu não tinha o conhecimento que eu tenho hoje. Mas eu tinha uma coisa. Eu só volto pra casa quando eu vender 3 pacotes de bolacha. E vou parar quando eu conseguir o dinheiro pra comprar o... Qual que é o nome disso? Fome. Inteligência emocional, não ensina isso? Mas ele não sabia nada com 12 anos. Mas olha só, que poderoso. Fala comigo. Propósito de Deus.
2: Propósito de Deus.
1: Fala comigo, perseverança.
2: Perseverança.
1: Fé.
2: Fé.
1: Ousadia.
2: Ousadia.
1: É só isso que eu vou para você chegar ao seu fim. Quer ver? Quantos anos eu comecei a empreender vendendo as bolachas? Fala baixinho. 28 anos, né? Tem pão de conta. Que eu entrei, gente. Só ele descobriu que dinheiro existe. Eu te falo. Ele existe sim. Pode voltar lá na casa. Lá na sua casa. Mas ele existe. E aí, eu comecei. Vende livros. E vai empreendendo. E vai empreendendo. Só que aí, você chega num momento da vida que a sociedade vai dizer assim pra você. Olha, você precisa ter um emprego. Como se empreender não fosse emprego? Quem já ouviu isso? Parece que você empreender, você não tem mais nada para fazer. Ou você fez de tudo, deu certo de emprego. Gente, isso você tem que ser. Se você não chegar ao seu objetivo financeiro, empreenda. Empreenda. Quem ama vendas? Eita, não estou sozinha de novo, é? Esse é o caminho. Quanto mais você vende, mais você... Vai no cadinho. Ah, eu não sei vender. Vai, calma. Até o final aqui. Juntas. Você vai entender o porquê que você não gosta. Ou não gostava. Existe um poder absurdo na sua comunicação. Quando você descobre esse poder que você tem na sua comunicação, todos os medos, ó, eles ficam distantes. Na verdade, não é que você não gosta. É porque você ainda não sabia como apertar esse botão. Para o medo e a insegurança ficar lá atrás. E a gente vai ver algumas delas que apertaram esse botão. E utilizou o poder da comunicação que elas têm, que elas tinham. Por isso entraram para a história. Você quer entrar para a história? Sim ou não?
2: Sim.
1: Está faltando um passo. É a sua comunicação. Todos os grandes empreendedores que eu e você nós conhecemos, que a gente segue lá, todos eles são comunicadores. Todos. Todos. E aí tem os níveis dessa comunicação. Você querendo ou não, você já está comunicando. Você sabe que 7%? É o que você fala apenas. O restante é tudo comunicação não verbal. Quando eu subi ali, ó, vocês já me escanearam nos 4 primeiros segundos. E eu, vocês? A mulher ainda mais, ela tem um radar. Quando chega uma lá do lado do seu marido, a senhora fala assim, não sei, eu gostei dela. Ela nem falou nada, gente. É a minha boca. Mas, o que é isso? Comunicação verbal. O nosso nosso corpo está falando, as expressões, a tonalidade de pele, o formato do cabelo, a cor, tudo isso está comunicando. Isso a gente vai aprender um pouquinho mais. Agora, ninguém vai lembrar do que você está falando.
3: Como assim, Eli?
1: Não vai.
3: Não vai lembrar. O que as pessoas vão lembrar é de como você as fez se sentir.
1: Quem aqui se sente amado
3: pela pastora Érica e pelo bispo Júlio Levantador?
1: Vocês se sentem amados? É claro que o ensino é tão poderoso, mas se você não se sentisse amado, pouco provável que você escolheria esse lugar para estar. É claro que Deus manda, nos envia. E que bom que foi aqui, você está no lugar certo. Essa é uma igreja que tem um coração no reino. Bispo Júlio esteve lá na nossa emissora algumas vezes, levando os livros. Tem lá no canal do YouTube a entrevista que eu fiz com ele. E foi um dia memorável para mim, porque eu conheci mais uma igreja que faz o que tem que ser feito. E com o coração. Quer prosperar?
3: Vai com o coração.
1: Ah. Assim começa, aos 12 anos. Mas a primeira vez que eu falei em público foi com 6 anos. Onde?
0: Lá na igreja também.
1: Fala comigo de novo. Ambientes mudam destinos. O próximo nível que você vai, o que eu sei que vai, porque você está aqui, vai exigir de você uma nova mulher, uma nova versão. Porque senão você não vai dar conta. Não vai dar conta. Com 12 anos, estava show os desafios de uma empreendedora mirim. Agora, para chegar em conquistar uma das maiores emissoras do nosso país, falando para mais de 25 milhões de pessoas, quem tem a comunicação tem o poder. Você vai receber muitos mais sims do que não. Por quê? Fala comigo. Interesse.
3: As propostas vão chegar, mas vão chegar muito.
1: E o que vai prevalecer você nos princípios e nos valores é o seu caráter. É aquilo que você aprendeu lá em Suzano, numa igreja que tinha uma pastora chamada Érica e um bispo Júlio. Então se prepara, porque hoje está começando a nova fase de uma mulher incrível que é você. Quem sabe isso de galinha?
4: Amém!
1: Deus, Ele quer te levar para esse lugar e fazer você chegar lá. Qual é o seu lá? Qual é o seu sonho? O meu lá, gente, eu preciso contar para vocês. Era ter uma emissora de rádio. Ó, de onde é que saiu isso? Eu também não sei. Eu só sei que saiu. Mas eu não queria qualquer um. Tinha que ser numa cidade, como São Paulo, a mais poderosa. Que chega a sonhar, cara. Querer? Que não é de verdade. A palavra fala que você não tem que ser só pedir. Tá pedindo um pouquinho, vai receber um pouquinho. Agora, a capacidade para esse seu lar chegar, é você que vai desenvolver. Vai estar doendo? Vai doendo mesmo. Vai estar legal? Vai legal mesmo. E aí, quando... Pode passar aqui, por favor. Mais um. Eu descobri uma coisa nesses 28 anos de que eu empreendo. E uma das coisas que mais me sinto foi lá na Dore Mais. 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E tem um programa chamado Negócio com Propósito, que é onde eu ensino mais. A gente passa mais tempo juntos nesse programa.
3: Tem no canal do YouTube também. Tudo com Elisângela Gomes, a Eli.
1: Tenho amigas aqui, conterrâneas. Olha só. Eu aprendi que se você tem uma comunicação poderosa, você chega lá. Se você tem uma liderança poderosa, você chega lá.
3: Só que a liderança, ela começa em você. Não é liderando o outro. Se você não se não lidera a si próprio, como é que você quer liderar o outro? Quem aqui no começo do ano, já é lá em janeiro, falou assim: eu vou eliminar 5 quilos. Quem permanece firme?
1: Oh, orgulho de você.
3: Tem uma estatística para isso. Que ninguém chega nem no terceiro mês. Já falou. Não lidera a sua própria vida, as suas próprias decisões. Mas você quer realizar os sonhos e quer receber os sonhos de Deus. Tem como?
1: Não tem.
3: Comunicação e liderança. Esse foi um processo poderoso para poder ir para o próximo nível. Eu achei que eu estava viajando. Deus me deu a chance de conhecer mais de 20 países. A trabalho, a negócios, a treinamentos, aprender, ensinar, fazer tudo isso aí. O que Deus estava me ensinando? Em todas essas viagens. Que o que você tem de mais precioso não é o seu sonho que você conquistou. É a experiência que você adquiriu no meio do caminho. E você está achando que você está sofrendo ou que você está sorrindo demais, está muito bacana. É só para você realizar os seus desejos. É a experiência que você adquiriu que o outro precisa. Fala comigo. As minhas experiências são incríveis. São as experiências que Deus usa. A gente só precisa colocar essa experiência numa embalagem bonita, chamada comunicação assertiva. Quem aqui já comprou um livro pela capa? Pois é. Eu também. Inclusive, gente, você comprou esse livro? Olha que lindo. Eu acho. Tá bonita essa capa? Preto com dourado. Vocês vão aprender também o que significa o preto com dourado. A embalagem. Você só precisa colocar essa história numa embalagem poderosa para impactar outras pessoas. E durante todos esses anos empreendendo, muitas vezes eu precisei recomeçar. Foi vendendo bolacha, depois os livros. Depois eu recomecei trabalhando como gerente no banco. Olha isso. Falei, meu senhor, naquele momento eu já sabia o que era dinheiro, porque vender é bom. E, gente, meu primeiro salário lá, com 18 anos, porque a sociedade dizia que uma moça crente tinha que ter um emprego. Falei, então acho que é isso. Era R$254. O que você fez com isso? Isso era 3 dias de vendas minhas. Mas, fala comigo, experiência.
1: Experiência.
3: Eu tive acesso a pessoas que tinham muito dinheiro. Porque era gente séria. Eu atendia os clientes do Citibank. Eu chegava com aquelas noções e eles diziam: oh, gente, o dinheiro existe aqui. Fala comigo, processo de Deus.
1: Processo de Deus.
3: E aí, eu tive a chance de conhecer muitas pessoas. Muitas pessoas entendem como elas pensavam sobre o dinheiro. Porque lá na igreja que eu frequentava, eu não sabia o porquê que eu me sentia, às vezes, que não pertencia aquele lugar. Porque eu queria mais. E algumas pessoas queriam menos. Com a síndrome da humildade, em nome de Jesus. Olha só. Humildade é diferente de simplicidade. Humildade é caráter, simplicidade é estilo de vida. Alguns dizem,
1: Ah, porque eu sou Lídia. Quer dizer que ela é simples, que ela gosta de pão com ovo. E tá tudo bem. Eu também gosto, gente. Eu adoro pão com ovo. Ai, que Deus. Ai, meu Deus. Como eu também gosto de ir no restaurante 5 estrelas. Gosto quem gosta também, gente. Ai, que sabe. Eu pergunto quem gosta. Eu pergunto quem tem dinheiro pra mim. Quem gosta, vai. Agora. Fala comigo. As minhas experiências potencializam o meu destino. Eu descobri que Deus era grande. Eu descobri que Deus, ele queria entregar mais para que eu conseguisse abençoar mais. Agora, quanto mais você cresce, mais a pressão emocional vai chegar também. Gente, meu Deus, 18 anos atrás, eu entrei na comunicação para gerenciar 4 emissoras de rádio. Trabalho em igrejas. Eu falei, gente, eu era incrível. Falar de Jesus o dia inteiro, vou ouvir pregar, meu Deus. Aí o pastor que me amava muito disse assim, ó, senta aqui, querida. Você vai ver isso? Pastor mente, eu falei, não mente. Pastor. E ele me aconselhou, só que eu não acreditei muito nele. Fiquei 2 anos meio confusa, porque eu combinava uma coisa e a igreja não. Sabe assim, aquela pessoa que tava na carne? Falei assim, ó, tem uma coisa errada. Eu saí lá do corporativo, lá das multinacionais, que aí... Deus queria me ensinar mesmo a liderar pessoas, a vender bastante. Parece que era para entender como é que funcionava os homens e as mulheres de Deus. Mas doeu tanto que vou dar um monte de cheque. Que não é possível. Para simplificar, eu queria ali, meu coração estava assim, eu preciso potencializar o reino de Deus através da rádio, através da TV, através das mídias. Esse é o meu propósito. Eu só queria saber disso. E ainda fazer bastante dinheiro, porque a comunicação põe bastante dinheiro. Isso eu consigo. Olha só. O dia que eu separei o profissional, o homem de Deus, eu falei, eu estou no lugar certo. Porque muitas vezes a gente cria expectativa com o outro. A responsabilidade é nossa. Em separar, a última vez que eu contei, contratei uma empresa lá para fazer todo o histórico da minha história. Eu já queria me aposentar, gente. Então eu falo, não vai não. Vai não. Eu já queria, juro. Queria ficar só viajando. O que eu queria também? Aleluia. Tô sozinha. Eu falei, então tá bom, vamos colocar no catálogo tudo que eu já fiz, que eu já cansei de trabalhar. Paguei lá os 50 mil que ele pediu. E começamos a fazer, mas com perguntas, reuniões da minha história, até aquele ano, eu já tinha ajudado mais de 100 igrejas aqui em cima, para um lado de cima. E eu descobri que muitas pessoas ouviram a mensagem através do rádio e da TV, através do trabalho que eu tinha desenvolvido. Quando eu descobri isso, eu disse, já tá bom, querido, eu já entendi porque eu ouvi aqui. Já tá bom. Fala comigo, a minha habilidade, o meu talento. Vai potencializar o reino de Deus. Sabe por quê? Porque desde quando você estava lá na barriguinha da sua mãe. Desde então. E aí você acha que esses desafios foram só para te destruir. Não! Ele está preparado para onde você vai. E sabe qual que é o ouro? O ouro, fala comigo, o ouro! É a minha história, fala comigo, minha história. Eu tô contando um pouquinho da vida. Mas eu tenho certeza que a história mais importante é a sua. Porque você sabe o que você passou para chegar até aqui. Para construir o que você construiu e o que você ainda irá construir na autoridade do nome de Jesus. Porque tem poderes dentro de você. Que Deus precisa deles. A gente só precisa aumentar. Capacidade. Fala comigo, capacidade. Pressão emocional, quanto mais você cresce, mais ela vem. É pressão de tudo quanto é lado. Gente, eu não sabia que rádio pirata trabalhava tanto com a rádio oficial. Ela vai comprar cuidado, ameaças, um monte de coisa. Filho, mas senhor, eu só quero expandir a sua palavra.
0: Eu tenho que fugir de quem?
1: Porque o mal, ele vai se levantar quando você, que é da luz, se levantar primeiro. E aí eu entendi muitas coisas. Falei, então quanto mais difícil está, mais pressão, Deus está potencializando? Falei, agora entendi. Minha parte, ô gabiroto, ô cão, fala comigo. Aumentar a capacidade.
3: Emocional.
1: Sabe o que isso vai vir na sua comunicação? Olha, você abriu a boquinha, ou nem abrir. A outra, o outro, o seu cliente, já vai saber aquilo que você carrega como verdade absoluta. Ele vai saber. Vai te olhar nos 7 primeiros segundos. Vai te escanear e já vai saber que você tem que ir. Pra você convencer outra pessoa a comprar o seu produto, primeiro ela comprou você. Meu Deus, gente! Olha aqui! Essa pressão emocional, eu achava que estava tudo certo. Até o dia que eu fui realizar um dos grandes sonhos da minha vida. Gente, eu só queria uma bolsa. Chanel.
3: Olha isso aí.
1: Quem que é uma bolsinha? Levanta a mão que eu sei que você gosta. Não tô sozinha mesmo. Eu disse que quem gosta, eu disse que tem dinheiro pra comprar. Quem gosta? Olha só. Aí ele é a bolsa. Só que ele não era comprar aqui, não. Já que eu tava pichando, só capricho. Lá foi ele fazer um planejamento financeiro. 2 anos pra comprar a tal bolsa. Só que tinha que ser lá nos Estados Unidos, na Modelo Drive, e descobri que lá em Hollywood, a maior loja da Chanel era lá. Ai, por que eu fiquei sabendo disso? O trabalho da prova que eu tinha que aprimorar o inglês, tinha que comprar passagem, tinha que ter passaporte, tinha que ir até lá, guardar uns dólares e pra isso. Ok, aí eu trabalhava, fazia tudo certo. Consegui dinheiro. Vamos! Foi eu e mais 3 pessoas. Agora a realização do sonho. Chega eu toda lá. Subi, treina longe. Aí vem a moça, parece que a gente tinha uma experiência aqui, assim, que eu nunca vi. Tem um lencinho, tem a luva pra não riscar a moça. Qual é o moço? Só que é champanhe. Quase que eu falei, moço, eu sou cliente. Não tô no seu. Água, tudo. Gente, eu acho que eu quero morar aqui. Eu quero sua bolsa, não. Eu tô sendo muito bem tratada. Fala comigo, experiências te levam pro próximo nível. Eu provei uma cor, outra. Eu comecei a suar. Mas eu suava. Aí uma amiga disse, ali tá tudo bem, filho, tá tudo bem. Sabe quando você assiste histórias em quadrinhos? Que vai subindo aquele balãozinho assim. Eu vi aqui meu pai dizendo: cuidado, dinheiro não está em ordem. Ah, você deve ter na conta, eu não vou dizer. Ah, esse monte de mentira que a gente vira. Que é o famoso, as famosas crenças militantes, que às vezes nem essas são suas. É de quem veio antes. Ou na sociedade que você está. Aí você pega como se fosse sua. E aquele balãozinho. Aí eu comecei a me tremer inteira, porque o meu sonho estava quase sendo realizado. Quase, tinha feito tudo certo. Eu só esqueci de uma coisa. Fala comigo, pressão emocional.
3: Pressão emocional.
1: Naquele momento, eu achei que era tudo grosso. O que que eu fiz? Olhei os meus olhos. Que isso aí? Tá doida? Tá doida com cor? Não vai ter cor. A gente, eu vou ter que ir assim sem a luz. Porque eu não me senti merecedora daqui. Eu tinha trabalhado, tinha feito tudo certo. Mas a pressão emocional não estava no lugar. Quem aqui já precisou ter muita fé no meio das batalhas? Oh, aleluia. Não estou sozinha de novo, Senhor. Você acha que a fé vai vir quando está confortável? Não, na batalha. Ele vai criar, vai virar rede, batalha. A gente vai falar pro Brasil inteiro, vamos lá. A empresa, a gente tem 12 negócios. E uma das empresas que eu comecei ali intermediação de medida no Brasil inteiro. Deus fez Jesus para aqui contactar. No ano passado, maior emissora do Rio de Janeiro, 100 mil ouvintes por minuto, foi uma empresa que intermediou. Esse ano, Brasília. Ih, por aí vai. Jesus vem para tudo quanto é canto. Você acha que as batalhas, elas aumentaram ou diminuíram a minha fé, gente? Não queria, não.
3: Mas é só aí que você vai para o próximo nível. Então parece que Deus sim está te capacitando nesse problema aí. Para ele te levar para o próximo nível, não tem como ele te dar mais se você não está pronto emocionalmente para receber. Você não vai pegar. Você vai parar no meu caminho do mesmo jeito. E aí, pode passar mais um, por favor. Quando cada sonho, cada objetivo ia chegando, parece que as batalhas vinham em dobro, em triplo. Teve um dia que eu fiquei no casulo e falei assim, ó, tá difícil. Meu Deus do céu, um dia lá na emissora, chegou do nada a minha equipe, a gente vai lacrar essa frequência porque teve uma denúncia. Denúncia não quer, Jesus. Lá vai eu sair correndo pro banheiro, fazer o quê?
1: Chorar.
3: Porque às vezes, você acha que porque você realizou alguns dos seus sonhos, não é o choro no ombro certo que vai te aliviar. E é. Quantas vezes eu fui, porque eu podia mostrar para os meus funcionários que eu estava chorando. O ombro certo é aquele que te criou, porque ele sabe o porquê você está passando aqui. Ele sabe que aquilo ali faz parte do treino. Fala comigo, treinamento. E você quer se livrar logo disso? Não! Lembra da Irene de Damal? Você quer chorar? Porque ele também chorou. É, vamos chorar juntos. A gente chega lá e não vai fazer o que ele quer feito. Porque Deus tem pressa comigo, com você, com o reino dele, com a palavra dele, com a sua história. E você dizendo como é que foi chegar até ali. Pastora, incrível. Aqui, dizendo o que você pode ajudar. Qual é a habilidade que você tem? Teve um dia que eu estava conversando lá com Fernandes. No final, a moça chegou, foi ali, ela veio pegar a assinatura do livro e disse assim: agora eu acabei de mudar o nome da minha empresa. Falei: é mesmo? O que você faz? Ela foi massagista. Agora o nome da minha empresa é Mãos que Cura. Preta, aleluia! Você acha que ela vai vender mais ou não? Sim. Porque toda decisão ela começa nas emoções. 95% das nossas decisões são emocionais. E quando você fala que vai curar no lobo, o que a pessoa mais está precisando de cura? Ela quer ser afastada, ela quer. Depois ela mandou, um mês depois, o que aconteceu com o faturamento dela? Só porque ela mexeu no slogan da empresa dela. Porque a comunicação poderosa é quando você une lógica, fala comigo, lógica.
4: Lógica.
3: E emoções. Talvez o seu colaborador esteja te ouvindo. Porque você só quer dizer para ele o que ele tem que fazer. E não o porquê. O porquê que é tão maravilhoso fazer o que ele tem que fazer. O nome disso é propósito. Por que você faz o que você faz? Onde é que você vai chegar? Onde é que você quer chegar com isso? Ai, lindo, meu pai. Eu estou do lado. Querido, Deus escolheu você para empreender aí. Gente, ele terá uma casa, filhos, é fácil ou difícil, meu Deus? Será que ali é o seu palco para você ter a sua melhor performance quando você comunicar com emoção e lógica? Eu sei. A única coisa que eu sei é que Deus ele nos fez únicas e exclusivas. Para quê? Para comunicar com poder, com autoridade, com verdade, com lógica e com emoções. Olha só,
1: Tenho aqui, eu trouxe para vocês o maior comunicador dessa história. Desse mundo.
3: Ah lá, Jesus.
1: O maior comunicador da história foi ele. Gente, ele não tinha dúvida, não. O que ele vem fazer aqui na Terra, às vezes eu e você a gente tem. Porque tá difícil a gente reparar. Será? Pois é. No João 7,46 diz: jamais alguém falou como este homem. Que os assassinos foram os guardas. Por que ele acabou que ele falou? Mas lembra que eu te disse que é 7% da comunicação que você fala? Então o que as pessoas viam nele? Precisa da comunicação. Fala comigo: clareza, convicção e compaixão. Se a sua fala não tiver clareza, você sabe por que você está dando aquele comando? Por que você está falando? Se você não tiver 100% de certeza, a outra pessoa também não terá. Olha aqui. Ele dizia assim, onde eu chegava? Segue-me. Ô, gente. E a multidão, a gente fala dele até hoje, né? O que mostra aqui? A clareza, ele sabia o porquê ele estava na Terra. O que ele veio fazer aqui? Aí eu pergunto para você, todas as vezes que você vai comunicar, que você precisa falar algo, tá claro o que você está falando? Onde é que você quer chegar com aquela fala? Porque senão você não vai ser assertivo na sua comunicação. E o que é ser assertivo na comunicação? É quando você consegue fazer a outra pessoa agir. Aí você é bom. Comunicador. Jesus, ele tinha uma convicção absurda. Ele dizia, eu sou o caminho, a verdade e a vida. Ele tinha essa convicção e saía pelos poros dele. Eu fiquei imaginando. Ele dizendo, eu sou o caminho, a verdade e a vida. Eu fico imaginando você. Eu conheci o Jesus. Que você precisa conhecer também. E aí o Senhor brilha. E aí você tem certeza, você quer trazer ela para a igreja. E você tem convicção que é para o céu que você vai. Mas um dia a nossa falar assim, será que o Senhor está comigo? Cadê sua convicção? O outro vai entender que essa comunicação é sua.
4: Deus.
1: Fala comigo, convicção.
4: Convicção.
1: Clareza.
4: Clareza.
1: Só falta isso na sua comunicação. Para você chegar lá. E aqui a gente está falando de capacidade. Aumentar a sua, a nossa capacidade. Para chegar onde Deus quer. Para multiplicar o que Ele já colocou nas nossas mãos. Você quer multiplicar o seu relacionamento poderoso? Quem quer? Diga sim. Clareza e convicção. Meu amor, nós vamos para o céu juntos. Amém? Está claro isso para você? Em tudo que você falar. Precisa. Convicção. Foi você que eu escolhi. Tem 8 bilhões de pessoas no mundo. E você escolheu ele lá. E ele escolheu você. Você tem que ter essa convicção. Porque ele vai sentir em cada DR do seu lado. Ele precisa ter essa convicção de que ele foi escolhido por você. Quando você abrir a boquinha, eu vou falar. Fala do meu compaixão.
4: Compaixão.
1: De novo, compaixão.
4: Compaixão.
1: Ele falou a verdade, mesmo sabendo do preço que ele ia pagar. Ele não se importava. Doía quem doesse. Ele falava a verdade. Ele, quando abria a boca, era com clareza, era com convicção e era com compaixão. Jesus, ele tinha uma única intenção quando ele se comunicava. Era acessar o coração. Ele só queria acessar o coração meu e seu. Para fazer a gente entender que tem um lugar muito melhor nos esperando. Tem um lugar incrível que diz na palavra que não vai ter dor, não vai ter tristeza, não vai ter choro, não vai ter nada disso. Quem quer ir lá?
4: Amém.
1: Amém. Tô demorando muito, Senhor. Um dia eu falei isso, minha mãe falou, quem espera? Consigo. Você quer morrer?
0: morrer, eu falei, não, eu quero.
1: Senhor Jesus, tem outro jeito de ver ele, sim, esse caminho, que eu vou viver até 104 anos. Amém?
5: Amém.
1: Assiste, tá? Aqui, tudo funcionando. Quem também vai, diga bem.
5: Amém.
1: Quem gosta de ver coisa feia, não? Bonito. Isso é um dos princípios da comunicação não assertiva. Da comunicação não verbal. A embalagem vende. Compaixão. Todas as vezes que você abre a boca, você assume que mesmo se der ruim, você vai continuar defendendo aos seus filhos a mensagem que você carrega. Mesmo dando ruim, você vai levantar com autoridade e vai dizer, pode ser o que for, mas é assim que eu vou continuar falando. Eu e vocês, a gente fala desse Cristo, porque ele aplicou esses três princípios da comunicação. Imagina você, 30%, sendo mais clara. Imagina você, tendo convicção daquilo que você fala, 30% a mais. E tendo compaixão, verdade na sua fala, você faria mais dinheiro?
5: Sim.
1: Amém?
5: Amém.
1: Se você não será mais seria o que é mais?
5: Amém.
1: Ah, esse Cristo, ele ensina para mim e para você todos os dias. De que o poder que nós temos através da comunicação é para acessar o outro. É para acessar o outro. Pode passar mais um, por favor. E todas as vezes que você for colocado em cash, o seu corpo vai dizer, a sua expressão vai dizer, os seus gestos vão dizer. Agora,

que eu fizesse. E eu só queria empreender, lembra? Isso eu queria fazer? Dinheiro. Senhor, deixa eu ensino. Eu contribuo com o reino assim. Vão até o dia que a minha melhor comunicadora de rádio contratei a melhor. O programa de entrevistas da Dori Mais. Tem um quadro essa história, a gente traz autoridades, grandes nomes, mais de 400 nomes. O presidente teve lá também. E alguns outros. Nosso prefeito, né? Todo mundo. Ela entra na mensagem assim, e lembra de a semana que vem eu não venho mais. Falei, não? Falei, como assim? Agenda? Com todos os famosos aí. Já está pronto, uma equipe de produção incrível. Não venho mais, esse povo análise em pé, é chato, aí. Como se fala? Falei, quanto você quer? Pelo amor de qualquer coisa. Aí, Lili, eu não gostei desse povo que eu estou entrevistando. Falei, meu Deus. Chamei a equipe de produção, temos um problema grave. Não é porque você é líder que você vai ter todas as respostas. Às vezes você não vai ter. E quando você traz isso na sua fala, o outro diz assim, ah, ele é humana, ele é humano. Então, vamos juntos resolver isso. O nome disso é vulnerabilidade. E a vulnerabilidade na sua comunicação conecta com o outro. Mas às vezes a gente quer esconder que está ruim. Para quem pode te ajudar? Mas Deus está querendo usar o que está do seu lado. Para você não abrir o coração. Você não falou com a boquinha, eu preciso. Ele disse assim, temos um problema grave. E agora, o que faremos? O diretor me disse, eu tenho a resposta. Você que vai fazer, eu falei, tá doido? Eu empreendo, eu tenho quantas empresas, eu preciso gerar resultado. A minha equipe comercial está fraca, a gente precisa bater as metas, eu vou falar dinheiro, eu vou apresentar por ele. O Espírito Santo dentro de mim falou, vai, cara. Uma hora de programa antes, preparação, durante o programa, uma hora depois que recebeu o convidado, eu não acredito. Senhor, aí sobre as escritas, todo mundo, uma hora amanhã, a gente volta. Claro, quando você pergunta para Deus, ele responde. Eu falei, você mesmo. Eu falei, não, senhor, tá tudo bem. É só isso. Não preciso. Vai. Eu comecei a apresentar o programa. E no primeiro mês a gente cresceu 40% a mais. Palmas para Jesus.

a ousadia de entender que você vai ter três níveis da sua congregação. Primeiro, tira foto disso. É informar. Esse é o primeiro nível da comunicação. Você informa

técnica. Você sobe aqui e lê um versículo, você fala. Informal. O segundo, influência. Quem é influente? Ele faz parte das decisões do outro. Ele consegue fazer o outro agir. Isso que é influência. Você lá na sua casa, a maior influência é você, diz a palavra. E aí, o terceiro nível é transformar. Quando você chega nesse nível, pessoas mudam a atmosfera dela, mudam o destino dela, porque você comunicou, porque você falou, quando você passou ali, falou, o que aconteceu aqui? Quando ela abriu a boca, eu senti a presença de Deus. O que ela falou? Como ela me olhou? Como ela me abraçou? O que ela fez? Que história linda! Aí você transformou alguém. É só isso que Jesus quer através de você. Amém? E todas as vezes que você comunicar, a partir de hoje, você vai trazer a presença do Senhor através da sua boca. Você vai falar de negócios, Jesus vai falar. Você vai dar uma dura, falar o que precisa ser falado. Tem uma técnica para isso. Três passos, você aprende. Para 3 minutos, você conectar outra pessoa com o seu coração. Você aprende também. Fala comigo. A minha capacidade está potencializando. Pode pensar mais um. Quando a gente vai para a palavra, existiram algumas mulheres que entenderam o que era isso. Encontra problemas. E quando você encontra problemas, aí está o seu poder. Quem já ouviu falar da mulher samaritana? Depois você lê lá. Essa mulher, gente, o ministério de Jesus começou com ela. E ela era uma normal. Ela já estava no lugar certo. Na hora certa. E com o coração certo. E ali, na cidade, ela era rejeitada. Ela foi escondida. Ela não tinha voz para nada. Mas quando Jesus ela encontrou, ela saiu correndo pra cidade e influenciou todo mundo. Gente, vem, encontrei, é o mesmo. Ela influenciou.

multiplicação vai exigir um pouco da sua capacidade. Esther era uma órfã. Outra que ensina a gente que com coragem, mesmo ela saindo do nada, ela pode ir pro reino. A ser rainha! Mas vai chegar o momento que ela vai ser usada para libertar o povo. Depois você vê lá quem foi essa mulher. Mas foi porque ela se posicionou e usou a própria voz. Independente do que ela ia sofrer. Podia morrer, mas ela foi lá e falou pro rei. E deu o comando. Mas antes ela estava embaixo de oração de jejum. Você conhece essa história? Uma das mulheres mais corajosas. Foi essa tal mulher. Quase ela morreu na cabeça. Mas ela morreu. E você? Porque mesmo que está faltando potencializar a sua comunicação. Deus tem muito para você. Ela entrou para a história. Ela entrou para a história. Para multiplicar a sua capacidade. O seu coração precisa estar disposto a aprender na área emocional, espiritual. Fala comigo, emocional. Espiritual, liderança, família e caráter. Deus não vai ter a multiplicação para estruturas fracas. Não vai. Não vai. Pode passar mais um. Eu quero dizer para você agora. Se levante. E junto comigo, juntas aqui. Porque na palavra diz que eu tivesse dois ou três comigo, com poder e autoridade, no nome dele, ali ele estaria. Você comigo vai dizer. Deixa eu pegar aqui para ficar mais fácil. Fala comigo. Hoje eu decido não viver abaixo daquilo que Deus preparou para mim. Eu não sou definida pelos meus medos. Eu não sou limitada pelas minhas inseguranças. Eu não sou resumo das minhas dificuldades. Eu não serei limitada pelo meu passado. Eu não serei limitada. Eu sou escolhida para um propósito maior. Eu me capacito para o meu chamado. Minha voz tem valor. Minha história tem significado. Deus está ampliando a minha capacidade. Ampliando a minha voz. Ampliando a minha fé. Ampliando a minha coragem. Ampliando a minha influência. Eu não vou me esconder mais. Eu não vou me esconder. Eu vou me posicionar. Eu vou avançar. E aquele que me chamou também me capacitou. E a partir de hoje, eu tenho comunicação assertiva. As minhas palavras curam. Da minha boca sai vida. Eu viverei tudo aquilo que Deus preparou para mim. Eu sou uma mulher capacitada em Deus. E a partir de hoje, eu não voltarei a ser a mesma. Em nome de Jesus. Amém. Se você disse com o seu coração, vem aqui, eu quero orar com você. Se você disse isso com o seu coração e acredita, vem aqui, vamos juntas orar. Vem aqui à frente. Porque eu sei que tudo aquilo que estava impedindo a sua voz cai por terra hoje em nome de Jesus. Cai por terra hoje agora em nome de Jesus. Senhor, na autoridade do seu nome, aqui existem mulheres que eu tinha decidido andar contigo, viver para ti. Decidiram, ó Deus, entregar as suas famílias e seus corações.

nossas as famílias, tudo aquilo que elas colocarem na mão, onde elas colocarem os pés, ali o Senhor estará. Quando elas derem uma ordem, o Senhor já clarificou antes, por isso que haverá levantado. Era uma verdade do nome de Jesus que nós chegamos até aqui. E era uma verdade do nome de Jesus que vidas serão transformadas através da comunicação de cada um. A partir de hoje, vai liberar. Obrigada, Senhor, porque o Senhor nos abençoou. Obrigada por esse lugar. Obrigada por essas famílias. Abençoe e mais a casa, os negócios, a igreja. Então, nós estamos junto para que eles possam ainda mais, Senhor, influenciar nações, multidões, para a tua honra e para a tua glória.

0: Aleluia. Esse Deus tem mais para você.
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0: 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Pastora, muito obrigada. Que Deus abençoe vocês. Que trabalho lindo. Obrigada por contar com a gente. 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Conta com a gente, que a gente sabe que aqui o reino de Deus está sendo glorificado. Mais uma vez, gratidão.
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1: Uou, muito boa tarde pra você que está aqui na sintonia na Adore Mais FM. Isso mesmo, Elisângela daqui, você daí. Vamos juntos então? Em mais um programa Adore Mais. Já adorou ele hoje? Com a sua voz, com as suas finanças, com o seu abraço, com o seu sorriso. Com o que você adorou ele hoje, hein? Conta pra gente. Participa aqui do programa no 011 9 1121 1020. Se você tá passando aqui pela primeira vez, Eli, que programa é esse, gente? Começamos com uma temporada no quadro SM Story, não é que deu certo? Pois é, e a gente vem trazendo grandes nomes, personalidades, autoridades, pessoas que fazem a diferença no mundo, através dos seus dons, através dos seus talentos. E aí, esse pessoal vem aqui compartilhar com a gente como que eles chegaram. Onde eles chegaram? Afinal, tudo tem um caminho, né? Tudo tem um processo. A gente tem aquela mania de só ver o palco. Os bastidores a gente não vê. Então, é um programa de entrevistas interativo para que você aprenda, mas aprenda muito. Assim como em toda a nossa programação aqui, a gente fala para mais de 23 milhões e meio de habitantes do estado de São Paulo. E a gente tem grandes homens e mulheres de Deus na nossa programação, ministérios, grandes projetos aqui, tudo que envolve inteligência emocional, inteligência espiritual e inteligência financeira. Então, fica com a gente, baixa o aplicativo aí, caso você não esteja ali no 102.1, mas no aplicativo eu tenho certeza que você pode estar, porque o celular você não esquece em casa, não é mesmo? Eu também não esqueço. E essa entrevista, gente, vai ficar salva também lá no canal do YouTube Adore Mais FM. Segue a gente lá no Instagram para você saber tudo que acontece aqui nos bastidores da família Adore Mais. Bom, você que me acompanha todos os dias sabe que a Eli vai chamar você, vai convidar você para pensar, para refletir. Temos pouco tempo aqui. Lá no meu Instagram, Elisângela Gomes, a Eli, a gente fala um pouco mais sobre negócios com propósito, autodesenvolvimento, né? Mais de 25 anos como executiva de negócios. E para mim é uma honra servi-los um pouquinho mais com todo o meu conhecimento aí, como é dirigir, como SEO da família Adore Mais. Então lá no meu Instagram a gente passa mais tempo juntos, Elisângela Gomes, a Eli. E a mensagem de hoje é: quando mudamos a forma de ver as coisas mudam de forma. Quando mudamos a forma de ver as coisas mudam de forma. Você já ouviu aquela frase que aonde você foca, cresce? Pois é. Ultimamente você anda vendo o copo vazio ou o copo cheio? Você mais reclama ou você agradece? Você foca no que está dando errado ou no que pode dar certo? A fé é você acreditar e ter a certeza do que você não está vendo com seus olhos naturais, mas que você já viu com seus olhos espirituais. Então, mude a forma de você ver as coisas, que aí você vai ver que ninguém mais precisa mudar, apenas você. Combinado? Gente, programa, olha, tá demais aqui. Você sabe que todo dia a gente gosta de trazer um assunto novo, um profissional novo, diferente. Samuel Alves Caixeta é um renomado artista plástico graduado em teologia pela Faculdade Curios, nascido em Goiânia, Goiás. Desde muito jovem, Samuel demonstrou grande interesse e habilidade em artes plásticas. Influenciado por seus pais, que são artistas plásticos, autodidata, o artista dedicou-se a aperfeiçoar suas técnicas em desenho e estrutura desde os 7 anos de idade, com o incentivo e apoio de sua família. Além de sua carreira artística, Samuel é fundador e embaixador do movimento Arterapia e possui um espaço chamado Meu Ateliê, em São Paulo, em Alphaville, onde recebe pessoas de diversas cidades para a terapia com a arte. Vamos receber ele então, minha gente, com aquela calorosa salva de palmas, Samuel Caixeta!
2: Aê, obrigado, viu? Quanta
1: seja
2: honra
1: muito
2: estar aqui
1: bem-vindo
2: com vocês. E vou estar aqui compartilhando um pouco mais da história, de como que surgiu, né, o meu ateliê, que você comentou aí também. E não somente isso, mas o principal, que como que eu cheguei lá, né, como que eu fiz para viver da arte. Então eu quero agradecer o convite de cada um de vocês por estar aqui.
1: Ai, Samuel, olha, a gratidão é toda nossa, até porque é um assunto muito diferente, né? Normalmente o pessoal fala, ah, artista, ele vive assim e tal, é um segmento que parece que vai, não vai.
2: Sobe no barco e vamos ver o que acontece, deixa a água, o vento levar.
1: Mas, primeiro, eu falei seu nome certo, Caixeta?
2: Isso, Samuel Caixeta.
1: Caixeta, isso mesmo. Uhum. Ufa, gente, hoje eu acertei. Muito bom. Quer dizer, Samuel, que você começa na arte desde pequeno.
2: Isso.
1: Olha a importância, né, do apoio familiar. Conta um pouquinho pra gente, como é que foi sua infância?
2: Então, a minha infância, ela foi divertida, mas também foi com muito desafio, sabe? Porque eu era uma criança que gostava muito de desenhar e de pintar, mas ao mesmo tempo, os desafios que eu enfrentava era dentro da escola. Porque eu queria tirar nota boa, assim como a minha irmã, só que eu tirava 2, 0 e por aí vai, sabe? E eu lembro de quando eu bombei no Jardim 2 e eu fui perguntar para os meus pais, né?
1: Bombou tipo é assim, o quê?
2: Repetir.
1: Ah, tá bom. Ele tem alguns vocabulários bem interessantes, gente.
2: Bem diferente.
1: Vocabulário próprio, eu diria.
2: Repetir, eu fiz novamente, né, o Jardim 2, porque eu não estava sabendo decorar as cores e o alfabeto.
1: Ah!
2: E aí minha mãe começou a me levar no médico e ver por que que eu não tava conseguindo decorar. E minha irmã foi bem mais rápida que eu e tudo mais. O meu irmão também. E aí os médicos não descobriam. Aí no pré, que é a primeira série, eu bombei também. Eu repeti de novo.
1: Puxa,
2: porque eu não sabia ler e escrever.
1: Ai, ai, ai.
2: E aí, nessa época, aí, os médicos já estavam descobrindo que eu nasci com déficit no processamento auditivo central.
1: Que seria
2: então,
1: isso?
2: Isso é o quê? Quando você me explica algum assunto novo, algum tema ou algo novo, eu vou perder uma porcentagem disso. Então é como se fosse tipo 5, 10% do que você me falou, eu não processei, não entendi. E aí na escola isso aí me prejudicou bastante.
1: Ah, imagino.
2: Entendeu? E aí foi gerando um complexo de inferioridade muito grande em mim, porque eu via os meninos tirando notas boas e eu não. Eu via a minha irmã, que é 2 anos mais nova que eu, tirando nota boa e eu não.
1: Ih, você sofria bullying?
2: Pra caramba.
1: Ixi.
2: E aí o meu apelido se tornou burro,
1: ai,
2: se tornou
1: ai, ai.
2: A Mônica, porque eu tinha um dente pra fora muito grande, era bem dentuço também.
1: Uhum.
2: E aí isso tudo foi me fazendo ser uma criança muito tímida, né?
1: Certo.
2: Uma criança que chegava na escola, já chegava todo com medo de fazer amizade, não queria conversar com as pessoas, porque eu ficava pensando, por que que alguém vai querer conversar comigo?
1: Certo.
2: Sendo que eu sou um cara que eu só sei pintar, só sei desenhar e curto muito esporte. E essa era a minha mentalidade.
1: Uhum.
2: E eu lembro de quando a minha mãe falava, Samuel, você tem uma super habilidade na área das artes. Isso é muito bom.
1: Olha só.
2: E as outras pessoas têm uma habilidade, cada um tem em uma área e você é nas artes. E eu lembro de quando eu falei pra minha mãe, mãe, mas e aí, o que, que eu vou fazer com isso? Sendo que eu quero é não bombardear mais, não quero repetir de novo. Eu só quero tirar nota boa, assim como meus irmãos, assim como meus amigos lá da escola. E aí ela tentava me mostrar que aquilo ali um dia ia servir pra alguma coisa,
1: que
2: né?
1: Que sabedoria dessa sua mãe, hein?
2: É, demais.
1: Uau, potencializar naquilo que você era bom.
2: É.
1: Muitos pais hoje querem impor, né, na vida dos filhos a opinião deles. Você precisa ser engenheiro, você é advogado, você vai ser igual eu.
2: Sim.
1: Vai ter a mesma profissão. Olha só, continua, tô gostando.
2: É, e algo que eu sou muito grato aos meus pais é isso, porque
1: incrível.
2: Quantas pessoas que eu vejo hoje, amigos, pessoas ao meu redor hoje, que vivem aquilo que ela não foi chamada pra ser.
1: Olha.
2: E são bem-sucedidas, ganham muito, só que eles falam, assim, mãe, eu não sou feliz nisso aqui. Não queria estar vivendo
1: puxa
2: isso aqui.
1: Puxa vida.
2: E eu acabei entrando nisso aqui por influência dos meus pais, por influência profissional ou às vezes uma necessidade. né, que o mercado começa a te levar para aquilo ali. Uhum. Então hoje a gente vê muitas pessoas sendo bem-sucedidas naquilo que Deus não criou ela para ser, uhum, sabe? E como que eu visualizo isso? Eu vejo o mundo como se fosse um grande ateliê e Deus criando cada um de nós como se fosse uma escultura, que realmente a gente veio do pó da terra, né? Então ele fez a, uhum, gente como uma escultura. E eu visualizo Deus criando cada uma de uma forma, né? Porque todo mundo nasceu de um jeito diferente. Uhum. Todo mundo nasceu com um dom, com habilidade, com a ferramenta nas suas mãos, diferente um do outro. Até mesmo os gêmeos, né? Um que é aparentemente semelhante, mas ele não vai viver o mesmo propósito, o mesmo...
1: Verdade.
2: Mesma vida aqui na Terra, né? Então eu vejo que Deus, ele é o maior artista de todos, né? Quando, uhum, ele cria a gente, ele já cria a gente com... Eu visualizo uma mochila nas costas e essa mochila representa um propósito de vida. E dentro dessa mochila tá as ferramentas para você cumprir esse propósito. E você cumprindo um propósito, você realiza sonhos ao mesmo tempo, né?
1: Uou!
2: E aí, mais pra frente, a gente vai falar sobre o meu instituto social.
1: Vamos chegar lá!
2: Eu acredito no seu sonho.
1: Uau, que demais! É, tem outras pessoas na sua família que...
2: Que é artista?
1: Aham,
2: é,
1: da arte?
2: Tem o meu pai e minha mãe. Agora, o meu irmão, ele é engenheiro, e minha irmã, ela formou em direito, né? Então, só, olha, eu que sou artista ali.
1: Faz bastante arte, arteiro.
2: Bastante arte. Muita arte.
1: Que legal isso. E você, depois que se posicionou, porque tem essas fases, né? Da aceitação, da autoaceitação. Querendo, sim, ou não, a gente quer se parecer com o outro, né? Por conta do pertencimento.
2: Uhum.
1: E quando que você, de fato, decidiu... que essa era, de fato, a sua carreira, você investir isso, nisso e pronto.
2: Sim, que eu ia viver da arte,
1: é,
2: né?
1: É, que você ia viver da arte.
2: Hoje eu vivo da arte como a minha profissão tem 6 anos, né?
1: 6 anos.
2: É. E é bem engraçado, porque como eu falei que desde pequenininho eu desenhava e pintava, inclusive na primeira série, eu não tava conseguindo escrever o meu diário. Porque tinha um exercício de casa que você escrevia o seu diário, contava o seu dia, levava na escola, ia lá na frente e contava, né? E eu não conseguia, e eu já tinha repetido
1: desenhava
2: duas vezes.
1: O seu dia.
2: E aí minha mãe falava, Samuel, já que você não consegue escrever, porque era assim, era um monte de letras um do lado da outra que não formava palavras e nem frase nenhuma. Aí minha mãe tinha que escrever, e depois ela falava, Samuel, conta o seu dia do jeito que você sabe. E como que era? Era desenhando. Então, a minha maior comunicação foi através da pintura, do desenho, né? Hoje a gente vê que o desenho, a pintura, ela veio antes até mesmo da escrita, né? Porque o alfabeto, antes, ele era criado através de símbolos, né? Que era desenhos.
1: Sim!
2: Né? Então, a pintura é uma das maiores formas de comunicação que a gente tem.
1: E é pouco explorado, assim, né?
2: É. E aí, respondendo a sua pergunta, né? Eu, com esses tantos problemas que eu tinha na minha infância, um que eu esqueci de contar, que eu tinha um problema no meu intestino, que eu tinha um intestino muito grande, então a qualquer momento eu tava fazendo cocô na roupa.
1: Mentira!
2: E aí eu fiquei assim até os 15 anos de idade.
1: Até os 15?
2: Então, tipo, imagina, eu tô aqui, de repente começa a feder cocô.
1: Não,
2: era,
1: tá,
2: muito,
1: não,
2: vergonhoso.
1: Meu Deus.
2: Saca? Era muito ruim.
1: Ainda bem que arrumou até o fim.
2: Ainda bem que arrumou, né? Hoje não tem mais isso. Mas por que que ajustou isso? Porque hoje eu tô adulto, eu tô grande,
1: ah,
2: né? Mas o meu
1: também.
2: Intestino, ele era muito grande. E aí acabava dando criança. Esse problema. E aí me fazia ser uma pessoa com um complexo de inferioridade ainda maior. Né? Eu me rejeitava o tempo inteiro, era um pouco gago também, porque eu queria falar muito rápido para você não perder o seu tempo aqui comigo, sabe?
1: Uhum.
2: E aí eu tive que fazer fonoaudióloga muito tempo da minha vida, professor particular em casa e tal. E uma coisa que chega a ser surpreendente, assim, como que virou, como que foi a virada de chave, né, na minha vida? Foi quando os meus pais começaram a orar, a jejuar por mim e me mostrar o que que Deus pensa de mim? Porque eu tava cansado de ver o que que as pessoas achavam de mim.
3: Uhum.
2: Porque você não precisa de falar o que que você acha de mim, que eu, você mesmo consegue ver pelo semblante, pela forma como você trata a pessoa, né? Tem várias formas de linguagem, de comunicação, assim como linguagem corporal e tudo mais. E 8% eu percebia.
1: 8% só é a fala, o resto é comunicação não verbal.
2: Olha aí, muito forte isso, né?
1: Muito.
2: E aí eu percebi que as pessoas não queriam estar perto de mim, as pessoas não queriam fazer amizade comigo. E o meu relacionamento com Deus foi crescendo tanto, a minha intimidade com Ele, que isso tudo foi sendo curado dentro de mim, sabe? E essa baixa autoestima muito grande. E pra você ter noção, eu tinha vergonha de fazer aniversário. Eu não queria fazer meu aniversário, porque todo mundo ia estar olhando pra mim e eu não sabia o que, que eu fazia. Todo mundo batendo palma e olhando pra mim feliz. Eu ficava tipo, e agora? O que, que eu faço aqui?
1: Como bolo sozinho.
2: Não, engraçado porque era, sei lá, eu acho que era 1 minuto, 2 minutos, mas na minha cabeça era 1 hora ali. Eu ficava tipo, acaba logo. Eu tô com muita vergonha, eu tô com muito medo disso. Aí eu não queria fazer educação física.
1: Essa aguinha aqui é sua, tá?
2: Ah, sim, obrigado.
1: Molhei as palavras.
2: É. E aí eu não queria estar em exposição, assim, né? Sendo exposto. E aí, com o meu relacionamento com Deus, eu comecei a pensar, tá? Eu comecei a ser curado através dessas feridas que eu tava tendo através do meu relacionamento com Deus.
1: Uhum.
2: E tem várias pessoas vivendo o mesmo ou pessoas vivendo muito pior que eu.
1: Com certeza.
2: E aí eu comecei a pensar, qual que é o meu propósito? Eu acho que o meu propósito é ser pastor. E aí eu pensei, agora, como que eu vou ser pastor, sendo que eu tenho muita vergonha de falar em público, sendo que eu falo gaguejando, eu não sei ler direito, não sei escrever direito, como que eu vou fazer isso?
1: É.
2: Sabe? E aí eu fui conversando com Deus e tal, e eu senti uma confirmação muito grande, sabe? De Deus me querendo ali dentro do seminário pastoral. Oi. Na Igreja Videira, lá de Goiânia.
1: Uhum.
2: E eu entrei na turma que chama Turma Especial, que é uma turma que você entra na igreja, mora lá, trabalha lá e faz tudo lá durante 2 anos. Então na minha casa tinha 50 pessoas, sabe? Era uma casa bem grande, com muitos alunos, que a gente aprendia de tudo ali, sabe? A gente aprendia a lavar roupa, fazer comida, trabalhar.
1: Uhum.
2: A minha primeira profissão foi ali, então sou muito grato à Igreja Videira, né? O Pastor Luiz, o Nahur. E eu já tô chegando na resposta que você me perguntou.
1: Uhum.
2: Como que surgiu essa arte, né?
1: É.
2: E aí dentro do seminário foi um dos principais momentos, assim, de destravar. Do Samuel tímido, daquele cara que não conseguia falar, que não conseguia ler direito. Porque eu percebi algo, que é uma chave muito boa para quem está escutando, né? Para quem quer alcançar alguma meta ou realizar um sonho. Só que aparentemente, de forma natural, tá tudo impossível, a pessoa não consegue, né? Eu coloquei em meta aonde eu queria chegar. Então, o meu sonho era ser pastor. Só que para chegar lá, eu tinha uma necessidade muito grande, que era o quê? Ser curado daquela vergonha, daquele medo de falar em público. E como que você cura a necessidade, ou resolve a necessidade? É enfrentando ela, né? É indo para cima. E eu, o que eu fiz foi isso. Então eu lembro de quando eu dei a minha palavra, a minha primeira palavra na célula, os meninos ficava tipo, Samuel, eu não tô entendendo o que você tá falando e tal, e você tá falando o quê? As pessoas me paravam no meio e falavam, Samuel, não tá fazendo sentido o que, que você tá falando, né?
1: Uhum.
2: Porque eu tentava ler, só que eu lia tudo misturado ali, as palavras, e ao mesmo tempo eu gaguejava muito, né? E aí, nesse dia, eu virei pro meu líder e falei assim, eu acho que eu não vou dar mais palavra na célula, não, no grupo, eu não consigo. E outra, foi 5 minutos, era pra falar 1 hora, eu falei 5 minutos. Ele falou, Samuel, continua. E aí, esse dia, eu cheguei em casa, falei com os meus pais falaram, Samuel, continua, você consegue. Todo mundo começa assim.
1: Uhum.
2: Então essa é uma chave, né? Que ninguém nasce pronto, ninguém nasce lá
1: Bingo.
2: Ganhando o seu muito dinheiro, ou já nasce sabendo dirigir, sabendo andar. Uhum. Não, todo mundo tem que passar por esse processo de aprendizagem, né?
1: vai com medo mesmo,
2: vai,
1: né,
2: com
1: Samuel?
2: Vai com medo mesmo.
1: Vai, e muitas coisas também você descobre no processo. E aí, quando você fala sobre isso, me vem na mente quantas pessoas pararam o seu propósito de vida, o que Deus queria que ela fizesse, porque ela olhou para sua própria limitação.
2: Seus problemas, né?
1: Os seus problemas. E aí, quando a gente estuda bastante e vê que existem as habilidades naturais, que essas sim, uhum, e as habilidades desenvolvidas. Ó, não queira ver eu desenhando. Não vai funcionar. Eu vou fazer uma casinha, um coração. No máximo, gente.
2: Sua habilidade é a comunicação, né? Esse é o seu dom, essa arte.
1: Então, isso é lindo quando você descobre exatamente para aquilo que você nasceu para ser.
2: Sim.
1: E fazer. A gente falava desse assunto, tem o programa Negócios com Propósito, toda quinta-feira às 17 horas, sobre os pilares da identidade. Né? E começa os três primeiros, é exatamente isso que você falou, como Deus te vê, como os outros te veem, e a partir desse momento você passa a se ver como o outro te vê, e com o desenvolvimento pessoal, como você de fato se vê.
2: Sim.
1: Né?
2: Eu acho isso interessante, que eu comecei a trabalhar isso, principalmente na minha carreira profissional, que eu até ensino os artistas que se ele não acredita na arte dele, as pessoas não vão acreditar.
1: Bingo.
2: Se você espera as pessoas acreditar no seu serviço, no seu produto ou em você, você vai demorar demais, porque às vezes as pessoas nunca vão acreditar.
1: Claro,
2: entende?
1: Tá fora é só reflexo, né?

0: experimentar de tudo. Não vai fazer bem. Porque tem muita coisa nesse mundo que não faz bem. Tem muita coisa que dá muito prazer, mas te deixa muito mal. É aí que a gente vê, né? A galera ali na. Muitos ali, a maioria na Cracolândia ali, eles estão sentindo muito, muito prazer de usar droga. Mas eu tenho certeza que eles queriam sair dali. Se eles pudessem voltar atrás, eles não teriam tomado algumas atitudes que davam prazer, mas não davam um bom resultado para eles, né?
1: Até na palavra, né, Samuel? Diz, ouve de tudo e retém o bem. Qual que é o seu filtro? Né? Reter. Faz o filtro e retém aquilo que é bom, que é bem. Agora, quando a gente lê assim, no meu caso, né? Artista autodidata. Olha só, gente, as pinturas dele de telas já foram expostas no Museu do Louvre em Paris e em diversas outras cidades também, ó, Goiânia, São Paulo, Nova York, Miami, Veneza, Egito, Dubai, Turino. Pra quem não conseguia nem falar, né, gente? Vamos combinar? Tá no mundo inteiro. Sendo autodidata. Que incrível isso. E qual que é o sentimento que você tem em saber que a sua arte está sendo vista por muitas pessoas? Qual que é o sentimento que você tem?
0: Ah, o meu sentimento é uma realização muito grande, sabe? Porque todas as vezes que eu tô numa exposição como essa, igual a minha última, eu acho que foi ali no Egito, né? Teve 140 artistas do mundo que foram convidados para ir no museu ali, aquele novo museu no Cairo. E eu, quando eu tava ali, o único brasileiro, eu fiquei pensando, o que que eu tô fazendo aqui? Tipo, como é que pode, do outro lado do mundo, vivendo uma realidade totalmente diferente, tipo, numa cultura diferente. E aí, é nesses momentos, assim, de quando eu saio, assim, do Brasil, começo a entrar em outras bolhas grandes, é onde eu começo a refletir de onde eu saí, né? E aí, é uma gratidão a Deus por ter acreditado em mim, ter me feito acreditar em mim também. E com isso, refletiu para que as pessoas acreditassem também, né, na minha arte. Então, todas as vezes que alguém compra uma arte minha, ela tá comprando a minha ideia, o meu conceito, a minha ideologia, a minha mente, a minha inteligência e para o que eu tô fazendo aqui na Terra. Por que eu tô aqui, né? Isso é muito legal, porque igual o que eu tô fazendo aqui, é comprando o tempo de vocês comprando o meu. E é um investindo no outro, sabe? E às vezes o comprar não é só o dinheiro. O comprar é você se dar, você dar uma atenção, você trocar um produto. Então eu visualizo isso. Uma gratidão pelas pessoas estarem investindo no meu chamado, né? Porque toda arte minha, ela carrega um significado. Não é uma pintura de tipo, vamos lá decorar o ambiente para ficar mais bonito. Para ficar mais bonito o podcast. Ficar mais bonito uma sala. Não. Aquela beleza que você está enxergando, ela tem um conteúdo por detrás, né?
1: Tem um porquê.
0: É, você é casada. Então, seu marido, você acha ele bonito?
1: Claro.
0: Você casou com ele só porque ele é bonito?
1: Não, né? É o combo, né?
0: É o combo. Então, eu a mesma coisa. Eu tenho uma namorada, eu acho ela muito bonita. Só que se ela não fosse bonita por dentro, eu não estaria com ela só por causa da beleza, né? Então, a obra de arte é a mesma coisa. É por causa da beleza por detrás, é o contexto, né? E o que tem me diferenciado no mundo da arte, me levado aonde eu estou hoje, tendo esses grandes resultados que você comentou aí das exposições, é exatamente isso. É eu conseguindo comunicar, levar uma mensagem, tocar as pessoas através da arte. Então eu já vi pessoas sendo curadas através da minha pintura.
1: É mesmo?
0: Já vi pessoas tendo um relacionamento restaurado. Pessoas só de ver a arte, não entender nada, chorando com ela. Então é realmente uma terapia a pintura, né?
1: Nossa, que lindo isso, né, gente? Você assim, ó, Deus às vezes te deu algo pra você impactar o mundo e você tá achando que você precisa de algo mais. E aí a minha pergunta pra você que tá nos ouvindo aqui no 102.1, na Família do Animais, quem tá assistindo no YouTube, no Facebook, no Instagram, no mundo inteiro, o aplicativo já tá sendo ouvido em mais de 10 países.

0: Olha só, Samuel, fomos pro mundo.
1: Que top.
0: Também.
1: Tava junto.
0: Qual é o seu porquê? Por que você faz o que você faz? O que está por trás de tudo isso? Você sabe, Samuel, quando a gente explora um pouco mais esse assunto, a gente consegue ver nitidamente as pessoas que param no meio do caminho e as que continuam. O grande combustível de tudo isso é o seu porquê. E se você não descobriu ainda o seu porquê, não pare até você encontrar que sim, você é o representante dele aqui na Terra. Agora, qual ferramenta você vai utilizar?
1: Sim.
0: E arteterapia. Curioso também isso aqui, hein? Que movimento é esse? O que, que é isso?
1: Sim,
0: arteterapia.
1: Vou te falar sobre ele. É um projeto muito bonito que eu tenho. Mas vou te responder sobre o meu porquê, né?
0: Uou.
1: E o meu porquê, ele demorou um pouco. Como eu tava falando pra vocês, eu entrei no seminário pra ser pastor. Quando eu tava pra formar no seminário, Deus falou claramente comigo. Falou, Samuel, o seu porquê hoje, ele é levar a minha mensagem através das suas habilidades, do seu dom, do seu potencial. Né? Então, o meu porquê é esse. É como impactar as pessoas, mostrar para elas que elas são muito maiores do que elas possam imaginar.
0: Uhum.
1: Elas podem ter um resultado muito maior do que o que elas estão tendo hoje, se elas se virem como um artista. Então, todo mundo é um artista, mas não é todo mundo que é pintor. Mas todo mundo tem uma exclusividade dentro dele, assim como cores. Se eu falar pra você, faz a cor laranja, você vai pegar o vermelho e o amarelo pra fazer o laranja, né? Só que o seu laranja vai ser diferente do meu, do dele e de você que tá aí do outro lado escutando. Porque tem tonalidades diferentes.
0: É.
1: Então você pode ser uma comunicadora assim como milhares de outros, só que a sua comunicação é diferente de outros, assim como o artista, o empreendedor, o advogado e o médico. Não tem problema você estar dentro de uma área profissional que tem milhares de outros, assim como um corretor de imóveis. Ele fala, mas aqui tem muito corretor na minha cidade, não vai dar bom, eu não vou conseguir. Você não vai conseguir se você continuar fazendo a mesma coisa que tá todo mundo fazendo.
0: Bingo.
1: Entende? Então esse é o grande diferencial, né? Eu gosto, eu amo levar essa mensagem para as pessoas, que todos são artistas. E tem uma frase que eu falo no meu livro, eu tenho um livro que chama O Profissional Criativo. E a frase é o seguinte, que todo mundo tem músculos. E todo mundo tem criatividade, mas não é todo mundo que usa ela. Então é como se fosse o seguinte... Você está ali com aqueles músculos, mas você é uma pessoa muito magrela. E qual que é a diferença do magrela para um cara muito forte? Que ele usou muito aquilo ali. Então, todo mundo nasce com a criatividade. Todo mundo nasce com ela, mas não é todo mundo que está usando. Por isso que tem muita gente magrela, tem muita gente atrofiada. Tem muita gente profissionalmente não se destacando, não vivendo o seu porquê, né? E só para concluir isso do porquê, eu acredito que nós não somos a nossa profissão ou nosso título. Nós somos o porquê nós estamos fazendo aquilo ali, entende? E aí que tá, porque quando a pessoa começa a descobrir isso aí, às vezes ela começa a perceber que a profissão dela não está se adequando, se enquadrando dentro do porquê que ela tá aqui nesse mundo, né? O motivo.
0: Olha, gente, você sabe que o Samuel falando aqui me fez lembrar, pode não parecer, mas eu gosto de cozinhar, sabia?
1: Que legal.
0: Amo, então, só não tem muito tempo, né, gente? Mas assim, tem dia que eu falo, Sandrinha, sou eu que vou fazer a comida hoje. E o feijão da minha mãe, Samuel, ninguém no mundo consegue fazer parecido, nem eu que aprendi com ela.
1: Sério?
0: E eu fico assim, por várias vezes, mãe, o que, que é que você tem nesse feijão, mãe? Que eu não consigo fazer nem parecido, ninguém consegue. Ela, ai, não sei.
1: Só ela consegue, ela não sabe te passar a quantidade de tempero, de água, é desse jeito.
0: Não vai sair igual, não tem como, não tem como. E hoje em épocas de internet, a comparação tem destruído muitas pessoas, né, Samuel?
1: Sim.
0: Do tipo, o Samuel funcionou, que ele é um artista renomado, ele... A arte dele tá em diversos lugares do mundo, já foi vista por milhares de pessoas. Imagina, quem que vai querer ver o meu desenho? Uhum. Ou quem vai comunicar, empresariar como a Eli? E a comunicação, ela acaba travando. É como se fosse uma âncora, né, no pé daquela pessoa. Então... Como que é para você, Samuel, saber que a sua mensagem, ela tá inspirando tantas vidas, né? Não só aqui, que hoje, para quem era gago, né, gente? Tá falando para mais de 23 milhões e meio de habitantes do estado de São Paulo.
1: Que isso, top, hein?
0: Olha aí como é que Deus faz, que coisa linda. E você aí achando, né, que só acontece com o Samuel. Ou só acontece com os comunicadores aqui da Adore Mais, com você não, ei? A partir do momento que você entender que você é só o reflexo dele aqui na Terra e viver por esse porquê, puxa vida. E aí, Samuel, fala pra gente, como que é saber que tá impactando tanta gente assim com arte?
1: É, isso aí é algo que eu vivo bastante, as pessoas toda hora vêm me perguntar,
0: tipo... É.
1: Samuel, mas como que você conseguiu? Como é que é esse negócio? Parece que...
0: Eu já iria falar assim pra você, né? Como empresário. Mas tá dando dinheiro mesmo? Como coach financeiro? Peraí, vamos fazer aqui um...
1: É muito interessante, né? Porque eu fico visualizando assim... Se eu tivesse um filho hoje, eu agiria da mesma forma como os meus pais agiram comigo, sabe? Fizeram comigo. Que eles não se prenderam a dinheiro, o que é profissão que dá dinheiro ou não. Porque hoje, o que você imaginar, tem pessoas criando, sendo muito ricas, multimilionárias, com produtos que talvez você nunca conseguiria vender.
0: Uhum.
1: E esse é o lado bom, porque se me bota pra cuidar de uma rádio como essa aqui, eu não ia conseguir assim como você tá conseguindo.
0: Uhum.
1: Entende? E se a gente troca os papéis, você pintando, provavelmente também não.
0: Provavelmente. Né? Não brinca.
1: E aí que tá o grande segredo, porque se as pessoas conseguem se visualizar como um artista e entrar dentro daquela mochila que eu falei pra vocês, que é o seu propósito, encontrar as ferramentas que são as suas habilidades, os seus potenciais, aquilo que você faz muito bem, com muita facilidade, você vai conseguir se destacar. E aquele negócio, depois que você descobre as suas ferramentas, que são os seus dons e habilidades, é você exercitar eles, é você usar eles. E quanto mais você usa, maior você vai ficar.
0: Uou.
1: Então hoje, eu me visualizo dessa forma, né? Sendo aquela... Lembrando daquela criança que tinha muitos sonhos.
0: Uhum.
1: Né? Um deles era ter uma Harley, né? Hoje você pergunta, eu vi seu capacete ali e tal, você veio de moto. E eu amo andar de moto e tal, comprei uma Harley.
0: Uau, que legal.
1: E sempre sonhei também em ter um carro esportivo e tudo mais. Eu lembro dos... Inclusive lá no meu ateliê, quando você for lá, vou te mostrar.
0: Uhum.
1: Uns desenhos de quando eu tinha 8 anos de idade. Eu fazia uns carros bem diferentes. E saíam uns foguinhos do escapamento.
0: Olha!
1: Uns desenhos diferentes no carro, né? E hoje eu tenho um carro totalmente customizado. Um carro esportivo. Que foi feito por um artista de carro, que é o Shibuya. Então ele é o único carro do mundo hoje. Não tem nenhum carro igual a esse. E é idêntico aos carros que eu pintava quando eu era criança, sabe? Saca? De motor forte e tal, e eu lembro também um dos sonhos que eu realizei, eu lembro de virar para os meus pais e falar assim, por que a gente mora numa chácara? Eu queria tanto morar no condomínio, meus amigos lá da escola, tudo mora no condomínio, no Alphaville, não sei aonde e tal. E aí meu pai, não, chácara é um sonho, a gente tem que ficar aqui e tal. Eu, não, pai, eu não gosto de ficar no meio de galinha, de bicho,
0: de pato.
1: Nem quero, não. Aí ele, não, a gente vai ficar aqui. E hoje eu realizei esse sonho, né?
0: Olha.
1: Eu tô morando num condomínio aqui em Alphaville, em São Paulo. Muito melhor do que o lá de Goiânia. E isso tudo eu tô contando não pra me gabar, pra falar tipo, eu sou muito bom, não é? Mas é pra mostrar de onde eu vim, aonde eu estou, né?
0: Uhum.
1: E pra onde eu quero ir também. Porque eu lembro de 2017... Eu ter escrito o meu sonho, eu tenho o costume de escrever profecias e sonhos. Porque todo ano eu fico orando em cima daqueles sonhos e profecias, né?
0: É
1: porque...
0: mesmo? Depois isso. Eu vou te contar uma sobre isso.
1: É mesmo?
0: Que demais.
1: Eu quero saber. Porque é o seguinte, se Deus profetizou, a verdadeira profecia, ela é algo que Deus já falou no seu coração primeiro.
0: Uhum.
1: Ele já gerou aquele desejo no seu coração para você sonhar.
0: Uhum.
1: E se ele profetizou, é porque ele está testificando que aquele sonho é o sonho dele também. Entende?
0: Uhum.
1: Então eu tenho a anotação dos meus sonhos, dos meus projetos e das profecias. Quando a profecia vem, é porque o trem bate. Tipo assim,
0: que
1: eu
0: demais.
1: Quero também. Eu vou realizar.
0: Ô Samuel, olha, é só porque a gente não gosta de ir ao passado, né? E bom, eu só pra pegar impulso, eu não gosto muito Sim. de visitar passado, não. Como que Deus falava com as pessoas antigamente? Era através dos sonhos?
1: Através de sonhos, através de pessoas falando, através de visões,
0: então,
1: né? Trovão e
0: uh-huh.
1: por aí vai, né?
0: E é pouco falado sobre esse assunto, né?
1: Sim.
0: É pouco falado. Tem uma pessoa que eu conheço, incrível, ela estuda muito, ela não mora aqui no Brasil, nos Estados Unidos isso é mais comum. Tem vários ministérios sobre esse assunto.
1: É
0: tô
1: mesmo?
0: Até tentando trazer esse conteúdo para a família da Orimar. Gente, vai ser incrível. Tô... Ora aí comigo, mas eu acho que vai dar certo. Por quê? Tudo tem um significado, tudo tem um porquê.
1: Uhum.
0: Exemplo, você sonhou com água. Tá, mas nesse seu sonho a água era limpa ou era suja?
1: Né?
0: Cada coisa tem a sua interpretação.
1: Sim.
0: E sim, também é uma ferramenta de saber a vontade de Deus, né, sobre a sua vida. E isso é pouco explorado no Brasil. Muito pouco. Então, com você falando dos seus sonhos, eu falo, uau, que demais. Porque mostra que você tá no caminho certo, sim.
1: Eu tenho os meus sonhos desenhados, né? Então eu tinha esse costume
0: sonho
1: de desenhar.
0: Sonho desenhado, gente. Eu achando que falar do meu sonho já era o máximo. Ele desenha o sonho.
1: Eu lembro quando eu era criança, eu desenhava uma bicicleta porque eu queria um patinete. E eu desenhava e colocava onde eu ficava vendo todos os dias. Então, essa é uma das formas da gente alimentar a nossa fé. É ficar enxergando, visualizando, se vendo lá.
0: Isso.
1: Sentindo aquilo ali até materializar.
0: Uou! Que incrível! Que incrível! E a nossa memória, né? Ela funciona com imagens.
1: Uhum.
0: É desse jeito. Por isso que tem lá a pessoa que aprende com o auditivo, o visual, o sinestésico, né? E cada uma... Por isso que é importante você saber qual é a forma que você funciona.
1: Uhum.
0: Gente, que forma é que você funciona? Que você retém melhor o conteúdo? Que você aprende mais? Que você ensina mais? E o autodesenvolvimento presente o tempo todo, né, Samuel?
1: É, com certeza.
0: Mas... Você trabalha essa arte-terapia com os seus
1: Sim.
0: artistas?
1: Como que funciona hoje? Eu abri um espaço de arte que chama Meu Ateliê Arte-Terapia, que é um lugar onde as pessoas vão para ter um momento de arte, um momento que hoje é o dia de você ser um pintor. Assim como a gente tem lugares para andar de kart, de paraquedas.
0: Olha!
1: Inclusive, eu sou paraquedista, eu salto sozinho e tal.
0: Isso. Ai, que medo, meu Deus!
1: É algo para destravar minha mente, para eu ser ainda mais criativo, para me inspirar mais.
0: É mesmo, que legal.
1: Eu gosto muito de esporte. E aí, lá no meu ateliê, a gente recebe pessoas que não são artistas, são pessoas normais, são pessoas que não vivem da pintura, entendeu? Então, o nosso público ali é profissionais de todas as áreas.
0: Uhum.
1: É pessoas que querem sentir o que é viver uma experiência dessa, de sentir a arte, a tinta batendo no seu corpo.
0: Uhum.
1: Então, quando você entra lá dentro, você tem uma liberdade total de jogar tinta no teto, de jogar tinta no chão, na parede, jogar tinta nos outros, porque lá você recebe uma roupa, um macacão em branco, que você não vai se sujar por baixo, um óculos, uma luva, uma touca, tudo.
0: Ah,
1: é igual, tipo, paintball, saca?
0: Que legal!
1: E aí lá tem arminha de tinta, bolinha de tinta, é um lugar onde você tem uma liberdade total. E isso, ele te proporciona a usar o seu lado direito do seu cérebro, que é o lado da criatividade, uhum, da inspiração, inovação. Então lá a gente fecha muito com grupos, né, de empresas, pessoas que querem levar sua família para ter essa experiência.
0: Que legal.
1: Aniversário, já teve casamento, chá revelação.
0: No ateliê?
1: Tudo lá. Então é um espaço bem grande, 500 metros quadrados, né? Então lá dentro tem uma parte onde tem a minha galeria de arte, onde eu exponho as minhas artes. Uma outra área onde todo mundo vai para fazer essa arte. Tem também uma cozinha industrial, onde a gente recebe chefe de cozinha, galera que quer ter essa experiência com a gastronomia.
0: Que legal!
1: Né? A gente também plantou ali mais de 20 tipos de frutas, tem um pomar ali pra galera ter essa experiência de comer a fruta do pé e tal, ter essa conexão com a natureza. Tem até umas vaquinhas ali ao redor, é bem legal.
0: Olha! Diferente mesmo, né? Bem diferente. Samuel, qual é a mensagem que você deixaria aqui para aquelas pessoas que quer usar os seus dons, mas elas não conseguem? Uhum. Não sabem e não conseguem.
1: Boa pergunta. E como que eu respondo ela? Essas pessoas, elas estão passando por um processo de ou por necessidade, que estão trabalhando em uma área porque precisa de dinheiro,
0: uhum,
1: ou porque faz parte de um processo para ela alcançar realmente o propósito, o chamado dela. E hoje eu me visualizo como se tivesse passado dessa fase, estou vivendo em um outro momento, mas que eu nunca mudei o meu propósito. Porque lá na época que eu queria fazer o seminário, que eu queria ser pastor, o meu propósito era levar a mensagem de Deus. Só que a forma de usar aquilo ali não era a forma certa, a estratégia errada. E aí depois, um outro momento, eu estava como corretor de imóveis. E um profissional dessa área, ele também consegue cumprir a mesma função dessa que eu tô te falando, levar a mensagem de Deus através da corretagem. Então, em qualquer área profissional, a pessoa vai se alinhar nesse propósito, nesse chamado. Só que a estratégia, ela muda. Então, hoje eu me vejo como um artista plástico. Só que daqui 10 anos, se Deus falar assim, eu quero que você vira médico, que é algo que eu nunca sonhei, se ele falar isso, gerar esse desejo em mim, eu vou responder e eu vou ser. Mas eu não me vejo fazendo isso. Mas se eu for ser médico, eu vou continuar com o meu propósito de quê? De levar a mensagem para as pessoas. E a minha mensagem principal é mostrar que ela não é aquele momento que ela está vivendo. Ela não é as dificuldades e as limitações que ela está vivendo.
0: Bom.
1: Ela é o potencial e as habilidades que Deus colocou dentro dela. Então, essa é o meu principal mensagem que eu levo para as pessoas, que elas são muito maiores do que elas possam, do que elas podem imaginar.
0: Uou. É uma vez eu sempre fui muito crítica, né? E muitas pessoas fazendo vários projetos sociais, mas por motivações erradas, né? Uhum. Que querendo ou não, você acaba querendo fazer algo que você não foi chamado mesmo para fazer aquilo.
1: Uhum.
0: Por alguma motivação errada. Como o fundador do Instituto Social, olha gente, que legal. Ele fala assim, eu acredito no seu sonho.
1: Uhum.
0: E esse projeto ele realiza em todo o Brasil, no exterior. Como que é,
1: sim,
0: isso?
1: Então, esse projeto ele começou, na verdade, no coração do meu pai. Eu visualizo como se fosse um legado, sabe? Que eu tô dando sequência a ele. Porque o meu pai, quando ele era solteiro, lá pelos 20 e poucos anos, ele gostava de ir nas praças, nas ruas, pregar para os mendigos, para os dependentes químicos e tudo mais, e dar comida para eles e depois levar para casa de recuperação. E aí, com o tempo, de tanto fazer isso, ele pregou para um mendigo de rua, Esse mendigo começou a pregar junto com ele, ir pra rua, fazer a mesma coisa que ele. E um dia eles falou: vamos abrir uma casa de recuperação? Aí os dois abriram a casa, meu pai foi mantendo essa casa financeiramente, da forma como ele podia, que meu pai, ele ganhava bem pouco na época, ele era professor de arte e tal, vendia arte na feira, na rua, né, vendia arte bem barata, tinha um fusquinho, enchia esse fusquinho de tela e tal, e... Essa casa de recuperação, que chama Gideões, ela teve muitos resultados. Ele pegou várias pessoas de rua, converteu várias delas, né? Mudou a realidade de vida delas e de famílias. E aí, em 2019, infelizmente, o pastor dessa casa, esse amigo do meu pai, ele virou pastor, ele morreu agora em 2019.
0: Ah.
1: E ele que tocava o projeto, né? E que tocava mais na frente ali do projeto. E aí o meu pai não conseguiria fazer aquilo ali sozinho. Ele pegou os alunos daquela casa de recuperação e colocou em outra. E quando eu vi aquilo ali acontecendo, eu fiquei pensando... a gente não pode deixar esse projeto morrer. A gente não pode deixar isso acabar porque o meu pai não consegue hoje. Porque ele não tem alguém ali... E aí eu me senti assim dentro de uma liberdade, um desejo, um sonho de continuar aquilo ali, sabe? Só que eu de uma forma diferente. Hoje eu não tenho uma casa de recuperação, só que eu ajudo as pessoas, eu vou até elas, eu vou em regiões, eu vou em escolas, em casa de recuperações também, em asilo, na PAI, tipo vários locais, né? Então o meu instituto, ele tem um CNPJ sem fins lucrativos. A gente não depende de um lugar físico, a gente vai até as pessoas, né? Inclusive, a gente fez um projeto em 2019 na África.
0: Que
1: eu fiz
0: legal.
1: Um projeto com 63 crianças que nunca tinha pintado na vida. Então a gente fez as telas lá, levou as tintas e tudo mais.
0: Que bacana!
1: A gente conseguiu alguns voluntários lá da Igreja Videira, lá da região. Então assim, foi incrível esse projeto, sabe? Então todas as vezes que eu estou à frente dessas ações, fazendo esses projetos, eu me sinto cada vez mais útil na mão de Deus e levando a minha arte de formas diferentes.
0: Uou.
1: E como que funciona? Eu dou uma palestra sobre sonhos. Eu falo sobre a pessoa tirar de dentro daquela gaveta, que é aquele lugarzinho onde as pessoas escondem aqueles sonhos que ela acha que ela nunca mais vai realizar. Eu faço ela ter outros sonhos maiores. E depois, no final, as pessoas pintam o seu sonho. Então, é uma terapia mesmo. É uma forma de você ativar a sua fé e materializar os seus sonhos. Então,
0: muito
1: o primeiro
0: legal.
1: Passo para você materializar os seus sonhos e viver os seus sonhos é você imaginar ele. Depois de imaginar, é você visualizar. E depois você pode pegar.
0: Uhum.
1: Né? Então, no... Nas minhas ações sociais, a gente leva o material de arte para o pessoal pintar. Então, não é um workshop de pintura, de técnica. É tipo, se o seu sonho é ser uma jornalista, por exemplo, você vai pintar o que representa aquilo ali. E se para você, jornalista, representa um quadrado azul, tá de boa. Se todas as vezes você olhar para aquele quadrado azul e lembrar disso, é isso.
0: Na psicologia, a gente chama de... âncora.
1: É âncora, que legal.
0: Âncora, o gatilho mental, quando toda vez que você olha para aquilo, né, te remete a algumas coisas.
1: E isso é o que a gente faz no Instituto, né?
0: Que legal.
1: E aí eu faço várias ações para ir levantando recurso financeiro, né? Eu faço leilão de obras de arte. Agora, o mais recente foi semana passada, eu pintei em um evento de arquitetos uma cadeira, uma poltrona, e aí foi vendida essa cadeira por R$6.000. E aí o pessoal que comprar essa cadeira falou assim: não, a gente quer ajudar com mais, a gente quer dar mais do que R$6.000.
0: Que beleza!
1: Então acontece bastante isso, né? Hoje, um dos patrocinadores do meu instituto é a Eurobike, que é a Porsche, McLaren, Audi, tem a Red Bull, tem a Construtora City, a Opus. Eu tenho vários apoiadores e a maioria anônimos, né? Pessoas que ajudam
0: demais.
1: Ali. É muito bom.
0: Que a mão direita faz, a esquerda não precisa saber? É. Como é que é?
1: É desse jeito.
0: Samuel, a gente tá caminhando pro final do nosso programa. Passou tão rápido, né?
1: Demais.
0: Puxa vida.
1: Que bom.
0: Tem alguma obra sua que é a mais queridinha, assim, pra você? E por quê?
1: Aquela xodó.
0: Arte xodó.
1: Olha só. Se eu tivesse três filhos... eu não ia conseguir te responder isso, que eu gosto mais de um do que do outro.
0: Ai,
1: obra de arte minha é como se fosse um filho. Eu não tenho como eu falar que essa aqui é muito melhor e mais bonita. Mas eu vou te falar, tem obras de arte que me fez investir mais o meu tempo, me fez... ter uma intimidade maior com ela, assim como tem filhos que gastam muito mais tempo do que, com você do que outros, né? Você tem filhos?
0: Bom. Não.
1: Não? Então quando a gente tiver, a gente vai viver isso.
0: Pois é.
1: Quero muito ter filhos.
0: A gente ouve muito sobre isso, né?
1: É.
0: Toda vez você fala, bom, pai, mas qual que é o mais queridinho? Não tem, mas...
1: Tem um que fica mais perto, cola mais comigo, dá mais atenção.
0: Carinhoso, me abraça mais.
1: Sim, sempre vai ter um filho mais grudadinho ali. Mas não é o que você ama mais, né? E tem uma obra de arte que ela... Eu demorei em torno de 2 anos e meio pra fazer ela.
0: Ô, louco!
1: É uma tela que... Elas são 3 telas em 1. Então ela é uma tela... Eu não vou conseguir te explicar, se tiver como passar no vídeo aí. Mas ela é uma tela que, tipo, de um lado você olha uma. E quando você vira pro lado esquerdo, por exemplo, pro outro lado, você vai ver outra tela. E quando você olha de frente, já é outra. Oi. Então são 3 telas em uma só.
0: Em uma só.
1: Essa tela foi a mais complexa minha. Eu demorei muito tempo pra fazer ela. Fiz vários testes e tal. Eu sou apaixonado por ela. Por enquanto, ela tá na minha galeria de arte.
0: Tá avaliada quanto?
1: Ela tá por 35 mil. E agora recente, o André Fernandes, o pastor, ele comprou ela, ele vai lá buscar ela. Então ele gostou muito dela, ele viu... Eu nem anunciei a venda dessa arte, um dia eu tava fazendo um story, ele viu atrás, tirou um print e falou, Samuel, eu gostei dessa tela, aqui. Como é que faz? Aí a gente conversou e tal. Então assim,
0: legal.
1: Eu tô feliz de... vamos dizer, esse filho mais próximo tá indo pra casa dele, que eu vou poder ver com mais frequência e tal. Não vai ser uma arte que vai embora pra pessoa que eu nunca mais vou ver, né?
0: Que show! Tá em casa.
1: É.
0: Bom, acabou, mas ó, amanhã às 14 horas, espero você com mais um programa Adore Mais e também lá no meu Instagram, Elisângela Gomes Aeli, negócios com propósito. Faz um combinado comigo, seja tudo aquilo que Deus criou você pra ser. Vai, não demore não. Um beijo no seu coração. Tchau, gente.
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2: Olá, Adore Mais FM, tudo bom? Meu nome é Vinícius, sou de Mauá e gostaria muito de escutar a música do Fernandinho, Uma Nova História. Muito obrigado, Deus abençoe a todos.

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3: Meu nome é Edmundo Henrique, falo da cidade de São Paulo. E minha história com a rádio Adore, eu sempre gosto de escutar os programas da manhã, da Eli. Eu gostaria de pedir Escape, do Renascer Praise.

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1: Paz do Senhor Jesus, eu gostaria de ouvir um hino da Eliane Fernandes. Amo o Senhor.
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2: Olá, Rádio Adore Mais. Eu me chamo Tamires, sou de São Paulo, da Igreja Adsa Brasil, e eu gostaria de pedir o hinos que olham para ti do F-Hope. Deus abençoe vocês, obrigada.

0: Se você quer chegar no seu objetivo financeiro, empreenda. Empreenda. Quem ama vendas? Eita, não estou sozinha de novo. Esse é o caminho. Quanto mais você vende, mais você ganha e faz de dinheiro. Eu não sei vender. Calma. Até o final aqui. Juntas. Você vai entender o porquê que você não gosta. Ou não gostava. Existe um poder absurdo na sua comunicação. Quando você descobre esse poder que você tem na sua comunicação, todos os medos, eles ficam distantes. Na verdade, não é que você não gosta. É porque você ainda não sabia como apertar esse botão. Pro medo e a insegurança ficar lá atrás. E a gente vai ver algumas delas que apertaram esse botão. E utilizou o poder da comunicação que elas tinham. Por isso entraram para a história. Você quer entrar para a história? Sim ou não? Está faltando um passo. É a sua comunicação. Todos os grandes empreendedores que eu e você nós conhecemos, que a gente segue lá, todos eles são comunicadores. Todos. Todos. E aí tem os níveis dessa comunicação. Você querendo ou não, você já está comunicando. Você sabia que 7% é o que você fala apenas? O restante é tudo comunicação não verbal. Quando eu subi ali, vocês já me escanearam nos 4 primeiros segundos. E eu vocês. A mulher ainda mais, né? Tem um radar. Quando chega uma lá do lado do seu marido, a senhora fala assim, não sei, não gostei dela. Mas ela nem falou nada, gente. Abriu a boca, coitada. Mas, o que é isso? Comunicação verbal. O nosso corpo está falando. As expressões, a tonalidade de pele, o formato do cabelo, a cor. Tudo isso está comunicando. Isso a gente vai aprender um pouquinho mais. Agora, ninguém vai lembrar do que você está falando. Como assim, Eli? Não vai. Não vai lembrar. O que as pessoas vão lembrar é de como você as fez se sentir. Quem aqui se sente amado pela pastora Érica e pelo bispo Júlio, levanta a mão. Vocês se sentem amado? É claro que o ensino é tão poderoso. Mas se você não se sentisse amado, pouco provável que você escolheria esse lugar para estar. É claro que Deus manda, nos envia. E que bom que foi aqui, você está no lugar certo. Essa é uma igreja que tem o coração no reino. Bispo Júlio esteve lá na nossa emissora algumas vezes, levando os livros. Tem lá no canal do YouTube a entrevista que eu fiz com ele. E foi um dia memorável para mim, porque eu conheci mais uma igreja que faz o que tem que ser feito. E com o coração. Quer prosperar? Vai com o coração. Assim começa, aos 12 anos. Mas a primeira vez que eu falei em público foi com 6 anos. Onde? Lá na igreja também, gente. Fala comigo de novo. Ambientes mudam destinos. Pois é. O próximo nível que você vai, porque eu sei que vai, porque você está aqui, vai exigir de você uma nova mulher. Uma nova versão. Porque senão você não vai dar conta. Não vai dar conta. Com 12 anos, tava show os desafios de uma empreendedora mirim. Agora, para chegar em conquistar uma das maiores emissoras do nosso país, falando para mais de 25 milhões de pessoas, quem tem a comunicação tem o poder. Você vai receber muitos mais sims do que não. Por quê? Fala comigo. Interesse. Ah, as propostas vão chegar, mas vão chegar muito. Se prepara. E o que vai prevalecer você nos princípios e nos valores é o seu caráter. É aquilo que você aprendeu. Lá em Suzano, numa igreja, que tinha uma pastora chamada Érica e um bispo, Júlio. É aí. Então se prepara, porque hoje está começando a nova fase de uma mulher incrível que é você. Quem recebe isso, diga amém. Deus, Ele quer te levar para esse lugar. E fazer você chegar lá. Qual é o seu lá? Qual é o seu sonho? O meu lá, gente, eu preciso contar para vocês. Era ter uma emissora de rádio. Ó, de onde é que saiu isso? Eu também não sei. Eu só sei que saiu. Mas eu não queria qualquer, não. Tinha que ser numa cidade, como São Paulo, a mais poderosa. Porque chega pra sonhar, pra querer. Que não é de verdade. A palavra fala que você não tem, porque você não sabe pedir. Tá pedindo pouquinho, vai receber pouquinho. Agora, a capacidade para esse seu lá chegar, é você que vai desenvolver. Vai estar doendo? Vai doendo mesmo. Vai estar legal? Vai legal mesmo. E aí, quando... Pode passar, querido, por favor. Mais um. Eu descobri uma coisa nesses 28 anos de... que eu empreendo. E uma das coisas que mais me ensinou foi lá na Adore Mais. Lá na Rádio Adore Mais, no aplicativo, você pode ouvir 24 horas a nossa programação. E tem um programa chamado Negócio com Propósito, que é onde eu ensino mais. A gente passa mais tempo juntos nesse programa. Tem no canal do YouTube também. Tudo como Elisângela Gomes, a...
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2: Olá, Rádio Adore Mais FM. Meu nome é Rosângela, sou de Santo André. Estou ouvindo sempre. Quero pedir o louvor de Sião, Derrama, do Lucas Augustinho e Gabriela Rocha. Obrigado. Beijos.

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5: Sejam todos muito bem-vindos em mais uma série do nosso programa Negócios com Propósito. Gente, eu perdi a hora aqui e num relógio estava um horário, no outro outro, mas glória a Deus por isso que você chegou até aqui. E nós vamos juntos em mais uma série desse programa, onde você tem aprendido muitas coisas, onde você tem crescido, gerado valor, não apenas um negócio por ter, mas sim um negócio de alto valor, porque você investiu o seu tempo, a sua dedicação, e é por isso que nós estamos aqui. Que é por ele e para ele que são todas as coisas, né, minha gente? Olha só, sejam todos muito bem-vindos. Você do Instagram, do Facebook, do YouTube. Você pode tá me assistindo pelo Instagram, Elisângela Gomes Aeli. Para você que não me conhece, eu sou CEO da família Adore Mais. E para mim é uma honra servi-los nesse programa também. Gente, o programa de hoje está demais. As características de uma pessoa realizada. Características de uma pessoa realizada. Você sabe quais são elas? Tem tantas pessoas que dizem, né? Ah, não, eu sou super realizada. Outros dizem, eu não sou realizada. E, na verdade, o que define a realização? O que define essa pessoa ser ou não realizada? É quando ela atinge alguns objetivos. Parece que é por aí, não é mesmo? Então, vamos juntos. Você que gosta de anotar, você que gosta de guardar informação, para que você olhe de novo, pesquise. Ah, não, não vou ficar só com o que a Eli está falando. Eu vou pesquisar, eu vou ir atrás de mais informação. Até porque, gente, esse programa é pouco tempo. É pouco tempo. Então, você que está no Instagram aqui, você está me ouvindo? Se você está me ouvindo, coloca sim. Eu já aumentei aqui o volume, já aumentei tudo. E eu não sei se você está conseguindo me ouvir. E agora, está me ouvindo? Você que não me segue ainda no Instagram, Elisângela Gomes, Aeli. Você tá mudo? Tá mudo, gente. Por que que tá mudo esse negócio? Vamos lá. Continua mudo ainda? Bom, você do FM 102.1, seja muito bem-vindo. Esse é o programa Negócios com Propósito. Negócios com Propósito, onde eu venho trazendo conteúdos para você, gente. São mais de 28 anos como executiva de negócios. Será que foi fácil? Será que foi difícil? Ainda sem som. Eu vou sair e entrar de novo. Você que tá aqui no Instagram, eu tô saindo e entro de novo. Peraí. Gente, é isso. Quando você... trabalha com o... Olha só, tudo acontece, eu tô remoto hoje, gente. E aí, o pessoal que tá no, lá no estúdio tá me dizendo que tá sem som. Então, eu vou colocar o som aqui, porque tem muita gente no Instagram também me assistindo. E claro que eles também serão abençoados com essa palavra, serão abençoados com essa mensagem, vinda diretamente no céu, porque tudo aquilo que a gente faz aqui é para potencializar a sua vida, é para potencializar você no seu relacionamento com Deus, e mais que isso, no seu negócio, né, na sua vida, no seu negócio. Não tem como você ter um negócio de alto valor sem que você tenha uma vida de alto valor. Não tem como. Não tem como. Então, que bom que você está aqui. Que bom que você está aqui e você vai aprender hoje sobre as características de uma pessoa realizada. Bom, deu tudo certo agora no Instagram. Pronto. Então, estou pelo Instagram, estou pelo YouTube. Elisângela Gomes, a Eli. Elisângela Gomes, a Eli. Gente, as pessoas realizadas, elas são aquelas que têm um histórico de alcançarem os seus objetivos. O que traz a elas são a satisfação e a motivação para ir cada vez mais longe. Então, quando uma pessoa ela é realizada, ela tem tudo para ir mais longe, para continuar essa jornada. Agora, é importante você lembrar também que ninguém nasce realizado, né, gente? Ninguém nasce pronto, ninguém nasce com uma vida extremamente realizada. Na verdade, trata-se de que ao longo prazo, né, e ao longo do caminho, ela vai conquistando através da dedicação, através da persistência e através das atitudes. Então, quando você olhar alguém e você, com o seu olhar, disser: olha, tal pessoa, ela parece realizada. Agora, já lembra sempre, ela se dedicou, ela foi persistente e ela teve muita atitude. Então, eu não sei hoje, você que está me ouvindo aqui no FM, no 102.1, na Adore Mais FM, seja bem-vindo à nossa família. Você que está me assistindo no Instagram, eu não sei se hoje você está se sentindo que a sua realização está demorando muito a chegar. Se você é essa pessoa, fica comigo, porque tem algumas características aqui para você desenvolver. Então, que bom que você está aqui. Agora, existe uma pesquisa, gente, que 72% das pessoas no mundo não gosta do que faz. Você acredita? Não gosta do que elas estão fazendo, trabalhando. E se você é uma delas, é hora de você se colocar no eixo aí, viu? É hora de você começar, sim, a gostar daquilo que você está fazendo. Porque um dos pilares de negócios com propósito aqui, você que me acompanha toda semana, você que está comigo aqui sempre no Instagram, sabe que um dos pilares é você fazer aquilo que você ama. Porque senão, você não vai ter energia suficiente para continuar no dia mal. Você não vai ter energia suficiente para continuar fazendo aquilo que Deus pediu para você fazer. Né? Então, primeira coisa, amar aquilo que você está fazendo. Então, vamos lá. A primeira característica, gente, de uma pessoa realizada. Elas sabem distinguir os próprios objetivos de pressões externas. Elas sabem distinguir os próprios objetivos de pressões externas. Você sabe que para ser uma pessoa realizada, é preciso, óbvio, realizar, né, ali os objetivos. E aqueles que chegam lá, eles conseguem se manter motivados durante o percurso. Por quê? Porque eles sabem separar os seus sonhos das pressões externas. E olha, mas Eli, como é que eu faço para eu poder sair da pressão que eu tô sofrendo do meu trabalho, das pressões que estão acontecendo no mercado, no segmento em que eu atuo? Como que eu faço isso? Gente, olha só, presta atenção nisso. Você precisa fazer escolhas considerando os seus próprios valores e as suas próprias convicções, sem deixar que a necessidade, sem deixar que a pressão externa, ela te toma, sem deixar que a necessidade de você agradar terceiros esteja em primeiro lugar. Agora, se você não sabe quais são os seus valores, você não tem clareza das suas convicções, você a todo momento vai deixar as pressões externas sobrepor os seus objetivos. Olha só. Olha o que diz em 1 Coríntios 10, 13. As tentações que vocês têm de enfrentar são as mesmas que os outros enfrentam. Mas Deus cumpre a promessa e não deixará que vocês sofram tentações que vocês não têm forças para suportar. Quando uma tentação vier, Deus dará forças a vocês para superar. E assim, vocês poderão sair dela. Aí eu te pergunto, você não sabe quais são as suas fraquezas? Como é que você vai vencer essa tentação? Como você vai vencer? Ah não, Eli, eu tô orando. Tá, você tá orando? Incrível. Incrível. Mas você precisa saber. Precisa saber quais são essas tentações que você enfrenta para que Deus te ajude nelas. Então, você precisa ter as suas convicções, os seus objetivos definidos, para que você não deixe o que está de fora, a pressão de fora, interferir dentro e não te fazer parar no meio do caminho. Característica de uma pessoa realizada, ela sabe distinguir os seus próprios objetivos das pressões externas. Ela sabe. 2. Elas têm paciência para esperar os resultados de suas ações. Uma pessoa que não tem paciência de esperar que os resultados das suas ações cheguem é um grande candidato para abandonar o projeto, o negócio, a família, os amigos no meio do caminho. É uma pessoa propensa a ter projetos inacabados, porque ela não tem paciência de esperar o processo. Ela tá achando que tá demorando e que ela não tem capacidade suficiente para aquilo, mas na verdade não, ela só não está sabendo esperar com paciência no Senhor, o momento daquilo acontecer. Então, tem um outro detalhe aqui. Grande parte das coisas realmente leva um tempo para acontecer, gente. Vai levar tempo. Não é de um dia para o outro. Agora, mesmo que você dê o seu melhor, você vai precisar saber esperar com paciência e sem perder a motivação. Eita, aqui tá o outro desafio. Além de você esperar, além de você ter que ter paciência, você vai ter que, nesse processo, ter motivação. Tá bem, tá agradável, tá confiante, tá esperançoso. Fala pra mim se não é um desafio. Oi, Cláudia, tudo bem, Bruna? Sejam bem-vindas aqui no meu Instagram, Elisângela Gomes Aeli. Você que tá aqui no rádio me ouvindo e não me segue ainda, me segue lá, Elisângela Gomes Aeli, pra gente passar mais tempo juntos. Olha o que diz em Jó, lá. A paciência não é apenas suportar, mas é suportar bem. E aí lá em Jó 38:7, você vai entender mais sobre essa questão de você não apenas suportar, mas você suportar bem. Eita, como é difícil isso aqui. Mas é possível. É possível quando você descansa nele. Quando você descansa no Senhor, você vai ter paciência e, além de tudo, vai estar motivado. 3. né? A terceira característica de uma pessoa realizada, ela evita sofrer por coisas que estão fora do seu alcance. Pelo que você está sofrendo? Você está sofrendo pelo que está no seu alcance ou pelo que está fora dele? Fala para mim. Gente, na vida existem duas situações. Duas. As que estão no nosso alcance e aquelas que nós não temos o poder de controlar. As pessoas realizadas, elas sabem separar muito bem disso. Porque elas se concentram nas coisas que podem fazer. E deixa tudo aquilo que elas não podem mudar. E aí, o que acontece? Ela evita sofrer por antecipação. E consegue canalizar a sua energia, o seu foco, a sua alegria nos seus objetivos, sem se estressar. Será que você hoje está estressado, está sem paciência, porque você está sofrendo por coisas que estão fora do seu alcance? Provérbios 16, 3. Consagre ao Senhor tudo o que você faz, e os seus planos serão bem-sucedidos. Então, olha só que lindo, gente, isso. Se está fora do seu alcance, consagre ao Senhor que esses planos serão bem-sucedidos. Agora, se está ao seu alcance, vai e faça. Se é possível para você, pega e age. Tenha atitude. E não para, não. 4. Quarta característica de uma pessoa realizada. Ela tem força de vontade para ir atrás dos seus objetivos ousados. Percebe que eu falei objetivos ousados? Porque tudo aquilo que não dá aquele friozinho no estômago, parece que não é tão interessante, não é? E aí você para. E aí não te faz ter muita vontade de continuar, não é? Então, quanto mais for ousado um objetivo, mais você vai ter que se dedicar. Vai ter que ter dedicação para alcançar. Então você não vai perder o foco. Você não vai perder o seu olhar daquilo. Não, você não vai ter tempo para distração. Você não vai ter tempo para distrair com coisas que estão fora dos seus objetivos. É, minha gente. Parece que quando você clarifica, gente, as coisas acontecem. E você, sim, vai chegar lá, na linha de chegada, no seu objetivo principal. Não tem como você ter um negócio de alto valor sem ter uma vida de alto valor. Não tem como você ser bem-sucedido financeiramente se na sua vida você não é bem-sucedido. Não tem como. Então, muitas vezes, tá faltando só a clarificação. Teve uma... Um dia que uma aluna chegou para fazer uma sessão de mentoria comigo, e ela estava tão desesperada, gente, tão desesperada, que ela não sabia. Ela me apresentou ali o projeto dela, e ela estava na dúvida se ela investiria logo o dinheiro que ela tinha naquele momento, se ela esperava, quanto tempo que ela esperava. Ela não tinha clareza do negócio dela. Ela não tinha clareza se ela continuava ou se ela parava. Olha a importância de você ter alguém direcionando e clarificando. Incrível, gente. Incrível o projeto. Maravilhoso. Que a gente fez naquele momento? Fizemos conta. Se tudo der errado, qual é a sua reserva financeira? Em quanto tempo você consegue manter as suas contas, as suas necessidades básicas sendo custeadas? Com o dinheiro que ela ganhava, a gente fez uma continha ali rápida. E 4 meses. 4 meses. Em 4 meses, ela ia conseguir o que ela já tinha. Já estava quase o suficiente. Então, em 4 meses, a gente definiu a data. Ela já conseguiria colocar aquele projeto para rodar. Então, olha só, a importância, né, de você ter um mentor, de você ter alguém olhando junto com você, uma pessoa que tem experiência, que já passou por aquilo, que já desenvolveu vários negócios, que chegou onde você gostaria de chegar. Essa é o maior poder quando você tem a humildade suficiente em procurar ajuda. Mas olha só, na multidão de conselhos a sabedoria. Quem você está se aconselhando? É quem tem para ajudar? Ou você está confiando e pedindo apoio para quem não tem condição nenhuma de te dar uma direção? Principalmente nos seus negócios. Então, olha só. Claro que para essa mentorada minha chegar a ser uma pessoa realizada nessa área, também fizemos um planejamento estratégico de em quanto tempo ela teria lucro naquele negócio. E aí sim, claro que ia chegar. Porque ela teve a clareza. Ela sabia do seu objetivo agora. Ela tinha prazo, ela tinha data. Percebe que a característica de uma pessoa realizada, uma das maiores, ela sabe para onde que ela está indo. Ela sabe o que ela fez e para onde ela está indo. Ela sabe, não tem dúvida. E olha, você que está me ouvindo aqui no 102.1, esse programa é Negócios com Propósito com Elisângela Gomes. E para mim é uma honra, como CEO da Dore Mais, dessa rádio, poder compartilhar com você conteúdos como esse que você está tendo aqui. E no meu Instagram, Elisângela Gomes é Elis. Se você não me segue, me segue lá, que tem mais conteúdos para você. Meu canal do YouTube, Elisângela Gomes é Elis. Também esse programa vai estar lá. Esse aqui vai ficar salvo lá. Então, se você não pegou as outras características que eu acabei de falar, porque nós já estamos na quinta, no canal do YouTube você vai poder assistir novamente. E a quinta é... A quinta característica de uma pessoa realizada é o otimismo para enxergar as oportunidades onde muitas pessoas só veem problema. É. Claro, gente, que na vida... uma vida que vale a pena, que vale realmente a pena, vai ser difícil. Não vai ser fácil. Aquela que vale a pena, aquela vida que vale a pena. Agora, não significa que devem chegar às situações de modo negativo. Por mais difícil que seja, não quer dizer que você tem que olhar com um olhar negativo. Não, ao contrário. Porque as pessoas realizadas, elas conseguem alcançar suas metas exatamente por serem otimistas e conseguir enxergar a solução. Onde muitos só estão vendo dificuldade. Onde muitos só estão vendo problemas. Então, o segredo para isso é estar olhando além do que parece. Além. E aí sim, identificando as oportunidades e as lições de cada fase. A Ana, Eli, te ouço todo dia no rádio. Que linda, um beijo, Ana. Obrigada pelo carinho, viu? Então, olha só, você está enxergando oportunidades onde muitas pessoas só estão vendo problemas? Fala para mim. Talvez seja aí o seu maior desafio hoje. Quem sabe você limpar, limpa, em nome de Jesus, e clarifica, e traz soluções, seja intencional. Bom, eu tô com esse problema, como

negócios com propósito. Aquilo que você é muito bom fazendo. Aquilo que você faz, como diz o outro, com o pé nas costas, que é muito fácil para você. Então eu vou te desafiar agora a pegar aí um papel, uma caneta ou no seu notes, colocar as 10 coisas que você tem como força. As 10 coisas que você tem como força, que para você é muito fácil. Por exemplo, né, no meu caso aqui, comunicação, autoconfiança, lealdade, resiliência. Então, coloca 10 coisas que você é forte, que você é bom fazendo. Coloca aí. Que você já vai ver muita coisa clarificando aí na sua vida. Muita coisa mesmo. Muita coisa mesmo. Uma pessoa apenas se torna realizada depois de ter essa consciência, gente, com relação à sua própria capacidade. Não tem como você ser realizado, realizar algo, sem que você não saiba onde você é muito bom. Se você não souber do que você é capaz, impossível você sair do lugar. Não vai sair. Não vai. Se você ainda não tem essa consciência, você precisa ter. Então, enquanto eu tô falando aqui, ó, vai escrevendo aí. Vai escrevendo. Porque quando você olha aquilo que você é muito bom fazendo, isso te enche de força, de autoconfiança. Fala, puxa vida, eu sou bom nisso aqui. Então, eu vou fincado nisso aqui, que eu sou bom fazendo. E aí vem a energia, a vontade de continuar. Então, minha gente, percebe que todas as vezes, sim, você vai precisar olhar para você. Você vai ter que parar para refletir um pouquinho e olhar para dentro. Olhar para dentro. Se você não tá conseguindo encontrar, se você tá perdido na sua vida, no seu negócio, Eli, eu empreendo, mas tá muito difícil. Você consegue me ajudar? Claro, anota aí. 011-995-375-356. É uma mentoria que você precisa. De repente, uma sessão, duas, três. E eu vou ter, sim, o maior prazer em poder pegar na sua mão. Sabe por quê? Porque muitas vezes isso aconteceu comigo. Eu não sabia o que fazer. Várias vezes, várias. E aí foi quando eu encontrei alguns mentores no meio do caminho, que me ajudaram, que me mostraram o caminho, que me deram a direção. Então, olha só, você que tá aqui na rádio, na Dore Mais FM, no 102.1, seja bem-vindo. Eu sou Elisângela Gomes e esse programa é Negócios com Propósito. Então, tudo tem um porquê. Tudo aquilo que você faz, precisa estar clarificado o seu porquê. Porque é aí que, no dia mal, você não vai parar. Quando você tem clareza, quando você tem firmeza, quando você tem uma direção certa. Então, olha só. A oitava característica de uma pessoa realizada é a sabedoria que ela tem para aprender com os erros. Bom, se você imagina que uma pessoa realizada é aquela que não comete erros, tá enganado, viu, gente? Tá enganado. Pois falhar faz parte da vida. Faz parte, sim, de todos. Até porque não foi encontrado um justo sequer. Agora, quando você aprende com esses erros, é onde você evolui. Então, sempre que você cometer um erro, toma cuidado para que você não se sinta culpado simplesmente com isso e acabe desistindo dos seus objetivos. Cuidado, muito cuidado. Errei, puxa, vou desistir do meu objetivo. Não faça isso. Prefira enxergar essas situações como oportunidade para você aprender e desenvolver. Por quê? Em cada queda.

0: em cada queda, ela vai servir para te tornar mais forte. Então, olha só que poderoso isso. Você ter a sabedoria para aprender com seus erros. Olha só o que a Rosa escreve aqui no Instagram. Elisângela Gomes, a Eli. Se você não me segue, me segue aqui. Oi, Eli. Depois que conheci você e uma frase que você disse, fiz um curso básico em gestão e negócios. Agora estou fazendo também em TI. Sou grata a tudo que você tem nos ensinado. Amém, querida. Deus seja louvado. Que maravilha. Então, olha só. O meu papel, sim, é ativar você que está me ouvindo aqui todos os dias. Você que está aqui comigo todos os dias, na rádio, você que está aqui no meu Instagram, vendo os posts que eu trago, os vídeos, você que está no YouTube assistindo aqui os meus conteúdos. Tudo Elisângela Gomes, a Eli. É ativar você para que você traga a sua melhor versão, para que você tenha uma vida de alto valor, para que você, de fato, seja um representante de Deus na terra. E olha, gente, o que eu trouxe para você como a última característica, a nona característica de uma pessoa realizada, e não menos importante, porque é a última, é a flexibilidade para alterar os planos quando necessário. Se for preciso alterar os seus planos, altere. Por mais organizada que uma pessoa seja para realizar um projeto, é muito fundamental, gente, que ela tenha consciência de que nem sempre as coisas acontecerão conforme o previsto. Nem sempre tudo vai acontecer conforme você quer, conforme você planejou. Nem sempre. Mas aquela que pessoa que se torna realizada, ela consegue, ela conseguiu ser flexível sempre que necessário. E mudou o plano no meio do caminho. Com consciência, com pesquisa, com um mentor acompanhando, ela mudou. E é aí que está o grande sinal. Se você é inteligente e tem um pensamento estratégico ou não. É o nível de flexibilidade que você tem em, no meio do caminho, reajustar a rota. Você já viu o Waze quando você coloca o endereço, aí você entra na rua errada ali, ó. O que acontece? Refazendo rota, refazendo a rota. E aí ela vai e traz outra rota para você ali. O que que é isso? É a sabedoria. Você ser flexível se necessário. Refaz sim. Porque em João 15, 2, olha o que diz: todo ramo em mim que não der fruto, ele o tira. E todo o que dá fruto, ele limpa. Para quê? Para que produza mais frutos ainda. Se hoje você está aí com seu coração apertado, se hoje você está aí com a angústia de que, puxa vida, deu tudo errado. Será que não é Deus limpando? Para que daqui a pouco você dê mais frutos ainda? Será que não é Deus tirando essa pessoa do caminho? Será que não é Deus querendo que você mude o seu negócio? Será que não é Deus para que você dê mais frutos ainda? Será que não é Ele querendo que você, limpe, limpe o que tá te atrapalhando de fazer a vontade dele? Então, receba hoje a paz que excede todo entendimento e a sabedoria que vem diretamente do alto para te tornar uma pessoa realizada. Porque uma pessoa realizada, ela tem convicção daquilo que ela tá fazendo. E pode vir o que for, nada vai ser o suficiente para parar. Nada vai ser o suficiente para limitar ela ou impedir de que ela ajude outros também naquele caminho. Então, o desejo do nosso coração no programa de hoje é que você seja realizado naquilo que você está fazendo. Em nome de Jesus. E aqui na rádio, no 102.1, estamos caminhando para o final do nosso programa. Eu vou recapitular aqui no meu Instagram, Elisângela Gomes Aeli. Então, você que está agora aqui, passando na nossa frequência, você é muito bem-vindo. E tem muito de Deus para você. Ainda com os programas que vêm a seguir. E você que perdeu as primeiras características de uma pessoa realizada, que é o nosso tema de hoje, vem para o Instagram, Elisângela Gomes Aeli. 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Olha, você que está aqui comigo todos os dias sabe que você precisa ser forte, constante, firme e abundante para a honra e glória do Senhor Jesus. Combinado, minha gente? Você que não me segue, então, lá no meu Instagram, Elisângela Gomes Aeli, eu te espero para passarmos mais tempo juntos e aprender um pouquinho mais. Aprender, desenvolver, para ampliar sua consciência, renovar sua mente. E, claro, para você chegar com a sua melhor versão. Então, você que está aqui na rádio, a gente está finalizando agora o nosso programa Negócios com Propósito. Um beijo no seu coração. Tchau, gente.
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1: Com a mão no coração, em Hebreus 11 diz isso aqui, no 23. Aliás, eu amo Hebreus 11. É uma escritura que a gente tem que estar meditando sempre. Pela fé, Moisés, recém-nascido, foi escondido durante 3 meses por seus pais, pois estes viram que ele não era uma criança comum e não temeram o decreto do rei, um decreto de morte, e eles confiaram tanto em Deus, eles entenderam, o Senhor colocou muito forte dentro deles, não precisam temer. Não cedam ao decreto do rei. Isso é tão incrível. Uma criança, observe um bebezinho, o quanto ele é algo frágil. Se não tiver alguém para cuidar dele, e aí essa mãe coloca esse bebê num cesto, naquele momento em que a filha do faraó está se banhando no Nilo, e aquela mulher simplesmente podia ter olhado e batido a mão naquele cesto e dito, não quero saber disso. Mas aquilo impactou um bebê chorando. Mexeu com ela. A Bíblia fala. Um bebê chorando mexeu com ela. E o pai dela tinha feito um decreto de morte para todos os bebês do sexo masculino que nascessem. E agora, aquele que o Senhor usaria para libertar a nação estava dentro da casa do homem que fez um decreto de morte para matá-lo, mas não pôde matá-lo. Por quê? Porque os pais temeram mais a Deus do que o decreto. Por quê? Porque alguém creu por ele naquele momento. Você sabe da história do meu filho. Você sabe que ele era um bebê condenado com um decreto. Ele tinha um decreto. Você sabe que eu contei aqui tantas vezes a história dele. Depois a história da Maria, que também recebeu esse decreto. São os testes da vida da gente. Depois, Davi tem um problema respiratório e vem um diagnóstico de asma. Vem um diagnóstico de autismo para o João. São tantos decretos. Tantos decretos. Que eu poderia lembrar aqui, trazer, pontuar para você. Os testes que a gente vai passando. São testes. E qual a resposta? Uma resposta de fé. Temer mais a Deus do que o decreto. do que a sentença. Por que que todos estes decretos caíram por terra? Todos estes diagnósticos caíram por terra. Porque decidimos crer em Deus e não no decreto. Temer a Deus e não ao decreto. Quando você decide falar, porque a fé tem uma linguagem, quando você fala a linguagem da fé, você não fala a linguagem dos decretos, das sentenças, das maldições. Você não fala. Você simplesmente decidiu temer a Deus. E por temer a Deus, você enfrenta o decreto do faraó. Uau! Por temer a Deus, você enfrenta o decreto do faraó. E as parteiras que receberam a ordem para matar todos os meninos? E elas, por temerem a Deus, não fizeram. E Deus abençoou elas com famílias. Por isso que quando pessoas não valorizam as famílias, os filhos, estão cometendo um pecado grave diante de Deus. Porque as mulheres, quando não mataram os homens, os meninos, os bebezinhos, a Bíblia diz que o Senhor abençoou a vida delas, dando a elas suas próprias famílias. Porque família é bênção. Filhos são bênçãos que o Senhor nos dá, herança do Senhor. E eles viram, não, nós não vamos temer o decreto, rei, nós vamos temer a Deus. E eles decidiram temer a Deus. Apenas o Senhor eu vou temer. Não vou temer mais nada. E resistiram. E Deus usou aquele menino que cresceu como um dos maiores instrumentos nas mãos dele. Mas primeiro alguém teve que crer por ele. Então, às vezes, o Senhor nos levanta para crer pelos nossos filhos, por alguém que está, naquele momento, sem condições. E quando nós nos levantamos em fé, Deus faz uma grande obra. Pela fé, Moisés, já adulto, recusou-se ser chamado filho da filha do faraó, preferindo ser maltratado com o povo de Deus a desfrutar dos prazeres do pecado durante algum tempo. Por amor de Cristo, considerou sua desonra uma riqueza maior do que os tesouros do Egito, porque contemplava a sua recompensa. Olha que coisa forte. Ele tinha uma glória no Egito. O Egito representa o mundo e o mundo nos oferece uma glória. Muitas vezes, o mundo, ele nos apresenta tantas oportunidades, uma glória, uma posição. Mas quando ele olhou para tudo aquilo, a glória era tentadora. Seu novo faraó, ele foi criado como um príncipe, em meio à realeza, Mas ele entendeu que, na verdade, aquilo era um propósito, porque escravo não liberta escravo. E ele foi criado como realeza, porque só uma pessoa livre pode libertar outras pessoas, porque uma pessoa livre, ela não vai suportar ver outra pessoa escrava. E ele olhou para aquele povo escravo, e dentro dele havia uma gana, uma força que eu acredito que por muito tempo o próprio Moisés não sabia decifrar. Uma vontade, um impulso de fazer algo. E ele decidiu que ele ia renunciar àquela glória. Ele decidiu que ele ia renunciar uma glória que qualquer pessoa, de forma natural, veria como a coisa mais incrível do mundo. E o lugar era dele. O lugar era dele, mas ele entendeu que aquele não era o lugar para ele. O lugar era dele, mas não era o lugar dele. Que coisa. E ele renunciou à realeza. E foi conduzir um povo rebelde no deserto. Eu não sei quais eram os sonhos dele. Mas eu não creio que ele via como aquilo foi crescendo dentro dele. Ele entendeu que era o que Deus queria para ele, para a vida dele. Mas ninguém planeja passar uma grande parte da sua vida em deserto. E, na verdade, ele passou 80 anos, porque 40 sendo preparado, mais 40 levando o povo. E que atitude, né? Ele adulto, ele se recusou. Não. Esse não é meu lugar. Aqui não é. Não é lugar para mim. Eu fui preparado para algo. Eu apenas estava recebendo uma preparação para algo, mas aqui não é lugar para mim. Ele podia ter sentado no trono, vivido teoricamente uma vida tranquila. Mas lá dentro ele entendeu: esse lugar é meu, mas não é para mim. É um negócio que você não sabe explicar, mas aquilo grita lá dentro e você vai rompendo. E Deus o recompensou de uma maneira fora do comum. Pela fé, saiu do Egito não temendo a ira do rei, que era grande, e perseverou, porque via aquele que é invisível. Ele viu Jesus. Ele viu o Messias. E foi focado no Senhor, como está aqui, ó. Por amor de Cristo, considerou sua desonra uma riqueza maior. Porque para todo mundo aquilo era uma desonra. O quê? Você está abandonando o trono para seguir, para conduzir escravos? Verdade, sério mesmo? Você vai abandonar o trono para conduzir esse povo? Você é um bando de escravos.
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1: Mas pela fé, foi tudo pela fé, porque ele via o futuro. Ele estava focado, ele estava enxergando o Senhor. Pela fé, celebrou a Páscoa, a saída, e fez a aspersão do sangue para que o destruidor não tocasse nos filhos mais velhos, os israelitas. Ele celebrou a Páscoa, mandou que todo mundo passasse daquele sangue nos umbrais, as portas. Ele creu que a décima praga não ia atingir nenhum israelita, nenhum primogênito de israelita. E a Bíblia fala que onde havia trevas em todo lugar lá não, tinha morte até o filho primogênito do preso, de quem estava preso, morreu. E a Bíblia fala que em Gósen, onde o povo de Deus estava e tinha o sangue do cordeiro, nem um cachorro latiu. Pela fé celebrou a Páscoa e fez a aspersão do sangue para que o destruidor não tocasse nos filhos mais velhos dos israelitas. Pela fé, o povo atravessou o mar vermelho, como em terra seca. Mas quando os egípcios tentaram fazê-lo, morreram afogados. Porque atravessar o mar só era possível pela fé. Não é para quem não tem, não é para aqueles que iam fazer de forma natural, não pela fé. Só é possível pela fé. E você sabe, deixa eu dizer uma coisa, às vezes eu vejo as pessoas naquela ansiedade, o que Deus vai fazer, Deus vai fazer. Deus não fez absolutamente nada enquanto não chegou a hora que era necessário fazer. Ele tinha um plano o tempo inteiro, tudo que ele tinha que fazer é confiar. Ele tinha um plano. Meu Deus, o que o Senhor vai fazer? Parece que não tem saída. Tem saída para quem anda com Deus, sempre tem. O mar se abre. E se abre na hora que tem que ser aberto. O seu mar vai ser aberto quando ele tiver que ser aberto. Se ele não for aberto, é porque não é hora de ser aberto. Mas quando chegar a hora de ser aberto, ele vai ser aberto. Porque Deus tem um plano. Você pode não saber como Deus vai fazer, mas Deus tem um plano. Deus sabe como fazer e Ele vai fazer. Lembra da história da Esther, do povo judeu? Quando chegou a hora, Deus prevendo o que ia acontecer, quando a Vasti disse não para o rei, abriu uma porta para Esther. Quando veio o decreto, Esther enfrentou com fé. E tudo que parecia ser o fim, foi o começo de um novo tempo. Aquilo deixou o povo melhor. Leia o livro de Esther, que é um dos livros mais incríveis. O povo saiu melhor. E o inimigo... Aí a gente olha para um... Sempre tem um Ramã, né? Sempre tem um Agagita no caminho. O cara está sendo promovido, tem poder. E você pensa assim, meu Deus, até quando esse Agagita vai continuar, esse Ramã? E ele está lá construindo a forca para o homem de Deus, está construindo a forca para enforcar o homem de Deus. quem vai ser enforcado vai ser ele no final. Ramã sempre é enforcado na sua própria forca. Seu feitiço vira contra ele mesmo. Suas construções se voltam contra ele mesmo. É incrível quando o rei perde o sono por Deus e pede para ler para que leiam as crônicas para ele. Quem que vai querer saber de... E o tanto que é entediante esse negócio, o rei perde o sono e pede para um oficial vir ler para ele as crônicas. Se isso não é Deus, não sei o que que é. Perdi o sono, venha me ler as histórias que aconteceram aí. Ai, que tédio. Está ele lá. Peraí, lê isso aí de novo. Mardoqueu descobriu uma conspiração para matar, para me matar. O que vocês deram para esse homem de recompensa por ele ter me livrado desse jeito? Nada. Nada, vocês não fizeram nada. Aí chega Ramã. E o rei fala assim, o rei não dormiu a noite inteira, o Ramã madrugou, chega lá. E o rei pergunta para ele, Ramã, me responde, você chegou na hora certa. O que que o rei tem que fazer na vida de alguém que ele quer honrar? Ramã na hora pensou, não tem ninguém na face da Deus que quer honrar mais do que eu. Ele falou tudo que ele queria receber. Quando ele teve, gente, essa parte, a gente sempre ri, né? É muito legal isso aí, muito bom. Aí quando ele termina de dizer tudo que ele queria, o rei fala assim para ele, agora vai, faça tudo isso, não deixa faltar nada para Mardoqueu. E puxa o cavalo dele, hein? É você quem vai puxar. Então, o problema dos Ramãs é que eles são egoístas, autocentrados. Eles só pensam neles. Então eles estão o tempo inteiro procurando um meio de promovê-los. E Deus detesta isso. Orgulhosos, altivos. Deus, ele abre o mar quando chega a hora. Pela fé caíram os muros de Jericó, muralhas impenetráveis, depois de serem rodeados durante 7 dias. Que é uma atitude de fé e tanto, né? A cidade mais antiga, com muralhas impenetráveis, mais antiga, porque ninguém realmente conseguia conquistar aquilo lá. E aí Deus vem e manda eles darem voltas ao redor. Qualquer pessoa é tentada a fazer um questionamento. Meu Deus, mas por favor, um minuto aí. Andar ao redor de muralha, senhor, essa muralha aí. Isso é muito estúpido. E eles creram na voz do Senhor e fizeram algo que não parecia fazer sentido. Pela fé, a prostituta Raabe, por ter acolhido os espiões, não foi morta com os que haviam sido desobedientes. Gente, a história da Raabe é um negócio incrível. Como que uma mulher, ninguém pregou para ela, ela está dentro de um lugar, ela é prostituta cultural, e por ouvir as histórias, principalmente o que ela fala muito da abertura do mar,

0: O quê? Aquele exército forte? Pois foi. O povo começou a tremer. Gente, vocês não sabem. Eles venceram Og. Vocês sabem o tamanho da cama do cara, né? Um gigante. Aquela cama enorme. Era a famosa cama do homem. De tão grande que o homem era. Não, não, agora já é demais. Você vai falar que eles venceram Og? Venceram. Tudo isso está escrito. Lê lá. Ela foi falando. Aí ela fala assim, quando o povo começou a saber disso tudo, o povo desanimou. As notícias foram chegando e o povo começou a desanimar. E a fé dela foi crescendo. Saiu da boca dela. O Senhor entregou essa terra para vocês. Lembrem de mim, da minha família. E a história de Raabe é a história da graça. Quando a fé toma o coração de uma pessoa, ela alcança a graça. E essa mulher mudou a vida dela. A casa dela foi a única que não foi atingida. Eles pediram para ela amarrar uma fita vermelha que representa o sangue do Senhor. Eles pediram para ela colocar a família dela toda lá. E garantiram para ela que se todo mundo ficasse dentro da casa onde tinha a fita vermelha, onde tinha o sangue, nada ia se perder. Pois quando ela saiu, foi preservada até os pertences dela e da família. Está escrito. Nem a mesa da cozinha, nem o sofá, nem... Não, não, ela não queria perder nada. Que ela falou, ela pediu. Pois ela não perdeu nada. Se isso não te diz nada... Não perdeu nada, nem uma peça de roupa. Vai ler a história. Tudo, ela, a família, por causa da fé dela. A família inteira foi livre e tudo que ela possuía foi preservado. Uma prostituta cultual. Pois essa mulher foi aceita na comunidade de Israel. Uma cananeia, prostituta cultual, porque ela agiu a fé. A história dela mudou, ela se converteu, ela mudou de vida. Se casou com um príncipe judeu chamado Salmão. Está na genealogia de Jesus. Teve um filho chamado Boaz, que se casou com Ruth, que teve Obed, que teve Jessé, que teve Davi. E é tão interessante quando a gente olha na genealogia do Senhor. Qualquer um sem fé ia dizer assim, meu Deus, que família é essa? Não é possível, Senhor, que família. Você encontra Tamar, lembra da Tamar, né? Que engravidou do sogro. Você encontra Betseba, lembra da Betseba. Você encontra a Ruth, a Moabita. Você encontra Raabe. Todas essas pessoas, essas mulheres na genealogia de Jesus, parentes de Jesus, estão lá porque um dia creram. E a história delas foi reescrita. Por causa da fé.
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0: Não tenho tempo para falar de Gideão, Baraque, Sansão. Eu queria falar de todo mundo, porque eu gosto de todos. Quem não ama Gideão, né? Sansão, as histórias de Sansão. Jefté. A gente gosta de ver a história de Jefté, a superação de Jefté. Davi, nosso queridinho. A gente ama Davi. Samuel. A gente tem um respeito, uma admiração por Samuel, os profetas, Elias com seu temperamento forte, Eliseu, os quais pela fé conquistaram reinos, pela fé conquistaram reinos, praticaram a justiça, alcançaram o cumprimento de promessas, fecharam a boca de leões. Daniel. Apagaram o poder do fogo e escaparam do fio da espada. Da fraqueza tiraram força. Tornaram-se poderosos na batalha e puseram em fuga exércitos estrangeiros pela fé. Pela fé, o sacrifício está escrito de Abel ainda fala. A atitude de fé de Abel fala até hoje. Porque o que fala por nós é a nossa fé. A sua fé fala por você. Vamos orar. Meu Deus, louvado seja o teu nome. Que manhã maravilhosa, estar aqui em novembro, estar aqui cultuando o Senhor, eu te louvo, eu te agradeço, eu te amo, obrigada por tudo, perdoa as nossas falhas, nossos pecados e erros, vem até nós com poder, encha-nos da tua graça, de unção, toma os corações, que a fé tome os corações e que nenhuma pessoa saia daqui da mesma forma, no mesmo lugar espiritual, com a mesma mentalidade, mas que mudanças incríveis aconteçam para a glória do teu nome. Passa do teu sangue sobre nós. Nenhuma ferramenta preparada contra nós prosperará e toda língua que se levantar em juízo tua condenarás. Visita-nos com poder. Eu abro esse jejum, o penúltimo da manutenção dos projetos de conquistas. E peço que o Senhor venha materializar todos os projetos de conquistas para 2023, o ano da unção de governo. Eu peço que o Senhor entre em ação na vida do nosso povo. Que o Senhor responda a orações, que o Senhor mude a vida de cada um. E a nossa vida muda quando a nossa fé muda. Porque muda a fé, muda a visão, muda o espírito, os resultados mudam. Quando a nossa fé é mudada, o nosso espírito é mudado, a nossa visão é mudada. Os nossos resultados são transformados. E eu tomo posse de transformação aqui hoje. Eu tomo posse de mudanças radicais. Que saia daqui um povo transformado para a glória do teu nome. Que saia daqui um povo renovado, com a fé renovada, transformada, com uma mentalidade renovada, com a visão totalmente renovada, ampliada, com clareza. Um povo, Senhor, vivificado, restaurado. Um povo que flui em fé, que crê, que dá passos de fé, que acredita, que honra aquilo que está escrito, porque crê, que possui aquilo que lhe foi garantido, porque crê. Abençoa, assume essa reunião, a nossa ceia. Nós temos o privilégio de estar aqui, para tocar, sentar na sua mesa. Que seja um domingo diferente na nossa vida. Marcante, transformador. O meu pedido é que saia daqui um povo transformador. transformado, cheio de vida, de renovo, de esperança, vivificado, alegre, tomado de paz. Um povo, Senhor, que anda por fé, que caminha por fé, que toma posse das promessas pela fé, que age pela fé, que sabe onde foi plantado e permanece pela fé, que resiste pela fé, que avança em fé. Cubra cada um com teu sangue e acampa os teus anjos ao nosso redor. Fala os nossos corações, toca profundamente cada coração, Senhor. É o meu pedido que hoje seja um dia onde nada vai ficar do mesmo jeito. Um dia onde aquilo que ainda não tinha entrado e mudado a visão, o entendimento, vai entrar e não vai sair. Decisões que ainda não tinham sido tomadas serão tomadas. Uma postura que ainda não tinha sido assumida será. Senhor, que neste momento cada pessoa que aqui está esteja tomando posse da cura, da libertação, das vitórias, porque o Senhor está dizendo: tema a mim e nenhum, mas não tema nenhum decreto, nenhuma sentença. Tema a mim. Você vai temer o meu nome, a minha palavra. Eu tenho essa vitória para você, essa cura para você. Possua, não tema, não tema o que foi dito. Não temo o que disseram, não temo o que os teus olhos viram. Tema o meu nome, tema a minha palavra, fica com a minha palavra. Tema apenas a minha palavra. Tema o meu nome, porque eu vou fazer. Não tenha medo de abrir mão do que você tiver que abrir. Não tenha medo de arriscar a sua vida como Raabe arriscou. Não tenha medo de crer como os pais de Moisés creram. Não tenha medo. Não tenha medo se parece que você está sem saída. Porque na hora certa o mar vai ser aberto. Não tenha medo. Eu creio que o Senhor está dizendo para cada um aqui através dessa palavra: não tenha medo, não tema a ira do rei, não tema os diagnósticos, não tema as pressões, não tema tomar decisões radicais, não tema, não tema, não tema, não tema, tema a mim, tema o meu nome e eu vou fazer em seu favor. Tema somente a mim. Ó, meu Deus, venha com poder aqui agora e haja na vida de cada pessoa. Deixa eu contar isso aqui para você, não abra os seus olhos. São muitos testemunhos que eu tenho, muitos, mas eu vou contar esses dois. E de pessoas que estão aqui agora e que elas já testemunharam. E eu vou poder, você vai poder, no intervalo da parte da tarde, ainda falar com elas. No jejum das 72 horas. Nunca na minha vida, eu falo isso porque a honra é do Senhor. Deus quis fazer isso. Dentre tantas liberações, teve um momento que Deus me mandou orar, repreender um problema de saúde que era incontinência urinária. E o Senhor, eu não lembrava desses detalhes, mas no testemunho ela falou que a Nadir, que está ali, eles vão mostrar para quem está na transmissão na câmera. E ela possuiu, e ela disse no testemunho, que eu falei bastante sobre a vergonha, a humilhação que ela estava passando. E ela possuiu naquele momento. E ela percebeu, naquele momento, quando ela possuiu, como aconteceu com a mulher com fluxo de sangue. Aquilo secou na hora, parou. Quando eu estava ouvindo, Nadir, seu testemunho, por 3 vezes eu não me contive. Eu sei o sofrimento, mas principalmente por ver o amor de Deus, porque eu sei que não sou eu. E eu me senti tão maravilhada. Porque eu prego isso uma vida inteira. Deus cura tudo, desde que você creia. E a história da Nadir, ela tem uma história de curas, uma mais forte que a outra, e essa mexeu muito comigo. E eu quero dizer para você, ela está ali em pé, ela já não podia nem andar direito na igreja para orar pelas pessoas. Ela estava vivendo um momento difícil, mas ela creu quando aquela palavra foi liberada. Ela creu e a vida dela mudou. E o outro caso é ainda da sobrinha dela. A Isa, filha da Zelita, estava quase 40 dias na Zelita, 30 e poucos dias, né? Com uma diarreia. E quando a Zelita viu, chegou a perguntar se ela estava menstruada. Era sangue vivo. Resumindo, os diagnósticos apontaram câncer no intestino de uma menina. Uma menina, quantos anos tem Isabela? 19. 19 anos. No momento que ela estava vivendo, uma glória, que era o casamento da filha mais velha, ela também estava recebendo esse diagnóstico. E a menina decidiu crer, com a mãe, a família. E aí, é outra experiência para mim forte. Era no encerramento, do encerramento de jejum, né? Do sexto jejum dos 52 dias, no sexto jejum. E a menina entrou com muita fé que Deus ia falar. E ela contando que teve um momento que o Espírito Santo veio e me tomou e eu liberei uma palavra exatamente como ela estava vivendo. Eu não sabia disso. Foi uma experiência, porque ali a menina estava com aquela diarreia que não cortava. A partir dali, aquilo foi cessando, cessando, cessando e desapareceu. E já no último exame, quando ela vai fazer o exame, o último, e que ela faltava esse último, que os médicos queriam investigar, porque na hora de coletar material, não encontraram material.
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0: E a vida da menina passou a andar normalmente. E aquela palavra veio e a menina tomou posse, junto com a mãe. Da palavra que veio, que era uma enfermidade terrível, que estava... Eu não vou realmente lembrar os detalhes, ela estava me contando, lembrando esses detalhes, e realmente eu entrego bastante, são várias mensagens, e ela contando que aquilo não era para morte, que a palavra veio, não era para morte, que ela ia... tinha o desafio, mas que ia sair com a vitória daquilo. Então, assim, às vezes uma coisa vem, mas quando você toma posse, quando você possui, você canta o hino da vitória, você testemunha, e muitas outras histórias, muitas, uma mais linda do que a outra, que eu posso ficar aqui só contando para você. Desde um problema de visão, um problema de audição, como situações assim, tão dolorosas, tão difíceis, tão traumáticas, dramáticas, mas que quando a gente, quando nós nos levantamos em fé, quando essas pessoas receberam a palavra, elas pegaram a palavra, elas creram. Porque a palavra é liberada, mas podia duvidar, podia não crer, podia não pegar. Mas elas se agarraram à palavra. Estão vivendo seus milagres e dando seus testemunhos. E vivendo a vida com normalidade, nada parou, elas não pararam. Óbvio que tem os detalhes aí que mostra, que aumenta ainda mais o testemunho, porque mesmo na dor, na dificuldade, elas não pararam, elas continuaram crendo, buscando. E lá dentro dizendo, não, Deus já fez. Então, eu quero em nome de Jesus que você, neste momento, seja lá o que for que você está vivendo, eu sinto essa abertura, esse portal no mundo espiritual. Possua o seu milagre. Receba aquilo que você tanto precisa agora, em o nome do Senhor Jesus. Seja lá o que for que você está passando, que é impossível, que é dramático, que é doloroso, que é humilhante, receba a cura agora, em nome de Jesus. Receba a libertação agora, em nome de Jesus. Tenha o seu mar aberto agora, em nome de Jesus. Viva as mudanças agora, em nome de Jesus. Receba seu milagre, receba sua cura, receba a libertação agora, em nome de Jesus. Seja livre, em nome de Jesus. Seja livre. Um outro testemunho que me surpreendeu muito, ele veio de fora. Um pastor pegou, eu não vou falar tanto, porque a senhora é uma senhora muito sistemática, mas ela deu o testemunho, mas ela não conseguiu falar a doença, só falou para o pastor. Ela disse que quando eu estava na reunião, no encerramento de jejum, eu repreendi um problema de saúde. Ela estava sofrendo com hemorroida. Há muito tempo, nada resolvia. E ela, um constrangimento. Aquelas senhoras mais, muito constrangidas, assim. Já uma senhora, muito reservada. E ela, naquele momento, ela não aguentando, ela disse: Senhor, é para mim. Não é possível, eu nunca vi a bispa repreender isso. Isso é para mim. Ela possuiu. E acabou milagrosamente, ela foi curada. Ela foi liberta. Escuta, não é por acaso, o Espírito Santo está dizendo aqui agora. Toma posse, seja lá o que for que você está vivendo. Toma posse em nome de Jesus. Em nome de Jesus Cristo, receba a cura. Receba a libertação, receba a vida, receba poder agora e seja livre em nome de Jesus, agora, receba poder, poder e seja livre em nome de Jesus, em nome de Jesus, seja curado. Curada, liberto, liberta, restaurado, restaurada, na área que for, seja na saúde, no seu emocional, na área que for, apenas receba, receba poder, receba cura, receba libertação, receba vida. Em nome de Jesus, em nome de Jesus, em nome de Jesus, faz uma obra aqui agora, Senhor, faça uma grande obra aqui, cura, liberta, transforma, restaura, levanta, faça uma grande obra, Senhor, vem com ação aqui, poderosa na vida de cada um, e que o teu povo esteja recebendo a cura, a libertação que precisa. Uma mudança agora radical, em o nome do Senhor Jesus. Veja a saúde tomando o seu corpo, tomando a sua mente, o seu coração, as suas emoções, tomando a sua família, o seu financeiro. Receba a saúde em todas as áreas, receba a vida, receba a cura, receba a libertação, receba o seu milagre agora, em nome de Jesus. Em nome de Jesus Cristo, é pela fé. Assuma essa reunião, Jesus, do começo ao fim, até o encerramento do nosso jejum da manutenção dos projetos de conquistas. E que eu possa ver um povo forte, testemunhando a sua glória. Em nome de Jesus, amém. Amém, amém.
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1: Saudamos a todos com a paz do Senhor Jesus. Estamos aqui para mais um culto de glorificação ao Senhor, que ocorre todas as segundas-feiras no nosso canal, aqui pelo YouTube, que Deus, e também pela TV. Que Deus possa nos abençoar. Oremos ao Senhor. Senhor, clamamos o poder que há no sangue do Senhor Jesus e pedimos uma bênção para esse período de louvor e adoração ao Teu nome. Oramos assim em nome do Senhor Jesus. Amém. Bem, vamos cantar um louvor de glorificação ao Senhor.

0: Vamos ouvir agora uma oração de glorificação ao nome do Senhor.
1: Senhor, nós glorificamos o Teu nome, bendizemos a Ti, Senhor, por mais esta oportunidade de estarmos aqui juntos, reunidos em Teu nome. Te louvamos, Senhor, pelos livramentos, pelo cuidado do Senhor sobre todo o Teu povo. Te louvamos por esta tão grande salvação sobre as nossas vidas, em nome de Jesus. Amém.
0: Glória a Jesus. Vamos cantar junto com as crianças mais um louvor de adoração ao Senhor.

0: Glória a Jesus. Mais uma oração de adoração ao Senhor.
1: Glorificamos, ó Deus, o Teu nome, por todos os benefícios que tem nos feito, pelas bênçãos derramadas, pelas maravilhas operadas no nosso meio, pelas curas, portas abertas, famílias restauradas. Glorificamos pela salvação estabelecida no nosso meio. Glorificamos, assim, por tudo, em nome de Jesus. Amém.
0: Glória a Jesus. Mais um louvor em adoração ao Senhor.

Glória a Jesus. Vamos ler um texto da palavra do Senhor que está em Jó, capítulo 19, versículos 25 a 27. Está sendo projetado aqui, diz assim: porque eu sei que o meu Redentor vive e que por fim se levantará sobre a terra. E depois de consumida a minha pele, ainda em minha carne, verei a Deus. Vê-lo-ei por mim mesmo, e os meus olhos e não outros o verão. E por isso os meus rins se consomem dentro de mim. Meus queridos, uma breve meditação. Jó, na sua experiência com Deus, depois de passar por grandes aflições e tribulações, ele pôde dizer com toda firmeza: não foram as lutas que apagaram a minha fé, pelo contrário, a minha fé continua viva, porque eu sei que o meu Redentor vive. E no tempo que o homem vive na terra, um tempo de angústia e expectação pelas coisas que estão acontecendo ao nosso redor, não há o que temer. Não há motivo para desesperar, mas há motivo para glorificar. Por quê? Porque o nosso Redentor vive. O meu Redentor vive. O seu Redentor vive. E quando você diz que o Redentor vive, Deus se agrada nos céus. E você está apenas confirmando que a sua fé permanece inabalada. Foi o que aconteceu com Jó. E o que Deus quer é te ver assim, sempre de pé, glorificando ao seu nome, com a esperança viva no seu coração de que daqui a pouco veremos o nosso Redentor. Aleluia ao Senhor. Mais um louvor de adoração ao Senhor.

0: Glória a Jesus. Vamos orar agora, encerrando o nosso culto de adoração ao Senhor. Senhor, aceita o nosso louvor, a nossa adoração. E em teu nome santo dizemos que a graça de nosso Senhor e Salvador Jesus Cristo, o grande, eterno e infinito amor de Deus, o nosso Pai, as santas e eternas consolações do Espírito Santo de Deus repousem, irmãos, sobre cada um de vós hoje e até a volta do Senhor Jesus. Amém. Glória a Jesus. Nós temos aqui, irmãos, algumas informações. Nós temos um QR Code de atendimento àqueles que estão no exterior. Está sendo projetado aí na nossa tela. QR Code também, onde você pode enviar a sua experiência. E o telefone 0800-707-376, onde você pode ligar, é gratuito, e pedir assistência ou qualquer informação que queira sobre a palavra, sobre a igreja, sobre a sua necessidade. Também queremos deixar um convite para que compareça em uma das nossas igrejas, onde certamente você receberá uma bênção. Que Deus os abençoe, a paz do Senhor Jesus. Amém.
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1: Oi, Guga.
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1: Você acompanha os vídeos da Igreja Cristã Maranata no YouTube?
2: Sim, não perco um.
1: Que bom. E dá o seu like em todos eles, né?
2: Quando me lembro, sim. Isso é mesmo importante?
1: Muito importante. Sabia que ao dar o seu like no vídeo, você ajuda a divulgá-lo e fazer com que outras pessoas o assistam também?
2: Como assim, Elo?
1: Dar like, que é esse sinal de joinha, é uma forma de dizer que você gostou do vídeo. Ao receber muitos likes, o YouTube entende que o nosso vídeo vai interessar a mais pessoas e mais pessoas vão conhecer as mensagens, louvores e outros conteúdos que estão no canal. Os compartilhamentos ajudam a impulsionar o conteúdo e alcançar milhares de vidas.
2: Puxa, vou dar o like sempre a partir de agora.
1: É isso aí, Guga. E vocês, meus irmãos, costumam dar like nos vídeos da nossa igreja? Faça isso e ajude a espalhar os conteúdos da Igreja Cristã Maranata e edificar muitas pessoas.
2: E aí, quem ainda não se inscreveu, se inscreva no canal e ative o sininho para receber todas as notificações. Assim, o YouTube pode notificar você sempre que tiver um vídeo novo.
1: É isso aí, Guguinha. E se você quiser enviar um culto ou um louvor para um familiar ou amigo, é só clicar no botão compartilhar e depois em copiar o link. E ele já fica pronto para você colar no WhatsApp. Simples e fácil. Mas, Guguinha, se eu quiser rever uma aula das crianças ou ainda ajudar meu vovô a assistir a EBD da semana, como eu faço?
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1: Guguinha, eu não sabia disso. Que legal! Agora fica muito mais fácil encontrar.
2: E você ainda pode usar a busca e digitar o que você quer procurar, Elo. A gente não perde nada.
1: Irmãos, para contribuir com o crescimento e a expansão do canal da Igreja Cristã Maranata, faça cada um a sua parte. Evite criar canais abertos e postar conteúdos em suas contas particulares.
2: Muito bem, Elo. Se cada um contribuir, nossa comunidade no YouTube vai ficar cada dia maior e mais forte, para a honra e glória do Senhor.
1: Amém, Guga. A paz do Senhor Jesus, irmãos. Até a próxima.
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3: Adore Mais FM, quem está falando aqui é Josias, Recreio São Jorge Guarulhos. Gostaria de estar ouvindo a música de Luiz de Carvalho, Rosa Vermelha. Ofereço para minha esposa Daiane, para o meu filho Renato e meu filho Luiz e todos os ouvintes. Deus abençoe.

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E o tema para hoje é esse aqui: você está ameaçado. Você está ameaçado. E eu queria ler um texto que fala de ameaça e como lidar com elas, porque se não tem jeito de não ser ameaçado, como que a gente lida com isso? Abra sua Bíblia em Êxodo capítulo 17, versículo 8 a 16. Êxodo 17, versículo 8 a 16. Nós lemos assim: a vitória sobre os amalequitas. Sucedeu que os amalequitas vieram atacar os israelitas em Refidim. Então Moisés disse a Josué: escolha alguns dos nossos homens e lute contra os amalequitas. Amanhã tomarei posição no alto da colina com a vara de Deus em minhas mãos. Josué foi então lutar contra os amalequitas, conforme Moisés tinha ordenado. Moisés, Arão e Ur, porém, subiram ao alto da colina. Enquanto Moisés mantinha as mãos erguidas, os israelitas venciam. Quando, porém, as abaixava, os amalequitas venciam. Quando as mãos de Moisés já estavam cansadas, eles pegaram uma pedra e colocaram debaixo dele para que nela se assentasse. Arão e Ur mantiveram erguidas as mãos de Moisés, um de cada lado, de modo que as mãos permaneceram firmes até o pôr do sol. E Josué derrotou o exército amalequita no fio da espada. Depois o Senhor disse a Moisés: escreva isso num rolo, como memorial, e declare a Josué que farei que os amalequitas sejam esquecidos para sempre debaixo do céu. Moisés construiu um altar e chamou-lhe: o Senhor é minha bandeira. E jurou pelo trono do Senhor: o Senhor fará guerra contra os amalequitas de geração em geração. Dá uma olhada no que aconteceu aqui. O povo de Israel acabou de sair do Egito. E quando eles saíram do Egito, aconteceu uma coisa maravilhosa, porque eles atravessaram o Mar Vermelho a seco. Eles passaram com os pés secos pelo meio de um mar. Que cena incrível! Os egípcios tentaram fazer igual, e aí o Mar Vermelho se fechou, e o exército egípcio todo morreu. Eles chegam do outro lado felizes, dizendo: Deus é com a gente, olha que incrível, olha que milagre, nós vamos agora entrar na terra prometida, tem coisa grandiosa para a gente, nossa, que incrível, tempo de celebração. Nem acabaram de celebrar, e o exército amalequita veio na direção deles, e o exército amalequita não mandou recado nem nada, simplesmente veio. É na hora que você às vezes está com vitórias, com a vida financeira boa, com algumas conquistas, com algumas portas abertas, é às vezes na hora que tudo parece que finalmente deu certo, que aparece na tua vida uma amalequita. E eles estavam ameaçados, e então Moisés falou: Josué, reúnam os homens aí que nós vamos ter que lutar. E eu, Arão e Ur, vamos subir para a montanha. E nós lá na montanha, eu vou clamar. Sai para lutar, eu vou para orar. E nós vamos vencer essa batalha, se Deus quiser. E assim fizeram. Josué foi para a batalha, chamou os homens. E chamou os homens para lutar contra um exército preparados. Amalequitas eram povos de guerra, acostumados com guerra, com armas de guerra, com estratégias de guerra, com tudo de guerra. O povo de Israel acabou de vir do Egito, só fazia tijolo, só sabia plantar e colher, trabalhava para os egípcios, zero cultura de guerra, zero preparo. Mas Moisés falou: vamos lutar. E então Moisés está em cima da montanha, orando pelo povo, com o cajado que Deus falou para ele: leva esse cajado, toda vez que você olhar para esse cajado, lembre que eu sou contigo. E ele pegou o cajado e levantou, e ele clamava pelo povo, e o povo de Israel vencia a batalha. Mas depois de um tempo cansou o braço, e quando o braço cansava,
o povo amalequita vencia a batalha. Ele levantava, o povo de Israel vencia, ele baixava, o povo amalequita vencia. E aí, o que fizeram Ur e Arão? Colocaram Moisés sentado numa pedra, e cada um segurou seu braço de um lado, e até o pôr do sol, os braços de Moisés ficaram para cima. E enquanto os seus braços estavam para cima, o povo de Israel prevaleceu e venceu os amalequitas. E Deus falou: Moisés, registra no rolo, deixa para as futuras gerações o que eu estou escrevendo agora. Esse povo que tentou impedir o projeto meu na vida de vocês vai sumir do mapa, não vai ficar um para contar a história. E foi o que aconteceu. Quando acabou de ter a vitória, Moisés estava cansado, todo mundo cansado, mas ele falou: hora do culto. Eles levantam um altar ao Senhor, e ele declara que o nome daquele altar é: Deus é a minha bandeira. A bandeira é que mostra de quem é o exército. Se a bandeira do Brasil é o exército brasileiro, se a bandeira dos Estados Unidos é o exército dos Estados Unidos. Deus é minha bandeira, nós lutamos pelo Senhor, porque nós lutamos com o Senhor. Deus é a nossa força, Deus é a nossa esperança. Tudo pode estar errado, os outros podem ser mais fortes, mas não interessa, nós vamos com Deus. E foi isso que aconteceu ali, e eles finalmente então celebram aquela vitória. Sabe, eles estavam felizes, empolgados, indo para a terra prometida, mas de repente foram ameaçados. Talvez você está indo em direção à sua terra prometida, o seu sonho, sua família toda aos pés do Senhor, sua vida financeira vencedora, sua empresa dando certo, sua vida espiritual tomada por Deus, as coisas acontecendo no seu interior, na sua paz interior. Mas de repente, eu vou pedir só para as criancinhas jogar a cartinha ali no cantinho para mim, pede para jogar ali, porque está todo mundo olhando, de tão bonitinho que é. Então, gente, nós, às vezes, nós estamos indo para a terra prometida, e na hora que nós estamos indo para a terra prometida, é que nós vamos ter uma ameaça. E muitos param de caminhar para a terra prometida, porque paralisam suas vidas na ameaça. Eu não sei qual é a terra prometida, eu não sei qual é o teu sonho, eu não sei qual é a tua expectativa, mas talvez você está enfrentando aí uma amalequita, uma vergonha, uma humilhação, um problema, e por conta disso, você está desistindo de ir para a tua terra prometida. Você acha que faz sentido isso? Não faz não, ué. Você só está tendo uma amalequita no caminho, mata esse miserável. Não é o vizinho não, pelo amor de Deus. Mata no sentido de supere. Às vezes, quando a amalequita surge, o que você faz? Você fica ali, discutindo com a amalequita, batendo papo com a amalequita, querendo convencer a amalequita. A amalequita não se convence não, rapaz. Nem seja e nem deixe uma amalequita atrapalhar você. As pessoas têm motivo para fazer o que fazem muitas vezes, que você pode não compreender, mas se você tivesse um pouquinho de humildade para perguntar por quê, você entenderia. Ah, pastor, então você vai parar agora, vai ficar com medo disso mesmo? Não, eu vou continuar fazendo o que eu sempre fiz aqui, porque a amalequita não vai me parar. Eu acredito em conversão de amalequita. Eu acredito que pessoas falam, pensam, você não pode parar os projetos de Deus na sua vida, porque tem alguém que está te criticando, te interrompendo, falando mal, dizendo para que isso, para que aquilo, não há necessidade. Ei, não pare os planos de Deus na sua vida, quem entendeu? Agora, se nós queremos realmente entender o quanto a gente se sente ameaçado, o quanto a gente pode ser ameaçado nos momentos de tranquilidade, eu queria te contar uma história. Um dia, um homem bonito, rapaz, um cara bacana, bem sucedido,
Sabe aquelas famílias bonitas mesmo, que você fala, pô, aqui é tudo certo, aqui está beleza pura? O cara me procura. Motivo, a mulher dele tinha traído ele. Fui conversar com a esposa. Qual o motivo para você fazer isso? Sabe o que ela falou? Não tem. A gente se permite certas conversas, a gente se permite certas situações, e quando a gente vê, a gente se envolve numa palhaçada que destrói a vida da gente. Eu não mereço esse homem, não. Estou envergonhado pelo resto da minha vida. Foi só burrice. Não tinha motivo, casamento legal, vida legal, tal. Mas agora um homem bacana, legal, tudo, está ameaçado. O que eu faço? Como é que eu vou lidar com isso? Estava tudo bem. Num dia, a ameaça chegou. Quem entendeu? Então você precisa entender que você está ameaçado, sim. Pelo que você sabe e pelo que você não sabe. E por isso você precisa de alguns cuidados, de algumas inteligências, de alguns conhecimentos, para que você vença as ameaças que estão aí. E quais são esses cuidados? Primeiro, entenda que um pequeno período de displicência pode custar caro para quem vive num mundo de ameaças. Um pequeno período de displicência nos seus negócios, quebrou. Um pequeno momento de displicência no seu casamento, acabou. Um pequeno momento de displicência com o seu filho, talvez fique difícil voltar. Dá uma olhada no versículo 8. Diz assim o versículo 8. Sucedeu que os amalequitas vieram atacar os israelitas em Refidim. Os amalequitas vieram atacar. Mandaram recado. Anunciaram. Mandaram WhatsApp. Vieram atacar. Mas tinha alguém de Israel que estava olhando no horizonte. E viu uma poeira no deserto. Viu uma poeira subindo. Olhou legal. Reparou umas roupas, falou, são os amalequitas. Foi lá no Moisés, falou, Moisés, os amalequitas estão vindo. Moisés não teve tempo de nada, falou, Josué, vem cá, aqui ó, separa os homens e vai para a guerra. Mas nós não temos armas de guerra, nós temos um pedacinho de ferro aqui que a gente trouxe de lá, nós temos um pedacinho de couro que a gente trouxe, mas não é um escudo que a gente trouxe lá do Egito. A gente tem uns pedaços de pau, umas madeiras, umas toras. Ah, meu irmão, vai para a guerra com o que você tem. Mete bronca. E vamos lá, e eu vou para cima da montanha para orar, para abençoar. Se não tivessem o mínimo de estruturamento ali, de estruturação ali, o mínimo de ajuste ali rapidinho, já era. Você precisa entender que talvez você esteja sendo displicente com algumas coisas na sua vida, dizendo assim, ah, meu marido não me procura mais sexualmente, não, mas daqui a pouco melhora, é que ele está preocupado com o trabalho. A minha mulher está agressiva demais, tudo agressiva, tudo com raiva, tudo, não, mas é fácil, ela está preocupada porque a avó dela está não sei o que lá, e aí você fica dando uma desculpinha para aquilo, ah, o meu filho não quer ir mais na igreja, mas é coisa de adolescente, é coisa da infância, e a gente começa a achar que daqui a pouco resolve, sozinho resolve, por acaso resolve. Alguns aqui não têm vida com Deus, não tem. Você vem à igreja, vida com Deus você não tem. Como assim, pastor? Quantas vezes você orou essa semana? Você leu a Bíblia quantos dias na semana? Mas você vem aqui na igreja, escuta uma canção que você gosta, escuta uma palavra que te toca, você fala, pronto, minha vida espiritual está resolvida. Não, não está. Você só recebe carga dos outros, você nunca consegue buscar a carga você mesmo. Você não lê a Bíblia, você não busca a Deus, você não ora todo dia, você não separa tempos, os problemas estão aí, você não ora. Seus filhos estão problemáticos, você não ora.
Seu casamento não está legal, você não ora. Você nunca orou e viu um milagre acontecendo na vida, você acha normal. Você acha normal ser um crente meia boca. Deus está te chamando para algo maior. Ele conta com você, Ele te ama. Você não é filho de qualquer jeito, não. Você é filhão. Você é filhona de Deus. Fala aí, eu sou filhão, eu sou filhona de Deus. Fala de novo, pô. Fala de novo. Eu sou filhão de Deus, você não quer ser, não? Você não quer ser, não? Deus está falando, ei, eu te amo pra caramba, você é meu filhão. Aí você fala, eu não sou filhão coisa nenhuma. Quem está entendendo? Deus está dizendo, você está displicente, e você não está vendo, cara, que daqui a pouco sua vida espiritual não vai estar preparada para algum desafio. Meus queridos, tem uma frase que me marcou, já falei aqui várias vezes. Se você não está indo no mesmo caminho, desculpa, se você ainda não encontrou com o diabo hoje, você está indo na mesma direção. Se o diabo não está tentando fazer gracinha com você em nada, amigo, você está num lugar confortável, o diabo está tranquilo contigo. Você precisa entender que não dá para relaxar. Se tem uma área na sua vida que não está boa, você não pode ser displicente achando que o acaso vai resolver. Tem uma música que diz, né? O acaso vai. Como é mesmo? O acaso vai me proteger enquanto eu andar distraído. Fica distraído para tu ver se o acaso vai. Fica com o seu... Ou música mentirosa. Pega o teu celular e anda ali, ó. Anda nas Américas ali à noite. O acaso vai me proteger. Vai, fica no celular para você ver ali. Meus amados irmãos, acaso não resolve nada. Quem entendeu? Segundo lugar, se você quer lidar com as ameaças, você precisa entender que se você não lutar, o acaso não vai te permitir sobreviver. Irmão, no versículo 9, diz assim, então Moisés disse a Josué, escolha alguns dos nossos homens e lute contra os amalequitas. Josué não falou assim, Moisés não falou assim, manda um mensageiro nosso para tentar negociar. Moisés não falou assim, olha, vamos agora todos ficar aqui só em oração. Moisés não falou assim, vamos nos render. Moisés não falou assim, é a vida, um dia se ganha, um dia se perde, faz parte. Não, Moisés falou assim, ah, eles estão vindo? Aqui, equipe de oração, eu vou para o monte, vocês lutem. Tem coisa na sua vida que não está boa, e você está o quê? Ah não, eu tenho orado, tá, você tem orado, e o que, que você tem lutado? Ah, eu tenho pedido oração, é o seu Zé Pidão, ora por mim, ora por mim, ora por mim, ora por mim, e o que, que você faz para melhorar? Sua vida espiritual não está boa, você separa tempo para orar? Seu relacionamento não está bom com seus filhos, o que você vai fazer para melhorar? Seu casamento está uma droga, o que, que você pode fazer para melhorar? Sua vida financeira está legal, é isso mesmo? Atrasa uma conta para pagar outra no mês que vem, atrasa essa para pagar aquela, está tudo bem, é essa a vida que você merece mesmo? É isso aí, a vida que você quer é essa? Então tá bom, é, vive isso aí, uai. Ah, não é não? Não é não? Então lute, lute. Peça a Deus que te dê uma direção para melhorar sua vida financeira. Você não precisa se acomodar naquilo que te faz mal. Você não precisa se acomodar naquilo que não é bom para você. Ah, pastor, eu moro numa casinha lá, é alugada, e eu consigo pagar, está tudo bem, tá, e aí? E aí que essa é a minha vida, tá, por que você não vai ter sua casa? Porque eu não tenho dinheiro, não, você tem dinheiro, você já pagou 20 casas, o aluguel que você pagou a vida inteira, você tem dinheiro, tanto você tem que você pagou várias, você só não teve a capacidade de reduzir o seu plano, o seu sistema de vida, e de buscar novos ganhos, para você fazer um caixa, e dar de entrada, e pagar o que você paga de aluguel, você pagar de prestação, na sua casa,
Porque todo mundo está andando de tênis, não sei o que lá, tal, tal, tal, da marca tal, tal, tal, e você não vai ficar de fora. Está todo mundo comendo no japonês carão, e você não vai deixar de comer. E está todo mundo viajando para tal lugar, quem tem. Quem guardou dinheiro numa época, para ter agora para viajar. Mas você não está nessa etapa. Então vai todo mundo para tal lugar, você não vai. Quem está entendendo? Mas não, você coloca como um obstáculo, como uma impossibilidade de ter as coisas, porque você não tem a mentalidade de filhão. Você é? Ou você é uma? Filhona. Você tem que lutar. Presta atenção na chave que eu vou liberar agora aqui. Existem três coisas, presta atenção, três coisas que você precisa para realizar seu sonho. Tempo, dinheiro e conhecimento. Que é isso? Eu não preciso de dinheiro, eu tenho Deus Todo-Poderoso. Deus não é dono da casa da moeda. Deus é dono do mundo, mas ele não está lá preocupado em imprimir dinheiro. Tudo na vida você precisa de... Ah, meu sonho era ser mãe. Ué, e as fraldas, quem compra? E as mamadeiras, sim ou não? E o remédio? Então você precisa de dinheiro, sim ou não? Você precisa de tempo. Eu quero um corpo melhor, não tem que dar tempo para isso? Eu quero qualidade no meu casamento, não tem que dar tempo para isso? Todo sonho envolve tempo. E todo sonho envolve o quê? Conhecimento. Pega essa chave. Se você não aprendeu nada hoje, vai para o Mobral. Quem entendeu? Mobral ninguém nem riu, né? Porque nem conhece, né? Mobral... Mobral é um sistema de alfabetização de adulto lá do tempo do Capitão Caverna. Gente, você está entendendo isso? Você vai levar isso? Estou te provocando para você guardar isso. Dinheiro, tempo e... conhecimento. Agora, quando você tem dois, você adquire um. Se você tem tempo e dinheiro, você compra conhecimento, você faz curso, mentoria, especialização. Se você tem conhecimento e dinheiro, você pode então se planejar, porque você consegue pagar as coisas, para ter um tempo de qualidade, um passeio com a esposa, um tempo para uma academia legal. Por quê? Porque você tem conhecimento do que você precisa, você tem o dinheiro. Então quando você tem dois, você compra o terceiro. Então, querido, essas três coisas, claro, tudo isso subjugado por uma coisa chamada fé. Porque se eu não tenho fé, como eu vou administrar corretamente meu dinheiro, meu conhecimento e meu tempo? Mas você precisa dessas três ferramentas para você vencer nos planos. E quando você tem o conhecimento, o tempo e o dinheiro, tem uma coisa que só você pode fazer, é lutar com isso que você conseguiu, com isso que você está querendo, para você realizar um sonho. Você não pode falar, ah, eu não tenho dinheiro, vou parar, ah, eu não tenho conhecimento, vou parar, eu não sei fazer, vou parar. Aqui, dá uma olhada no que aconteceu. O Moisés foi com o exército dele destrenado. Não tinha artilharia, não tinha cavalaria, não tinha nada, destrenado. O exército que veio, os midianitas, era um povo preparado. O que, que Moisés falou? Gente, não tem jeito não, vamos lutar. Luta com o que você tem. E procura adquirir o que você não tem. Não tem dinheiro, procura. Não tem conhecimento, procura. Não tem tempo, melhora a sua organização do tempo. O que você não tem, você procura. Mas você não pode parar de lutar. Ah, pastor, mas eu não preciso de dinheiro. Não precisa. Ganhe mais e dê para todo mundo. Dê para quem precisa. Monta uma farmácia para pessoas carentes. Monta um restaurante no meio da pior favela e fala, ó, aqui nessa favela ninguém passa fome mais. Faz alguma coisa então, deixa uma história que vale a pena ser contada. Agora, um cara novo parar de produzir porque tem dinheiro? Não, tem dinheiro, mas ele não tem propósito. Em terceiro lugar, se você quer lidar com as suas ameaças, não abra mão de cobertura espiritual em suas ameaças. Nós vivemos um tempo de muita independência. As pessoas acham que não precisam de líder espiritual. As pessoas acham que não precisam. Não, porque eu tenho dinheiro, porque eu tenho capacidade, que eu sou isso, que eu sou aquilo. Então, eu não vou ouvir um pastor que não sabe ganhar o dinheiro que eu já ganhei. Eu não vou ouvir um líder que não tem a capacidade empreendedora, empresarial que eu tenho. Se eu ouvir certas pessoas, a impressão que eu vou ter é que eu sou um idiota. Talvez abrir mão de uma carreira empresarial,
Ou quem sabe pudesse ser um coach, talvez ganhando alguns milhões por mês. Mas nada disso atrai meus olhos. Sabe por quê? Porque eu fui chamado para ser pastor. Eu amo ser pastor. É o que fomenta a minha vida. O que eu faço a mais, livro, mentoria, agrega para o que eu faço. O meu chamado é pastoral. Plantar a igreja é meu alvo. Batismo é meu alvo. Mas tem gente que acha que nós, líderes, que os líderes de célula, os supervisores, os pastores, são desnecessários. Mas olha o que diz o texto. O texto diz assim no versículo 10. Josué foi então lutar contra os amalequitas, conforme Moisés tinha ordenado. Moisés, Arão e Ur, porém, subiram ao alto da colina. Enquanto Moisés mantinha as mãos

0: milionário, agora muda a sua vida. Aí você fala, ah, vou lá para o meu contrato. Cara, você deveria procurar alguém, alguma cobertura espiritual, falar assim, ora por mim, hoje é o primeiro dia do contrato. Por quê, pastor? Por quê? Porque junto com o teu contrato vem uma malequita. A Bíblia diz que em Refidim, os amalequitas vieram para a batalha. Ei, irmão, todo lugar que você for, tem um cantinho chamado Refidim. Lugar de ameaça, lugar de guerra, lugar de problema. Os refidins estão na nossa espera. Os caras da família que se ajudou. Pegava dinheiro com você toda hora. Você, burro que nem uma besta, ia na casa da sua avó. Aí a sua avó falava assim: olha o seu primo aí, você de carrão, seu primo não tem nada. Aí você dava um carro para um primo. Aí você voltava na sua avó no outro mês: olha aí a sua prima, está com dificuldade para ir para o trabalho dela, tadinha, tem que acordar cedo. Você ia lá, comprava um carro para a prima. O dia que uma prima dessa, que não lutou para ter o que você tem, que não se esforçou, não estou só contra ajudar não, tá? Estou falando do que acontece. O dia que essa prima te pedir um negócio, um dinheiro emprestado, você falar não, você vai ver se ela vai lembrar do carro que você deu. Você vai ver. Tem gente que bota uma placa na sua testa, patrocinador da família. E não é porque se admiram, é porque se invejam. E tudo que puderem sugar de vocês, vão sugar. E um dos objetivos não é nem eles terem o que você tem, é destruir o que você conseguiu. Abre teu olho, ajude com inteligência. Em vez de ficar dando peixe, peixe, peixe, dê um peixinho, estava com fome, tudo bem, mas dá uma vara. Toma aí, paga a faculdade dessa prima, paga um curso para esse primo, compra o carro, deixa no teu nome e fala assim, ó, é Uber, vai me pagar só R$100 por dia, gera um incômodo, que aí tu vai saber se o miserável está em casa sem fazer nada, eu não tenho nem os R$100 para te pagar. Ah, sim ou não? Quem Deus está promovendo nessa manhã? Quem está se movendo para algo maior diante das ameaças? Você precisa ter cobertura espiritual. Mas em último lugar, se você quer lidar de forma inteligente com suas ameaças, entenda que a igreja é indispensável para você diante das ameaças. Cobertura espiritual é uma liderança sobre você.
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1: Sejam todos muito bem-vindos em mais uma série do nosso programa Negócios com Propósito. Gente, eu perdi a hora aqui e num relógio estava um horário, no outro, mas glória a Deus por isso que você chegou até aqui. E nós vamos juntos em mais uma série desse programa, onde você tem aprendido muitas coisas, onde você tem crescido, gerado valor, não apenas um negócio por ter, mas sim um negócio de alto valor, porque você investiu o seu tempo, a sua dedicação, e é por isso que nós estamos aqui, que é por ele e para ele que são todas as coisas, né, minha gente? Olha.